0: Vanessa da Mata fechou a sequência com a música Rindo com Você. É uma composição da própria Vanessa da Mata, lançada em 2019. E se a música é boa, você ouve aqui na Noite Educativa. Eu vou pro intervalo agora e já já eu volto com Fagner cantando pra gente. Até já.
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0: Você está curtindo Noite Educativa aqui na 97.1 FM comigo, Marilena Chociai. E tem mais música chegando, eu prometi. E agora você fica com Fagner cantando uma música que nasceu do encontro da MPB com a poesia. São versos de Cecília Meirelles transformados em canção pelo Fagner. Eu te deixo com Canteiros.

o Paraná recebe neste mês uma mostra especial de filmes dos Trapalhões. Serão mais de 140 exibições gratuitas até o dia 22 de outubro, com 6 filmes do grupo. A programação acontece em 14 municípios, nas unidades do Cine Sesc e em sessões de cinema ao ar livre. Os filmes têm classificação livre e foram lançados entre 1979 e 1989. A programação completa, com os locais e horários das sessões, você encontra nos canais do Sesc Paraná. Gisá Shevchak para a Noite Educativa.

0: Cláudio Zoli fechou o bloco com Acenda o Farol. Eu vou para o intervalo rápido, mas já volto com mais música na nossa programação. 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
2: Disponível no canal de streaming Prime Video, O Aniversário, Mudança Radical, é um thriller político que imagina a chegada do autoritarismo não por meio de tanques nas ruas ou golpes espetaculares, mas de maneira discreta. Primeiro como uma ideia, depois como um livro e, finalmente, como promessa de conciliação nacional. Dirigido pelo polonês Jan Komasa, de Corpus Christi, o filme começa na comemoração dos 25 anos de casamento de Ellen e Paul Taylor, interpretados por Diane Lane e Kyle Chandler. Professora universitária, Ellen recebe em casa os 4 filhos. Um deles, Josh, vivido por Dylan O'Brien, apresenta à família a nova namorada, Liz, papel de Phoebe Dynevor. Ellen reconhece na jovem uma antiga aluna que defendia ideias antidemocráticas. Agora, Liz está prestes a lançar A Mudança, livro que dará origem a um movimento político aparentemente interessado em superar as divisões dos Estados Unidos. Acompanhando a família ao longo de 5 anos, Komasa mostra o crescimento desse movimento sem abandonar os espaços domésticos. É na sala de jantar, no jardim e nos quartos que percebemos a erosão da democracia. Os efeitos aparecem nos silêncios, nos olhares desviados e no cuidado cada vez maior com aquilo que ainda pode ser dito. A fotografia do filme reforça essa transformação. A casa inicialmente iluminada e acolhedora vai adquirindo tons mais frios. Portas, corredores e móveis passam a separar visualmente personagens que, mesmo sentados à mesma mesa, já não parecem habitar o mesmo mundo. Diane Lane conduz o filme com uma interpretação intensa, mas cheia de ambiguidades. Sua personagem percebe o perigo antes dos demais, embora também seja arrogante e incapaz de esconder o desprezo pela antiga aluna. Dylan O'Brien realiza a transformação mais inquietante da narrativa, enquanto Phoebe Dynevor evita fazer de Liz uma vilã convencional. Ela é muito ambígua. O roteiro, por vezes, é esquemático e não explica inteiramente como a mudança, o tal livro, conquista tão depressa o país. Ainda assim, o filme formula uma advertência poderosa. A democracia pode desaparecer não apenas em um golpe, mas também por meio de pequenas concessões e da promessa sedutora de eliminar todos os conflitos. O aspecto mais assustador de O Aniversário, no entanto, não está na possibilidade de que essa realidade venha a existir, mas na suspeita de que ela talvez já tenha começado.
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1: 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Chegando agora, Fernanda Abreu, à noite.

0: Para fechar a noite educativa desta quinta-feira, você ouviu In Excess, Need You Tonight. Eu fico por aqui, mas a nossa programação não para, hein? Você fica agora com o arquivo MPB, sempre na boa companhia do meu nobre, Tobias de Santana. Uma boa noite para você e até amanhã. 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
1: Olá, hoje trago a você algumas ideias de conteúdo e programação para curtir com a criançada no final de semana. Anote aí. O Shopping Novo Batel oferece durante o mês das crianças, em parceria com o Muralzinho de Ideias, um espaço de atividades artísticas voltado ao público infantil. São oficinas de artes visuais que acontecem aos sábados de outubro, das 2h30 às 6h30 da tarde. A programação especial conta com oficina de slime fluorescente no dia 3 de outubro. Já no sábado, dia 10 de outubro, a atividade é de estamparia manual em camisetas. As vagas são limitadas e as inscrições gratuitas podem ser realizadas no dia e horário de sua escolha no espaço de atividades do Muralzinho de Ideias, localizado em frente à loja Toys and Papers. Oficinas de artes visuais gratuitas com Muralzinho de Ideias. Sábados de outubro, das 2h30 às 6h30 da tarde, no Shopping Novo Batel. Pequenos pedaços de tecido, lembranças de infância e a presença marcante de uma avó costureira dão origem a Pedacinho de Tudo. Espetáculo de teatro de formas animadas da Tecer Teatro, Arte, Educação e Cultura. As apresentações acontecem de 3 a 11 de outubro, aos sábados e domingos, às 3 horas da tarde, no Auditório Antônio Carlos Praide, no Portão Cultural. A nova temporada terá sessões com intérprete de Libras nos dias 4 e 11 de outubro, ampliando o acesso ao espetáculo. Todas as apresentações têm entrada franca e são sujeitas à lotação. A produção tem classificação indicativa livre para todos os públicos, sendo indicada para crianças entre 4 e 9 anos. Pedacinho de Tudo, de 3 a 11 de outubro, aos sábados e domingos, às 3 horas da tarde, no Auditório Antônio Carlos Craide, no Portão Cultural. Todas as apresentações têm entrada franca e são sujeitas à lotação. A produção tem classificação indicativa livre para todos os públicos, sendo indicada para crianças entre 4 e 9 anos. Pedacinho de Tudo, de 3 a 11 de outubro, aos sábados e domingos, 3 horas da tarde, no Auditório Antônio Carlos Craide, no Portão Cultural. Se quiser mais sugestões, visite muralzinhodeideias.com.br. Desejo que você faça do final de semana da sua criança um lugar de inspiração, onde a arte e a infância se misturam e a vida acontece. Até!
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4: A capacidade de registrar, aprender, criar e contar histórias vindas da realidade ou da ficção é uma das maravilhas humanas que nem sempre é adequadamente explorada por muitos de nós. No vasto e farto material existente, temos, por exemplo, a mitologia grega, uma fantástica história que envolve deuses, semideuses e humanos. Dependendo do observador, as histórias tanto podem entreter quanto ensinar. Hércules e os 12 trabalhos, Zeus, Apolo e, antes deles, os titãs. Deuses que vieram com o início dos tempos participam de tramas impressionantes. Tudo isso já era contado no século 7 a.C. Fantástico. E qual o mais interessante dos titãs? Cronos, que engolia seus filhos? Hoje eu jogaria luz em Nando Reis, um titã na mitologia musical brasileira, com superpoderes de relacionamento e de criação, e que não engole, mas espele, dá à luz a filhos em forma de lindas canções.

0: Você ouviu Nando Reis com Diariamente.
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0: A infância de Nando Reis teve rico fundo musical. Em sua casa, as vibrações sonoras iam de Led Zeppelin a Jorge Benjor, passando pelos Beatles, Rolling Stones. Cresceu fazendo conexões musicais, também com colegas do colégio equipe. Marcelo, Branco, Brito, que ele conheceu no cursinho, Paulo Miklos e Arnaldo Antunes, que já eram ex-alunos, e Tony Belotto, apresentado por Marcelo e Branco. O mesmo colégio onde Serginho Groisman, outro craque do Olimpo, promovia shows com grandes artistas numa espécie de centro de sobrevivência cultural durante o regime de exceção. Nando Reis, com 17 anos, como baterista, e seus colegas Sérgio Brito, Arnaldo Antunes, Paulo Miklos, Marcelo Fromer, Ciro Pessoa e Tony Belotto fizeram a primeira apresentação daquela que seria uma super banda. Eram os Titãs no início dos tempos. Para continuar o sonho, Nando Reis calculou e constatou que o preço seria desistir da faculdade de matemática. Não quis nem o troco.

0: Você ouviu Nando Reis interpretando Resposta, uma criação do Nando Reis e do Samuel Rosa.
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0: Nando Reis é fundador e integrou a banda Titãs de 1982 até 2002, fechando um ciclo de 20 anos de convivência e sucesso com seus companheiros de banda. Durante esse tempo, ele ficou conhecido como mais um integrante de uma grande banda. Depois, na carreira solo, passou a ser reconhecido como como o genial criador que é. Mas nunca entrou na personagem Nando Reis, nem levou a personagem Nando Reis para passear e tirar uma onda. Continuou sendo o José Fernando, o Nando. E não gosta de privilégios do tipo não precisar ficar em filas por ser Nando Reis. E isso, num mundo onde alguns gostam e buscam privilégios e sem merecimento algum, é digno de registro. Vale registrar também que ele, apesar de solícito com os fãs, algumas vezes foi incompreendido por ter a estranha necessidade de comer e descansar, ao invés de tirar selfies e dar autógrafos. Perdoem a minha ironia, é que existem cegos no castelo.

0: Esse foi Nando Reis com O Segundo Sol.
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0: Nando Reis, além de cantor e compositor, é produtor. Produziu, por exemplo, com Vitor Farias, o primeiro disco em que Jorge Ben assina Jorge Ben Jor. Produziu os álbuns de sucesso de Cássia Eller, Com Você, O Meu Mundo Ficaria Completo, o acústico MTV e o póstumo 10 de dezembro. Cássia Eller, que nutria grande admiração e carinho por Nando Reis, confessou não ter no passado muito controle nem freio quando cantava, atribuindo ao querido amigo o ensinamento de ser mais controlada, mais dona dos momentos da canção. Nando Reis, por sua vez, declarou ser Cássia Eller o seu segundo sol. Marisa Monte, outra deusa absoluta do nosso Olimpo, também gravou lindamente Nando Reis. Nando é um dos maiores criadores de sucessos do país, tendo sido gravado com incrível êxito por Cássia, Marisa, Jota Quest, Skank e muitos outros.

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0: Nando Reis, do seu lado.
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0: Nando Reis é um dos principais compositores brasileiros, com mais de uma dezena de álbuns gravados, mais de 6 milhões de cópias vendidas, 12 indicações para o Grammy, vencedor de 2 até 2022. Com vasto e ótimo material na internet, como seu canal no YouTube, e milhões de acessos e curtidas, podemos lá conhecer mais sobre esse genial criador. Nando Reis tem realeza no nome, no plural, mas, devido à sua importância, fica melhor mesmo no panteão dos deuses da nossa música. O único problema é o seu medo de altura. Mas, sim, deuses e anjos descem, caem, sobem e depois querem voltar lá do céu.
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0: Eu sou o Tobias de Santana e você participou do arquivo MPB especial do Nando Reis.
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0: Obrigado por participar e até a próxima.
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1: Pessoas com 85 anos ou mais já podem receber a vacina Pneumovinte pelo SUS em Curitiba a partir desta quinta-feira, Dia Mundial do Idoso. O imunizante protege contra 20 tipos da bactéria pneumococo, que pode causar doenças graves como pneumonia e meningite. A vacinação está disponível em 106 unidades de saúde de segunda a sexta-feira. A aplicação depende da avaliação do histórico vacinal de cada pessoa. Quem tem 85 anos ou mais deve procurar uma unidade de saúde para conferir se precisa receber a dose e qual o intervalo indicado em relação a vacinas anteriores. Gisá Sheftchak para a Noite Educativa.
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4: Bom dia, que bom lhe encontrar aqui coladinho na Educativa 97.1 FM. Você que é a pessoa mais importante, pois é pensando em você que o nosso programador escolhe com todo carinho as músicas que vão tocar mentes e corações na madrugada da Educativa. Eu sou Tobias de Santana, espero que esteja tudo bem com você, agradeço a sua nobre companhia e juntos vamos passear nas ondas do rádio, esse nosso parceiro de todas as horas. E vamos iniciar com uma representante de uma família que tem música no DNA, Alice Caymmi interpretando Eu Não Tenho Onde Morar.

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0: ouvimos o membro titular do Clube da Esquina, Flávio Venturini, com Amor de Índio.
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0: Você fica agora com o Alceu Valença interpretando Girassol.

0: Negramo.
1: Esse foi o mestre Zé Ramalho com Negro Amor.
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1: Agora todo o romantismo de Fábio Júnior para você. Impossível acreditar que perdi você.

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0: Você curtiu o clássico Hey Tonight com Creedence.
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1: Agora quem chega é a banda Yahoo com Caminhos de Sol.

0: Essa foi a grande contribuição de Caetano Veloso com Meu Bem, Meu Mal.
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0: Madrugada Educativa, música boa na madrugada. Eu sou Tobias de Santana, seguindo com você até às 7 da manhã. Agora você vai ouvir Sou Fera com Júlia Mestre.

0: Essa foi a interpretação de Silva para Beija Eu.
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0: 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Agora vamos recordar um clássico da música brasileira, música lindíssima, Todo Azul do Mar, com uma grande cantora, Jane Duboc.

0: Essa foi a banda Nenhum de Nós com Estranho.
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0: Agora você fica com Sandra Sá interpretando uma belíssima composição do Peninha, Sozinho.

0: Essa foi a interpretação de Ana Rato para A Casa é Sua.
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0: Deixar a faculdade de arquitetura para assumir, tempos depois, o posto de gênio da criação da MPB é para poucos. Chico Buarque fez isso. Quando Chico nasceu no Rio de Janeiro, no dia 19 de junho de 1944, o mundo vivia morrendo. Era a Segunda Grande Guerra, conflito que só terminaria na Europa com a queda da Alemanha nazista, em maio de 1945, e na Ásia, em setembro, com a rendição do Japão. O tempo é palco da história e o conflito com dois tiranos, sem grandeza, mas também com seus heróis e muitas vidas iguais às nossas, precocemente interrompidas, tudo virou história, que era a área de conhecimento do pai de Chico, o respeitadíssimo Sérgio Buarque de Holanda, que também foi escritor, sociólogo, jornalista e crítico literário. Maria Amélia Buarque de Holanda, mãe do cantor, foi uma intelectual com participação em parte da obra de Sérgio Buarque. Chico, com 2 anos, foi para São Paulo, onde viveu o maior período da sua infância e adolescência, com exceção do tempo que morou na Itália, onde inclusive teve o primeiro contato com o diplomata Vinícius de Moraes, que levava o violão para cantar na casa dos amigos Buarque de Holanda, e acabou levando até Chico Buarque música e poesia de qualidade. Depois levou Tom Jobim e João Gilberto, que com Chega de Saudade fez Chico Buarque abraçar definitivamente seu destino como compositor-cantor. Chico não foi sempre o mesmo. Ele já foi o carioca quando estudava arquitetura na USP, por conta do bronzeado e das gírias que pegava no Rio de Janeiro e levava para São Paulo. Chico foi também o Julinho da Adelaide, para driblar e passar pela censura com Acorda Amor, Milagre Brasileiro e Jorge Maravilha. Mas sua produção, sempre com o mesmo brilho, não tenho aqui números exatos do total de grandes gols marcados de forma individual ou em tabelinha com outros craques, mas devem ser quase 500 músicas, cerca de 40 álbuns, uns 25 compactos, incontáveis participações, sem falar nos filmes que atuou, livros que escreveu, peças. Mas o que fez Chico criar e pensar como cria e pensa? Clarice Lispector perguntou ao Chico qual é a coisa mais importante do mundo. Ele respondeu: trabalho e amor. Indagou qual é a coisa mais importante para ele como indivíduo. E Chico respondeu: a liberdade para trabalhar e amar. O que forjou a personalidade e o pensamento desse artista capaz de arrancar de toquinho a declaração de que Chico, abre aspas, é um ser humano fantástico, com posturas dignas sempre? Que Chico é a grande dignidade da música brasileira, um talento enorme, fecha aspas. Toquinho está cheio de razão. Chico é um criador que não precisa provar mais nada para ninguém, mas, quando precisou, venceu o Festival da Canção de 1966 com a música A Banda. Vitória que foi dividida por disparada de Vandré, defendida por Jair Rodrigues. E venceu também em 1968 com Sabiá, dele e de Tom Jobim.
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0: Tímido, modesto e francamente sincero na sua humildade, Chico realça os colegas de forma generosa, desde sempre, quando confessou, por exemplo, que sonhava cantar como João Gilberto, fazer música como Tom Jobim e escrever letras como Vinícius de Moraes. Disse ao Tarik de Souza, no programa Canal Livre, que começou a fazer música, mexer com violão, a partir da Bossa Nova. Chico afirmou que esse é um crédito que tem que ser dado porque a Bossa Nova formou a sua geração. Mas o que formou Chico Buarque? Como alguém tão premiado se desenvolve até criar canções como Construção, Olhos nos Olhos, O que Será, Deus lhe Pague, Vai Passar e tantas outras mensagens desse poeta, músico, cantor e escritor? Mas é justo que, para desvendar o que fez Chico ser Chico, perguntemos ao próprio qual fato ou fatos o fizeram tão competente. Mas ele já disse na contracapa do seu primeiro disco: pouco tenho a dizer além do que vai nesses sambas. Então, muito do que queremos saber, provavelmente, está lá, na obra desse grande brasileiro. Basta fazer a pergunta certa e ouvir uma de suas magníficas respostas. Eu sou Tobias de Santana. Que tal? Vamos ouvir Construção com Chico Buarque?

0: É, esse foi um sucesso de novela, Palpite, com Vanessa Rangel.
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2: Quem nasce em Bagdá é Bagdali. Quem nasce em Cairo é Cairota. Quem nasce em Belém da Jordânia é Belemita, ou Betlemita, ou Betleemita. Mas quem nasce em Belém do Pará é Belenense. Quem nasce em Belo Horizonte é Belo Horizontino, com hífen. Caracas. Você sabe quem nasce em Caracas, capital da Venezuela, é caraquenho? Pois é. Lembre-se de mais esta. Quem nasce nas Ilhas Canárias, arquipélago espanhol da costa atlântica da África, chama-se canarino ou simplesmente canário. Como você diz, havia muitos tocos ou muitos tocos de imbuia? As duas pronúncias são aceitáveis. O vocabulário ortográfico da língua portuguesa, em sua última edição, registra ambas as formas.
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0: Madrugada Educativa, música boa na madrugada. Eu sou o Tobias de Santana, seguindo com você até às 7 da manhã. E agora quem chega é a dupla Cleiton e Cledir com Nem Pensar.

0: Esse foi o Mestre Djavan com o clássico Meu Bem Querer.
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0: Você ouviu Caminho de Quem Passa com Monique Quessus.

0: Essa foi a interpretação de Rita Ribeiro para Românticos.
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0: Agora quem chega é a banda RPM, Onde Está o Meu Amor?

0: Essa foi a super interpretação de Maria Bethânia para Eu Não Sei Quase Nada do Mar.
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0: Madrugada Educativa, música boa na madrugada. Eu sou Tobias de Santana, seguindo com você até às 7 da manhã.

0: presença de Lulu Santos na Madrugada Educativa, interpretando O Descobridor dos Sete Mares.
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2: Disponível no canal de streaming Prime Video, O Aniversário, Mudança Radical, é um thriller político que imagina a chegada do autoritarismo não por meio de tanques nas ruas ou golpes espetaculares, mas de maneira discreta. Primeiro como uma ideia, depois como um livro e, finalmente, como promessa de conciliação nacional. Dirigido pelo polonês Jan Komasa, de Corpus Christi, o filme começa na comemoração dos 25 anos de casamento de Ellen e Paul Taylor, interpretados por Diane Lane e Kyle Chandler. Professora universitária, Ellen recebe em casa os 4 filhos. Um deles, Josh, vivido por Dylan O'Brien, apresenta à família a nova namorada, Liz, papel de Phoebe Dynevor. Ellen reconhece na jovem uma antiga aluna que defendia ideias antidemocráticas. Agora, Liz está prestes a lançar A Mudança, livro que dará origem a um movimento político aparentemente interessado em superar as divisões dos Estados Unidos. Acompanhando a família ao longo de 5 anos, Komasa mostra o crescimento desse movimento sem abandonar os espaços domésticos. É na sala de jantar, no jardim e nos quartos que percebemos a erosão da democracia. Os efeitos aparecem nos silêncios, nos olhares desviados e no cuidado cada vez maior com aquilo que ainda pode ser dito. A fotografia do filme reforça essa transformação. A casa, inicialmente iluminada e acolhedora, vai adquirindo tons mais frios. Portas, corredores e móveis passam a separar visualmente personagens que, mesmo sentados à mesma mesa, já não parecem habitar o mesmo mundo. Diane Lane conduz o filme com uma interpretação intensa, mas cheia de ambiguidades. Sua personagem percebe o perigo antes dos demais, embora também seja arrogante e incapaz de esconder o desprezo pela antiga aluna. Dylan O'Brien realiza a transformação mais inquietante da narrativa, enquanto Phoebe Dynevor evita fazer de Liz uma vilã convencional. Ela é muito ambígua. O roteiro, por vezes, é esquemático e não explica inteiramente como a mudança, o tal livro, conquista tão depressa o país. Ainda assim, o filme formula uma advertência poderosa. A democracia pode desaparecer não apenas em um golpe, mas também por meio de pequenas concessões e da promessa sedutora de eliminar todos os conflitos. O aspecto mais assustador de O Aniversário, no entanto, não está na possibilidade de que essa realidade venha a existir, mas na suspeita de que ela talvez já tenha começado.
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0: Vamos relembrar agora o mestre Zé Ramalho interpretando o clássico Eternas Ondas.

0: Alma.
1: Essa foi Zélia Duncan trazendo a sua canção Alma.
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1: Você agora vai ouvir Varanda Suspensa com Céu.

0: Deus me governa e guarde, ilumine Zé-lhe assim. Gente, muito obrigado.
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0: Você curtiu Maria Gadu interpretando Lanterna dos Afogados. E assim, finalizamos o nosso passeio pela madrugada na Educativa 97.1 FM. Sempre um prazer ter a sua nobre companhia para curtir música de qualidade aqui na Educativa. Eu sou Tobias de Santana, deixando você sempre em ótima companhia. Vem aí Eureka e logo a seguir, não dá para perder, o Jornal Paraná Agora, primeira edição. Temos um encontro marcado hoje à meia-noite para um novo passeio musical na madrugada. Um ótimo dia para você e um fraterno abraço.
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4: Olá, você que nos acompanha sexta-feira, outubro, Toniolo. 59º mês, do centésimo dia, do 20º ano em que Osvaldo está fazendo programas, é isso?
5: Deve ser a 40ª semana do ano, né? Porque quem sabe isso é o Laércio, né?
6: Gente, não se preocupem, às vezes eles ficam meio doentes, assim. Dá
4: sexta-feira.
6: Mas depois eles voltam, só momentâneo, tá? Só momentâneo.
4: Você está bem, professor Osvaldo Siqueira?
6: Muito bem.
4: Muito bem, companheiraço. Então, veja só. Começando outubro, onde eu estou hoje, no Colégio Semiramis de Barros, em Pinhais. Mudei o leque agora na área norte. Então, a partir de ontem, a bem da verdade, estava em Tamandaré. Hoje, necessariamente a bendita área norte. Vamos com
6: o Pinhais. E o Toniolo vai dizer com quem está conosco de
4: quem
6: novo.
4: Está conosco? Por favor, professor Toniolo, manda. Quem está conosco?
5: Os nossos queridos batedores, né, do Colégio São Cristóvão, de São José dos Pinhais, que pela primeira vez participaram de batedores nota mil. Eles participaram na Assembleia e participaram lá
4: no
5: sede.
4: Auditório
5: da Uninter.
4: Deixa eu começar com a Isabela, depois em seguida a Fernanda. Isabela, você gerou uma polêmica quando chegou naquele primeiro dia, né? Eu fiz essa brincadeira, mas foi verdade. E os colegas testemunharam. Quando você estava debatendo, logo após você debater, eu recebi a seguinte situação de uma professora dizendo assim: mas ela é professora? Professores também podem debater? Por quê? Você não compreendeu isso agora, né? Que acharam, pela sua forma de falar e pela vestimenta, que você fosse uma orientadora e não uma estudante.
7: Sim, frequentemente me deparo com perguntas
4: é
7: assim.
4: Ah, então não é um, então você sabe que poderia ser.
7: Uma vez eu estava na academia, daí a mulher falando dos filhos dela, deu na cidade eles são complicados mesmo. Daí ela me vira e fala assim: você já tem os seus? Eu fiquei até constrangida de falar que eu era menor de idade.
4: Não, eu ainda tenho 12.
6: Só que não, mas eu entendo você, porque sempre me consideram mais velho do que eu sou, entendeu?
7: Sim,
6: por exemplo, os dois têm mais de 10 anos a mais do que eu, e parece que eu tenho a idade deles, entendeu? Impressionante o negócio desse. Eu entendo você, entendeu? A gente passa pela mesma coisa.
4: Justo. Uhum. Mas é interessante isso, não? Então você acaba de citar, mas é curioso, porque as pessoas têm essa visão e ali, não foi por maldade, mas a orientadora veio e perguntou se você podia debater mesmo, porque você era professora. Falei, não, ela deve ser estudante de um curso técnico. O São Cristóvão tem cursos técnicos, não tem?
7: Tem.
4: Vocês são do regular ou do técnico, gente?
7: Do técnico.
4: Qual técnico, por
7: aqui
4: favor?
7: Aqui tem eu, o Guilherme, o Gustavo, o Fernando e a Karina, somos de biotecnologia.
4: Biotecnologia.
7: E o Miguel é de administração.
4: ADM. Beleza, viu? Então, justamente. Mas poderia sim, porque em alguns casos vocês vão terminar em 3 anos ou 3 anos e meio?
7: 3 anos.
4: 3 anos, uhum. Né? Mas em alguns casos, alguns terminam com 3 anos e meio até 4, uhum. E aí passa dos 18, então é compreensível. Tem gente já com 18, 19 anos, até é compreensível.
7: No São Cristóvão tem técnico de enfermagem que vai até o quarto ano. Completo.
4: Até o quarto ano. Aí claro que todos sairão já.
5: Do curso integral?
7: Não.
4: Beleza. Fernanda, e a tua impressão, a Isabela volta para daqui a pouquinho, mas a tua impressão, você já citou no programa anterior, no programa de quarta-feira, a emoção. E ali pergunto, como você viu as outras escolas? E as outras escolas, como elas receberam vocês?
8: Olha, na hora que eu pisei, assim, na assembleia, assim, veio aquela emoção, assim, aquela vontade. Eu até fiquei com vontade de trabalhar lá, sendo bem sincero. Eu até criei a vontade, tipo, de na questão de assuntos, assim, direito, eu até pensei. Era algo que eu falava que eu não queria fazer, mas eu achei muito interessante essa questão. Sim. Que envolve política também, né? Então, eu gostei muito, assim, de ver os dois lados e tal. Mas das outras escolas, eu vi que tinham muitas, né, que eram... estavam ali, pareciam muito preparadas, mas também outras que deixavam ali ansiedade e tal, demonstrar, né?
4: A garota, ela recebeu bem você, gente?
8: Ah,
4: e é rapazes, que não... o que vocês pedizem, senhores?
9: Receberam bem? Um certo clima de rivalidade, né?
6: Mas normal. É uma competição, né?
4: É uma competição, né? Enquanto a isso...
7: Mas eu acho que a rivalidade ficava só lá na hora do debate em si. Sim. Né, que acontecia, e daí a gente via a galera tudo com aquelas caras assim de nervoso, todo mundo nervoso. Mas a hora que saía, tipo, a hora do café, a hora que acabava mesmo assim, não sei, eu pelo menos peguei o contato de alguns lá, que a gente conversou, achei bem interessante, assim, até pra, né, pra conviver e tal.
4: Maravilha, gente. Professor Oswaldo, o que nós temos de data histórica hoje?
6: Nesta data, meus amigos, valer. Em 1932, eu sei que o Toniolo vai gostar de comentar sobre isso, vou deixar para ele.
4: Contigo.
6: Nós tivemos o fim, Toniolo, da Revolução Federalista de São Paulo. Sei que você tem aí alguma coisa...
5: Constitucionalista. E São Paulo sai perdedor da Revolução, no caso, mas consegue tudo aquilo que ele objetivava, que era retomar, né, o poder de São Paulo, o protagonismo de São Paulo junto ao Brasil. A questão do interventor que não era paulista, mandando no Estado, esse tipo de coisa, é algo bem importante. Eu digo que essa é a primeira fase do governo dos 15 anos de Getúlio, 30-32, que o Getúlio ele tenta agradar ali as oligarquias de segunda grandeza. Sim, que foi, estavam com ele na Aliança Liberal.
6: E foi
5: liberal.
6: O primeiro grande momento de oposição a Getúlio, né?
5: Sim.
6: E vamos lembrar, ele está naquele momento que nós chamamos de governo provisório, né?
5: Isso.
6: Quando ele não estava ainda constitucionalmente eleito, que vai acontecer só em 34.
4: Vamos lembrar, só para fechar esse raciocínio, que em literatura, Lima Barreto, Afonso Henrique de Lima Barreto, pré-modernista, o nome de vulto no pré-modernismo, lançava os Brusundangas. E a Brusundanga reflete exatamente isso, a política do café com leite e as divergências entre o Estado de Minas Gerais e o Estado de São Paulo e as suas afinidades e domínio em relação ao território nacional. Veja, Lima Barreto sempre esteve certo, nome certíssimo para os vestibulares. É isso, senhores?
6: Isso aí, meu.
4: Excelente final de semana. Se você não leu, fica a dica, Brusundangas, bom caminho. Jovens, estejam conosco na segunda-feira, por favor, e muito obrigado pela participação nesses dias. Tenha um grande final de semana. Bom voto, domingo. A democracia sorrirá desde cedo até o anoitecer.
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0: Olá, muito bom dia para você. São 7 horas. Seja bem-vindo ao Paraná Agora, primeira edição desta sexta-feira, 2 de outubro de 2026. Olha, é sempre muito bom ter a sua audiência e a sua companhia aqui na TV Paraná Turismo e também na Rádio Educativa em 97.fm e também pela M630.
1: Olá, bom dia para você. Nós vamos juntos pela próxima meia hora com as principais notícias para você ficar muito bem informado. E a gente começa esta edição falando de eleições 2026. Para que as pessoas votem, são necessários, por exemplo, mesários, colaboradores e outros profissionais da Justiça Eleitoral. E este ano, eles terão um auxílio para desempenhar essa função tão importante da democracia. Quem conta para a gente é o repórter Luan Azevedo. Luan, bom dia, que benefício é esse?
2: Bom dia, Vinícius, Patrícia e bom dia a todos. É o auxílio alimentação, que é um benefício para quem vai trabalhar durante essas eleições. Os mesários e colaboradores da Justiça Eleitoral vão receber esse auxílio por Pix, em uma operação feita pelo Banco do Brasil, que firmou acordos com os tribunais regionais eleitorais de todo o país. A expectativa é que cerca de 2 milhões e 300 mil mesários e colaboradores recebam o benefício nessas eleições de 2026. O pagamento será feito por sistemas eletrônicos do banco, o que deve agilizar a operação e também permitir o acompanhamento das transações. E o Banco do Brasil já tinha feito esse mesmo processamento nas eleições de 2024. Lembrando que o primeiro turno será agora, no dia 4 de outubro, e se houver segundo turno, a votação vai ser no dia 25 de outubro. Volto com vocês, Vinícius, Patrícia.
1: Muito obrigado pelas informações, viu, Luan? E olha só, Patrícia, os mesários também conseguem dispensa pelo trabalho no dobro de dias de convocação nas eleições, viu? Se apresentarem à declaração feita pela Justiça Eleitoral.
0: É isso mesmo. Já para os servidores públicos, o exercício das atividades de mesário nas eleições, ele pode ser considerado como um critério até de desempate em caso de promoção.
1: E algumas instituições de ensino superior reconhecem o tempo de serviço prestado à Justiça Eleitoral como atividade extracurricular para os alunos. E alguns municípios possuem leis que garantem aos mesários benefícios como a isenção da taxa de concursos públicos municipais. Então é interessante, né? A gente conta aí com o auxílio deles, que é um auxílio voluntário, mas eles têm esses benefícios também.
0: Claro, né, além de uma ação de cidadania, também eles têm algumas vantagens. Justo, né? Para uma data tão importante e que com certeza, né, todo mundo deve ficar, né, Vinícius, ali trabalhando e atuando, né, naquela responsabilidade, naquele momento, né, que deve trazer aí um friozinho na barriga, né?
1: Sim, super responsabilidade, né, Patrícia?
0: É isso mesmo. Agora são 7 horas e 4 minutos. Vem cá, você alguma vez já participou aqui com a gente no primeira edição? Registrando a sua participação, sua audiência, sua companhia pra gente, isso, olha, é muito importante. Nosso WhatsApp é o 4133317551. É o nosso WhatsApp que você pode aí interagir com a gente, mandar aquele alô. Por que que é importante? Porque você ajuda a fazer um jornal ainda melhor. Tem mensagem chegando por aqui, vamos lá acompanhar. Bom dia, bom trabalho. Estou levando meu filhote no trabalho. Manda um abraço para nós, Luiz Paulo e Patrícia, minha xará. Patrícia, que é do bairro Capão Raso. Patrícia, Pati, bom dia para você e também para o Luiz Paulo, seu filho. E um ótimo dia de trabalho para vocês. De São José dos Pinhais, bom dia. Tempo fechado, chuva fraca em São José. Esse é o Leandro Farias, município vizinho aqui. Olha, até mandou uma foto para a gente para registrar. É, o dia está nubladinho, né? Muito obrigada, Leandro, pela companhia e também pela sua foto. Bom dia a todos. Divulgo a todos e aprecio demais todo o conteúdo do Jornal Paraná Agora, primeira edição. Definitivamente o melhor canal. Tudo de bom para vocês. A Sandra, do Alto Boqueirão. Sandra, muito obrigada. Que depoimento bacana. Obrigada pela companhia de sempre, pela participação também aqui. E você também, tá? Manda um alô aqui pra gente, 41-3331-7551. Eu tô com o WhatsApp aqui na mão, porque chegando mensagens a gente vai registrando. Agora você pode abrir a câmera do seu celular também, se preferir, e apontar ela diretamente para o QR Code, que tá aí no canto esquerdo, ó, da sua tela, tá? Daí você já cai direto com a gente na produção e já interage com a gente. Agora são 7:06.
1: E agora a gente faz aquele giro de imagens para fora da nossa, do nosso estúdio. Você vê aí Londrina no oeste, no norte do estado, né? O tempo está fechado por lá. Lá na região norte, em Londrina, há uma ação de oferta de vagas de emprego e atendimento para elaboração de currículos para pessoas com deficiência. Essa iniciativa inclusiva vai ser realizada das 8 da manhã ao meio-dia na rua Pernambuco, número 162, no centro da cidade. Você encontra mais detalhes no site londrina.pr.gov.br. 19 graus em Londrina, tempo fechado por lá.
0: É nublado também por lá, né? São 7:07 agora. A gente retoma o contato com o repórter Luan Azevedo, que está em frente ao TRE Paraná, para falar sobre as eleições deste domingo, deste ano. Ô Luan, o que, que o eleitor deve fazer antes de seguir para o local de votação neste domingo? Bom dia, uma ótima sexta-feira, viu?
2: Bom dia, Patrícia. A gente continua trazendo algumas informações para auxiliar o eleitor a como realizar o voto no domingo. E tem um alerta importante, um aviso que antes de sair de casa, o eleitor pode conferir o local de votação pelo autoatendimento eleitoral ou pelo aplicativo e-título. É importante também lembrar de levar um documento oficial, como RG, CNH, passaporte. E o e-título, ele também pode ser usado como documento de identificação quando o eleitor tem a biometria válida. Outra dica, Patrícia, é preparar a colinha eleitoral com os números dos candidatos anotados. Vai facilitar bastante na hora da votação. Por quê? Porque tem uma regra bem importante, o celular não pode entrar na cabine de votação. Agora, no dia da eleição, o eleitor pode sim manifestar de forma individual e silenciosa a preferência política. Isso inclui, por exemplo, usar camiseta, adesivo, boné que demonstre essa preferência. O que não pode é transformar essa manifestação em propaganda eleitoral e abordar outras pessoas também, tentando convencer alguém a votar em determinado candidato ou partido. Patrícia, Vinícius.
0: Obrigada, viu, Luan, pelas informações. É, gente, seguir as orientações aí básicas, né? E principalmente essa questão de dar aquela conferidinha antes de sair de casa, porque pode acontecer de mudar, né, o seu local de votação aí. Então, já sai aí com o local bem certinho, né? Lembrando, uma informação importante, viu, que neste ano, no domingo, ainda dá para baixar, né, o aplicativo, né, da Justiça Eleitoral. Importante, já tem ele na palma da sua mão com todas as informações. São 7:09.
1: E a gente fala agora do enfrentamento, né, aos impactos das chuvas que atingiram algumas cidades no estado. As equipes da Copel seguem mobilizadas para reconstruir a rede elétrica danificada pelos temporais que atingiram o Paraná ao longo desta semana. Desde segunda-feira, o estado registrou vários eventos climáticos severos que provocaram quedas de árvores, rompimentos de cabos, danos a equipamentos e postes da rede de distribuição.
0: O trabalho de reconstrução da infraestrutura elétrica permanece em todas as regiões afetadas. Desde o início da operação, a companhia já substituiu 450 postes e mobilizou milhares de profissionais para restabelecer o fornecimento de energia aos consumidores atingidos.
1: Durante esta quinta-feira, o número de clientes sem energia diminuiu de 62 mil para 34 mil.
0: Os cinco municípios com maior número de clientes desligados são Medianeira, Pinhalão, Toledo, São Miguel do Iguaçu e Assis Chateaubriand.
1: Mais de 500 equipes permanecem em campo, atuando simultaneamente na reconstrução da rede elétrica e no atendimento às ocorrências restantes. Os trabalhos seguem até que todos os consumidores tenham o fornecimento de energia restabelecido. Patrícia.
0: É isso aí, a gente segue acompanhando, né, mesmo? E a gente espera aí que seja restabelecida, né, não só energia elétrica, todos os serviços necessários para que as pessoas possam voltar aí, né, ao seu ritmo normal de vida. São 7h11. Todas as estações meteorológicas do CIMEPAR ultrapassaram a média histórica de chuva para o mês em setembro agora de 2026. Em pelo menos 14 delas, distribuídas entre o leste, Campos Gerais, centro e o norte do estado, o volume de chuva, gente, no período foi o mais alto da série histórica. Em algumas cidades, por exemplo, choveu muito mais do que nos meses de setembro dos últimos 25 anos. Aqui em Curitiba, a média de chuva para setembro é de 129 milímetros. E olha, choveu 339 milímetros no nono mês do ano, em 2026. Um valor próximo ao maior já registrado no mês na estação, de 359 milímetros. Isso foi lá em 1998. E como será aí que vai ser este sextou? Vamos conferir o clima a partir de agora. Bom, a sexta-feira amanheceu, se não gelada, mas com a temperatura um pouquinho mais amena do que nos outros dias da semana. Quem acordou de madrugada sentiu aquele ventinho mais gelado, né? Agora faz 12 graus aqui na capital do Paraná. De acordo com o CIMEPAR, aqui na região leste, o céu vai ficar encoberto ao longo de todo o dia. Pode garoar por alguns momentos e as temperaturas não devem ultrapassar os 20 graus aqui na capital e na região, viu? Vai estar uma sexta mais fria. Já no interior do estado, isso diz respeito, viu, às regiões norte, noroeste e oeste, o sol aparece ainda de manhã e à tarde os termômetros se aproximam dos 30 graus. O oeste ensolarado, viu? Vamos conferir outros detalhes em nosso mapa, o nosso Paranazão, olha só. E olha quantas informações diferentes aqui, pelas cores, dividindo aí, né, o nosso mapa, dividindo é o Campos Gerais da capital, aqui também na região do Centro-Sul e o Oeste que a gente citou, ó, que vai ser diferentão. Para quem mora na região oeste, vamos pegar então Londrina, terá uma sexta-feira de chuva, o sol pode aparecer aí ao longo desta manhã, dá uma leve aquecidinha, mas o tempo vai ser fechado no norte do Paraná, viu? Mínima de 18 graus, ó, então não começam tão friozinho, né? Lá nesta sexta-feira, máxima de 26, ou seja, é aquecido o tempo apesar da instabilidade. Já na região noroeste o cenário é um pouquinho diferente. Dia começando quente, mínima de 19, máxima de 28 graus, teremos aí sem tanta possibilidade de chuva como no norte, mais um dia nublado, com sol também, então dia parcialmente aí de sol e de céu nublado. A gente pega aqui descendo, ó, na região do Centro-Sul, Guarapuava começou a sexta-feira um pouquinho mais gelada, 12 graus a mínima, máxima de 24, o sol aquecendo o dia que também vai estar mais carrancudo, mais acinzentado. Aí sim, aqui na região oeste, Cascavel, um dia firme, estável de sol, mínima de 14, máxima de 25 graus. Foz do Iguaçu, na região de fronteira também, hein? O sol dando a letra, aquecendo o dia, deixando essa sexta-feira bonita por lá. Mínima de 16, máxima vai chegar aos 26 graus. A gente percebe mesmo assim, ó, em todas as regiões, uma grande amplitude térmica, mesmo onde a gente tem mais instabilidade. Aqui nos Campos Gerais, Ponta Grossa terá aí um dia parcialmente nublado, também com o sol aparecendo ao longo do dia, mínima de 13, máxima de 21. É o sol dando uma aquecida, apesar do tempo mais instável em Ponta Grossa, nos nossos Campos Gerais, aqui na capital paranaense. Dia fechado, viu? Uma sexta-feira nublada, mínima de 11. A gente começou aí, como eu falei, ó, bem friozinho. E aí sim, vocês perceberam que Curitiba está aí na cor do nosso mapa, ela está bem diferente, porque é um dos poucos locais aí que a gente não vai ter uma boa amplitude térmica, ou seja, um dia frio, mínima de 11, máxima de 15, a gente vai ficar com aquela sensação gelada, viu, ao longo desta sexta. Paranaguá também, nosso litoral igual à capital paranaense, mínima de 16, máxima de 17, olha aqui, ó, não vai sair muito, né, dessa temperatura. Sol pode aparecer por lá e também podemos ter aí chuviscos, chuvas isoladas ao longo do dia em Paranaguá. Vamos aproveitar, abrir a nossa janela para você acompanhar o amanhecer lá fora do nosso estúdio. E a gente vê aí, ó, o oeste extremo do nosso estado, bem fechado, o tempo por lá, bem diferente, né, de o amanhecer, ele fica muito bonito ali, sobre a ponte de Guaíra, a ponte Ayrton Senna, que liga município de Guaíra até o Mato Grosso do Sul, também dá acesso a Salto del Guairá, no Paraguai. Olha aí, a ponte Ayrton Senna já em movimento, já correndo. Esse é o nosso rio Paranazão, nosso belo rio. Essa ponte Ayrton Senna, gente, ela tem 3,6 km de extensão, 19 graus por lá agora. Vamos sair aí do oeste extremo, vamos para o noroeste. Você acompanha aí Paranavaí, essa rotatória, né, que tem aí, ó, já dá pra ver que Paranavaí, neste momento, 7h16, já tá fervendo o trânsito por lá, hein? O tempo tá fechado também, um pouco menos do que no oeste, 20 graus agora. E vamos descer a serra, então, do noroeste, vamos para o litoral do estado. Acompanhando aí Guaratuba, 15 graus. Na região, a gente tem essa câmera ao vivo aí da Praia de Caieiras, mostrando a ponte de Guaratuba, que também já tem movimentação, ó, já dá pra gente perceber, né, o transporte rodando por lá. Agora são 7h17. Vamos fazer contato com o repórter André Molina, porque durante o mês de outubro, moradores de algumas regiões aqui de Curitiba serão orientados sobre o descarte correto de entulhos. Importante, hein? Molina vai explicar para nós que ação é essa e onde ela será realizada. Bom dia, Molina. Boa sexta-feira para você.
3: Bom dia, Patrícia, a todos que nos acompanham aqui no Paraná Agora, primeira edição. São quatro regionais que vão receber os agentes de saúde para fazer a orientação à população do combate à dengue e também ao descarte correto de entulhos que vão ser recolhidos depois pela Secretaria Municipal do Meio Ambiente. E há uma agenda, uma extensa agenda que vai seguir durante este mês. Os mutirões começam hoje na regional da Cidade Industrial de Curitiba e segunda-feira também vai ter a ação. O recolhimento acontece na terça-feira, no dia 6, em 20 quarteirões do bairro São Miguel. Nos dias 6 e também no 7, quem recebe a ação é a regional Portão. Serão 20 quarteirões do bairro Fazendinha e o recolhimento será na quinta-feira, no dia 8. Já nos dias 16 e 19, a Regional Santa Felicidade vai ter 17 quarteirões do bairro Butiatuvinha e a coleta dos resíduos será feita na terça-feira, no dia 20. A Regional Matriz vai ser a última a receber as equipes, que vão percorrer 20 quarteirões do bairro Mercês. A orientação acontece nos dias 20 e 21 e o recolhimento será realizado na quinta-feira. Então a população vai ser orientada a fazer esse descarte correto, objetos que não utiliza mais, móveis, garrafas, objetos de plásticos, eletrodomésticos que não usa mais, para posicionar todo esse material em frente às residências, que os profissionais da Secretaria Municipal do Meio Ambiente vão passar recolhendo na data correta. Então, Patrícia, é uma ação importante para combater a dengue aqui na nossa capital. É com você.
0: Muito bom, Olinda. Obrigada pelas informações. Um bom trabalho para você. Ô, gente, o fim de semana está aí também, né? Já dá para aproveitar e fazer toda essa separação, tirar os entulhos, troca energia. A gente fica livre do mosquito da dengue, né? Por causa da prefeitura, dessa ação aí, recolhendo esses entulhos e esse lixo. Importante, né, Vini?
1: Importante, sim, né? Aproveitar para fazer essa limpeza e ficar com a saúde em dia também. Agora são 7h20. A gente fala sobre educação. O Enem e os vestibulares das principais universidades do país estão batendo a porta de muitos estudantes. E como se preparar para conseguir o acesso ao ensino superior? Existe uma fórmula. Eu fui conversar com alunos e educadores para tentar trazer dicas que possam ajudar neste momento tão importante e delicado. turmas lotadas e de olho aos conteúdos. E além das aulas, horas e horas de estudo por dia para conseguir o acesso ao ensino superior.
4: Ao longo do ano, a gente se prepara para tudo. O cursinho prepara a gente para todas as provas. Mas agora, na reta final, é fazer muito simulado, é intercalar os dias de qual prova que você está direcionando o seu estudo. Agora é mais aperfeiçoar a estratégia de prova do que realmente o conteúdo que pode cair nos dois tipos.
5: Basicamente, chega no cursinho há mais ou menos umas 7 horas. O cursinho disponibiliza vários métodos assim para a gente estudar de formas diferentes. Eu acabo preferindo personalizar mais, acho que é o mais importante fazer isso de uma maneira mais personalizada. Mas eu acabo passando o dia inteiro aqui fazendo simulados, fazendo exercícios, a teoria, e é basicamente isso.
1: Embora não exista uma fórmula exata como a matemática para o sucesso, com a proximidade de tantas avaliações, é preciso pensar em estratégias para conquistar o objetivo. Atenção aos enunciados, realizar simulados como forma de treino e ficar de olho em provas anteriores.
5: Eu foco muito em provas antigas, principalmente depois de já ter visto teorias por alguns anos. A gente tenta achar padrões, assim, né? As provas têm as próprias características umas das outras, então fazer muitas provas e muitos exercícios acaba nivelando ali e filtrando o que a gente precisa melhorar e aperfeiçoar.
6: Quando o aluno faz algumas provas que já foram realizadas no passado, ele começa a perceber melhor a forma como os temas são questionados, né, nesta ou naquela universidade, e isso é muito importante para que na hora da prova não haja nenhuma surpresa. Então, nesse momento, fazer provas antigas é o mais lógico e o mais saudável para a preparação.
1: A administração ao tempo e a atenção à redação é fundamental.
6: Depois da prova, olhar atentamente os acertos e os erros.

0: o equilíbrio do sono, da alimentação, do descanso, uma atividade física leve para o corpo e para a mente estar preparado para essa maratona. É uma maratona intelectual, mas é uma maratona.
1: É, gente, respirar, conciliar aquilo que já foi estudado, né, e ter tranquilidade, né, fazer esse equilíbrio que o professor recomendou. Agora são 7 horas e 23 minutos, a gente fala de uma bênção de animais que tem aqui em Curitiba. Você que tem pet e vive aqui na capital, hoje a PUC Paraná realiza no campus de Curitiba, das 10 da manhã às 4 da tarde, mais uma edição da bênção de animais de estimação em celebração ao dia de São Francisco de Assis, conhecido como o protetor dos animais e da natureza. Todos os detalhes estão no site puc.pr.br.
2: A tradição também se espalha por outras igrejas aqui de Curitiba, viu? Nesta sexta-feira, tutores podem levar os seus cães, gatos e outros animais de estimação ao Santuário Nossa Senhora de Guadalupe e Jesus das Santas Chagas, ali bem no centro de Curitiba. A bênção ocorre das 9 da manhã às 6 da tarde.
1: E na Igreja dos Caputinhos, nas Mercês, a programação começa às 3 da tarde.
2: Neste sábado, a bênção será realizada em outras paróquias aqui da capital, como na São João Batista e ali na Vila Santra.
1: Também no sábado, a partir das 3 da tarde, o Santuário São Francisco de Assis, no Xaxim, realiza a bênção dentro da programação de 3 dias das festividades religiosas. E tem mais, viu, Patrícia?
2: No local, ali o Instituto Apadrinhamento Canino, olha que legal, promove uma feira de adoção de filhotes das 10 da manhã às 5 da tarde.
1: Uma programação para celebrar a fé, o carinho e a relação especial entre as famílias e esses animaizinhos, né, Patrícia?
2: É, essa relação de amor, né? Tão importante aí dos animais na vida da gente. São 7h25. Agora nós temos imagens de Londrina para mostrar para você. Norte do estado aí, ó, tempo fechado por enquanto. Um nevoeiro forte por lá, né? Mas tem uma opção de lazer e turismo para quem vai estar amanhã na cidade da região norte, viu? Que é conferir a Festa Literária do Paraná. O evento vai reunir grandes nomes da ficção brasileira a partir das 10 da manhã no Museu Histórico de Londrina. A entrada é de graça, viu, gente? Então dá para aproveitar aí. Em Londrina, agora, 19 graus. E olha, no domingo, dia do primeiro turno das eleições, o Museu Oscar Niemeyer, aqui em Curitiba, vai abrir as portas em horário alternativo, do meio-dia às 6 da tarde. Você encontra mais detalhes, incluindo informações sobre as exposições que estão em cartaz lá, no site museuoscarniemeyer.org.br. Dá para aproveitar, pega a família, é aquele dia, né, que a gente sai com a família, dá para votar bem cedinho e depois, ao meio-dia, você já pode aproveitar, olha aí, ó, antes de almoçar ou após o almoço, né, aproveitar o domingão no MON, no Museu Oscar Niemeyer. Um dia diferente, né?
1: Tem que aproveitar, né? E olha só, Patrícia, o Paraná Agora, a primeira edição aqui na TV Paraná Turismo, se despede. Mas a Patrícia Armentano segue te informando daqui a pouquinho na 97.1 FM e também na M630.
2: Isso mesmo, eu te levo de carona, viu? Você tá acompanhando a gente agora aí de casa, finalizando o cafezinho, terminando de se arrumar, assistindo e vai entrar no carro, vai descer aí pra garagem, vai pro estacionamento, no quintal pegar seu carro, já coloca então na Rádio Educativa, na AM e na FM, porque eu vou até às 8 da manhã com você, com muita informação e sem intervalo, viu? Entre os destaques que eu vou te trazer já já, você vai saber por que o Pix por aproximação não tem mais teto de R$500. Ônibus metropolitanos da região metropolitana serão gratuitos no dia da eleição, no domingo. E a gente vai falar do mutirão contra a dengue, de novo, que passa por 4 regionais de Curitiba.
1: Nós encerramos esta edição com imagens feitas pelo repórter cinematográfico Ricardo Pou, do Bosque Alemão, no bairro Vista Alegre, aqui na capital. Faz 13 graus em Curitiba. Um ótimo fim de semana para você. Cuide-se.
2: 7 horas, 28 minutos. Bora comigo lá para a Educativa, gente.

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9: Olá, um ótimo dia para você, 7h31. Para quem ligou o rádio hoje, às 7h, você viu, né, que a gente voltou, isso mesmo. Propaganda eleitoral gratuita terminou ontem. Então, hoje, de hoje, e se houver segundo turno das eleições 2026, de hoje até quinta-feira da próxima semana, sim, nós estaremos ao vivaço desde as 7h, quando o jornal começa na TV Paraná Turismo. Aí você pode nos acompanhar então também. E depois, a partir das 7h30, a gente fica exclusivamente aqui em 97.1 FM, também pela M630. Tudo bem com você? Como é que tá? Tudo ótimo? É sexta-feira, coisa boa. A gente já tá aqui trazendo informação, prestação de serviço, a nossa função principal aqui, para deixar você bem informado, começar aí bem o seu dia. E seguimos com você até às 8, a próxima meia hora, sem intervalo. Bacana, hein, gente? Já registra sua companhia aqui para mim, que isso faz bastante diferença, viu? 41-3331-7516. Manda seu alô aqui para nós, 41-3331-7516. Tem mensagem já chegando aqui. Já, já, eu registro sua companhia, sua audiência. Eu te mando aquele abraço. Tá vendo alguma intercorrência no trânsito? O tempo, como é que tá aí na sua região, no seu bairro? Conta pra gente aqui. Tá certo? Então, só relembrando que de hoje até quinta-feira da semana que vem, no caso, se houver segundo turno, a gente estará no ar desde as 7 da manhã com o primeira edição. Tá combinado? Faltam 27 minutos para as 8. Vamos começar falando de trânsito, porque a rua João Parolin, ali no bairro Parolin, terá um trecho bloqueado neste fim de semana por causa da operação das eleições. A interdição ocorre entre a Avenida Marechal Floriano Peixoto e a Rua Aloísio Finzeto. É o principal acesso ao TRE, viu? Ao Tribunal Regional Eleitoral do Paraná. Amanhã, sábado, o bloqueio será das 5 da manhã às 3 da tarde. Já no domingo, dia do primeiro turno, a interdição ocorre das 5 da manhã às 10 da noite. Vocês sabem que há uma grande movimentação ali, é o TRE, tudo é resolvido ali, os problemas que chegam também, toda a imprensa, né, os candidatos que vão estar lá também acompanhando. Então, é um dia especial e a gente tem esse bloqueio, né? Se possível, não passe por ali, porque você vai perder viagem. Agentes de trânsito e também a Guarda Municipal vão estar atuando ali ao longo do dia. Então, motorista, programe o seu deslocamento com antecedência, principalmente se você vota ali nas imediações. Está combinado? Essas informações a gente traz para você, faltando 26 minutos para as 8. Vamos mudar de assunto um pouquinho, vamos falar do Pix por aproximação, que não tem mais o limite de R$500 por transação. A mudança entrou em vigor ontem e foi definida pelo Banco Central. Agora, o que que acontece? O cliente pode pedir ao seu banco para aumentar ou reduzir o valor permitido para esse tipo de pagamento. As transações acima de R$500 ficam sujeitas aos limites definidos para cada conta e às regras de segurança de cada instituição. Os mecanismos de segurança contra movimentações suspeitas continuam valendo. Então, você já está sabendo aí, tem que saber o que você quer na sua conta agora, né? Não tem mais esse limite, mas você quer diminuir, você quer aumentar, vai de acordo aí com a situação financeira, que cada um faz aí, né? Com a movimentação financeira da conta corrente para pedir, então, a sua instituição financeira. Vamos falar de eleição novamente, afinal, tá aí, né, gente? Faltam 2 dias agora para as eleições 2026, é neste domingo. Eu quero aproveitar e já contar para você aqui o seguinte, ó. Ao longo do domingo, a gente vai ter um plantão especial com todos os jornalistas, toda a nossa produção, o pessoal dos bastidores também. Nós vamos trabalhar. Então, tem uma parcela aí da nossa equipe que vai trabalhar o domingo inteirinho. Eu estarei aqui, inclusive, em 97.fm, também na M630, vou chegar aqui por volta de 7 horas da manhã, quando começa a votação, e a gente já vai começar a entrar no ar com boletins de serviço e atualizações. Então, a gente vai estar acompanhando, né, os locais de votação, trazendo as informações necessárias para você não esquecer nada em casa, falando sobre a colinha que você pode levar. Quando houver também alguma mudança por causa do tempo, do clima, se houver chuva, o CIMEPAR vai estar fazendo esse remanejamento junto com o TRE. Então, você fica colado, tá? Vai pegar o carro, né? Se for votar de carro. Se você estiver em casa, fica acompanhando a gente ao longo do domingo. Muitas informações, todo o nosso jornalismo a postos, sim, para deixar você bem informado e dar tudo certo no seu domingo, tá? Falando nisso, os ônibus metropolitanos da Grande Curitiba serão gratuitos no dia da eleição. Olha que boa informação. E eles terão operação especial. Mais detalhes com o repórter Vitor Luiz.
10: O transporte coletivo será gratuito no próximo domingo, dia do primeiro turno das eleições 2026, para quem utiliza o sistema de transporte coletivo da região metropolitana de Curitiba. E será acompanhado de uma programação especial das linhas para garantir o deslocamento dos eleitores. A programação definida pela MEP, Agência de Assuntos Metropolitanos do Paraná, prevê que parte das linhas opere com tabela de sábado, enquanto 5 itinerários vão funcionar com tabela de dia útil. Também haverá linhas com tabela específica para a data e 3 itinerários que não terão operação. A maior parte das linhas metropolitanas vai funcionar com a tabela de sábado, no dia 4 de outubro. Além disso, durante todo o domingo não haverá cobrança de tarifa aos usuários do transporte coletivo metropolitano. O acesso aos ônibus, estações tubo e terminais será feito pelas portas de isenção, sem o giro da catraca. Já nos ônibus, o embarque e o desembarque ocorrerão pelas portas traseiras.
9: E os ônibus do transporte coletivo aqui de Curitiba também serão de graça, viu, neste domingo, no primeiro turno. Todas as linhas, inclusive as integradas à rede integrada de transporte, vão operar com tabela de sábado, que tem mais veículos em circulação. Nas estações tubo e também nos terminais, o acesso será pelas portas de isenção, sem passar pela catraca. A votação ocorre das 8 da manhã às 5 da tarde. A gratuidade vale para as linhas regulares. Os sistemas madrugueiros e turismo continuam com cobrança de tarifa. Os outros não, tá? E aí a gente percebe, eu já usei biarticulado em ano de eleição para votar e fui, né, de biarticulado. Muitas famílias aproveitam também, é um dia diferente, a gente tem tempo, não é mesmo? A gente vai refletindo, isso é muito bom. Agora o meu local de votação mudou. E eu estou bem próximo da minha casa, dá para ir a pé. Aliás, eu voto num grande local de eleição aí, é um dos grandes colégios eleitorais de Curitiba. Eu voto no Colégio Estadual Pedro Macedo, ali no bairro do Portão, ali na Água Verde, na Avenida República Argentina. E você, hein? Aonde que você vota? Conta para mim, mas é importante, como eu falei, a gente está ligadinho. Eu sei que eu voto ali, né? Dá para eu ir a pé, mas no domingo de manhã eu vou acessar o e-título para realmente confirmar se está tudo certinho com o meu local. Mais uma informação importante para você, a gente vai falar bastante disso no domingo, é você poder baixar o e-título no seu celular. Neste ano, né, já saiu aí uma norma e que pode agora, até no domingo, você pode baixar o e-título. Antes não era possível, por causa do sistema, porque o TSE achava que poderia haver problemas no sistema, congestionar, mas claro, né, gente, com o passar dos anos as coisas vão melhorando, então neste ano você já pode, no próprio domingo, baixar o e-título no seu celular. Fica mais uma dica aí para você, né, de serviço das eleições. 20 minutos para as 8, 92 lotes de leilão de veículos oficiais do Estado poderão ser visitados na próxima semana. Você tem interesse? Então presta atenção aí nos detalhes com o Gabriel Ramos.
11: Na próxima semana, os interessados podem conferir presencialmente todos os 92 itens disponibilizados no leilão de veículos oficiais do Estado. Em Curitiba, o período de visitação dos lotes 1 a 75 vai de segunda a quarta-feira, enquanto em Maringá, no Noroeste, a visitação dos lotes 76 a 92 acontece na quinta. Para participar do leilão, é necessário fazer inscrição prévia por meio do site Leilões Paraná. O período para lances fica aberto entre 5 e 14 de outubro, conforme os horários previstos para cada lote, disponíveis no anexo 1 do edital. Todos os veículos são classificados como recuperáveis, com lances iniciais a partir de R$ 1.636.
9: 19 minutos para as 8. Você não saiu de casa ainda? Tá entrando no carro agora? Não abriu a janela? Pois é. O tempo tá fechado, nublado em Curitiba. 13 graus agora é a temperatura. Eu tenho uma informação importante de trânsito aí, que o trânsito tá parado, viu? De acordo com o aplicativo Waze, neste momento, na Avenida Linha Verde. Se você tá saindo da região norte em direção, né, a outras regiões, ao sul, aí da capital, então saiba que o trânsito está parado ali na Avenida Linha Verde. Olha, bem ali, quando desemboca a Avenida José Golim, onde a gente tem a estação tubo ali do Conjunto Solar, pois é, está bem complicadinho por ali. Esse fluxo segue complicado, pelo menos até a interseção ali da rua Mercedes Sailer Rocha com a Avenida Linha Verde, tá? Depois que ali a estação Fagundes Varela já, a estação tubo, né? Aí depois o trânsito já dá uma melhorada, o fluxo volta a fluir na Avenida Linha Verde. As horas para você não chegar atrasado aí, com a criançada na escola, faltam 18 minutos para as 8. Está saindo de casa? Está com a garotada aí? Está indo para a faculdade? Está indo trabalhar para o escritório, para a firma? Então, manda um alô aqui para a gente. Vamos já mandar, Fernando? Vou mandar um alô aqui pro pessoal. Fernando, ele que opera aqui, né? A mesa aqui, os botões da mesa pra gente. Vamos dar um alô para o pessoal, Luiz Guilherme de Santa Felicidade. Bom dia, Luiz. O Wilson Antônio Guerra mandando o seu alô. Oi, Wilson. Bom dia pra você também. Tava com saudades aí das mensagens do Wilson. Quem mais tá com a gente por aqui? A Simone mandou um alô e ela fala assim: bom dia, estava sentindo falta de ouvir vocês. Bom dia, Simone. Então, bora junto com a gente. Não deixe de sintonizar o seu daio aqui, Simone, em 97.1. Seja bem-vinda sempre por aqui. A Luciene também mandou um bom dia, desejando aí, né, um sextou bacana, um fim de semana abençoado. Obrigada, Lu, pela sua companhia aqui com a gente. E a Ana, do bairro Água Verde, também diz assim, ó: tô indo pra faculdade agora, entro às 8. Beleza, nos ouvindo, levando a gente. Um ótimo dia para você na faculdade, boa aula aí, viu? É assim que a gente segue por aqui. Faltam 16 minutos para as 8. Agora a gente vai falar sobre o mutirão Curitiba sem mosquito. Bem importante essa ação. Começa hoje em 4 regionais aqui de Curitiba. Essa atividade, ela orienta os moradores sobre a prevenção da dengue, gente. E faz o recolhimento de entulhos que podem servir de casa, de criadouro para o mosquito. Hoje e na segunda-feira, as equipes estarão no bairro São Miguel, na cidade industrial de Curitiba. O recolhimento vai ocorrer na terça-feira. Depois, o mutirão vai para Fazendinha, Butiatuvinha e também Mercês. Os moradores devem colocar os materiais para fora de casa na data da coleta, tá? São recolhidos móveis, eletrodomésticos, recicláveis, pneus e com limite de 2 por residência, além de restos vegetais embalados. O que que acontece? Se você mora em casa, já aproveita seu fim de semana, então aí já começa a ver o que que é entulho, o que que você não usa mais, o que que pode servir de criadouro para o mosquito da dengue. Todos nós sabemos, já a gente já fez aí a lição de casa, mosquito da dengue. Há muito tempo atrás, era no verão que ele mais se proliferava. Agora, ele não escolhe data, não. É o ano todinho. E em momentos, época que a gente tem aí muita chuva e também calor, aí sim é um paraíso para o mosquito. Nós estamos tendo os efeitos do sistema El Niño, a gente está tendo muita chuva, aí ficam aqueles entulhos no quintal ali, a água fica parada no vasinho, na casquinha de ovo, gente. E não é só em casa, não. Você tem sacada no apartamento? Tem um vasinho ali na sacada? Tem algum potinho? Pois é. Tem que tomar bastante cuidado. Tudo serve de casinha aí para eles se reproduzirem e se proliferarem. Então, bora aproveitar o fim de semana, faz aquela faxinona geral e fique esperto aí. Então, com esse mutirão passando na porta da sua casa, se coloca para fora ali, né, na calçada, que serão recolhidos esses entulhos. 14 minutos para as 8. Curitiba vai ampliar a rede de atendimento para pessoas com 60 anos ou mais. A Prefeitura acaba de anunciar a criação de 10 novos espaços de convivência e 2 centros-dia. A medida foi anunciada ontem, durante o evento, pelo Dia da Pessoa Idosa. Os novos espaços serão implantados um em cada administração regional. Já os centros-dia ficam nas regionais SIC e Boqueirão e vão ampliar em 40 o número de vagas. A cidade também firmou uma parceria com o Tribunal de Justiça para facilitar o acesso à orientação e à solução de conflitos. Curitiba tem cerca de 328 mil pessoas com 60 anos ou mais. Olha, é quase 18% da população e merece, né, gente, esses novos equipamentos aí da Prefeitura. 13 minutos para as 8 agora. Vamos de falar das nossas delícias gastronômicas. Já chegou o momento, pessoal. 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
9: É o momento do Tá na Mesa, aquele momento prato mais gostoso, né, delicioso, que o Sérgio Medeiros, nosso colunista, traz aqui semanalmente, não é mesmo, Sérgio? Bom dia, boa sexta-feira, Sérgio.
14: Bom dia, Patrícia, bom dia a todos. Tudo certo por aí?
9: Tudo certo por aqui, tudo ótimo, né? Sextou e com você aqui trazendo novidades, né? Isso enche aí nosso dia de alegria.
14: Então vamos lá, tem muita coisa bacana para fazer aí no final de semana. E eu vou começar falando falando da semana passada, onde tivemos aquela feira de IGs lá no Espaço Nova Onda, onde trouxemos indicações geográficas do sul do Brasil. Foi um sucesso, os produtores venderam muito cafés daqui do nosso Paraná, goiaba de Carlópolis, enfim, foi um sucesso. Então aí só para te contar como que foi essa programação. Bom, mas chegamos aí no final de semana, começando hoje, na sexta-feira, e amanhã tem um evento muito bacana ali no MON, no Museu Oscar Niemeyer, que é a Feira Mamute, que é uma feira de produtos gráficos, artesanais, muito bacana e tradicional, que já tem alguns anos em Curitiba. Essa já é a 8ª edição. Então, é a partir das 11 horas até as 17 horas, ali no MON. E você tem também uma programação para as crianças, com ateliê artístico, oficinas gratuitas, contação de histórias e também, claro, gastronomia. Então, o que você vai ter para comer lá no Mamute? Vai ter comida mexicana, do Loop Comida Mexicana, nachos, Na Mata Padaria, com pães artesanais e veganos. Você vai ver, vai ter o Tonde, com massa e bar, né, empanadas e também comida do Curry Pasta. Então, esse aí é a Feira Mamute, Feira Gráfica, e vai reunir aí vários expositores de artes gráficas artesanais ali no MON, no final de semana. Bem, bem, bem, muito bem. Do outro lado, lá da cidade, lá no Parque Barigui, Patrícia, você já ouviu falar nesse evento que chama Expo Índia Brasil e Convidados?
9: Eu ouvi falar, eu não conheço, não li muito a respeito ainda, viu? Eu ia tentar fazer isso hoje para poder ficar por dentro dessa programação, Sérgio.
14: Então chegou o momento agora, olha. De 2 a 12 de outubro, já começando hoje, é uma feira de produtos, né? De artesanato, de roupas, mas também de gastronomia. Então, a ênfase dessa vez da Expo Índia Brasil e Países Convidados é a Coreia do Sul, que é a bola da vez, né? Então, é Expo Índia Brasil e Países Convidados, que também vai ter uma praça de alimentação com comida coreana, com comida indiana, lá no Parque Barigui, ali na Alameda Ecológica, Burle Marx, no espaço de eventos no Positivo, começa hoje e vai até o dia 12 de outubro. Bom, para finalizar aqui a nossa coluna, falar que é o último final de semana do nosso Festival de Carne de Onça, que está um sucesso. Então, são 24 bares pela cidade vendendo a carne de onça por R$ 29,00. Todas essas informações e também sobre o festival está lá em curitibaonesta.com.br. E ontem também, não está aqui no meu roteiro, mas para quem quiser está lá, no Instagram da Curitiba Honesta, um roteiro de 5 lugares veganos que inauguraram há pouco tempo e também que estão há mais tempo aqui em Curitiba. Para você que gosta ou para você que é vegano ou vegetariano, um roteiro bem legal. Está lá em @ Curitiba Honesta e também curitibaonesta.com.br. Era o que a gente tinha para hoje, minha amiga.
9: Muito bom, Curitiba movimentadíssima e para todos os gostos e sabores, não é mesmo, Sérgio? Obrigada, Sérgio, pela sua participação, um excelente fim de semana para você, viu?
14: Para você também, Patrícia, um abraço a você e a todos aí que nos ouvem e escutam. Semana que vem eu volto. Quem quiser ficar por dentro de tudo o que acontece na gastronomia de Curitiba, curitibaonesta.com.br. Um grande abraço, até a semana que vem.
9: Até sexta-feira, Sérgio. Delícia, hein, gente? Para todos os gostos, vegano, carne de onça, ou coisa boa, hein? Vamos falar agora de dinheirinho, faltando 8 minutos para as 8, porque ninguém acertou as 6 dezenas do concurso 3.065 da Mega, sorteado ontem, gente, quinta-feira. O prêmio da Mega Sena acumulou e chega agora, olha só, a R$ 82 milhões, para o próximo sorteio, que já ocorre amanhã, sábado, às 9 da noite. Os números sorteados Ontem foram 8, 10, 30, 38, 50 e 53. Aproveite fazer sua fezinha. Quem sabe você não amanhece no domingo milionário, vai votar, né, feliz, depois aquele churrascão para a família toda. Eu não sei porquê, mas eu se eu ganhar um dinheirão desse assim, vou querer fazer aquele churrascão, né, para a gente comemorar, coisa boa. Mas vamos falar agora também de assunto bem sério. WhatsApp passa a oferecer novos recursos de controle parental no Brasil, viu? A ferramenta permite que pais e também responsáveis definam quem pode ver a foto de perfil do adolescente ou da criança e quem pode adicioná-lo a grupos. Muito importante, isso é bastante segurança, é uma dor de cabeça para pais, para responsáveis. Eu tive o meu momento lá atrás, quando a minha filha, né, meu filho, eles eram pequenos e já usavam o celular, é uma dor de cabeça pra gente, né? Às vezes vem aquela conversa estranha, você vê que é alguma coisa cabulosa, é alguém estranho, pois é. Então, a partir de agora, vai ter essa segurança, porque daí retira a foto do perfil da criança e também proíbe, né, da criança ser adicionada em grupos que a gente nem sabe quais são. Uma outra opção permite escolher o nível de acesso à inteligência artificial da Meta. As configurações são protegidas por um PIN que pode ser criado pelo responsável. Mesmo com os novos controles, o conteúdo das conversas e das ligações continua privado e protegido por criptografia de ponta a ponta. As mudanças seguem as regras do ECA digital em vigor no país desde março. E claro, né, gente, sempre a gente tem que ficar de olho. O jovem está muito quieto, a criança está muito quietinha ali no celular. Tem que monitorar, sim. A gente tem e tem que pegar o celular daqui para dar aquela olhada, não, né? É a segurança da criança, dos nossos filhos. Faltam 5 minutos para as 8. O Uniopet passa a oferecer curso de medicina aqui em Curitiba, ainda neste ano, viu? A primeira turma terá 60 vagas e as aulas começam em 16 de novembro no Campus Rebouças. A graduação terá 6 anos de duração e 8 mil horas de carga horária, com formação prática desde os primeiros meses, incluindo atividades em UBS, depois em ambulatórios e hospitais. O curso também terá um centro de habilidades e simulação com realidade virtual, simuladores e mesa anatômica digital. As inscrições para este primeiro vestibular seguem até 20 de outubro pelo site uniopet.edu.br/medicina, uniopet.edu.br/medicina. A prova será no dia 24 deste mês, às 14h, e o resultado sai lá no fim do mês, no dia 30. Bacana, hein? Essa novidade, mais opção aí para quem quer fazer medicina, essa profissão tão importante, tão bonita. 4 minutos para as 8. Paraná reforça cuidados veterinários com animais em cidades que foram afetadas por temporais. E o repórter Gustavo Vaz chega com mais informações.
15: A Secretaria de Estado do Desenvolvimento Sustentável reforça a importância de cuidados veterinários aos animais de estimação afetados por eventuais temporais. Alagamentos e enchentes causados pelas chuvas intensas são ambientes favoráveis para a ocorrência de zoonoses como a leptospirose, além de outras complicações causadas pela exposição de animais e também de pessoas à água e à lama contaminadas. O programa VetMóvel Paraná fornece atendimento clínico e vacinação gratuita a cães e gatos. A partir do próximo dia 13 até 1º de novembro, serão contemplados 7 municípios da região metropolitana de Curitiba afetados pelas chuvas. A agenda completa está disponível no site vetmovelparaná.com.br.
9: Isso aí, hein? Todo cuidado, né, com os pets. 3 minutos para as 8 horas, o Festival da Primavera leva música e teatro a 3 locais de Curitiba amanhã, viu? Uma boa dica de fim de semana para você. As atrações são de graça e ocorrem ao longo do dia. A programação começa ao meio-dia, ali no Memorial Polonês, no Bosque do Papa, com apresentações de piano. Depois, às 3 da tarde, a Casa Hoffman recebe a peça Réstias de Histórias, ali no São Francisco. E às 5 da tarde, o Parque Tanguá terá o show da Bananeira Brass Band, com versões instrumentais de ritmos brasileiros. Olha, você pode aproveitar todo o circuito aí. começa ao meio-dia, vai à tarde e no fim do dia lá pro Parque Tanguá, além de ver o show da banda bananeira Brass Band. Se tiver um pôr do sol bacana, gente, vale muito a pena, viu? Mais dicas aqui, o projeto Cine Passeia leva sessões gratuitas de cinema ao ar livre para 4 bairros aqui da capital neste mês. A programação começa no domingo, dia 11, no Memorial Paranista, no São Lourenço, com a animação A Pequena Emily. A sessão ocorre às 18h30 da tarde. Já no dia 12, é feriado, é Nossa Senhora Aparecida, padroeira do Brasil, Dia das Crianças, a atração chega ao Parolim, depois vai pelo Uberaba no dia 16 e pelo Bairro Novo do Caximba no dia 17. O público também vai ganhar, sabe o quê? Pipoca de graça. Já que a gente está falando de pipoca, tem telona também, a Cinemateca de Curitiba estreia neste domingo, dia de eleições, uma nova sessão permanente dedicada aos grandes clássicos do cinema, viu? A mostra Absolutos Clássicos Eternos. Então, começa neste domingo, a Cinemateca fica ali na rua Presidente Carlos Cavalcante, no bairro São Francisco. Primeiro filme, Rebeca, Mulher Inesquecível, de Hitchcock, lançado em 1940. E é isso. Falta um minuto para as 8. Um bom fim de semana para você. Aproveite a sua sexta-feira. Tem eleição, vamos votar, é nosso direito e também é uma obrigação para depois, né, não entrar quem você não quer. Então, bora lá, vamos votar, vamos cumprir aí com o que é direito e obrigação da gente, tá? Nós estaremos ao vivaço no domingo, aqui, acompanhando as eleições, trazendo informações. Eu, a partir das 8 da manhã, no domingo, estarei por aqui, ao vivo. Conto com a sua companhia, viu? Em AM630 e também em 97.1 FM. Um bom dia pro Marcelo Dorico, que mandou um alô aqui pra gente. Deixa eu falar aqui pra ele, tentando abrir o WhatsApp aqui, ó. Ele tá escutando o jornal com o neto Pedro, o Nicolas, a filha Nathalie e o genro Edu. Abração, pessoal, para todo mundo. A Juliana Takaoka também aqui com a gente, ouvindo, trabalha com a gente. Faz parte da equipe. Hoje é o Dia Internacional da Não Violência. Paz, amor e respeito, principalmente nesse momento de eleição. Respeite a opinião alheia. 8 horas. Tchau, até domingo aqui ao vivo. Eu te espero, tá?
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1: Estamos de volta, Curitiba, estamos de volta, Paraná, estamos de volta, Brasil, com mais um programa William Barbosa, mais um programa do seu amigo do rádio. Agradecendo sempre, sempre, sempre a dona de casa, o chefe de família, até a criança, né? Que de repente nos dá o prazer da audiência, por que não? Os adolescentes, o vovô, a vovó. E já mandando um abraço aqui especial para Meire Martins, que é uma ouvinte nossa aqui da capital, da nossa Curitiba. Me mandou um recado muito legal. William Barbosa, sou sua fã há muitos anos, né? Estou contigo aí na Paraná Educativa M630. Obrigado, querida. Um abraço, um abraço, um abraço para você, Meire Martins. Alô, Marinês da Cruz. É uma ouvinte nossa, meu caro Ademar Marques, em Laranjeiras do Sul. Dá um bom dia aí, Ademar. Bom dia, tudo bem na sonoplastia?
2: Bom dia, William Barbosa, bom dia a todos os ouvintes e a equipe de trabalho Laranjeiras do Sul, ali pertinho, entre Nova Laranjeira e Guaraniaçu.
1: Olha só, é isso aí. Um abraço pro Paulo Gaiotto, nosso comandante-geral do som, também. Paulo tá dançando xalalá até agora, viu?
2: Ele é fã dessa música. Da um música xalalá, segunda versão, que é a xalalá William Barbosa.
1: Legal, legal, legal. Helena Almeida, bom dia, minha querida amiga Helena Almeida. William, me mande um bom dia. Eu sou de Astorga, mas eu moro em Sorocaba. E me ouve pelo aplicativo aqui da Educativa M630. A Sueli Grodisky também acompanhando o William Barbosa aqui na capital. Muito obrigado pela audiência. Quem mais? Quem mais? Claudete Peçanha. Está preparada para votar, William Barbosa? Claro. Firme e forte. E ó, Claudete torcendo para que vença o bem. Você entendeu o recado, né, Claudete? Um abraço, Andres Alves. Bom dia, bom dia, bom dia. Tudo de bom para você. Muito obrigado pela audiência. A Maria Inês Moraes, também aqui da capital. William, bom dia, bom dia. Eu sou de Pedreira, São Paulo. Um abraço para Maria Inês, todas as manhãs também no aplicativo, acompanhando o William Barbosa. Mais um alô aqui, a Fátima Cavalcante, me ouve aqui na capital do estado. Legal, legal, legal. Quantas e quantas amigas espalhadas por todo o Brasil, né? Não só aqui na nossa querida Curitiba, na grande região metropolitana de Curitiba, mas por todo o Brasil. Muito obrigado. Um abraço para os radialistas que me acompanham também por esse Brasilzão. Meus amigos do rádio, são muitos, né? Muito obrigado pelo carinho da audiência, pessoal que me dá o prazer da audiência na nossa querida Educativa M630. Gente, eu queria... Hoje eu vou fazer uma pergunta que eu tenho certeza que vai dar um frio na barriga de quem, vamos dizer assim, está aí na terceira idade. Essa daqui vai dar um frio na barriga. Quem vai cuidar de você quando você ficar velho? É uma pergunta que eu quero deixar no ar aqui. Quem vai cuidar de você quando você ficar velho? Pensa bem. Dá uma paradinha. Pensa agora. Fecha o olho e se imagina com 80 anos, por exemplo. Você já parou para pensar nisso, Ademar Marques?
2: Eu te confesso, olha, é até meio chato eu falar, mas você acredita que eu nunca pensei nisso?
1: É interessante, né?
2: E tá na hora de começar a pensar.
1: E hoje eu não vou dar a minha opinião, porque se eu der a minha opinião aqui, eu vou deixar muita gente triste e, ao mesmo tempo, não vai ser legal. Porque eu sou um cara muito prático, muito realista, né? E eu acho que quando você pede alguma coisa para você, é para você, né? Você está pedindo para você. Quando é uma coisa assim muito íntima, muito sua, muito pessoal, né? Porque de repente se eu falo, alguém vai falar, mas esse William Barbosa é um louco, é um maluco. Não vou falar. Mas a pergunta que eu deixo no ar, quem vai cuidar de você quando você ficar velho? É. Fecha os olhos e se imagina com 80 anos. Eu vou e digo mais. com 80 anos, sem força na perna, sem força no braço, sem enxergar direito, sem conseguir cortar a unha do próprio pé, sem conseguir ir no banheiro sozinho de madrugada, quem vai estar do seu lado para te levar no banheiro, por exemplo, às 3 da manhã? Agora eu faço uma pergunta para todos nós. Você cuida dos seus velhos hoje? Você que está me ouvindo aí. De repente tem o pai, a mãe, um avô, uma avó, já com bastante idade. Você cuida dos seus velhos hoje? Você sabe por que eu estou perguntando isso? Porque o mundo gira, minhas amigas e meus amigos do rádio, ouvintes do programa William Barbosa. O mundo gira. O mundo gira. E um dia você vai ser o velho precisando de colo. Tá? Ah, hoje está tudo maravilhoso, né? Nossa! Ah, você pratica isso, pratica aquilo, mas um dia você vai ser o velho precisando de colo. Então, minhas amigas e meus ouvintes, amigos e amigas do rádio, eu vou falar uma verdade que dói. Tem muito filho que tem nojo do pai velho. Tem nojo da mãe velha. Concorda ou não concorda comigo aqui, meu caro Ademar Marques?
2: Concordo plenamente, viu?
1: Infelizmente.
2: Infelizmente, o que a gente tem visto por aí é de assustar, viu?
1: Infelizmente. Tem filho que tem nojo do pai velho, tem nojo da mãe velha, e às vezes até fala, né? Tenho vergonha do meu pai, da minha mãe. Você é um cara de pau ingrato. Quando o pai era novo, forte, né? Quero mandar um abraço aqui para os trabalhadores rurais, inclusive, nesse momento. Quando o pai era novo, forte, trabalhava na roça, carregava saco de 60 quilos nas costas, o filho tinha orgulho. Quando a mãe era nova, bonita, fazia comida para 10 pessoas, lavava roupa no tanque, o filho a amava. Agora, o pai está velho, se treme todo, se suja, esquece as coisas, fica repetindo a mesma história. Agora a mãe está velha, encurvada, cheira remédio, chora à toa, e o filhotão aí tem vergonha, deixa o velho no canto, deixa a velha sozinha, joga num quartinho no fundo e ainda fala, viu? Ah, velho é assim mesmo, dá trabalho, né? Só me dá trabalho. Continuo te chamando de ingrato, você é um ingrato. Você, homem que pensa assim, é um ingrato, e você, mulher que pensa assim, é uma ingrata. Ouvintes do programa William Barbosa, que mundo é esse, gente? Você já parou para pensar que o velho que você tem nojo hoje é o mesmo que limpou sua bunda quando você se sujava inteiro quando era bebê? Você nunca parou para pensar nisso? Que o velho que você tem vergonha hoje é o mesmo que te carregou no colo a noite inteira quando você estava com febre? Que a velha que você deixa sozinha hoje, que você picha, que você tira sarro, é a mesma que ficou sem comer para você comer? Então eu digo para você que se coloca nessa posição, né? Eu não estou generalizando. Não estou generalizando. Eu estou dizendo especialmente para quem age assim. Minha querida, meu querido, a vida é clara. Você colhe o que você planta nos seus velhos. Se você cuida do seu pai velho hoje, com carinho, com paciência, muitas vezes até cortando a unha dele, levando no médico, escutando a história dele repetida 10 vezes, né? Seu filho está vendo. Seu filho está vendo e está aprendendo. Meu pai cuida do meu avô. Então, quando meu pai ficar velho, eu vou cuidar dele. Agora, se você larga seu pai velho num asilo e nunca vai visitar, se você grita com sua mãe velha porque ela esqueceu as coisas, se você tem nojo de dar um banho no seu velho, seu filho também está vendo. E ele está aprendendo. Quando meu pai ficar velho e der trabalho, eu largo também. Porque foi isso que meu pai fez. Ouvintes do programa William Barbosa. Velho não é descartável. Velho não é lixo. Velho é história. Velho é biblioteca viva. Velho é raiz. Você não corta a raiz de uma árvore porque a raiz está velha. Se você corta a raiz, a árvore morre. E você, filho, é a árvore. Seu pai e sua mãe são sua raiz. Quem cuida de você quando você fica velho? Eu vou te responder. Vai cuidar de você quem você ensinou a cuidar. Se você ensinou seu filho com exemplo, cuidando dos seus velhos, ele vai cuidar de você. Se você ensinou com abandono, ele vai te abandonar. Ouvintes do programa William Barbosa, hoje tem muito velho abandonado em casa, gente. Velho que de repente criou 5, 6 filhos e hoje nenhum filho vai ver. Velho que passa o dia inteiro sentado numa cadeira olhando para a rua, esperando um filho passar e o filho não passa. E sabe o que é mais triste? O velho ainda defende o filho, viu, Ademar? Muitas vezes ainda defende o filho. Recebe toda essa porrada de ingratidão e ainda defende o filho, bicho.
2: E aos olhos de todo, o filho é o melhor filho do mundo para ele.
1: Pois é. Se você pergunta, seu filho não vem te ver, meu senhor? Ele ainda fala, William Barbosa, ele trabalha muito, coitadinho, não tem tempo. Velho defende filho até morrendo de saudade. Então a nossa lição de vida de hoje aqui do programa William Barbosa é um puxão de orelha com amor, tá? Vai cuidar do seu velho hoje. Vai lá na casa da sua mãe e lava a louça para ela. Vai lá na casa do seu pai e varre o quintal para ele. Corta a unha do pé da sua mãe. Se você sabe fazer, faz a barba do seu pai. Se não sabe, leva lá no meu amigo Rui Barbeiro, lá o Rui Cabeleireiro, lá que ele capricha. Se você não sabe, mas pelo menos leva. Senta e escuta a história que ele já contou 20 vezes como se fosse a primeira vez. Porque um dia, ouvintes do programa William Barbosa, um dia você vai estar naquela cadeira com 80 anos, olhando para a rua, esperando alguém cuidar de você. E o que você vai receber lá na frente, você pode ter certeza que é o que você está plantando hoje. Quem cuida dos velhos hoje será cuidado amanhã. Quem abandona os velhos hoje será abandonado amanhã. O mundo gira. Ouvintes do programa William Barbosa, fica com Deus. Eu peço isso aqui de coração a todos vocês. Desculpe até pelas palavras. E hoje, vai abraçar seu velho, vai abraçar sua velha, antes que eles virem saudade.

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1: Reconheço a presença do meu pai nos meus gestos. O beijo na testa dos meus filhos. Espero que abençoe o sono deles como o meu foi abençoado. Os meus braços estendidos à espera dos primeiros passos, quando ainda andavam como um pêndulo. Espero que assegure a caminhada deles, como a minha foi assegurada. O prazer de dizer sim aos meus filhos e a dificuldade em deixar escorregar o não pelo canto da boca. Eu espero que fortaleçam o caráter deles como o meu foi fortalecido. Nessa brincadeira de espelho de gerações, nessa herança de aprendiz, nessa repetição de gestos e atitudes, só gostaria de poupar meus filhos de uma dor. A dor da saudade.

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1: Um dia os discípulos olharam para Jesus e perguntaram: Senhor, ensina-nos a orar. E naquele monte, Jesus mostrou que oração não precisa ser complicada, só precisa ser verdadeira.

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1: 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Ela é causada por parasitas que se abrigam dentro do coração do cachorro, podendo causar danos no órgão, vasos sanguíneos e também pulmões. Essa doença tem como meio de transmissão os mosquitos, sendo muito comum nos períodos quentes do ano, como primavera e verão, e em regiões litorâneas. O cachorro infectado apresenta sintomas como tosse constante, problemas para respirar, doenças cardíacas e também a perda de peso.
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1: E hoje o meu convidado é o clínico geral aqui no Fala Doutor, com uma matéria muito interessante, o Dr. Marco Menelau, onde ele diz que só existe uma forma de curar diabetes tipo 2. Essa informação é muito importante, hein? Diz aí, Dr. Marco.
2: Tudo que nós vamos falar aqui nesse canal é sobre a diabetes do tipo 2. Esquece a diabetes do tipo 1. Ela não tem cura. Se alguém lhe falar aqui na internet que a diabetes do tipo 1 tem cura, essa pessoa com certeza é um charlatão. Porque na diabetes do tipo 1 ocorre uma destruição do pâncreas. Então a parte do pâncreas que fabrica insulina não existe mais. As células morrem por uma agressão autoimune. Então, não tem mais pâncreas viável. A pessoa é incapaz de produzir insulina. A insulina vai para zero. Aí aquela pessoa que fica bem magra, porque a insulina é o hormônio que engorda. Faltando insulina, a pessoa emagrece bem muito. Então é aquele diabético magro que chega na emergência do hospital com 500 de glicose, 350, 400, que pode levar até ao coma. Não estamos falando desse tipo de diabetes. Nós estamos falando da diabetes do tipo 2, que é a maior quantidade de diabetes que existe no mundo. A diabetes do tipo 1 é bem mais rara, muito difícil de encontrar. Agora, a do tipo 2 está batendo na canela, meu amigo. É muita gente doente. Porque a diabetes do tipo 2 tem muito mais a ver com os hábitos de vida. Com o que a pessoa faz com a sua vida. Com seus hábitos. Com a forma como ela come. E, principalmente, o consumo excessivo de carboidratos. Essa é a causa fundamental da diabetes do tipo 2. A diabetes do tipo 2, ela é caracterizada pela insulina alta, obesidade, acúmulo de gordura, tá? E uma glicose que não é tão alta, feita do tipo 1, ela chega a 120, 150 em jejum, 220. Raramente uma diabetes do tipo 2 vai chegar a 300, é muito difícil. Isso geralmente não acontece. Bem, então como é que você vai curar a diabetes do tipo 2? E tudo que eu vou falar nesse vídeo tem a ver somente com esse tipo de diabetes. Não tem a ver com o tipo número 1, que tem que tomar insulina mesmo pro resto da vida, e graças a Deus que inventaram a insulina sintética, porque ela salva a vida de milhões de pessoas no mundo inteiro. O grande descobridor da insulina sintética aí, que devolveu a vida a muita gente, porque antigamente a diabetes mellitus do tipo 1 era uma sentença de morte, gente. Antes da descoberta da insulina injetável sintética, era sentença de morte. Eu não sei se o camarada que fez essa descoberta recebeu o prêmio Nobel, mas se não recebeu, merecia uns 3 prêmios Nobel. Então, a diabetes do tipo 2, ela é uma doença muito mais frequente. De 100 diabéticos, 99 são diabéticos do tipo 2, e a boa notícia é que ela tem cura. Agora, a má notícia é que essa cura não é fácil. É muito difícil, mas é possível. Veja só, em primeiro lugar, a causa de um problema nunca é uma só. É assim como um acidente de avião. Quando você tem um avião caindo, sempre tem várias causas que se somaram para gerar aquele acidente. A mesma coisa com uma doença. A doença, ela só acontece porque tem vários fatores que nós chamamos de causas que fazem ela acontecer. O fator principal, você pode ter um fator principal e vários fatores secundários, ou vários principais. O principal fator da diabetes do tipo 2 é o consumo excessivo de carboidrato. Vê, você coloca num prato, isso aí o gringo, inclusive, ele se espanta com isso quando chega aqui no Brasil. Você coloca num prato arroz, feijão, batata inglesa corada, ou batata frita, purê de batata e macarrão. Gente, isso é amido puro. É muito açúcar que vai para a tua corrente sanguínea. Ainda come isso com aquele refrigerante preto, colorido, ou azul, amarelo, cheio de açúcar. Então, é muito carboidrato que a pessoa consome ao longo de muito tempo na sua vida. Esse excesso de carboidrato é transformado em gordura, aumenta a insulina, provoca resistência à insulina e começa a criar todo o ambiente biológico para a formação da diabetes. Então, a causa da diabetes principal é nutricional. O camarada está comendo excesso de carboidrato. E por esse motivo é que é muito difícil conseguir curar. Porque a pessoa tem uma dificuldade muito grande de se desapegar desses hábitos que não são muito saudáveis, como comer esse excesso de carboidrato, que é cultural, inclusive. É muito difícil o cara se desvencilhar do cafezinho com açúcar, da pizza, entende? E é muito difícil, porque se ele tomar a decisão, as pessoas vão começar a falar mal dele, vão começar a dizer que besteira é uma vez só, isso é radicalismo, terrorismo alimentar, um monte de coisas que vão falar para você. Então, para você conseguir, primeiro, vencer esse consumo excessivo de carboidrato, que é desnecessário para o nosso organismo, você precisa de muito conhecimento. E esse é o meu trabalho aqui no canal do YouTube. Ajudar você a ter esse conhecimento para você se fortalecer. Na realidade, o açúcar e o glúten, esse par aí, essa dupla dinâmica, eles estão presentes em todo canto que você vai. Roda, cerca você por todos os lados. Então você só larga os dois quando você está muito bem convencido, com a cabeça muito bem formada, com o conhecimento do quanto eles fazem mal para a saúde. E é isso que é difícil o diabético aceitar. Aí ele acha que vai no médico, que é muito bom, um endocrinologista, ele vai passar um remédio, uma pílula mágica que vai colocar na boca e vai baixar o açúcar por milagre, continuando a comer açúcar. Essa é a verdade. Toda diabetes do tipo 2 só cura assim, dessa forma. É o título desse vídeo que você está assistindo. E assim como? Tirando o açúcar e tirando o glúten. E é fácil? Não. Eu pego aqui no meu consultório dezenas de pessoas que vão para o médico endocrinologista e o médico não fala nada a respeito da dieta da pessoa. E a pessoa continua consumindo açúcar. Diabético comendo açúcar. E muito, viu? E muito. E aí, toma aqueles remédios todos, às vezes três remédios diferentes. Um deles é a metformina, que passa para todo mundo. Depois tem os outros lá, que são muito caros, inclusive. E a pessoa vai consumir aquilo tudo ali e não vai adiantar de nada. A glicose continua alta. E os problemas que a diabetes pode provocar no organismo da pessoa, as doenças que a diabetes pode trazer, as complicações, estão todas aí com as portas abertas para aparecer. Porque a causa principal não foi resolvida, que é nutricional, que é da comida, é a boca que está fazendo você ficar doente. O cara que é diabético não pode comer pão de espécie alguma, não pode jamais comer arroz e feijão todos os dias. Ele tem que fazer uma dieta low carb. É a primeira solução. Toda diabetes do tipo 2 só cura com uma boa dieta low carb. Dieta de baixo teor de carboidratos. Aí você vai curar. E dieta low carb não quer dizer você tirar totalmente o carboidrato. Você pode fazer de vez em quando um pãozinho sem glúten, feito com uma farinha de linhaça, entendeu? Com outro tipo de farinha que não a farinha de trigo. Você pode fazer isso aí, não vejo problema nenhum. Mas não muito, não todos os dias. Dieta low carb, você tem que, em vez de contar caloria, você vai contar as gramas do carboidrato que você come todo dia. E aí sim, com menos consumo de carboidrato, você vai baixar a insulina. Vai diminuir a resistência à insulina. Vai deixar o pâncreas descansar. Ele está cansado, porque o teu pâncreas passou, o pâncreas de um diabético do tipo 2, ele passou décadas sofrendo pelo consumo excessivo de carboidrato, que estava exigindo muito dele a fabricação de insulina. É como uma fábrica que estava trabalhando, nossa, a todo vapor ali, sem ter condições, acima da capacidade produtiva dela. Aí chega um ponto que a fábrica pode entrar em colapso e ser destruída. É o que acontece no caso do diabetes do tipo 2, nos estágios mais avançados da doença, em que a glicose sobe para 220, 250... E o pâncreas já está produzindo pouca insulina, mesmo com uma resistência à insulina altíssima. E aí as consequências não são muito boas. Então, temos que cortar certo? Cortar o carboidrato da dieta, diminuindo o consumo de carboidrato. Não quer dizer que você não vai nunca comer um arroz e feijão. Pode, uma vez na semana, um diabético pode comer. Mas eu acho que no começo, para curar, é preciso ser radical mesmo. Porque a doença, quando chega, ela é radical. Tá? E tem muita coisa saborosa, low carb. A dieta low carb não é uma dieta sem graça, de jeito nenhum. Tem comidas, tem receitas maravilhosas de dieta low carb, gente. Muito boas mesmo. Agora vamos lá. Você vai fazer dieta low carb. Maravilhoso. Esse é o primeiro grande passo, a primeira solução. Mas tem uma segunda solução. Praticar o jejum. Várias pesquisas científicas já comprovaram que o jejum matinal diário é aquele que você pratica. Você para de comer às 7 da noite, só vai comer de meio dia do dia seguinte. É a dieta zero, entendeu? Dieta zero. Jejum total nesse período. O que que acontece aí? A insulina vai cair. A resistência à insulina vai diminuir. O pâncreas vai descansar. Imagina, o pâncreas vai descansar esse tempo todinho, 16 horas sem produzir nenhuma insulina, descansando ali quietinho. Vai se recompor, vai se regenerar. E aí o camarada pode fazer atividade física, que também é muito importante. Eu não recomendo que você pratique atividade física em jejum logo no começo. Hoje em dia eu faço isso, mas eu precisei passar 6 meses em jejum para me acostumar primeiro, sem fazer atividade física, para depois fazer. Eu recomendo que você tenha um tempo de adaptação, porque senão você está muito viciado em comida, aí você vai sentir, tá? Tem alguém que me ajudou aí, ó aí. Muito bem, parabéns, Édipo, 2013, muito bem, você me ajudou aí. A descoberta da insulina rendeu o Prêmio Nobel de Fisiologia ou Medicina em 1923. Frederick Banting e J.J.R. MacLeod foram os laureados, grandes seres humanos, com certeza vão para o céu com esse negócio. Porque a quantidade de pessoas que eles salvaram não está no gibi. Incluindo-se aí meus dois sobrinhos e meu cunhado. Tem diabetes do tipo 1. Antigamente, diabético do tipo 1, sentença de morte. Perdido. Caso perdido, case closed. E depois da descoberta da insulina, vivem uma vida perfeitamente normal, tá? Então vamos lá. Tem que fazer uma dieta low carb, isso aí um nutricionista integrativo pode calcular para você a quantidade de carboidratos de cada dieta. Tem várias receitas de dieta low carb na internet, tem o curso do chef Zeca, que é maravilhoso para isso aí, que é meu cunhado. É meu outro cunhado, não é esse não, é o outro. Então, gente, é muito importante fazer a dieta low carb, mas também fazer o exercício físico e o jejum. E quando você se acostuma com o jejum e começa a praticar atividade física em jejum, como eu faço, eu vou de 7 horas da manhã para a academia, corro 3,5 km supra dedéu, totalmente em jejum. Nesse momento, o que é que acontece? Meu corpo fica cheio de corpos cetônicos, baixa minha insulina, baixa minha glicose e começa a reverter todo o problema, todo o processo da diabetes. Começa a reverter, tá? Isso é algo muito importante. Muito bom. E quando o seu organismo começa a se acostumar a comer as gorduras saudáveis, em vez de carboidrato, e utilizar a gordura como combustível para o corpo ter energia, aí a festa está feita. Não é? Então, toda diabetes tipo 2 só cura assim, gente. Resumindo, jejum matinal diário, abolir o café da manhã, praticar atividade física, quando você conseguir, em jejum, fazer a dieta low carb, de baixo carboidrato. Gente, essa receita é infalível. Infalível. Infalível. Tá? Todo mundo que fizer isso vai se curar, mas pode não ser rápido. Agora, o problema é conseguir fazer. Aí é que tá. Será que você vai conseguir fazer? Será que você vai conseguir ir para uma festa como eu consigo? Uma festa infantil, uma festa lá na minha família, e conseguir entrar e não comer absolutamente nada que tem na festa? Você não vai conseguir. Esse é o problema. Então, aí onde está a dificuldade. O limite é esse. Está entendendo? É difícil curar a diabetes do tipo 2, mas é possível. Mas depende da sua escolha e do seu conhecimento. Nem todo mundo vai conseguir ter essa consciência, essa força. Não é? De largar o açúcar, de largar o glúten, feito eu, consegui. Eu olho os rótulos, eu leio os rótulos, eu não como qualquer coisa, eu seleciono aquilo que eu coloco dentro da minha boca. Porque eu tenho muito cuidado com esse corpo que Papai do Céu me deu. Porque é o meu único corpo que eu tenho aqui na Terra, nessa encarnação aqui pelo menos, né? É o meu único corpo. E eu não posso estragá-lo, né? Eu não quero perdê-lo nem estragá-lo. Eu quero cuidar dele e amar muito ele, porque é o meu templo que vive aqui na Terra, tá? Ler os rótulos é muito importante, porque você vai ver lá escrito açúcar. Você pega um pão integral, aí diz, o diabético pode comer pão integral, eu sou diabético, a nutricionista mandou eu comer pão integral, doutor. Aí você vai lá, o diabético, coitado, vai lá, todo inocente, pão integral, aí compra ali no supermercado, aí vira de... Aí não olha o rótulo. Um dia desse eu olhei. Lá em casa ainda compro. Tem umas pessoas em casa que comem esse tipo de coisa. Eu virei assim, olhei, tinha lá escrito ingredientes. O segundo era o terceiro, tinha escrito açúcar. E o diabético está comendo isso, achando que está arrasando. Aí por isso que chega no médico, e toda vez que vai no médico, no endocrinologista, ele vai aumentar o remédio. Agora, o que é mais importante? É aumentar o remédio para tentar compensar uma coisa que está sendo provocada pela alimentação errada? Ou é melhor consertar a alimentação logo? E você ser capaz de tirar todos os remédios? É capaz sim, é possível sim, mas é difícil, porque as pessoas não querem tomar decisão nem as rédeas da própria saúde. E essa é a minha proposta aqui no canal, que você assuma as rédeas da sua própria saúde e seja o grande diretor da tua vida. Isso não é fácil. Agora, eu vou dizer a vocês uma coisa aqui que é uma verdade, viu? É muito mais difícil ficar doente. É muito mais difícil ficar com um problema no olho por causa da diabetes. É muito mais difícil ficar com uma neuropatia periférica, como eu tenho um tio meu muito querido, muito amado, que está, mas não consegue largar o açúcar. Tem uma neuropatia periférica, sente dor todo dia. É muito mais difícil. É muito mais fácil. Isso que você está achando difícil é porque você está querendo sair da zona de conforto. Você não quer sair da zona de conforto. A zona de conforto é muito boa. Está ali na festinha, tem empadinha, coxinha, besteira uma vez só, né? Um guaranazinho de vez em quando. Só que não fica nunca de vez em quando, é quase sempre, não é? E aquele guaranazinho estraga tudo, destrói o teu metabolismo, vicia ele. Aí no outro dia tu tá com mais fome do que o normal. E a nossa cultura é uma cultura de carboidrato. Nossa, aqui no Nordeste mesmo, macaxeira, inhame, batata doce, tudo carboidrato. E as pessoas só comem isso. E aí milho também, que é cheio de carboidrato. As comidas de milho que tem aqui no São João. E além disso, ainda come arroz e feijão todo dia. Não é? Então, toma forxiga, mas não faz o principal, que é cuidar da alimentação. Queria curar você. Não é verdade? Então, agora, eu tenho vários exemplos disso. Tem um aqui, inclusive, que chegou aqui e disse, doutor, o cara chegou e disse, tinha 120 quilos, ou era 130, 130 quilos. Comecei a fazer jejum matinal diário, atividade física todos os dias e dieta low carb. Ele disse que ele tomava remédio para pressão alta, para dormir, para diabetes. Resultado. Um ano depois, ele perdeu 40 quilos e ficou curado da hipertensão, da insônia e da diabetes. E aí? E não toma hoje mais nenhum remédio. Ele se curou. Ele se curou porque fez isso que eu falei aqui. Ele foi na causa do problema, que é o consumo excessivo de carboidratos desde a infância. Um beijo no coração e até a próxima. Tchau, tchau.

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1: E vamos para o nosso contra ou a favor de hoje. Vamos para o nosso contra ou a favor de hoje. E eu já vou até adiantar aqui a manchete, onde a mulher diz: meu filho era dependente químico e para ele se acalmar, ele tinha que me espancar. E eu deixava. Olha que loucura, cara. Eu estou falando, o cara não vai falar isso. Mas a história é essa. Bom, Nivaldo Walter, bom dia. Bom dia, tudo bem, Nivaldo?
2: Tudo bem, bom dia, William Barbosa. Bom dia, Demar Marques. Bom dia, EDG. Bom dia, Evilásio Júnior. Bom dia aos amigos, às amigas que acompanham o programa em toda a Grande Curitiba, região metropolitana, litoral, em todo o Brasil, pelas redes sociais. Estamos juntos. Vamos que vamos, William Barbosa.
1: Vamos nessa. Evilásio Júnior, bom dia, bom dia.
3: Bom dia a você, William, bom dia a todos os nossos colegas de trabalho, os nossos queridos ouvintes da nossa educativa M630. Bom dia a todos aqueles que estão espalhados pelo Paraná, Brasil e pelo mundo acompanhando o programa do Amigo do Rádio. E um grande abraço, um bom dia todo especial para o meu amigo, o jogador Pedro Henrique. Ele que faz aí um trabalho também muito bom, e é um grande colega, uma pessoa que a gente conheceu. Jogador Pedro Henrique, passou pelo Atlético, pelo Paraná, e um grande abraço a você pelo seu aniversário no dia de hoje, Pedro.
1: Vamos continuar cumprimentando aqui o seu EDG, tudo bem com o senhor? Bom dia, bom dia.
4: Bom dia, William, bom dia aos milhares de ouvintes que acompanham este programa. Aqui estamos nós, mais uma vez, para decidir ou julgar, não, né? Julgar é feio.
1: Não, julgar não, né? Quem somos nós para julgar?
4: Quem somos nós, né?
1: É isso aí.
4: Mas é dar a nossa opinião.
1: Tá certo, dar a opinião.
4: Isso.
1: Exatamente. E, de repente, a sua opinião pode não ser a minha não é a sua.
4: Exato.
1: E vamos que vamos.
4: E vamos.
1: Ademar Marques, mais uma vez, bom dia.
5: Bom dia, William. Tá certo, cumprimentar aqui também o Evilásio Júnior, o nosso querido Edinho, lá de Araucária.
4: Você para com esse negócio de Edinho, porque ontem um camarada bateu nas minhas costas, lá em Araucária, e falou assim: olha, Edinho, tudo bem? Vá dormir com o Ademar.
5: Tá aí, então, o Edinho Popular EDG e ao Nivaldo Walter. Bom dia a todos os amigos e vamos em frente, William.
3: Bom, o monitorado.
1: Coloca a manchete no ar aí, Ademar.
6: Meu filho era dependente químico. E para ele se acalmar, ele tinha que me espancar. E eu deixava.
1: Pois é, vocês entenderam bem a manchete, né?
4: Sim.
1: O filho dependente químico. E para ele se acalmar, a mãe diz que ele a espancava. E ela deixava. Coloca a matéria no ar.
6: É, gente, vocês vão... É assim, muita gente vai me julgar, né, pelo que eu fiz. Mas, assim... Eu não tinha coragem de denunciar o meu filho, né? É, eu amava demais o meu filho, assim, eu não tinha coragem. É um amor de mãe, assim, que eu não sabia o que eu fazia. Eu tive ele muito nova. E, assim, com 17 anos eu tive meu filho e eu cuidei dele sozinha. Porque a minha mãe não quis saber de mim. Então eu fui me virando e pedi ajuda para as minhas amigas. E aí eu comecei a trabalhar e, enfim, eu criei ele. Consegui criar. E dava o meu jeito ali, fazia uma faxina, já até me... para ter dinheiro, para alimentar o meu filho. E ele foi crescendo. Só que a gente morava num bairro, assim, da pesada, né? E aí ele começou a se envolver com gente que não devia e começou a virar usuário. E ele começou a vender as coisas de casa, assim, sabe? Ele ficava, assim, alucinado. Assim, ele com 15 anos ficava alucinado, ele ficava... ele queria... quebrar as coisas de casa, sabe? E quando eu não deixava ele levar alguma coisa para vender, que não tinha mais o que vender, só faltava ele vender eu. Ele ficava assim, ele queria quebrar as coisas. E aí teve um dia que ele veio para cima de mim. E aí ele me... E aí ele veio para cima de mim e, assim, eu vi que depois que ele fez isso, ele olhava para mim assim, aí falava assim: eu sou sua mãe, para com isso. E aí parece que ele voltava, sabe? E aí ele sentava, eu fazia, abraçava ele, e ele ia acalmando, ia passando. E aí, gente, foi durante muito tempo isso acontecendo. E aí eu percebia que quando ele vinha pra cima de mim, não tinha mais o que vender, né? E ele começou a fazer coisas erradas na rua mesmo, né? Até a família ele chegou a, pra, para ter o dinheiro para usar, né, o que ele queria usar, mas o que deixava ele calmo era quebrar as coisas, e não dava, e eu ia para cima dele. E aí ele me batia. E aí ele, sabe, eu ficava toda dolorida, assim, bem machucada, e aí eu abraçava ele e ele parava. E isso foi durante muito tempo. Eu deixava ele me bater. E ele me jogava no chão, assim, sabe? Era bem dolorido para mim. Eu vivia roxa, eu vivia marcada, mas era assim, as pessoas falavam, o que acontece com você que você está sempre machucada? Mas eu não falava para ninguém. E eu deixava ele me bater. Porque eu tinha medo que ele ia se machucar, sabe? Então eu preferia que ele machucasse a mim mesmo. E aí eu deixava ele fazer isso. E isso foi durante uns meses. Só que aí teve um dia que o meu vizinho, ele ouvia assim os barulhos e ele ficava meio preocupado. Ele era muito amigo meu. A gente já estava há muitos anos morando ali. E aí ele falou assim, seu filho está fazendo alguma coisa com você? Não, está fazendo nada. Eu falava, não, mas eu escuto uns barulhos, olha, e você está sempre machucado. O que está acontecendo? Não está acontecendo nada. E teve uma noite que o meu portão estava aberto e o meu vizinho entrou e ele viu. E ele filmou. E aí esse vizinho denunciou meu filho. E aí foi a maior tristeza da minha vida, gente. Porque, assim, eu não queria que acontecesse isso, sabe? Aí levaram meu filho à força, né? Levaram ele preso, né? E, assim, por mais que ele seja menor, ele tá preso, né? Lá no lugar lá dos menores. Depois ele vai ser solto, né? E, assim, eu fico muito preocupada com o que tá acontecendo lá, com o que estão fazendo com ele, o que ele tá fazendo. Não sei, sabe? Eu não sei. Eu não tenho coragem de ir lá. Isso eu não tenho coragem de visitar. E eu deixei ele lá. Já faz 6 meses que ele tá lá. Eu não sei o que fazer. Se eu tenho que ir lá. Se eu tenho que ver como é que ele tá. Sabe? Eu não sei o que eu faço. Logo ele faz 18 anos, né? E parece que é solto. Eu não sei. Aí eu fico meio preocupado com o que ele vai fazer. Com o meu vizinho. Eu não sei o que ele vai fazer comigo. Porque o meu vizinho, assim, dedurou ele, né? E aí o que fazer? O que será que tá acontecendo lá? Não sei nem se ele vai sair vivo de lá, né? Pelo que eu sei, assim, tá meio complicado ele lá, né? Porque tem uma vizinha que o filho dela está lá também. Eu falo que o bairro que eu moro tá pesada e o filho dela tá lá e ela vê meu filho. Eu não tenho coragem de ir lá. E aí, ela falou que o meu filho tá bem machucado. Eu acho que ele tá, dá as crises nele, né? E vai ver que ele apanha lá, né, gente? Eu não sei. Mas eu sei que vocês devem estar, assim, abismados, porque eu deixava ele me agredir, né, enfim, me bater desse jeito. E aí, assim, eu não sei o que vocês vão falar sobre isso. Mas, assim, eu não tinha coragem de denunciar ele. E eu, como mãe, eu pegava ele, assim, abraçava, como se fosse, pra mim, era um bebê, sabe? Que, ai, ele tava sofrendo, porque ele não tinha controle com esse negócio do vício dele. E aí eu segurava ele, sabe, eu abraçava, mas ele me machucou bastante. Eu não tinha coragem de denunciar. Aí eu resolvi desabafar, assim, anonimamente, né, não falei quem eu sou pra contadora de história. E assim, eu só quero que ela conte e quero ver o que vocês falam sobre isso, o que eu faço, o que eu devo fazer depois. Enfim, meu vizinho falou que quando ele voltar, ele vai denunciar de novo. E aí sim ele vai preso, né. Então, eu tô muito triste, sabe, gente, tô muito triste mesmo. Eu não vivo, tô em depressão. Moro sozinha, porque era só eu e ele. Eu tô muito mal mesmo, assim. Não consigo nem trabalhar. Tô sofrendo muito de saber que meu filho tá sofrendo lá. Assim, minha pressão fica alta. Eu não sei nem se eu vou conseguir viver. Não sei nem se eu quero viver. Não sei nem se eu quero continuar vivendo. Mas, enfim, eu vim trazer esse depoimento pra vocês. E seja o que Deus quiser. Essa é a minha história.
1: Que loucura, né, bicho? Aí a gente entra naquela vibe de que realmente o amor de mãe, o comportamento da mãe, eu não estou dizendo que todas as mães agiriam dessa maneira, dessa forma, né? Mas, quer dizer, ela era agredida e ela aceitava porque o marmanjo, né, com todo o respeito, é drogado, é doente, precisa de tratamento, tudo bem, precisa de tratamento. Mas, né, daí diz que ele ia agredir a mãe, e aí ia se acalmando, ele batendo da mãe, a mãe abraçando ele e tal, fazendo carinho nele, né? Oi, tchutchuquinho, se acalme, pá, na mãe. E pá, na mãe e tal, né?
4: E o pai?
1: Ela deve ser separada, não sei se é mãe solteira, se é separada, aí não vem ao caso. E o moleque tá, se é que é moleque, deve estar com 17 anos, inclusive ele vai completar 18, daí ele sai, né? E, bom, eu tenho tanta coisa que eu gostaria de falar, que se eu começar a falar aqui, a coisa não fica legal para mim, porque muita gente, né? Hoje, nesse meio de tanto mimimi que nós vivemos, não é verdade?
4: Mas não, então, tem esse negócio.
1: Mas é o seguinte, bicho, eu sou a favor da maior, da menoridade, diminuir a maioridade penal, né? Sou a favor. O que mais? Uma outra coisa, até fugindo um pouquinho do assunto. Você acredita que a gente está vivendo uma situação tão interessante, tão até de gozação, que tem bandido nesse país que acha bacana andar com tornozeleira eletrônica? Tá na moda, Ademar Marques.
5: Pior ainda, tem meninas,
4: de vez na perna, internet, né? Andando na perna.
5: Que sai procurando homens de tornozeleira para poder sair junto.
1: Meu Deus do céu, olha onde é que a gente tá chegando. O cara vai na praia, se exibindo na praia lá, com a tornozeleirona, e a mulherada, tal, como se aquilo fosse um...
4: E a mulherada cai em cima.
1: Não, a gente não pode generalizar também. Não é que a mulherada cai em cima, né? Cai em cima quem é da mesma laia, né?
5: Algumas marmitas.
1: Pois é. Bom, com relação a esse caso, seu EDG.
4: Eu acho que faltou e falta um reio bem arrumado, bem trançado, descendo o lombo até mijar de pé. Se tiver de sapato, o sapato vai choque depois que mijou. Aí ele vai aprender a respeitar a mãe. Que droga qual nada, rapaz. A verdade é o seguinte: todo viciado, tanto o alcoólatra como o viciado em droga, ele vai indo devagarinho, ele consegue colocar a família a ser viciada também. Porque a família acaba aceitando tudo que ele faz. Ah, vai comer cheixo. Ah, vai comer não sei o quê. Ah, tá, meu filhinho. Tá, meu... Olha.
1: E tem muitos que se aproveitam disso.
4: Exatamente.
1: Né?
4: Isto é falta de cacete. Bom, isto é falta de porrada.
1: Calma.
4: Onde estava o pai desse menino?
1: Calma, não sei.
4: Nem tinha que quebrar no pau, rapaz.
1: Calma, nem quero saber
4: qual
1: é a
4: situação. A polícia
1: tinha
4: que descer o cacete.
1: Eu só lamento pela mãe, né? Eu só lamento pela mãe, o sofrimento dessa mãe.
4: Eu não lamento não, porque ela deixou. Eu não lamento não, ela deixou.
1: Agora tem muitos que se escondem atrás disso, é uma desculpa até, né? Pega uma nota de 100 reais e dá para um drogadão ver se ele rasga a nota. Eu queria ver isso aí. Se o cara fizer isso, aí o bicho é bom.
4: Então, pega um prato de...
1: O bicho é bom.
5: Se ele rasgar uma...
1: Se ele rasgar uma nota de 100...
4: Ou prato senão, destrume. Pega um prato de...
3: Destrume.
1: Para ver se ele come também. Não come. Bom, Nivaldo Walter.
2: Quanto à mãe deste rapaz, sei lá, né, William? A gente
1: complicado.
2: Tem tanta coisa para falar, tanta coisa a gente pensa, mas...
1: Ela é a mãe.
2: Se não fosse o vizinho... Ela estaria apanhando até hoje.
1: Até agora. Poderia até, inclusive, agora. Perder até a
2: Ou
1: própria
2: perder
1: vida.
2: A vida. Então, prefiro não comentar e deixe que ela...
1: E o vizinho agiu corretamente? Eu também faria a mesma coisa.
2: Sim. O vizinho agiu corretamente, né? Ele não suportava ver a cena, os gritos.
1: Exato.
2: E, de repente, evoluir para um crime, né?
1: Exatamente. Revilásio.
3: William, tem uma passagem de uma amiga da minha mãe, que teve um problema com um filho drogado. E ela, para que ele pudesse sair do mundo das drogas, ela começou a fazer o seguinte: você quer? Vamos junto. Eu vou junto com você, vou lá, vou comprar, vou usar essa merda que você está usando. E aí você vai aprender.
4: Já vi esse filme.
3: E foi. Ele foi a primeira, ela foi junto, ela foi a segunda. Na terceira em diante, ele não foi mais. Ele não queria mais, porque ele estava vendo que ele estava destruindo não só a vida dele, mas a da mãe. A mãe conseguiu, através da atitude dela, mostrar para ele que ele estava errado. E aí conseguiu tirar. Então, acho que mãe é aquilo que a gente falava fora do ar. Mãe faz qualquer coisa

0: lembro, lógico, são situações diferentes. A gente está falando de um jovem drogado, né, que tem esse problema com a droga. Mas eu me lembro muito bem ainda na minha infância da Dona Olinda, minha saudosa mãe, lá em Santo Antônio da Platina. E eu, às vezes, tinha um moleque que morava do lado da minha casa e era aquela cerca de madeira ainda. E ele era maior do que eu, então algumas vezes eu apanhei dele, porque ele era maior e tal. Aí o que, que eu fazia? Eu falava, fulano, deixa eu ver a tua mão. Ele botava a mão, eu catava um tijolo e bum. Era a minha vingança, coisa de criança. Coisa de criança.
1: Sabe que é marvado, cara?
0: Não, não. Porque na rua o bicho me enxotava. Então eu tinha que fazer alguma coisa, né, velho? E a minha mãe, quando acontecia isso, ela pegava uma cinta ou um chinelo e vapt-vupt, velho. Você vai continuar fazendo isso? Não, mãe, não vou mais. Bah. E tudo bem. Graças a Deus estou aqui inteiro, livre, claro, leve e solto.
2: Não, hoje, né? Qualquer coisinha, leva na psicóloga, leva na psicóloga. Que psicóloga?
0: Ademar Marques.
1: Olha, já diz uma velha, uma antiga lenda, diz que quando Deus estava criando os seres humanos, o mundo, enfim, diz que Deus pensou, mas lá na Terra eu preciso de um ajudante, preciso de um anjo lá na Terra, e ele criou a mãe. Você entende? Diz a lenda. E a mãe é um ser diferente, porque a mãe já nasce grudada com o filho, né?
2: Ou então, o filho grudado na mãe, né?
1: É, porque aquela premonição, a mãe sabe, ela pressente que vai acontecer algo, ela pressente que o filho não está bem, ela pressente que o filho está com problemas, até mesmo quando ele está feliz, sabe? Então, essa mãe aí que concedeu esse depoimento aí, essa mãe aí é sabe, uma grande prova de amor pelo filho. Por quê? Porque ela não quer ver o filho contrariado, porque ela sabe que o filho vai sofrer mais ainda. Se não espancar, ela vai espancar alguém na rua. E para evitar de espancar alguém na rua, ela diz, espanque eu, que só assim eu não estou te contrariando. E é isso que satisfazia o infeliz do doente, porque hoje um drogado é problema de saúde pública no Brasil e no mundo, né? Então tá aí, essa mãe aí é uma grande prova de amor.
0: Ok. Nivaldo Walter, 17h, o senhor volta aqui na Educativa com o seu programa.
3: Isso mesmo, às 17h temos o fim de tarde da Educativa, as músicas popular brasileira. Nós rodamos das 17h às 18h, logo após o programa do Tobias e antes da Regininha. Amanhã também tem das 16h às 18h. E domingo pela manhã temos às 19h às 20h o Paraná Raiz. Um abraço, William, e bom programa.
0: Até mais, um abraço. É, a assessoria do EDG, qual é o horário dos programas do EDG?
4: Assessoria, é escravo, é o pau mandado, é capachão, agora assessor do EDG, sábado das 15h às 16h e domingo das 15h às 18h. Essa foi boa.
2: Fala direito, porque senão não ganha almoço.
0: EDG, final de semana o senhor está aqui na Educativa.
2: Vem que é sábado, trazendo música bonita para você, trazendo um desfile. Liga o seu rádio que você sabe a hora também. Trazendo um desfile da música brasileira.
1: Deixa eu pegar um papelzinho e leia o horário de domingo. O papel tá aí, ó.
2: Que papel, rapaz? Isso aqui é uma...
0: Não vai falar nada, isso aí que não vai falar também, né? Acabou capaz dele dar os números no ar. Deixa a Mega Sena pra segunda-feira.
2: Eu quero agradecer aqui, seu Barbosa, aquele lindo relógio que o senhor me presenteou hoje pela manhã. Deus abençoe. Que o senhor sempre... tenha as coisas para dar de presente, porque o preto ali não dá nada, não ajuda nem, sabe?
0: Não fala isso, rapaz.
2: Não, o preto é o nome do rapaz, não é que a cor dele seja essa.
0: Mas se fosse também,
2: mas também, né? Seria a mesma coisa, né? Muito obrigado, que Deus abençoe o senhor pela lembrança, e tenha certeza que eu vou guardar esse relógio com muito carinho.
0: Amém, amém, amém. Obrigado. O Nivaldo só fica dando risada. Pois é, Nivaldo, pois é. Evilásio Júnior, agora o senhor não é mais o assessor, agora o senhor é o apresentador. Vai ter o...
4: Daqui a pouquinho eu vou estar aqui falando sobre o jogo do Atlético. Sabe que o Atlético joga hoje, né, William?
0: O de hoje eu não quero nem saber. Eu quero saber, domingo o Atlético joga?
4: Não.
0: Quando que o Atlético pega o Atlético Mineiro?
4: Só quinta-feira da próxima semana.
0: Mas esse jogo de hoje não é o...
4: Não, esse jogo de hoje é pela Copa Paraná. Vai ser uma mescla dos jogadores sub-20 com o principal. Mas isso eu vou falar daqui a pouquinho aqui no programa do Amigo do Rádio,
0: e depois, Barbosa. E depois, faz o Barbosa.

0: Me emocionou agora.
1: Que é lembra, vocês lembram daquele programa que passava numa televisão aí? Barbosa!
0: Lembro. Só que não era eu.
1: Não era você.
0: Deus
1: batia lá. Barbosa!
0: Deus me livre, aquele não era eu. E depois do horário
1: mesmo que seja eu.
0: Hoje é depois da Patrícia.
1: O locutor para chamar de teu.
0: Josmar, tem mais um doido aqui, Josmar.
2: Agora tem.
0: Bom,
2: que
1: leva aqui, Josmar.
0: É, Ademar Marques.
3: Ok, William.
0: Tá ligado o teu microfone, Ademar?
3: Tá, tudo certinho. Tudo em dia.
0: Duas horas o senhor volta também.
3: Duas horas da tarde tem Momento Sertanejo, só tocando modão.
2: Que música o senhor vai tocar?
3: Ah, eu vou tocar tudo que é modão.
0: Modão. Então hoje seu EDG,
2: pois não.
0: Em homenagem à cobrança que o senhor fez aqui, o senhor disse que a última vez que o senhor ouviu eu falando estou feliz a vida era na saudosa Rádio Independência.
2: Isso.
0: Então eu vou só fazer aqui, o senhor vai falar essa frase, tá bom? Alô, minha querida Curitiba, grande região metropolitana de Curitiba, meu querido Estadão do Paraná, alô Brasil...
2: Eu tô feliz da vida.
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2: Toca o Mirosmar, meu filho, vai!

0: 7 horas da noite, compadre.
1: Ajuda a gente, vai.
0: Joga duro, Bela, vai.

0: Cadê vocês? 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

0: Simbora, simbora, povo, estamos no rádio. Bom dia, bom dia, bom dia, bom dia, com alegria, bom dia com amor. Eu sou o William Barbosa desde pequenininho e quero te fazer companhia aqui na Rádio Paraná Educativa M630. Estamos juntos até o meio-dia, de segunda a sexta. Estamos no rádio e já abraçando você, ouvinte, minha amiga, meu amigo. William Barbosa, estou te ouvindo aqui na minha casa. William Barbosa, estou te ouvindo no automóvel. William Barbosa, estou te ouvindo no trabalho. William Barbosa, daqui a pouco eu vou começar a te ouvir. Legal, legal, legal. Bom dia, bom dia, bom dia. Quero cumprimentar com muito carinho você, trabalhador, você, dona de casa, você, chefe de família. Quero cumprimentar você, que é motorista de aplicativo, né? Bom dia, bom dia, bom dia. Os taxistas, bom dia, bom dia. Bom dia para você que trabalha nos bares, restaurantes e lanchonetes. Muito bom dia, bom dia, bom dia. Bom dia para o pessoal da saúde. Com muito carinho aí para você que exerce essa profissão maravilhosa de médico, por exemplo, né? Os médicos, médicas, enfermeiros e enfermeiras, auxiliares de enfermagens, muito bom dia. Para você nas clínicas, nos consultórios, nos hospitais da vida, bom dia, bom dia, bom dia. Para você que trabalha nos hotéis também, bom dia, bom dia. Nos escritórios, bom dia, bom dia, bom dia. Para você que é um pequeno empresário, um grande empresário, muito bom dia. Para você que é vendedor ambulante, bom dia, bom dia. Estou mandando um abraço também para os meus amigos cabeleireiros, barbeiros. Você que tem um salão de cabeleireiro, tem um salão aí de barbearia. Bom dia, bom dia, bom dia. Bom dia para as costureiras, tricoteiras, bordadeiras. Muito bom dia. Bom dia para você que trabalha com bolos, com doces, né? Para festas de aniversários, de casamentos, de separações e por aí vai. Divórcio, tudo bem? Bom dia, bom dia, bom dia. E quero cumprimentar com muito carinho também o pessoal da segurança pública, né? Policiais militares, o meu carinho, o meu respeito. A polícia militar, aos policiais civis, o meu carinho, o meu respeito. A nossa polícia civil, a polícia federal do Brasil, tudo de bom. Aos policiais da federal, um abraço para você que trabalha com a justiça, promotor, juiz, delegados, enfim. Vocês da segurança pública, tudo de bom. Os desembargadores, tudo de bom. Muito obrigado, gente, pelo carinho da audiência. E bom dia para você que é vigia também. Tem muitos vigias que trabalham à noite ou trabalham de dia. E também, William, quando dá um tempinho ali, eu estou te ouvindo. Bom dia a todos os vigias. Muito bom dia, sabe para quem? Para você que trabalha como entregador, né? Entrega no automóvel, entrega na moto, trabalha como entregador o dia todo aí. Muito bom dia para você também. Bom dia para as empregadas domésticas, diaristas. Bom dia, bom dia. Bom dia, bom dia, bom dia. Para você que não está fazendo nada, muito bom dia, bom dia, bom dia. Bom dia, bom dia para você que é caminhoneiro. Alô, caminhoneiros do meu Brasil, transportadores do progresso deste imenso Brasil. Bom dia, bom dia. Carinho grande a todos os caminhoneiros, muita saúde, muita proteção. E bom dia também para você que é psicólogo, né? Para você que é psicólogo, psicóloga, para os professores, para os alunos, para as crianças, para os adolescentes, para o vovô, para a vovó, tudo de bom. Para os filhos, tudo de bom. Para a família brasileira, que Deus abençoe a todos. Muito obrigado pelo carinho da audiência. E o meu bom dia também, gente. Um bom dia muito especial para você que é trabalhador rural, né? William Barbosa, eu tenho um sítio, tenho uma chácara, ou tenho uma fazenda, ou eu sou funcionário de um sítio, de uma chácara, de uma fazenda, não importa. Você, trabalhador rural, tudo de bom. Você que é tratorista, bom dia, bom dia, bom dia. Que legal. Você que é motorista particular, muito bom dia para você. E bom dia para você que gosta de fazer o bem, que gosta de ajudar as pessoas, né? E sempre ter uma mão estendida a quem precisa. Isso é muito bacana. Tem gente falando assim, William, eu tenho uma vizinha aqui que ela adora ajudar as pessoas da rua, aqui do bairro, aqui da vila, e não quer saber de nada em troca. Ela faz isso porque ela tem uma alma maravilhosa, tem um espírito maravilhoso, né? Gosta de colaborar com as pessoas. Isso é muito bom. Enfim, bom dia à nossa direção e bom dia para você, ouvinte do William Barbosa, né? A pessoa mais importante para nós que fazemos o rádio. E todo dia tem alguém que pela primeira vez está acompanhando o programa, ou alguém que falou, escuta, você conhece o William Barbosa, o nosso amigo do rádio? Ah, nunca ouvi, não vou passar a ouvir hoje. Muito obrigado, seja muito bem-vindo, muito bem-vinda. E é muito simples, é muito fácil para você ouvir o programa William Barbosa. Atenção, você pode me ouvir pelo rádio, sintonizando a M630, você pode me escutar pelo rádio, né? Não tem problema. E você pode baixar um aplicativo para me ouvir no celular. 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E eu agradeço com muito carinho a audiência também dos meus amigos e amigas, dos grupos, das redes sociais que nós participamos, muitos que administramos, outros que participamos, e uma audiência muito grande online por toda a nossa Curitiba, por toda a grande região metropolitana de Curitiba, por todo o Paraná e por todo o Brasil, pelo mundo, né? Pela internet aí chegamos, lógico, no mundo todo. Isso é muito bom. Gente, tudo certinho, tudo prontinho. Que Deus abençoe a todos. Que Deus nos dê sempre muita saúde, muita proteção. Eu desejo tudo de bom para você que faz parte da minha vida através do rádio no dia a dia. Juntos com o programa William Barbosa. Alô, Curitiba, alô, grande região metropolitana de Curitiba. Alô, meu querido estado do Paraná e do Brasil. Até o meio-dia. Fica comigo!
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0: Estamos apresentando o programa William Barbosa, começamos às 8 da manhã, vamos juntos até o meio-dia, de segunda a sábado, aqui na Educativa M630. E hoje, uma sexta-feira maravilhosa, dia 2 de outubro de 2026, estamos na fase da lua cheia, Primavera Brasileira. Hoje é comemorado o Dia do Anjo da Guarda, Dia Internacional da Não Violência e o Santo do Dia, Santos Anjos da Guarda. Olha aí, Santos Anjos da Guarda. Eu quero passar aqui o telefone da Educativa M630, 41 é o nosso código de área, 41 é o nosso antigo e famoso DDD, 3331-7554. 3331-7554. Agradecendo você que me acompanha na clássica frequência M630 ainda, né? E você que está no aplicativo, acompanhando o William Barbosa no aplicativo da Educativa M630 por todo o Brasil, né? Agradecemos a nossa grande audiência online, amigos e amigas dos grupos de rede social que o William Barbosa participa, que a gente produz conteúdos e vai se espalhando, né? Os nossos ouvintes aí de norte a sul, de leste a oeste, do nosso querido Brasil. Meu caro Ademar Marques, hoje é dia dos Santos Anjos da Guarda. O que você teria para dizer?
2: Realmente, William Barbosa, são os Anjos da Guarda que são celebrados neste dia 2 de outubro pela Igreja Católica em todo o mundo. Não são pessoas canonizadas, porque não são humanos. Segundo a Bíblia, são criaturas celestes, puramente espirituais, imortais e sem corpos. Foram criaturas criadas por Deus para servi-lo e amar e proteger os filhos de Deus. A palavra anjo significa mensageiro de Deus ou enviado por Deus.
0: Legal, então tá aí a informação. Daqui a pouquinho nós temos a sessão personalidade e hoje a minha convidada é uma convidada, Iraci Franceschini. Ela que é palestrante, ela que é mentora, que também está lançando um livro, a escritora, daqui a pouquinho, na sessão Personalidade. Iraci, bom dia.
3: Olá, William Barbosa. Eu, Iraci Franceschini, estarei aí na Rádio Paraná Educativa M630, no programa William Barbosa, no quadro Personalidade, para falar sobre longevidade, ancestralidade e da obra de minha autoria, Majestade Sempre. Não percam!
0: Combinado. Daqui a pouquinho, na sessão Personalidade do programa William Barbosa. Agora vamos abrindo espaço para aquele sorriso, Brasil.
4: Eu tenho que parar de ir nos botecos, que eu tô me metendo em cada confusão. Tu acredita que ontem eu tava no boteco, era mais ou menos umas 6:30 da tarde. Comecei a tomar cerveja, jogar snook, tomava cerveja, jogava snook. Aí era umas 8 horas, eu vi um cara sentado no balcão. Eu disse, vou lá falar com aquele guri. Cheguei lá, bati no ombro e falei, peguei a tua mãe. Todo mundo me olhou, fez, eu virei as costas e continuei jogando snook. Passou mais 15 minutos, fui lá e toquei no ombro do guri e falei, e ela gostou. Todo mundo, Aí o cara me chamou, tu vai acabar apanhando, sai daqui. Continuei jogando snook. E daí passou mais uma meia hora, eu já tava podre e bêbado e botei o ombro no guri, a mão de novo e falei, e hoje vou pegá-la de novo, não vai escapar porque ela fica louca quando eu tô com ela. Aí o guri virou pra trás e disse, pai, vai pra casa, tu já tá podre de bêbado.
0: Ai, ai, ai, ai, ai. Você esperava esse final, Ademar Marques?
2: Não esperava, não. Pensei que ele ia apanhar.
0: Rapaz, que loucura. Olha só o que, que a tal da bebedeira faz, né, bicho? Que loucura, que loucura. Chonados do Brasil.
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1: Entender e conhecer bem a doença de cachorro que o seu pet pode ter é fundamental para você conseguir um tratamento efetivo. Doença de Lyme. Outro nome possível para essa doença, causada pela bactéria Borrelia burgdorferi, é a borreliose. Sua transmissão é dada pela picada do carrapato. Por isso, verifique sempre se o seu pet não tem carrapatos após um dia no parque, por exemplo. Ao chegar na corrente sanguínea, a bactéria se alastra por todas as articulações, causando muitas dores. Os sintomas são perda de apetite, vômito, febre e inflamações nas articulações do animal, o fazendo mancar. Quando não tratada, a doença ela pode levar a óbito. O tratamento ele pode ser feito com antibióticos e sua prevenção acontece por meio da vacinação.
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4: A legislação eleitoral permite que o cidadão, que também pode ser um influenciador, manifeste sua opinião política de forma estritamente voluntária e gratuita, exercendo sua liberdade de expressão como qualquer outro eleitor. Ou seja, um influenciador digital pode, sim, elogiar espontaneamente um candidato no Instagram. O que não pode é o influenciador ser pago para fazer isso. A lei proíbe a propaganda política paga pela internet, de modo que o candidato não pode remunerar influenciadores para divulgarem suas campanhas. Para as eleições de 2026, a regra ficou ainda mais rígida. É proibida a contratação sob qualquer modalidade. Isso inclui até esquemas disfarçados, como gincanas, ranqueamentos ou premiações que ofereçam vantagem econômica em troca de publicações. A regra é clara. Apoio por convicção é livre, mas opinião comprada é infração eleitoral.
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8: Vamos dando sequência no programa William Barbosa, no programa do seu amigo do rádio. E sorrir faz bem, né, gente? Sorria!
9: Aí eu pensei que meu final de semana ia ser um final de semana feliz. Tava paquerando uma menina aí, Márcia Craig. Ela disse, ó, final de semana vai dar certinho. Você vai lá pra casa, mamãe vai pra charque, eu vou ficar sozinho no sábado e a gente vai assim, descaroçar o algodão, né? Aí eu disse, pois pronto, aí passei no Eletro Mateus, comprei uma chapinha daquelas elétricas dela pintar o cabelo, passei na feirinha do mercado, comprei um sebo de carneiro pra ela passar nos calcanhar, que ela estava com os calcanhar rachados, eu levei um sebo de carneiro, levei um vinho Jundiaí, umas cascas de vereta, de melão São Caetano, velame, e nó de cachorro pra ela fazer uma garrafada. Quando eu cheguei lá, o ambiente já estava preparado pro amor, tocando uma música romântica, a camazinha arrumadinha. Ela tinha feito um arroz fritado, uns ovos. Aí nós comemos e começamos assim a conversar sobre a vida. Aí ela cria um gato, Marcão do Povo, o nome do gato. Aí, com a falta de sorte, esse gato também estava se relacionando no dia. Aí ele subiu em cima da casa e começou a gritar. Aquela barulheira de gato se relacionando. Eu peguei um registro velho de um bujão de gás que tá jogado assim no chão e joguei no teto.
10: Shhh, que gato! Tu cala a boca, gato, cê é vergonha! Mas será impossível, rapaz?
7: Aí ela achou ruim, disse, eu não gosto que brinde com meu gato Marcão do Povo e não vai dar certo mais da gente ficar, eu queria que você fosse embora. Aí eu disse, como assim, minha filha? Ela disse, não, eu só quero que você vá embora. Você brigou com o meu gato, não vai dar certo mais.
11: Ai, ai, ai, ai, ai, chorão, você perdeu pro gato. Como é que é o nome do gato, Ademar?
12: Marcão do Povo.
11: Esse
12: é
11: chorão.
12: É uma alusão ao apresentador, né?
11: É uma figuraça esse chorão, viu? Alô, chorados do Brasil!

0: Eita, Bruno e Marrone, Brunão, fera, fera, fera. André Molina, jornalista, repórter, conosco também no programa William Barbosa. Bom dia, Molina.
1: Olá, William Barbosa. Um bom dia para você e para todos os ouvintes que te acompanham diariamente. Aqui quem fala é o repórter André Molina e logo mais estarei aí com você para bater aquele papo gostoso e dar as principais notícias do nosso estado de Curitiba e, por que não, de todo o Brasil.
0: E vamos continuar sorrindo, Brasil.
2: Comecei a academia. Já perdeu alguma coisa?
3: Já. A vontade de voltar.
2: Comecei a academia.
0: Ai, ai, ai, já perdi a vontade de voltar. Tô curioso aí pro nosso chonado engraçado.
4: Pra cantar comigo, Zezé que tá magro.
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1: Ai, ai, ai, ai, ai. Hoje é o dia. Ô, Chico, fala, Chico.
2: Nós fica feliz quando chega dezembro? Claro que nós fica. Porque dezembro é como se fosse a grande sexta-feira do ano. Já pensou isso aí? Mas o problema é que dezembro é muita coisa pra pouco dinheiro. O cartão de crédito do pobre, quando vê o dezembro chegando, quase esconde debaixo da cama. O salário do pobre, quando vê dezembro, fala: eu vou ali comprar um cigarro já que eu vou. E nunca mais aparece. Parece que o mundo resolveu que tudo é em dezembro, além das coisas oficial de dezembro, que nós já temos que tolerar. Por exemplo, Natal, Réveillon, Panetone, enfeite de Natal, ceia de Natal, peru de Natal, amigo secreto, festa de fim de ano da firma, passear na pracinha pra tirar foto com os enfeites de Natal da cidade. Isso nós já não escapa, porque isso aí já é fixo em dezembro. Mas aí tem final de campeonato, formatura de três parentes, gente que casa em dezembro porque acha que é chique. O gás acaba, o carro quebra, o cachorro fica doente e a mulher quer comprar um vestido branco novo pro Réveillon, porque branco é paz. Branco é paz. Na cabeça dela, né? Porque depois passa um ano inteiro brigando comigo? Ah, de descolar o rego da bunda.
1: Chico, Chico, Chico, sorria, meu povo.
3: O psicólogo hoje disse que para eu tentar ser feliz, eu tenho que me soltar mais. Eu tenho que fazer tudo que eu tenho vontade, tudo que me vem na cabeça. Daí eu fiquei pensando, quem é que vai me tirar da cadeia depois?
4: Quando eu aperto aqui no braço, dói muito.
5: Ué, mas aí, até eu. Se eu fico apertando meu braço igual você tá apertando aí, eu também vou sentir dor. Né? Aí é toda noite.
4: Toda noite.
5: Então é o caso de ir dormir mais cedo. Se todo dia você fica assim, se toda noite essa dor começa por volta das 9, é o caso de dormir às 8.
4: É muita febre, muita dor de cabeça.
5: Mas você veio por isso não, né?
4: Foi.
5: Isso é dipirona, menina. Coisa mais básica que tem.
4: Eu também.
5: Tô cansada de falar isso.
4: Tem 8 dias já. Muita tontura.
5: Mas vamos lá. Você tá 8 dias com tontura. Por que que veio hoje?
4: Podia ter vindo amanhã. Um dia a mais, um dia a menos, não ia fazer diferença.
5: E de quanto em quantas horas que é pra tomar o remédio?
4: Tá no papel.
5: Com dor, pode falar, no estômago, e eu vi na internet que poderia ser gastrite.
4: Mas aí, internet fala muita coisa, né?
1: Chonados, chonados, tem mais uma pra você.
6: Esse cara tá viralizando muito com essa música.

0: modão, hein? Diz que viralizou aí o camarada, meu caro Ademar Marques. São os sucessos escondidos aí que vamos dizer assim, as redes sociais apresentam, né?
1: Exatamente, e bomba nas plataformas digitais, né?
0: Exato, exato. Ô Chico, você quer mais uma aí, Chico?
2: Eu não sei que mania que é essa que o pobre tem de ficar ponhando o dia inteiro frase de efeito na internet. Ah, tenha santa paciência, né? Treleu ou não leu, se abre a internet, o peão publicou. Temos que manter os inimigos longe. Que inimigo, xará? Quem tem inimigo é o Batman, o Super-Homem, o Power Ranger. Esse tem inimigo. Quem que vai querer ser inimigo de pobre? Inimigo de pobre é loja que cobra taxa pra passar cartão na maquininha. Inimigo de pobre é ser convidado pra ser padrinho de casamento. Vai ter que alugar roupa e lavar o carro. Olha, coisa horrorosa. Outra que também me irrita é quando eles põem assim: enquanto uns dormem, eu corro atrás do meu sonho. Que sonho que nada. Pobre corre atrás do ônibus, porque perdeu o primeiro e corre atrás do outro pra não chegar atrasado. A mania do pobre, de vez em quando, quer ser fisólogo. Fisólogo na internet. Aprendi que o silêncio é a melhor resposta. É nada, isso é conversa fiada. É que acaba o pacote de internet da pessoa e ela não consegue terminar a discussão. É isso aí, é verdade. O certo é publicar essas frases de efeito e complementar embaixo: tô duro, mas tô reflexivo. E ficar ponhando essas frases na internet dá um azar também, que eu vou te falar, viu? Hoje mesmo a Bastiana, minha mulher, publicou mais cedo: o mundo conspira contra o pobre. Conspira mesmo, que acabou de acabar o gás.
0: Bom, pra fechar, Chico, Sonados do Brasil.
3: Nossa senhora, você tá doido, você não tá entendendo, não. Agora a lágrima pula dos olhos. Segura essa moda aí, ó.

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0: 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Quem é o convidado de hoje, amigão?
1: Muito bem, hoje eu recebo aqui nos estúdios da Educativa M630, fazendo a nossa sessão Personalidade, uma convidada super especial, né, que nos prestigia e que nos visita, a Iraci. Eu estou aqui em dúvida, é Francischini ou Franceschini?
2: É Franceschini.
1: Franceschini. Iraci Franceschini, que é palestrante, é mentora e também escritora. Iraci, seja bem-vindo ao programa William Barbosa. É uma satisfação, uma honra tê-la com a gente. Bom dia.
2: Bom dia. É uma honra minha estar aqui e estendo bom dia a todos os nossos ouvintes da rádio.
1: Bacana. É, eu brinco aqui com o pessoal e você chegou olhando para você assim já lá na recepção, aqui quando te recepcionamos, de uma energia maravilhosa, hein? Você trouxe uma energia muito legal aqui.
2: Muito agradecida.
1: Mas ninguém é espírita aqui, ninguém é... Aqui cada um tem sua religião, não se assusta não, tá?
2: Tranquilo. E,
1: será que era porque eu estava conversando com você, Ademar, sobre aquele... A gente estava falando assim, escuta, quando eu morrer, se eu for para o céu, o que, que eu vou fazer? Era sobre isso?
3: Eu acho que era sobre isso. Primeiro, bom dia, Iraci.
2: Bom dia.
3: Uma satisfação muito grande tê-la conosco aqui no programa do William Barbosa. Eu tenho certeza que o tema será de grande importância. Te desejo uma excelente entrevista.
2: Muito agradecido,
3: William.
1: E nós estamos aí recebendo também a Verônica, que está filmando, né? A Verônica é a cameraman.
3: Cinegrafista.
4: Não, assessora de imprensa.
1: Assessora de imprensa. Bom dia, tudo bem, Verônica?
4: Bom dia a todos.
2: Bem-vinda,
1: Verônica. Eu brinco com a Verônica porque quanto tempo já que a gente está?
4: 3 anos.
1: 3 anos, né?
4: Uhum.
1: Nessa parceria legal aí.
4: Perfeito. Mais de 300 entrevistados eu trouxe aqui.
1: Eu sou muito grato às pessoas que colaboram conosco assim e que são eficientes como você.
4: Muito obrigada, eu agradeço.
1: E recebemos aí hoje a Iraci. A gente brinca muito aqui, viu, Iraci? Uhum. A gente brinca muito.
2: Que bom.
1: Vamos conhecer um pouquinho da sua vida. Iraci Franceschini, você é nascida onde?
2: Eu sou catarinense. Eu vivi em Videira, Santa Catarina, fica no oeste. E eu, meus pais são de lá, meu pai já é desnascido. Minha mãe está viva ainda, com 92 anos. Eu venho de uma trajetória de mundo corporativo, William.
1: Pois não.
2: Eu atuei 22 anos como tributarista. E agora, depois dos 60, eu estou fazendo transição de carreira. Então, eu sou escritora, mentora e autora de uma obra, Majestade Sempre.
1: Você era tributarista?
2: Isso, advogada tributária e contadora.
1: Você é formada em Direito, então?
2: Sim, eu sou formada em Ciências Contábeis e Direito.
1: Ciências Contábeis e Direito.
2: Isso.
1: Bom, a sua infância você passou em Videira?
2: Passei.
1: E Videira tem o quê? Quantos mil habitantes aí, mais
2: Videira
1: ou menos?
2: Videira tem 60 e poucos mil habitantes.
1: E fica... Desculpa eu estar te perguntando, eu sou muito fã dos catarinenses, inclusive, mas a gente tem que ir perguntando.
2: É, fica no oeste catarinense. É a terra que originou a BR Foods, que é uma grande multinacional, onde eu comecei o meu trabalho lá, na época, ainda com 13 aninhos de idade.
1: Com 3 anos?
2: 13.
1: 13 anos. Você 13 começou anos. A trabalhar com 13 anos.
2: É, na época era permitido com a anuência dos Sim. pais, né? Então, eu comecei muito cedo.
1: Você vê, eu sempre brinco, né? As pessoas começaram com 13, eu comecei com 13, 14, também 14 anos, meu primeiro trabalho. Então, estamos aqui, graças a Deus, vivos e inteiros, né, Iraci?
2: Isso mesmo. Eu também digo, William, que a gente está aqui para iniciar novas histórias, porque a gente construiu algumas histórias e vai continuar construindo para deixar nosso legado, né, William?
1: Exatamente. Bom, o nome dos seus pais?
2: O meu pai Isidoro Franceschini e a minha mãe Leonilda Munhol Franceschini.
1: Bom, já deu para entender que você deve ter uma descendência italiana, né?
2: Isso mesmo, eu sou italiana dos quatro costados.
1: É nascida lá?
2: Não, a minha nona, a mãe de minha mãe, veio da Itália.
1: Pois não.
2: Ela veio da Itália em 1924, fez a travessia de Belluno, que é uma cidade que também fica no norte da Itália, e é onde eu conto isso na obra de minha autoria.
1: Que legal.
2: Majestade sempre fala muito honrando a minha ancestralidade. Que é assim, William, eu cheguei até aqui por conta dessas nonas, dessas mulheres longevas de minha família. Como eu disse, minha mãe hoje é viva com 92 anos. Então, é um legado, é um exemplo que eu tenho a ser seguido.
1: Maravilha. Bom, na sua infância, lá em Videira, né? Quem cobrava mais assim, puxava mais a sua orelha, dava mais duro, era o pai ou a mãe?
2: Era meu pai. Meu pai, pela época de 60 anos atrás, ou de 50 anos, ele foi, imagine que ele tinha pouca instrução, mas ele era um homem inteligente e visionário. Ele conseguiu passar para mim valores assim: você é primogênita, mais velha, então você vai estudar, você vai construir uma carreira, porque aqui nós somos em 5 irmãos e a gente tem que se ajudar. Eu acho que ele tinha uma mente, para a época dele, muito avante, sabe, William? Então, ele foi um grande incentivador do que eu me tornei hoje. Minha mãe também, obviamente, ela me deu todo o apoio, toda a cobertura. Só que as mães, elas muitas vezes têm que ter um olhar mais voltado para a família, para os afazeres de manutenção da casa. Então, essa força masculina, normalmente ela vem do pai.
1: Você tem irmãos?
2: Eu tenho 4 irmãos.
1: 4 irmãos.
2: Isso.
1: O pai era catarinense, não?
2: O pai é gaúcho.
1: Gaúcho. E a mãe?
2: A mãe é catarinense.
1: Catarinense.
2: Da mesma região ali e tal. Do interior, mais um pouquinho, de uma cidadezinha de 3 mil habitantes, que se chama Iomerê.
1: Iomerê.
2: Isso, é minha terra natal.
1: Olha aí que legal. Bom, então uma história bacana. O que você fez primeiro, ciências contábeis ou direito?
2: Ciências contábeis. Com 19 anos eu estava formada na minha primeira graduação.
1: Que era ciências contábeis.
2: Que era ciências contábeis. Me tornei uma contadora.
1: O que te levou a essa formação assim de início?
2: Na verdade, William, não foi nenhuma escolha minha. Como eu precisava ajudar na subsistência familiar e o único curso que tinha na região mais próxima era este, eu não tive dúvidas. Eu fui, me dediquei e me formei nesse curso. E, de certa forma, tinha a ver com o meu primeiro trabalho já na área tributária dentro dessa multinacional, que hoje é a BR Foods.
1: Você trabalhou lá?
2: Trabalhei, iniciei minha trajetória nessa multinacional, com essa idadezinha aí de 13 anos.
1: Desculpa a minha ignorância. A BR Foods é uma empresa de?
2: É uma empresa de produtos alimentícios. Antigamente existia Perdigão e Sadia. Aí elas fizeram uma fusão e hoje se tornou essa grande empresa do segmento de frigorífico e dentre outros.
1: Uma potência.
2: Uma potência.
1: Ficou muito tempo trabalhando na empresa?
2: Fiquei muitos anos. Não vou lembrar agora quantos, porque depois eu fiz uma transição para uma outra empresa que era um fornecedor da BR Foods, que também é uma indústria plástica, bem conceituada, se chama Videplast. Lá eu atuei por 22 anos.
1: Caramba, você é uma batalhadora, viu? Parabéns mais uma vez. Viu?
2: Muito grato, William. Muito
1: sensacional.
2: Grato.
1: E o que te levou ao direito?
2: Olha, como o contador tem uma ligação direta com direito tributário, no caso, eu fiz, dentro da maturidade aí, da gravidez de minha segunda filha, falei...

0: Para o nosso time aí.
1: É. Mais uma, e desta vez, né? Desta vez, Iraci Franceschini.
2: E uma Ariana, italiana, muito brava. Va bene, va bene.
1: Boa, gente.
0: 30 de março.
2: 30 de março.
0: Mas eu vou ter que falar meu aniversário, que é dia 1º de abril, né?
1: É, e o meu, que é dia 3 de abril, né?
0: Eu sou uma mentira verdadeira.
2: Que bacana.
0: Bom, e você é uma escritora, você é mentora, você é palestrante, você é escritora. Esse livro, Majestade, sempre é o primeiro trabalho?
2: É o primeiro trabalho.
0: Ok. O que aconteceu na sua vida, eu queria que você desse uma geral para a gente, para que você sentisse de repente que era o momento de escrever o livro Majestade Sempre?
2: Então, William, foi assim. Chegou um momento que eu interrompi toda essa carreira de mundo corporativo. Porque eu já tinha minhas filhas criadas, eu sou mãe de duas médicas, que eu tenho muito orgulho, são mulheres...
0: Parabéns,
2: muito,
0: parabéns.
2: Obrigado. São mulheres muito bem-sucedidas, e a mais velha tem três netos, três filhos que são meus netos, né? Três meninos.
0: Três meninos.
2: Então, diante de todo esse cenário, eu resolvi virar majestade. O que eu quero explicar? Essa idade, que muitos chamam de melhor idade e outros chamam de longevidade, de envelhecimento, é uma oportunidade que a gente tem de fazer coisas que a gente sempre sonhou. E o meu grande sonho era escrever. E eu, durante 12 anos, depois de sair do mundo corporativo, eu fiquei estudando o tema longevidade. E também eu sempre dei muito valor para as minhas ancestrais, que eram mulheres longevas, então eu tinha que relatar tudo isso. Aí eu comecei a escrever, só que 12 anos escrevendo, à mão, em Word, essa coisa toda. Agora, a partir de um ano e pouquinho, com as IAs, eu pude alavancar e tirar a minha obra realmente da gaveta e realizar esse meu sonho, ele.
0: Só que foi uma... É importante o ouvinte entender, principalmente as pessoas com mais idade, e de repente eram todas ideias e de coisas que aconteceram com você, né? Você não chegou ali, porque hoje, eu vou até fazer uma crítica construtiva, o que tem de escritor aí que não é escritor, né? Que o cara chega lá, dá um tema, aí você lê um livro aqui, lê outro, é tudo mais ou menos parecidinho, principalmente se as histórias forem parecidas, né? Então eu valorizo muito... Lógico que o IA ajuda em todos os sentidos.
2: É uma ferramenta. É,
0: né? Uma ferramenta,
2: né,
0: maravilhosa. Mas bacana, você veio trazendo aquilo que estava guardado, né? Ia escrevendo, guardando, até chegar onde chegou. E uma outra coisa interessante também, o Majestade. Por que esse nome presente no título do livro?
2: Então, a mulher, especialmente a mulher madura, quando ela se encontra nessa fase em que ela teve uma carreira, ela cuidou dos seus filhos, cuidou do seu lar, do seu marido, dos netos, ela começa a se voltar para si. Então, ela sempre tem que ser, na verdade, uma majestade. Porque o que nós somos? Nós somos filhos do Criador. Então, nós temos o direito sagrado às bênçãos, a olhar para dentro de nós e ter essa inquietude de ver o que a nossa alma quer. E, muitas vezes, o que a gente quer são pequenas coisas que dão mais sentido à nossa vida, porque a gente cuida muito do outro. A gente sabe o que o outro gosta de comer, a gente atende o outro, a gente serve, e isso está tudo certo, faz parte principalmente da mulher. Só que ela tem que ser majestade, e tem que ser majestade sempre, porque sempre há tempo dela olhar para ela própria e realizar aqueles sonhos, fazer as coisinhas que ela tem vontade. Eu, por exemplo, sempre tive vontade de fazer uma cerâmica, de ir para um curso de pintura, de aprender uma língua, hoje eu estudo italiano. Então, esse olhar que é importante. A gente reconhece também, William, que isso depende muito. Existem hoje mulheres que têm que

0: subsistir ainda a casa, mesmo depois dos 60, tem que ajudar aquele filho que está desempregado, aquele neto que às vezes está doente. Então, dentro das nossas realidades, nós temos que ter essa adaptação para sermos majestade. Mas a essência é olharmos para nós mesmos, sabe? É olhar para dentro da gente e ver que a gente tem uma história e que a gente pode recomeçar e continuar.
1: Isso você, de repente, descobriu com o passar dos anos ou você sempre pensou assim?
0: Então,
1: ou descobriu depois que você chegou, passou dos 60?
0: Eu descobri isso, e é isso que eu conto na obra de minha autoria, Majestade Sempre, em 12 capítulos. Eu conto as minhas histórias através de metáforas reais e verdadeiras. Por exemplo, quando minhas filhas eram pequenas, eu costumava dizer para elas, por exemplo, vou fazer uma viagem. Eu falava, não, vamos colocar na gaveta. Na gaveta. Por quê? Porque eu nunca tinha tempo de olhar para aquilo. E à medida que eu fui tirando o pé, que eu fui baixando ali, que eu fui sentindo que eu tinha que curtir os meus netos, porque eles vão crescer e eles não vão mais querer me ensinar, como eles fazem hoje, a usar os jogos. Hoje eu brinco com eles de jogo. Então, foi desse despertar, dessa tomada de consciência, que me veio toda essa ideia de procurar transmitir para essas mulheres que me ouvem, para as pessoas que estão me ouvindo agora, alguns pequenos insights. Não são mudanças que eu vou estar fazendo em alguém, porque a gente não faz isso. O que a gente pode, através da nossa história, é despertar aquilo que eu falo, William, é a tomada de consciência, que você está no tempo de ainda usufruir a sua vida.
1: Bacana, a gente vai sentindo que você tem uma história linda, maravilhosa, e eu vou te perguntar, vou te fazer uma pergunta, não me leve a mal, mas eu tenho que fazer essa pergunta. Quantos anos você tem?
0: Eu tenho 63 anos e eu sempre fui inquieta. Assim, eu estou sempre buscando conhecimento, eu tenho um autocuidado bem importante, eu sempre fiz atividade física e cuido um tanto da minha alimentação, porque eu acho muito importante a gente ter futuramente uma autonomia, né, William? Poder ir e vir, e eu me inspiro muito nisso na minha mãe. Minha mãe tem 92 anos... Ela é uma jovem senhora que frequenta lá o grupo de idosos, ela faz o pilatezinho dela, ela faz natação, ela tem, graças a Deus, uma mente muito sã, né? Isso é um privilégio, muitas vezes dado a poucos, né, idosos, mas eu quero ser essa fonte de inspiração para os meus e poder deixar um pouco do meu legado para as pessoas, para a humanidade, como contribuição mesmo, William.
1: Pois não. E você tem duas filhas médicas, né, que você disse, e a mãe está com 92 anos e está com toda essa energia aí, graças a Deus, né? E, assim, como que é o seu diálogo hoje com duas filhas médicas? Como é que é isso? Porque é uma honra, uma alegria. Elas também, mãe, você precisa fazer isso, você não está cuidando disso, é mais ou menos assim ou não?
0: É assim, William. Quando minhas filhas resolveram fazer medicina, eu nunca imaginei, porque a gente é de carreira de exatas, né? Supõe que os filhos muitas vezes seguem os pais ali na profissão e tal. Aí, à primeira vista, eu pensei assim, nossa, agora eu estou tranquila, porque com duas filhas médicas, se eu senti uma dorzinha na ponta do dedo, na unha, filha, ledo engano. Elas lidam com muitos desafios. Uma é da área de medicina de família, ela trabalha aqui na prefeitura de Curitiba, ela é concursada, então ela trabalha diretamente com unidade de saúde no SUS.
1: O nome dela?
0: É Adriana Bridge.
1: Adriana.
0: Então, ela tem o desafio diário de tratar com essas pessoas que realmente carecem de auxílio por parte, graças a Deus, Curitiba tem uma saúde invejável, né? Então, ela atua ali e ela tem bastante contato com essas pessoas. Então, obviamente que ela não ia dizer, mãe, você tem aqui uma dorzinha aqui, tá Sim. tudo certo, mãe. Faz ali o teu cuidadinho, o teu chazinho, pinga uma gotinha. Então, eu fui entender que a escolha delas era mesmo para um servir, sabe, William? E eu tenho muito orgulho de dizer, porque a minha filha, como médica de família, é uma essência muito linda da medicina, né, William? É ajudar os menos favorecidos, que não tiveram tantas oportunidades, né? Bacana. Então, é lindo isso.
1: E essa é da prefeitura e a outra?
0: E a outra, ela ainda está fazendo a residência, porque minhas filhas têm 13 anos e meio de diferença. Nossa. Elas são como se fossem duas filhas únicas. E aí, essa minha segunda, minha bebê, ela está, ano que vem, ela termina a psiquiatria.
1: Pois não.
0: Hoje ela está no Hospital das Clínicas, aqui fazendo sua residência, e é uma área que a gente sabe, né, William, que é cada dia mais que a gente tem problema de saúde mental. Mês passado até foi o mês da saúde mental ali. Então, ela atua também diretamente com pessoas, é muito lindo.
1: Psiquiatria, né?
0: É, psiquiatra.
1: Vai ser uma médica psiquiatra.
0: É, a psiquiatria a gente tem muito que é aquele médico que dá remédio. Só que hoje a gente tem uma nova abordagem, que a gente faz a chamada psicoterapia, né, William? Então, a gente cuida de toda essa parte mental da pessoa, porque muitas vezes o remédio se torna só uma muleta, né? Ele é importante, Sim. ele deve ser, né, usado aí, mas tem que ter um olhar mais, né, como um ser humano que está ali, um semelhante.
1: É, eu sempre digo que o médico, ele... A palavra do médico já é um remédio para a gente. Você cruza com o médico fala, Willa, mas o que você tem? Ah, eu estou sentindo... Ih, rapaz, você vai ficar muito bem, daqui a pouco você vai ver nas ondas, já está te levantando. Agora, se ele falar, você está ferrado, você pode tomar um caminhão de remédio que não vai acontecer nada. É uma brincadeira que a gente fala, mas é sério, né? O médico tem muita força na palavra. Parabéns para suas filhas, hein?
0: Muito agradecido.
1: Cuidem bem dessa mãezona, hein, meninada? Legal, legal. Ademar Marques, você tem uma questão aí para Iraci aqui conosco? Manda para o rádio.
2: Então, Iraci, depois de tantos anos cuidando da família, trabalhando e atendendo às expectativas dos outros, por que pode ser tão difícil para uma mulher perguntar a si mesma o que ainda deseja viver?
0: É muito importante essa pergunta. É assim, em linhas gerais, a gente tem uma coisa muito cultural. E eu, principalmente, tenho uma descendência italiana, então as nossas nonas e a gente mesma, eu também fui assim, a gente serve muito, sabe? A gente se deixa um pouco de lado para se dedicar aos outros. Porque, como a William perguntou também, a gente não tem duas filhas médicas de graça. Né? É toda uma construção e a família, a mulher é muito alicerce da família. Então, ela está sempre cuidando de todo mundo, cuidando do marido, cuidando das filhas, preparando aquela refeição para reunir a família. E ela esquece, muitas vezes, de pentear os próprios cabelos. Ela sai ali de qualquer jeito, entende? Porque é uma correria. Então, é difícil
2: você... E ainda manter a casa em ordem, né?
0: Exatamente. Ela acumula muitas atividades, sabe? As minhas filhas muitas vezes me dizem, mãe, você é um polvo. Porque quando eu desço as escadas, que a minha casa tem dois andares, eu já desço com um monte de coisa. Eu já desço com... É uma vassoura, é um pano, é uma coisa, é um pote, entende? Eu já vou... A gente vai agilizando isso. E muitas vezes a gente esquece de se cuidar.
2: Queria ter vários tentáculos só para...
0: Exatamente. É isso mesmo.
1: Verônica, diga aí, Verônica.
3: Desculpa, assim, mas lembrando disso que você falou, me lembrei de um caso que aconteceu aqui com o William, ali no outro estúdio. Eu cheguei de cabelo molhado. E ele veio brigar comigo. Que cabelo molhado é esse? Só que eu fiquei, sabe quando você engole aquilo? Fiquei meio estapafúrdia, sem entender porquê da pergunta, sabe? E eu falei, eu não sei o que respondi. Mas depois eu fiquei pensando, poxa, você podia ter dito, né? Isso é tripla função. que tem o cachorro, tem a casa, tem o marido, tem o café, tem a empregada, tem isso, tem aquilo, tem aquele outro. Aí sobrou tempo para eu tomar banho, rapidinho. Aí eu ia dizer para ele, você queria que eu chegasse atrasada ou que eu chegasse com o cabelo seco? Eu preferi chegar no horário, mas chegar de cabelo molhado, né? Que daí acabei vindo fazer o trabalho, mas tive que tomar banho de última hora, porque tive que.
1: Custava tanto, você falar, não, eu acabei de tomar banho.
3: Pois é, mas não. Não
1: e,
3: é
1: que era só falar isso. Eu fiquei, né, Ariana?
4: É,
1: Ariana.
4: Vocês é fácil, né,
3: Miriam? É que foi um negócio de sopetão, assim, eu não esperava, sabe? Mas eu devia ter dito, é tripla função. Né? Não deu, quase não deu tempo de eu tomar banho, ia chegar fedidinho aqui, né?
1: Mas a mulherada, realmente, a gente falando, a gente brinca e tal, mas vocês mulheres são fantásticas, né? Eu sempre digo, não tem como a gente querer, desculpa, peitar a mulherada. Só de gerar uma criança 9 meses dentro dela, bicho, né? Nós homens somos, ficamos dentro de vocês, logicamente cada um da sua digníssima mãe, né? E hoje eu botei uma história no ar aqui de uma mãe, até fugindo, mas é uma realidade, que tem um filho que é viciado em drogas e que ela passou bastante tempo da vida dela, o filho agredia ela e ela aceitava ele agredi-la fisicamente para ele se acalmar. Você acredita nisso, Iraci?
0: É assim, né,
1: William? Até que um vizinho chamou a polícia, o moleque está preso, está numa dessas entidades aí que cuida de menor, mas ele vai completar agora 18 anos, e agora, se ele sair, o vizinho já falou, se ele continuar como ele era, eu vou mandar prendê-lo novamente. Olha só que isso. E a mãe aceitando isso. Eu fico pensando aqui, como é que é isso?
0: Que absurdo. É, na verdade, assim, a gente costuma dizer que na terapia sempre é culpa da mãe. Então, digamos, vamos dizer assim, ah, esse filho que está desgarrado aí, ai, faltou isso, faltou aquilo. Pode ter faltado, obviamente. Só que assim, a mãe realmente ela está fazendo um ensaio na criação do filho. Então, não que o pai não seja importante, o pai é muito importante. Ele é uma referência.
1: Essa mulher, ela não comentou sobre o marido. Mas deve ser, não sei se é mãe solteira, se é separada, não sei.
0: É, mas esse amor incondicional de uma mãe pelo filho, de um pai também, né? Não gosto de excluir o pai, porque o pai também tem muita importância na formação do filho, da filha, né? Então, ela sofre com isso, né? E a mulher se sente muito culpada por não haver um resultado. A mulher carrega uma culpa. Quando a Verônica estava falando assim, ah, eu saí com o cabelo molhado. Quando a gente olha para a gente e se permite dizer, por exemplo, essa mãe poderia dizer assim, ah, você está de maior, assume tua responsabilidade, se cuida. Provavelmente vai vir a culpa para ela, entende? Então, a gente carrega isso como mãe e acaba se sobrecarregando, né? E nesses desafios que são realidades que você está colocando, né, William? É muito triste para uma mãe, né? Porque o sucesso do filho é saber que ele não precisa mais da mãe. Então, puxa, ainda está dependendo ali da mãe acolher, né, de... É algo que não deu certo, infelizmente. Não é julgamento, mas é uma realidade que está aí, né, William?
1: Me chamou a atenção porque, inclusive, meu filho era dependente químico e para ele se acalmar ele tinha que me espancar e eu aceitava. É um negócio assim, louco. Não, e verdade.
0: É
1: uma história real isso aqui.
0: A gente não pode, né? A gente tem que fazer escolhas para olhar para a gente mesmo. É aquilo que eu falo em ser uma majestade. É que, puxa vida, eu não posso aceitar, né?
1: Sim.
0: Eu não estou falando aqui de denúncia, de, por exemplo, feminicídio, um monte de coisa que acontece.
1: Sim.
0: Mas a gente tem que começar dentro da família da gente a impor limites, a pedir ajuda, a tentar ter um diálogo aí e dizer, olha, meu querido, vão marcar, nem que seja lá no SUS, nem em algum lugar, para você tratar isso.
1: Exatamente.
0: Porque eu não posso agora. E outra coisa, né, William, se eu não me cuidar, eu não vou estar bem para ajudar.
1: Como é que você vai cuidar dele?
0: Exato, se eu não colocar a máscara primeiro em mim, ele vai morrer. Então, eu tenho que ter esse fortalecimento aí diante desse imenso problema que a gente vive nas rotinas por aí.
1: Pois não. Na sessão personalidade, o nosso papo com a Iraci Franceschini, escritora, está lançando aí esse livro maravilhoso. Agora, ainda com relação a esse papo, Iraci, muitas mulheres chegam à maturidade com sonhos guardados, né? Vai guardando e tal. Como é que ela pode diferenciar aquilo que já não faz sentido de um desejo que ainda, digamos assim, merece uma oportunidade?
0: Então, a gente tem sonhos em diversas fases da vida. Por exemplo, lá nos 30 anos eu posso ter um sonho de conhecer lá Paris, sei lá onde, ou de eu ser uma atleta, alguma coisa. Só que, de repente, eu tô com 40, 50 ou 60 e eu mudei. Eu não sou mais aquela mulher lá de trás. Então, meus sonhos são outros. E isso eu falo da minha própria experiência, sabe? Que hoje o meu maior sonho é estar ali escrevendo meu livrinho, é estar aí fazendo uma pinturinha com os meus netos, entende? São coisas essenciais que, graças a Deus, eu tenho essa condição de fazer isso, né? Como eu falei anteriormente, que muitas não têm isso. Então, os nossos sonhos, eles vão mudando. Porque a gente vai mudando e muitas vezes a dimensão daquilo se torna melhor e mais essencial. Porque eu já não tenho aquela vontade de, eu vou para Paris. Pô, vou para Paris fazer o quê?
1: Agora?
0: Eu quero estar aí abraçando meu neto que ele vai crescer, entendeu?
1: Tá certo, tá certo. Deixa eu só fazer uma pergunta aqui para Verônica, que é assessora de comunicação. Como é que está o tempo de vocês hoje? Está tranquilo? Ou tem algum compromisso depois das 11? Porque daí eu vou levar um bom tempo aqui hoje.
3: Não, fica à vontade. Eu só era assim, se você não se importa, eu 11 horas, você que eu tenho outra reunião 11h30. Mas você pode ficar com o William para ele te entrevistar até meio-dia?
0: Posso, sim. Com certeza, será um prazer.
1: Não precisa ser até meio-dia, mas até umas 11h30, vamos dizer assim, né, Demar?
2: Eu pensei que o William ia dizer, não precisa ser até meio-dia, vamos ficar até as 13 horas.
0: Que bacana,
1: não,
0: tô bem
1: brincadeira,
0: feliz,
1: e o papo é muito legal e é um papo super. Eu tenho certeza que o nosso ouvinte está adorando, né? Você é uma mulher de experiência e o mais legal ainda, uma experiência positiva de vida. Quer dizer, então... problema todo mundo tem, né? Todo mundo passa por problemas, mas você deve ter tirado os problemas que você teve de letra e experiência para você passar algo bom para todos aí.
0: William, sempre a minha proposta é contribuir com essas mulheres, não é ensiná-las, porque a mulher madura, ela já sabe tudo, ela não tem que ser ensinada. Ela tem que ser acolhida, e acolhida por ela mesma, entende? E assim, a gente se preocupa com os outros. A partir do momento que você está numa rádio, no meio de comunicação, a gente quer falar para aquela senhorinha que está ali fazendo o feijãozinho dela ali, está cozinhando, entende? Está escutando o rádio ali. Então, é bem sobre isso, sabe? Não existe diferença de uma mulher para outra. Eu sou igual a todas elas, minha vida não foi fácil, não. Eu tive muitos desafios, sabe? Desde a minha infância, aí, desde meu pai, que foi vítima de doença, de alcoolismo, entende? Ele faleceu quando eu tinha 19 para 20 anos, eu já não tive mais pai. Então, eu gosto de falar que todas nós, mulheres, nós temos ali algo em comum. A gente tem uma essência divina. A gente deve lutar para ser majestade. E não é em níveis de coroa, não é nada disso. É você se permitir ser a filha de Deus, do Criador, receber, ser olhada, ser valorizada. É sobre isso.
1: E outra coisa bacana também, a gente não discute religião aqui, mas eu fico muito feliz quando a pessoa senta, conversa comigo e fala, eu creio em Deus. Então... é uma crença minha, quem não crê, problema de cada um, né? Quem é ateu, quem não é isso que a gente está falando. Mas eu adoro receber pessoas assim que creem em Deus. E eu até conto, né, Ademar, de uma rádio que um cara me chamou para trabalhar e era uma baita de uma proposta, uma baita de uma emissora, ele falou, só que tem uma coisa, o senhor não vai fazer as suas orações que você faz nas outras áreas que você trabalhou. Eu falei, então, muito obrigado, viu? Passar bem. Tem 200 caras pedindo trabalho aí, que é radialista também, eu agradeço. Eu, até hoje o cara não entendeu. Ele encontra comigo, eu não entendi porque que você... Não, você entendeu sim. Por que que eu não fui trabalhar com você? E não vou. Se for para mim trabalhar no lugar que o cara fala, você está proibido de falar o nome de Deus aqui, eu estou fora. Muito menos hoje ainda, né, com a idade que a gente está.
2: Onde então... não cabe Deus, não cabe você.
1: Estou fora, velho. É, bom, você tem uma questão também para Iraci Franceschini.
2: Oh, sim, William. Iraci, qual foi a influência da sua nona Madalena, que deixou a região de Belluno, na Itália, e construiu uma nova vida no Brasil, na forma como você pretende coragem e recomeço?
0: Nossa, eu tenho muito orgulho de falar disso, assim, até me emociono, porque a minha nona, ela nasceu em 1909, em Fonzaso, que é Belluno, que é a região do Vêneto da Itália. E ela, nos seus 14 anos, ela fez uma travessia para o Brasil, em 1924, ela chegou no Rio de Janeiro. Ela já tinha perdido a sua mãe, que se chamava Maté, no caso a minha bisnona, na guerra. Então, ela veio órfã, acompanhada do pai, de dois irmãozinhos, para uma nova, digamos assim... A gente chama mesmo de travessia, para uma nova vida, uma nova experiência. E imagine como foi isso.
2: Ela veio logo após a Primeira Guerra Mundial.
0: Exatamente, ela veio num navio, o navio se chamava Principessa Mafalda.
2: Quando houve em 1945 a invasão de Hitler na Itália, que o Brasil foi fazer a tomada de Monte Castelo, ela já estava aqui.
0: Exatamente. Que a minha mãe já nasceu em 1935... Então, eles chegaram aqui, eu costumo dizer, a minha nona contava isso muito para mim, que ela veio com um terço na mão no porão do navio. E toda a fé e a coragem de chegar num país onde ela não dominava a língua, não conhecia nada, era muito. Mas o meu bisavô, Alexandre Zucco, na época, ele logo tratou de arrumar um marido para ela, olha só. E ele arrumou um marido para ela, lá pelos 19 anos, 18 anos. Ela conheceu esse marido um dia que meu bisavô apresentou para ela e no dia do casamento. Ela viu no altar, ela viu ele duas vezes. Olha a realidade dela, meus queridos. Então, assim, iniciou uma vida... E aí, contando só mais um pouquinho, quando ela tinha 27 anos, esse Rodolfo, meu avô, o marido dela, que ela viu duas vezes, faleceu com 32 anos de uma pneumonia.
1: Caramba!
0: Aí ela ficou com 27 anos, viúva, com 5 filhos, a minha mãe era mais novinha, e grávida do sexto.
1: Meu Deus!
0: Para dar continuidade na vida. Então, para mim, isso é um grande exemplo de coragem, de resiliência.
2: Superação, né?
0: De uma majestade mesmo, de uma matriarca italiana.
1: Bota
0: uma
1: majestade nisso, né?
0: Que mamma mia, né?
2: Guerreira, hein?
1: Eu vou fazer mesmo. Agora, para descontrair, eu vou fazer uma brincadeira aqui, Iraci. Você vê, a mãe da sua mãe, né? Conheceu o marido praticamente no dia do casamento. Hoje a turma fica reclamando... que marca encontro pelas redes sociais, daí chega lá, não, mas não era essa cara que eu vi lá, porque tem filtro, porque... Cara, imagina você conhecer uma mulher ou um homem no dia do seu casamento. Aí é que é... Surpresa! Desculpa a brincadeira, Iraci, mas a tua história realmente é muito linda. A sua mãe já passou dos 90, é isso, né?
0: Isso.
1: Já passou dos 90. E é verdade que ela continua interessada em roupas, música, dança, conversa. Você falou que ela faz pilates, né?
0: Isso.
1: O que a sua mãe passa para você até hoje, assim, realmente, de ensinamento para permanecer presente e interessada pela vida? Qual que é a lição?
0: Então, imagine, ela teve 5 filhos num período de 10 anos.
1: 5 em 10 anos.
0: Eu estava falando esses dias, meu irmão fez 60 anos... que é o irmão do meio, E eu tenho 63. Então, que é o terceiro filho no caso. Então, imagina. 63 para 60, em 3 anos, ela teve 3 filhos.
1: Caramba.
0: E assim, ela é uma mulher maravilhosa. Ela, o meu pai faleceu precocemente.
1: 30 e...
0: Ele tinha 57 anos na época, né? Considerado jovem hoje pela nossa idade de longevidade e tudo mais, por conta de doença, alcoolismo. E assim, minha mãe até hoje, ela tem uma esperança de ter um companheiro, acredita?
1: Com 90 aí?
0: Com 92 anos, sabe?
1: Show!
0: Claro que na minha família poucos apoiam, mas eu particularmente admiro ela por essa iniciativa, porque assim...
1: Qual é o problema, né?
0: E assim, a pessoa ainda tem motivos, sabe? Porque você ainda tem esperança de um novo amor, de uma vida com um companheiro.
1: Olha que legal.
0: É o que te move a continuar.
3: Mas ela tá no Tinder, ela vai em bailinho?
0: Não,
3: como
0: não.
3: Que ela acha que
0: ela
3: vai?
0: Ela vai nos bailinhos, mas ela já não consegue. Ela decaiu bastante agora nos 2 últimos anos. Ela colocou marca-passo e tal. Então, ela tem as limitações dela. Mas eu quero dizer assim, que não que ela seja aquela velhinha safada, mas ela tem um coração que ainda move ela a ter vida, entende? Porque a partir do momento que a gente ainda busca... um amor, que não é um amor sexual, né?
1: Sim.
0: É um amor de companhia. É praticamente um amigo, né?
1: É aquele estar juntos, ali, um olhando para o outro.
0: Eu acho lindo isso, porque, infelizmente, muitas mulheres estão aí alimentando uma depressão dentro de seus lares, se queixando disso, daquilo, dói aquilo, dói porque a mente não ajuda mais, né?
1: Exato.
0: E isso, infelizmente, é uma realidade. A gente tem que olhar para isso com carinho, com acolhimento, com compaixão, porque nem todo mundo ainda cultiva aquela energia. E tá tudo certo, né? Apesar dos pesares, a gente tem que...
1: E ela fala para você assim, filha, eu ainda sonho em encontrar alguém.
0: Ela fala para a família toda.
1: Para a família toda.
0: Aí, muitos daí dos nossos irmãos não admitem, se preocupam com como que vai ser isso. Porque ela tem lá a sua casinha, a sua estrutura, né? E a gente tem essa preocupação. Porque muitas vezes ela fica na ilusão achando que algum homem vai protegê-la. Porque ela teve também essa orfandade lá que eu vinha contando, de que ela ficou sem pai. Na época que o pai faleceu, ela tinha 10 meses, entende? Caramba. Então, no inconsciente dela, ela busca muito essa figura paterna. E aí a gente acaba fazendo reunião e questionando: mamãe, a senhora tem certeza que é isso? Aí ela fica pensando, sabe? Aí falta a coragem, né? A coragem de largar esse apoio todo que a gente acaba dando para ela, né?
1: Você sabe que hoje, olha só, eu também abri o programa, eu tenho um quadro chamado Lição de Vida. E hoje foi até uma pergunta, você lembra como foi a abertura do programa, meu caro Ademar? Só para passar aqui para a nossa convidada.
2: Você já pensou quem vai cuidar de você na sua velhice?
1: É.
0: E eu respondo a pergunta.
1: Então, por
0: favor.
1: É
0: você mesmo.
4: É.
0: Lógico, a gente tem questões.
1: É isso aí.
0: Questões médicas, tudo tem a sua exceção, né? Existem limitações que você precisa de cuidadores e a gente tem que se preparar para isso, né? De certa forma, a gente tem que ter essa consciência que está vindo ali dos 20, 30, 40, em a gente pensar como é que eu vou fazer isso. Né?
1: A sua mãe tem cuidadora?
0: Graças a Deus, não. Porque ela não necessita, mas ela não pode ficar sozinha. Então,
1: certo.
0: Ela tem ainda meu irmão que mora com ela, né? Optou por não ter uma família, então ambos se cuidam aí.
1: Que legal.
0: Ele também já é idoso, ano passado ele passou a ser um número, né? Então, graças a Deus, mas eu sei que existem muitas pessoas e eu tenho um olhar para isso, sabe? Que não tem aquela oportunidade e aquela consciência de que eu vou me cuidar hoje, eu vou fazer uma dieta boa, eu não vou comer tudo isso que eu vou virar um diabético, entende, William? Só que a gente, né, são realidades que a gente tem que administrar. E quanto antes a gente tiver essa consciência, um médico me falava isso uns 20 anos atrás, Iraci, quanto mais você se cuidar hoje, melhor lá para frente. E essa é que é a grande sacada para todos nós, né?
1: E olha que é interessante, né? Você vê, são coincidências, né? Eu abri o programa falando sobre quem vai cuidar de você depois dos 80 e tal, e de repente a gente vem bater um papo com você que está lançando um livro, né? Falando aí, logicamente, das mulheres, que são gigantes, que são majestades, né? Contando a história da tua mãe, que está com 92, né? E está com toda essa energia aí, é um negócio muito legal. A gente fica muito feliz, né, Ademar? E eu tenho certeza que os ouvintes beijo. Também, porque são coisas que vão, que alimentam a gente, inclusive. Opa, peraí, eu tive um probleminha hoje, vamos tocar o barco para frente.
2: E até a história, Iraci, que eu acho tão bonita, que é uma história que serve de motivação para quem está ouvindo hoje, sabe? O fato da que você conta da sua nona, né? 27 anos, viúva, né? E de repente, tudo isso, né? Parabéns, hein?
0: É, o objetivo sempre da comunicação, vocês são os mestres e sabem disso, é a gente proporcionar, de certa forma, um acolhimento, um acalanto, de saber que todos nós temos desafios na vida, uns mais, outros menos. Hoje em dia a gente tem mais condições e tudo mais, mas... Às vezes, num bate-papo como esse, numa conversa bacana, a gente volta o nosso olhar para as outras pessoas, né? E encontra esse abraço gostoso, né? Essa inspiração, né?
1: Esse calor humano,
0: gente,
1: né?
0: Não desistir, né? Para a gente ter fé, ter força e seguir aí, que certamente Deus reservou isso para a gente, né? E a gente vai conseguir, no final das contas. Tenho
1: Maravilha.
0: Certeza disso.
1: Bom, eu tenho mais uma pergunta aqui, mas a gente vai um pequeno intervalo, pode ser, Ademar? Já? Um pequeno intervalo, daqui a pouco nós voltamos. Tem mais perguntas, mais bate-papo aqui com a Iraci Franceschini, que, eu repito, nos honra aqui com a presença, lançando esse livro lindo, maravilhoso aí. Estou curioso para... Majestade Sempre. Gostei do título, Majestade Sempre. A Iraci Franceschini, que é palestrante, mentora e escritora. Daqui a pouco tem mais conversa.
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1: Voltamos dando sequência na sessão Personalidade e a participação da escritora, mentora, palestrante, e que veio trazer aqui muita alegria para a gente, muita energia, esse papo sensacional com a Iraci Franceschini. Ô Iraci, além da força e da resistência, vamos dizer assim, quais outras heranças emocionais as mulheres recebem, logicamente, de mães e avós?
0: Elas recebem, na realidade, coisas bem, bem básicas, porque quando você vai deixar um legado para uma filha, para alguém, não é alguma coisa do tipo, ah, minha filha, eu quero que você seja uma médica milionária. Não, não existe isso. Então, os legados que a gente recebe é aquela receitinha da mãe, é aquele conselho de que, olha, vamos reunir a família num domingo, vamos juntar, vamos passar o Natal juntos, entende? São essas pequenas experiências e vivências através do exemplo é que fazem a diferença, né, Ademar? Então, não é algo material, é algo essencial. Muitas vezes o valor espiritual, né? Você conduzir os seus filhos não é para uma religião, mas é para uma crença. Então, é nesse sentido que eu acho que a gente absorve esses valores para seguir e ter uma vida feliz e com sucesso.
1: Pois não. Tem mais uma questão aqui para os ouvintes que acompanham o programa William Barbosa. Manda para o rádio, meu caro Ademar Marques.
2: Então, Iraci, por que tantas mulheres maduras ainda sentem culpa ao descansar, dizer não ou escolher algo exclusivamente para si?
0: É justamente dessa transformação que eu uso em Majestade Sempre esse próprio tema. Porque o que, que a gente espera de uma mulher? Que ela viva com leveza, liberdade e propósito na melhor fase da sua vida. Porque assim, a gente carrega culpas, mas, puxa, a gente tem que se desprender disso. E tem que pensar o seguinte, eu quero um tempo para mim, eu tenho direito. Puxa, hoje eu vou deixar aquela pia com aquela loucinha aí. Hoje eu vou deixar de varrer minha casa. O meu filho está precisando de mim? Ok, mas eu vou dizer assim, filho, eu marquei tal coisa, eu vou tomar um café com a amiga. Então, a gente tem que parar com essa culpa, porque, puxa, eu tenho que olhar para mim. Qual é o meu desejo? Qual é a minha vontade? Puxa, hoje eu quero ir cortar meu cabelo. Eu tenho que tirar esse tempo para mim e usufruir. Porque se eu não usufruir, eu não vou prosperar. Eu não vou me sentir feliz, eu não vou me sentir realizada como uma mulher. E eu também não vou ser uma boa companhia. Porque eu não vou estar legal, não vou estar feliz naquilo que é o meu propósito. Que é olhar para dentro de mim, é me priorizar.
1: Pois não. Iraci, como curiosidade, a sua mãe hoje, com 92 anos, e ela ainda, porque mãe sempre tem aquele negócio de voltar lá atrás, quando a gente tinha 15, quem tem a mãe viva ou o pai vivo, né? E às vezes até te tratar, às vezes, como uma criança. A sua mãe, assim, o que mais chama a atenção quando você vai conversar com ela? Ela ainda te dá dura? Iraci, você não deve fazer isso, ainda faz isso, não, você dá conselho, como é que é?
0: Olha, adorei essa pergunta. Então, esses dias, já tem um tempinho, não foi esses dias, eu fui contar para ela que eu estava escrevendo um livro. Inclusive, uma irmã minha filmou, assim, fez uns takezinhos para registrar o acontecimento. Eu levei uma bela orquídea e li o epílogo do livro, que é uma das partes que tem no livro e que eu dedico a essa mãe, né? Aí ela olhou para mim e falou, mas minha filha, mas por que você vai ter todo esse trabalho agora? Agora você já pode descansar. Chega, vai ficar lendo livro, escrevendo livro. Aí passou um tantinho e ela ali fritando a mandioquinha no fogão. E eu conversando com ela, calminha ali e tal.
1: Ela fritando a mandioca ali no fogão?
0: Ela cozinha, ela faz almoço para mim.
1: Coisa linda.
0: Eu saio de Curitiba para ir lá para Iomerê, Santa Catarina. Caramba. E ela faz almoço para mim.
1: Que coisa linda.
0: Ela faz bolacha no forno. Entende? Ela cozinha, ela faz, né? Ela não cozinha assiduamente, assim, sim, né? Mas ela ainda prepara o seu alimento ali e tudo mais. Aí, continuando, eu falei assim, mãe, lembra daquele nosso primo que trazia livros ali, distribuía para os parentes, né? Que a gente tem muito esse conceito de que livro você dá, e não é bem assim, claro, né? Não é sob o ponto de vista financeiro. Aí ela falou assim, ah, mas aqueles livros ali, eu acho que eu dei todos para você ler, porque você é uma das únicas que lê. Aí ela falou para mim, ah, você pode escrever o livro, eu acho bacana, mas eu acho que eu não vou ler.
1: Tava
0: eu isso. Achei isso muito engraçado, sabe? Porque ela não tem filtro.
1: Sim.
0: E não, e isso muitas vezes é pro bem e pro mal, né? Porque ela chega ali e fala, minha filha, já está na hora de você parar com essa coisa, né, e tal. Mas a gente recebe isso com muito carinho, muito amor.
1: É gostoso, né,
0: Maria?
1: É assim,
0: demais, demais.
1: Eu já falei várias vezes, às vezes a gente se torna até repetitivo, mas é uma repetição com orgulho, né? Eu sempre digo, a única coisa que eu tenho inveja, é uma inveja positiva, é de quem tem a mãe viva, ou o pai vivo ainda. Isso eu tenho inveja.
0: É,
1: não
0: eu
1: tenho inveja do cara que é bilionário, do cara que é dono disso, que é dono. Não tenho inveja nenhuma. Acho legal, acho bacana. Agora, de quem tem a mãezinha ali do lado ainda, você está falando aí que a tua mãe ainda estava lá mexendo, fritando mandioca. Olha que coisa gostosa, hein, Ademar? A gente que não tem mais os pais vivos.
2: Realmente, ela falando da mãe dela, me vem um filme que eu lembrei da minha, que a minha partiu com 93 anos.
1: Caramba!
2: Né? Então vem aquele filme, sabe? Eu fico pensando, e pelo que você diz, ela é totalmente lúcida, independente, né? Que bonito isso.
0: É, graças a Deus, ela ainda faz bolacha naquela máquina para minha filha de 40 anos, que leva os bisnetos para visitá-la. Ela tem a lata da bolacha para levar. Para ela é um presente, hein? Aquilo, porque é algo que ela consegue ainda fazer, né?
1: Eu vou pedir licença para você, porque quem é a nossa convidada aqui do programa William Barbosa é a Iraci Franceschini. Então, quem manda nessa hora final aqui é você, porque você tem uma baita de uma história linda, maravilhosa, falando do livro, né? Mas eu quero colocar no ar agora o último áudio que o meu saudoso pai deixou para mim, e foi no meu programa de rádio, foi num programa meu de rádio, isso há uns 12 anos atrás.
2: Só ressaltando também que ele também é radialista, né?
1: Ele era radialista.
0: Puxa, que orgulho, hein?
1: Ele, na época, que deu aquela força. Eu queria trabalhar em rádio, mas ele que impôs, vamos dizer assim, né?
0: É aí que eu falo, né, William, a importância também da figura paterna. A gente não está fazendo um desdém. A gente está valorizando realmente os nossos pais, né?
1: E por que eu falo isso? Porque quando eu comecei no rádio, há 48 anos atrás, lá na cidade de Junqueirópolis, né? O Ademar sabe da minha história, e tinha dois diretores, e tinha um que gostava de mim, eu era mais simpático a ele e tal, e o outro não, porque naquele tempo que eu comecei, né, assim, até como curiosidade, você tinha, em primeiro lugar, você tinha que ter um vozeirão, e eu não tinha. Naquele tempo era Hélio Ribeiro, Fantástico, era Dárcio Arruda, era quem mais? Grandes nomes, né? O Cid Moreira, são um ícone, né?
2: As vozes de veludo.
1: Não, demais, demais. Aí eu recebi como apoio desse diretor que não era meu fã, desse jeito, eu guardei. William, desculpa, nem para falar em banheiro você serve. Só que, nesse, eu não dei bola, eu fiquei bravo, guardei aquilo comigo, falei, vou pegar esse cara ainda, né? Eu estava começando, era molecão. E aí o meu pai ficou sabendo da história, só que meu pai tinha um horário comprado na emissora. Meu pai falou, bom, então eu vou fazer o seguinte, eu vou sair de férias, o horário é meu, quem vai apresentar o programa é você.
0: Olha
1: e
0: só,
1: colocou,
0: né?
1: Eu no lugar e ali começou.
0: Que lindo.
1: Bom, vamos recordar um pouquinho com a permissão da Iraci Franceschini, que é minha convidada aqui do programa William Barbosa. Deixa eu escutar um pouquinho aí o seu Odilon Barbosa, saudoso. Bom, deixa eu segurar, coloca no ponto aí, olha aí, pelo jeito ele não quer falar. Vou te fazer mais uma pergunta aqui antes da gente colocar essa lembrança, Iraci. Como envelhecer com liberdade em uma sociedade que muitas vezes cobra das mulheres aparência, aquela aparência eternamente jovem, né? E ao mesmo tempo passa a tratá-las como invisíveis. Como é que é isso?
0: A gente tem essa cobrança, fatidicamente. Hoje uma mulher que sai na rua com a raiz do cabelo branca, dá a impressão que ela é relaxada, assim, que ela é relapsa com autocuidado, né? Só que assim, eu parto do pressuposto de que a gente tem que olhar para o nosso espelho e ver aquilo que a gente tem de bom. Porque digamos assim, trágico e triste você olhar para o espelho e realmente você vai ver ruga, vai ver o cabelo que já não tem tanto, entende? Mas a gente tem que voltar esse olhar e olhar ali para o espelho e dizer, puxa, eu realmente tenho cabelos brancos, porque eu tenho uma história. Eu cheguei até aqui e a natureza está agindo dentro de mim, entende? É uma reverência à natureza, aquilo que é o processo. Então, eu não posso... E também eu posso, se eu quiser, sair ali com a raiz do cabelo branca. Tá tudo certo.
1: Isso é coisa de Ariana, hein? É bem isso aí.
0: Então, é procurar olhar para o espelho e não ver defeito, né? Ver aquilo que tem de bom ainda. Puxa, eu ainda tô com 63 anos e eu tenho isso, né?
1: E eu percebi que você também deve ser assim, tipo, quando você se veste, se alguém pegar e falar para você, eu não gostei da tua roupa, você não tá nem aí, né?
0: Não é sobre isso, sabe? A gente tem que ter essa maturidade de, puxa, eu não quero andar de sapato salto, eu vou andar de tênis. Eu falo isso num capítulo especial do meu livro.
1: Que legal.
0: De que a gente tem que se desprender de uma figura que a gente foi lá atrás. A gente não é mais aquela mulher que tinha que botar um taiê, que tinha que sair ali. A gente pode se permitir ter conforto, cuidar do nosso pezinho que vai nos levar para frente e para trás.
1: Parabéns, com todo o respeito, você é maravilhosa, Iraci. Show de bola. Imagina. Bom, podemos só... Agora, todo pai, né, Iraci, toda mãe, eles são corujas, né? Coloca o seu Dilon aí.
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11: Agora, falar no seu programa, William, para mim que sou pai, é um grande prazer, é uma grande satisfação. Porque quando eu lancei esse moço no rádio, ele tem uma história. Não sei se eu poderia contar uma historinha.
1: Pode
11: contar. É o seguinte, ele era bancário. O William foi bancário, mas o William tinha uma virtude interessante. Ele gostava muito do jogo de botão. E ele era campeão no jogo de botão, né?
1: Foi campeão no jogo de botão,
11: não é verdade?
1: Verdade.
11: E aí, naquela época, cidade do interior... Eu já fazia rádio, fazia
1: roteiro. Pode falar até o nome da cidade, Junqueirópolis.
11: Junqueirópolis, né?
1: São Paulo.
11: Inclusive tem uma novidade que eu vou contar aqui, que vocês não sabem, o pessoal de Curitiba não sabe. O primeiro operador de som meu foi o Sombra, que hoje trabalha no programa do Ratinho. Foi o meu primeiro operador de som, que é o Sombra.
1: Né? Foi meu também.
11: E foi seu também, não é verdade? Então nós temos uma história, olha por aí, dá para vocês ver que o currículo é muito forte e é muito grande. Bom, o William é o seguinte, então, o William falou, pai, eu gostaria de fazer rádio. Falei, rapaz, esse povo que estão aqui é subgerente, é gerente, é um povo danado, sabe? Mas eu vou ver se eu coloco você na rádio. Então abriram lá, que precisava de um locutor e tal, né? E eu já, acreditando na pessoa do William, eu disse, eu não vou deixar ele fazer teste. Eu vou colocar ele direto no microfone, ele vai fazer 2 ou 3 horas de programa. Ele vai fazer 3 horas de programa, entendeu? E ele fez... Bonito, e o cara falou, depois o diretor falou, mas que coisa impressionante. Ele fez melhor do que o operador que estava aí, ou, aliás, o locutor que estava no lugar. Eu acreditando no William, ele já foi contratado, começou a fazer o rádio. E quando foi um dia, a esposa do locutor, do gerente, do Alfredo.
1: Alfredo Diniz.
11: Alfredo Diniz, ela ficou grávida, estava, inclusive, grávida de gêmeo. Né?
1: E ele era narrador de futebol.
11: E ele era narrador de futebol. Aquele tempo nós narrava
1: terceira divisão, amador, né? Tudo.
11: E era uma pauleira danada, sabe? Aí não tinha locutor. Eu falei, pode deixar que eu vou arrumar um narrador. O Alfredo, mas como é que você vai arrumar na última hora? Eu falei, deixa comigo. Cheguei no William e falei, William, você vai narrar essa terceira divisão hoje. Estava jogando...
1: Era Corintinhas e Junqueirópolis e Lucélia, assim,
11: Lucélia,
1: que é uma cidade também ali da Alta Paulista.
11: Uma quebrada danada, né?
1: A boca era quente, viu?
11: A boca era quente, muito quente. Aí eu mandei o William escalar direitinho o time, ele escalou numa cartolina, todo o.
1: Fiz uma planilha, vamos dizer assim.
11: Fiz uma planilha muito, muito bem feita, né? E eu fui lá para o hospital para falar com o Alfredo. Falei, Alfredo, vamos ver a abertura desse programa, como vai ser, né? Rapaz do céu, esse homem entrou naquele estilo Fiore Gigliotti, entende? E matando a pau, né? E quando ele ia gritar um gol, ele falava, e esse menino vai marcar esse gol, e eu vou gritar esse gol, e gol, tal. Aquele estremecia, né? Aí ele falou, onde é que você arrumou esse narrador? Eu falei, calma, depois que terminar aí toda a nossa história, aí você vai saber. Aí ele foi saber que o narrador era o William Barbosa. Aí ele não quis mais narrar jogo. Falou, aqui pra frente é o William Barbosa, vai ficar no meu lugar.
1: E eu fiquei.
11: Então, rapaz, aí começou essa estrela, que passou por muitas cidades, graças a Deus, sempre com sucesso, bom caráter, graças a Deus. E nós estamos aqui homenageando e aplaudindo o meu querido filho William Barbosa.

0: Pois é, desculpa, recordamos aí, mas um pouquinho, a gente vai lembrando, né, Iraci?
1: Então, William, são essas coisas que contam na vida da gente. É a gente ter orgulho de um pai que deixou um legado para nós, que apoiou, que incentivou um filho. A vida é sobre isso, é muito sobre isso.
0: Essa frase é antiga, mas é muito verdadeira, de que o pai, logicamente o pai e a mãe, né? O pai é o único homem que quer ver o seu filho, o homem, melhor do que ele. E a mãe é a mesma coisa, né, Iraci? Eu fico imaginando aí, no caso da tua mãe, como que é o nome dela?
1: Leonilda.
0: Dona Leonilda. O orgulho dela também, de repente, hoje, de você, do teu irmão, né? Das suas filhas, das netas e tal. Coisa linda, maravilhosa. Mais uma questão. O livro que você está lançando, ou lançou, fala sobre mudanças no corpo sem reduzir a mulher ao envelhecimento físico. Como construir uma relação mais gentil com o próprio corpo depois dos 60, era assim?
1: É, a gente tem que aceitar as nossas limitações físicas, porque as mentais ainda a gente pode, lógico. Ninguém está livre de um Alzheimer, de uma doença mental, isso fatidicamente ocorre, né? Mas a gente tem que aceitar que a gente vai ter limitações, né? A gente não vai ter mais aquele pique, aquela energia, então a gente tem que ter um respeito e um olhar para aquilo, né? Eu mesma fui fazer uma corrida em Florianópolis há 15 dias atrás, chovendo, inclusive, e aí chegou o momento que eu falei, vamos reduzir,
0: mais.
1: Né, aí, né, isso que eu tenho eu treino sempre, sim, né, pratico atividade física de longa data, né, então a gente tem essas percepções no nosso corpo, e a gente não tem mais aquela cinturinha, aquela coisa, a mulher madura vai mudando, né? Vai tendo rugas, flacidade, o colágeno vai sumindo, né? Costumo dizer que a gente ganha o que não quer e perde o que não precisa, né? Mas você tem que fazer, você tem que conviver da melhor maneira possível. Pois procurando não. O autocuidado sempre, né? Mental, espiritual e físico. Mas aceitando isso como um privilégio, porque estar mais longevo é um privilégio negado a poucos, né?
0: Com certeza. Agora, o que a inclusão digital, Iraci, representa para a autonomia da mulher madura e por que é importante ensinar tecnologia sem infantilizar quem está aprendendo?
1: Então, no capítulo 5... da obra de minha autoria, Majestade Sempre, eu dedico, o título do capítulo se chama Um Chá com a Tecnologia. Porque assim, hoje a gente sabe que a gente precisa da tecnologia. Hoje aquela senhorinha que vai marcar uma consulta, ela tem que usar aí o celular, marcar um exame. Então, a própria questão bancária, tudo, a tecnologia, ela virou de uso comum e necessário. Só que assim, a mulher madura, ela não precisa temer que ela tem que aprender. Então, ela tem que aprender um pouquinho cada dia. E assim, ela tem que experimentar, porque muitas vezes o filho não tem paciência, ou o neto, ele vai lá e faz tudo. Aí, da próxima vez, ela não vai saber. Então, ela tem que saber que aquilo ali é importante para ela se manter mentalmente evoluída, útil e com uma liberdade, uma independência própria. É isso que eu penso, sabe, William?
0: Pois não. Sessão personalidade e a participação.

0: capítulo dessa obra, as minhas aventuras, né? Por exemplo, eu me permiti para uma aula de pintura. Eu sempre quis fazer isso muito, e uma de cerâmica também. Então, eu conto que na aula de pintura, eu fiz umas flores lá. Aí, um dia, eu estava com meu neto, aí ele olhou e falou, nossa, vovó, mas essas flores estão muito tortas. Aí, eu olhei para ele e falei, eu chamo ele de filho, né? Falei, ah, meu filho, elas estão tortas igual a vovó. Mais importante que eu as fiz. E a cerâmica, a mesma coisa. O primeiro dia que fui para a aula de cerâmica, eu pensei em fazer uma caneca. Só que aquilo ali virou mais uma fruteira do que uma caneca, sabe? Então, eu tenho rido dessas coisas, sabe? Eu tenho dado muita risada, porque é o objetivo da coisa. É essa permissão de não ter um compromisso, sabe, Ademar? É de você estar fazendo isso na maturidade, depois dos 60, com todo o prazer do mundo.
1: Perfeito. William.
2: Bom, nós temos aqui mais uma pergunta também, nesse papo sensacional com a Iraci Franceschini. Que papel, Iraci, as amizades desempenham na vida e na intimidade, na identidade, desculpe, da mulher, para além da maternidade, do casamento e, logicamente, da sua trajetória profissional?
0: Muito importante. A gente não tem noção do que são as amigas. Eu narro uma história com duas amigas que a gente viajou, uma ocasião, só mulheres, a gente foi para a praia. Aí a gente queria fazer aquelas fotos que os jovens fazem, que todas estão pulando ao mesmo tempo e alguém fotográfica. Foi tão engraçado. Uma caía daqui, outra segurava na outra. Então, como é bonito a gente rever essas histórias, né? Essas conversas maravilhosas. E saber que a gente as tem umas às outras. É muito bonito isso, sabe? A gente lembrar do que a gente viveu lá atrás e assim compartilhar. Nossa, eu aqui agora tô barriguda. Eu aqui agora tô me sentindo assim. Eu aqui agora esqueci meus óculos esses dias. Comecei a procurar, tava pendurado na minha blusa. Oxe, então a gente dá a risada disso porque é uma maravilha, né? É diferente de você estar com um filho, com um neto, com um esposo ali, né? É uma conversa muito despretensiosa e linda.
2: Isso aconteceu, você estava com as amigas.
0: Isso, com as amigas.
2: Quando o óculos estava ali, né?
0: Eu estava procurando o óculos ali e ela
2: escuta
0: falou...
2: Escuta essa do seu Ademar Marques, então.
3: Eu estava em casa, de repente, quando eu saio, né? A minha mulher já pergunta, né? Você não está esquecendo nada? Óculos, celular, e tal, carregador, porque às vezes a gente demora, né? Leva o carregador do celular também e tal. E eu falei, não, o celular está aqui, putz, só meus óculos, agora eu vou procurar e tal. E o óculos aqui.
0: Uhum.
3: Aí foi dar uma dura no meu filho, né? Ele falou, pai, passa a mão no rosto. Eu, desculpa, falei para ele. É o corre-corre, é o estresse do dia a dia, desculpa. Devo, não, pai, você está ficando velho.
0: É bem isso, né?
2: Qual é a idade dos seus netos, Iraci?
0: Então, meu neto mais velho tem 11, se chama Francisco. O do meio, João, tem 9. E tem o Rafael ali, que vai fazer 3 anos, dia 13, agora de outubro. São as minhas sobremesas da vida, as minhas riquezas, né? 3 meninos maravilhosos aí.
2: É bom demais, né?
0: É muito bom, é maravilhoso mesmo.
2: Eu também tenho uma netaiada 10, eu costumo brincar que é um melhor que o outro. Só tem um que é meio, o que gosta de me questionar é o Lolo, né? O Lourenço.
3: O Lolo é o entrevistador.
2: Eu sempre brinco aqui, conto aqui, porque o rádio, a cada instante, a cada minuto, a cada segundo, a cada dia, muda. Tem gente que me ouve hoje, não ouve na segunda, ou está ouvindo hoje pela primeira vez, né? Esse isso papo, mesmo, inclusive, com você. Então, o rádio, ele vai mudando. E esse, o Lourenço, esse netinho meu, ele está com 8 anos. E quando eu, às vezes, eu vou buscá-lo na escola, tal, no final de tarde, agora ele está estudando só de manhã, então já não posso mais. E era muito comum ele ficar atrás e ele ficava olhando ali no espelho, né?
3: No retrovisor.
2: No retrovisor e tal. Vô, você é muito feio, cara. Aí quando eu ia virar para dar uma dura nele, mas eu te amo, viu?
0: Ai.

0: Olha só.
1: Aí você vai brigar com o cara, não, não tem, tem como, né?
2: Ele já quebrou você já.
1: É, eu não gosto disso que você está usando, mas para você ficar bem, pra olha só. Ficar bem, as, né, tiradas do cara, velho. Então,
0: é, a criança também é bem sincera, bem, né? Bem sincera. Assim, a gente ama.
1: Legal
0: de paixão
1: demais.
0: Mesmo.
1: Bom, Ademar, você tem mais uma questão? Manda para o rádio aí para a Iraci.
2: Ah, sim. É, Iraci, que papel as amizades desempenham?
1: Não, já respondeu.
2: Essa você já
1: Vamos
2: para
1: a próxima. Né?
2: Como a experiência de ser avó pode criar novas formas de afeto, brincadeira e troca entre diferentes gerações?
0: Olha, eu vou contar aqui que vocês pode achar que é uma mentira, mas é verdade. As crianças me ensinam coisas. Me ensinam os jogos, o Mario Kart. Aí, esses dias, me peguei jogando videogame, gente. E eles me ensinam,
1: com
0: lógico,
1: os netos.
0: Com aquela paciência deles, né? Ai, vovó, você tá me matando no jogo, né, ali? Uhum. Ai, vovó, você errou de novo. Ai, vou criar teu perfil. Como é que você quer esse perfil? Loira? Ah, teu olho. Aí eu falei, ah, põe olho azul. Ele olhou para mim, não, você tem olho marrom. Eu vou pôr marrom. E assim vai indo. A semana passada, o João baixou para mim o Duolingo italiano, porque eu tô aprendendo italiano, olha só.
1: O João tem quantos anos?
0: O João tem 9.
1: Olha aí.
0: Baixou para mim o Duolingo italiano para mim aprender a língua. Ah, é muito lindo isso, né? Então, é uma coisa assim que tem coisas que eu ensino, né, a eles, e lógico, a gente tem uma bagagem, mas eles ensinam muito mais pra gente. Então,
2: verdade.
1: É impressionante, né?
0: Essa troca geracional ali
1: é maravilhosa.
0: É muito amor, muita aprendizagem, né?
1: Eu falo muito desse meu neto de 8 anos, mas eu tenho uma netinha também com 9, aí tem outro com 16, que estuda no colégio militar, está fazendo curso de bombeiro, etc e tal. Mas eu fico impressionado. Esse moleque de 8, ele é comentarista esportivo. Só que ele só faz comentário do Atlético Paranaense, porque ele é atleticano, sabe tudo do Atlético. Ele dá opinião, eu acho que devia jogar o fulano, porque o técnico ali não está com nada. Eu trocaria. Olha só, eu com 8 anos, sei lá o que, que eu estou. A única coisa que eu tenho certeza que eu fiz com 8 anos, Ademar.
2: É.
1: O meu primeiro beijo numa moça foi com 8 anos.
0: Nossa!
1: Com 8 anos, então.
2: Nunca esqueceu.
1: Não esqueci. Mas, então, assim, a gente brinca, mas a coisa é séria. Ô, seu Evilásio Júnior, o senhor está bem atrasado, mas o senhor vai fazer o... Vai fazer, não. O senhor vai passar o boletim esportivo.
3: Só cumprimenta
1: a Iraci aqui, por gentileza.
3: A dona Iraci, eu já tive o prazer de conhecê-la ali, tomando um cafezinho. Pessoa muito simpática, muito competente.
1: Sensacional,
3: e a gente está aqui acompanhando a conversa que vocês estão tendo. Só para falar do jogo do seu Atlético hoje pela Copa Paraná.
1: Isso.
3: Joga hoje pela Copa Paraná, o técnico Daniel Lasser deve mandar a campo um time mesclado do Sub-20 com os jogadores da equipe principal, principalmente o Claudinho, que volta do DM atleticano e que vai estar à disposição no jogo de hoje. Provável 11 de Matheus Soares no gol, João Gomes ala da direita, Fábio Lucas Alemão dupla de zaga e o Claudinho na ala da esquerda. Gabriel Feitosa, Riquelme e Alejandro Garcia. Esse Alejandro Garcia é da equipe principal, junto com o Riquelme e o Claudinho. E vão estar em campo ainda o Chiquete, o Jorge Rivaldo e o Cauê. Chiquete e o Jorge Rivaldo também da equipe principal do técnico da Helman. Já o São Joséense, do técnico Maílson Bastos, de Márcio no gol, Firmino ala da direita, Caio César e Eduardo Noal, dupla de zaga, e o Barbosa na ala da esquerda.
1: Parece
3: Felipe
1: mesmo.
3: Vieira, Sprea e Peninha no meu campo, Pedrinho, Brito e Vinícius Greco no ataque. Murilo, Ugolini, Klein é o árbitro central, Heitor, Alex Eurich, o primeiro assistente, e Danilo Padilha Porce é o segundo assistente. Jogo 19h na Arena da Baixada, jogo antecipado da sexta rodada da Copa Paraná, devido ao Atlético ter compromisso pelo Campeonato Brasileiro Sub-20 no próximo final de semana. Por isso, essa partida foi adiantada. Essa Copa Paraná, que terá nesta rodada os confrontos no sábado, dia 10, Cascavel e Londrina no Olímpico Regional Arnaldo Busato, na Vila Capanema, Paraná e Foz do Iguaçu, os dois jogos às 15h30. Também 15h30, mas daí domingo, Paranavaí e Azures. Daqui a pouco, depois da Justiça para Todos, eu estarei aqui com o nosso Educativa Esportiva, falando de Taça Paraná, treinamento do Atlético, treinamento do Curitiba, treinamento do Paraná, para a sequência do calendário. Mas daqui a pouquinho, tá bom, William? O Boeing 630, antes da Patrícia Mentano, sou eu em piloto.
1: Valeu.
3: Bom final de semana, senhor.
1: Obrigado, o senhor também.
3: Deixa eu só falar, se você beijou com 8 anos de idade, eu com 6 já estava beijando. Um
1: mentira,
3: beijo para todos.
1: Mentira, você está contando história.
3: Eu era lá no SESI e a dona Eva, viu? A dona Eva, sua amiga, a dona Eva, pode confirmar.
1: Sua mãe, vou perguntar
3: ela
1: pra
3: foi
1: ela.
3: Chamada lá no SESI porque eu estava beijando
1: dona
3: a menina
1: Eva,
3: na boca.
1: É verdade,
0: na
1: dona
0: época,
1: Eva?
0: Era um beijo de amigo mesmo.
1: Sabe,
0: né?
1: Não, tem até uma curiosidade com relação a esse beijo meu de, com 8 anos, porque foi uma prima minha. E eu fui no casamento dela depois, os anos se passaram, né? E ela estava com o noivo dela e eu, muito descarado ali, achando que eu estava fazendo uma grande graça. Aí eu cheguei e falei assim, deixa eu falar para o teu marido que eu fui o primeiro homem que te beijei, viu? Ela olhou para mim e falou, William, pelo amor de Deus, para com isso. Aí o cara ficou me olhando assim, olha, mas eu tinha 8 anos de idade, cara, fica tranquilo, fica sossegado. Bom, o senhor lembra quando foi o seu primeiro beijo também ou não?
2: Rapaz, eu não lembro não. Não lembro,
1: não
2: lembro. Foi depois dos 13 anos.
1: Dos 13 anos. É. E você, Iraci?
0: Ah, eu acho que fui bem mais adulta, mulheres, né? Ah, eu acho que foi depois dos 14 anos. Eu
1: depois
0: não lembro,
1: dos 14.
0: Sinceramente, não lembro.
1: Então, ok. Bom, para a gente fechar esse papo sensacional com a Iraci aqui, que trouxe muito conteúdo, muita informação, muita história de vida, muito positivismo. Se você pudesse falar com uma mulher, e devem ter muitas nesse instante, inclusive, que acredita estar velha, né? É comum, às vezes, você encontrar uma pessoa, ah, William, eu estou muito velha, eu estou abandonada, eu estou jogada. E, às vezes, a pessoa está numa vida legal, tem uma profissão, tem uma formação. Enfim, uma pessoa que está sem perspectiva, para começar algo novo, o que você falaria para ela com toda essa sua história e toda essa sua experiência, Iraci?
0: Bem, eu quero dar um recado bem simples para você, mulher, que você chegou numa fase tão especial da sua vida, que é a maturidade, que é os 60 mais, 70 e até 80. Olhe para você e seja realmente majestade sempre. Volte o olhar para aquilo que você gosta, aquilo que você deseja, cuide-se, viva uma vida um tanto mais leve, sem tanta correria, tanta pressa, tudo com leveza, um bom café, um jantar com os filhos, aquela viagenzinha gostosa, um encontro com as amigas, se permita pequenos mimos, um banho mais demorado, um sabonete cheiroso, coisas essenciais que te façam perceber que você ainda está viva, que você merece usufruir e muitas vezes começar uma nova história com aquela bagagem que você já tem. É isso que eu gostaria de deixar essa mensagem e de agradecer muito a você que está ouvindo aqui, que sempre temos um legado de amor, de coragem, de florescimento para deixar para os nossos e para todas as pessoas.
1: Esse livro Majestade Sempre que você está lançando, Iraci, as pessoas que queiram adquirir o livro encontram aonde?
0: O lançamento desse livro vai acontecer esse mês a partir de 23. Mas eu falo dele e tem links já de pré-venda e tudo no meu Instagram, que é @iracifranceschini. Se alguém quiser, e eu peço que façam isso, porque vale muito a pena ouvir meus conteúdos ali, ver os reels e as coisas que eu posto na rede social, é por aí que vocês podem estar adquirindo. E em breve a gente vai fazer oficialmente o lançamento. Ele já está na gráfica, deve estar saindo ali do forno nos próximos dias.
1: Então, acesse o seu Instagram, né? Que é @iracifranceschini. É isso?
0: É isso mesmo.
1: Ali tem todas as informações.
0: Tem.
1: Do livro que vai ser lançado, né? Ok. E olha, eu não li ainda, mas pretendo logicamente ler. Majestade Sempre. Gostou do título também, meu caro Ademar Marques?
2: Gostei, que dá até um sentido de imponência, assim, né? Majestade.
1: Mas a mulherada é majestade muito mais.
2: Sempre, sempre, sempre serão nossas majestades.
1: Com certeza. Iraci, que Deus te abençoe eternamente e você continue levando essa mensagem sensacional aí para as amigas, para os desconhecidos, para a sua família, né? E até breve, né? Até breve aqui no programa.
0: Eu que quero agradecer muito o William, Ademar, pelo privilégio e oportunidade de estar aqui hoje. Quero agradecer a você, rádio ouvinte, que a gente possa contribuir na vida de vocês no dia de hoje, que vocês possam seguir seus passos e caminhos, também com muitas bênçãos. E Amém. Tudo de melhor para todos nós.
1: Qual é a música para fechar o nosso papo?
0: Eu sou uma italiana dos quatro costados, apaixonada pela Laura Pausini e o Andrea Bocelli, então a gente vai viver, vive già.
1: Opa, e assim, valeu, parabéns, Iraci Franceschini, programa William Barbosa, Brasil.

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1: Entender e conhecer bem a doença de cachorro que o seu pet pode ter é fundamental para você conseguir um tratamento efetivo. Otite, conhecida por ser incômoda e muito desagradável, é uma infecção que ocorre dentro dos ouvidos dos cães com 3 graus de gravidade, sendo a mais grave conhecida como otite interna e a mais superficial como otite externa. É a mais comum, gerando uma certa vermelhidão, coceira e também aumento da secreção do ouvido, enquanto as outras duas otites podem causar dor e alterações neurológicas. Suas causas podem ser de bactérias, vírus e também ácaros. Essa doença não é difícil de tratar. Então, sempre que esses sintomas aparecem, é fácil você reverter o caso.
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0: Simbora, simbora, povo. Obrigado pelo carinho da sua audiência. Alegria, alegria, alegria na saúde e vida. Obrigado, meu Deus, por mais um dia de trabalho. E ao lado de tantas e tantas amigas e amigos aí espalhados por todo o Brasil e toda a nossa equipe. Obrigado, obrigado, Nivaldo Walter. Obrigado, EDG. Obrigado, Dirceu Cordeiro dos Santos. Paulo Gaiotto, nosso comandante Geraldo Som, obrigado. Ademar Marques, o senhor volta às 14 horas apresentando o seu programa.
1: Isso mesmo, William Barbosa. Logo mais às 14h tem Momento Sertanejo, só tocando modão.
0: E daqui a pouquinho, depois da Patrícia Arventano, você, Világio Júnior, comanda o esporte.
2: Vamos destacar o jogo do Atlético Copa Paraná. Vamos falar de Campeonato Brasileiro Série A, que estará tendo partidas no dia de hoje, amanhã. Vamos falar de Série C, Série B, muito do esporte aqui no 630.
0: Patrícia Armentano na sequência, depois o Evilásio Júnior. Volta a Patrícia 1h, às 2h o Ademar Marques, às 3h o Fabrício Campos, 4h o Tobias de Santana, 5h Nivaldo Walter, 6h a Regina Meister. Um abraço, minha querida Curitiba, grande região metropolitana de Curitiba, meu querido Estadão do Paraná. Um abraço, ouvintes do Brasil.

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4: Olá, uma boa tarde para você que está sintonizado, sintonizada aqui na Rádio Educativa. Seja bem-vindo, seja bem-vinda. Eu, Patrícia Armentano, começo agora uma nova edição do programa Justiça para Todos. Hoje eu vou conversar com a juíza do terceiro juizado de violência doméstica familiar contra a mulher de Curitiba, que fica na Casa da Mulher Brasileira, a doutora Camila de Brito Formolo. Boa tarde, doutora Camila. Seja bem-vinda.
5: Boa tarde, Patrícia, a todos os ouvintes. É um prazer estar com vocês. E gostaria de agradecer também a Amapar pelo convite e por possibilitar esse espaço, né, para falarmos de um tema tão importante.
4: Exatamente. Bom, nós estamos na Semana Nacional da Paz em Casa, não é mesmo? E a senhora tem um papel muito relevante, porque a senhora está justamente aí, frente à Casa da Mulher Brasileira. Eu gostaria que a senhora falasse para nós qual a importância desse protagonismo do judiciário no combate, no enfrentamento à violência contra a mulher.
5: Patrícia, então, né, como você disse, eu atuo ali na Casa da Mulher Brasileira, no terceiro juizado de violência doméstica e familiar contra a mulher. E só para que as pessoas entendam um pouquinho, esse terceiro juizado, ele atua, né, ele trabalha ali com todas as medidas protetivas de Curitiba. Então, ali nós somos responsáveis, né, por atender toda ali Curitiba. E hoje nós temos em torno de 4.700 medidas protetivas em Curitiba. Né? Isso que, né, são as que foram lá, que denunciaram, né, que tiveram a coragem ali. Fora tantas outras, né, que a gente desconhece, que a gente não chegou, né, para a gente ainda esse número.
4: Sim.
5: É fundamental, né, o papel do judiciário, eu digo porque... com a concessão das medidas protetivas ali, né, na grande maioria de proibição de aproximação, de afastamento do lar, proibição de contato, a gente consegue afastar, né, esse agressor dessa mulher, consegue cessar ali essa violência, né, que ela vem sofrendo muitas vezes por muito tempo. Só que eu costumo dizer que a violência doméstica, ela não pode ser tratada apenas sobre uma frente, né, apenas sobre a justiça, né, nós temos que trabalhar em rede. Não é possível proteger e acolher 100% essa mulher apenas com uma frente, por exemplo, com a justiça. Né. As minhas medidas ali, as medidas que eu concedo para essa mulher, elas não são suficientes. Na maioria das vezes elas precisam, né, de um acesso à saúde, de matricular os filhos, né, em outras instituições de ensino, de aluguel social, né, de acolhimento em abrigos. Então, a gente precisa aí de atuação em rede, de muitas outras frentes para proteger 100% essas mulheres.
4: Exatamente. Doutora Camila, para quem está nos ouvindo também, né, e quer colaborar, ou uma vítima de violência quer procurar ajuda, ela é encaminhada à Casa da Mulher Brasileira, ou uma mulher que se sinta vítima de violência doméstica, ela mesma pode procurar a Casa da Mulher Brasileira, já que nós temos aí, inclusive, o terceiro juizado de violência doméstica familiar?
5: Exato, Patrícia. A vítima, né, ela pode procurar qualquer delegacia de polícia, Ministério Público, autoridade policial. Mas caso ela consiga, nós já orientamos para que ela procure diretamente a Casa da Mulher Brasileira. Em Curitiba, né, a casa fica na Avenida Paraná, 870,
4: sim,
5: bem pertinho ali do Terminal do Cabral. E por que que eu digo isso? Porque na Casa da Mulher Brasileira, ela já vai ter todo esse suporte. Lá na casa, nós temos o próprio município, né, de Curitiba, que faz o atendimento ali inicial de assistente social, psicólogas, que estão preparadas para acolher, para atender essa mulher. Nós temos na Casa da Mulher Brasileira uma delegacia de atendimento à mulher, especializada em atendimento à mulher. Então, ali ela já faz o registro do boletim de ocorrência. Temos o terceiro juizado, né, que dali já, ela já sai com as medidas protetivas, né, e eu digo assim, é que é bem rápido. A delegacia, juntando o boletim de ocorrência e o termo de declaração da vítima no sistema Projude, às vezes em torno de 30, 40 minutos essa mulher já tem ali a concessão das medidas protetivas, caso, né, preencha ali os requisitos da lei. Uhum. Temos também na Casa da Mulher Brasileira o atendimento da Defensoria Pública do Estado. Então, qualquer outra situação também que porventura ela necessite, muitas vezes elas precisam de ajuizar ações de alimentos, né, pensão alimentícia, divórcio. Então, ali ela já vai ter o atendimento também da Defensoria Pública. Temos também o Ministério Público também na Casa da Mulher Brasileira, que também pode auxiliar ela de alguma forma. Temos a Guarda, né, Municipal, a Patrulha Maria da Penha, a Guarda Civil. Temos a Polícia Militar, se caso ela necessite retirar alguns pertences da casa, né, se no caso dela ter saído do imóvel, né, onde morava com o agressor e precisar retornar para pegar pertences. Temos a Polícia Militar também lá, específica para fazer esse trabalho. Temos também o IML, né, que já pode realizar ali os exames necessários em caso de violência, né, agressão física, agressão sexual. Então, assim, ali a gente tem, né, todo o atendimento que aquela mulher precisa. Então, a gente orienta, assim, se caso for possível, né, que essa mulher já compareça na Casa da Mulher Brasileira em Curitiba para que seja feito todo esse atendimento para ela.
4: Inclusive, porque a gente sabe que ainda existe muito silêncio e medo por parte de mulheres que são vítimas, né, de violência dentro de casa. É uma maneira, então, doutora, delas já se sentirem acolhidas em todos os sentidos, né, e de tudo que elas precisam para, de repente, já recomeçar uma vida nova, principalmente aquelas que não podem voltar para a sua casa?
5: Sim, com certeza. A gente percebe, né, Patrícia, tem muitas mulheres que têm vergonha, né, de denunciar, de expor ali essa situação, né? E a gente fala que a violência doméstica, ela atinge todos os níveis, todas as classes sociais, né? Então, atinge todas, né? Todas as mulheres de uma forma geral. E lá na Casa da Mulher, ela vai ter todo esse apoio, né? Nós temos, inclusive, parcerias com faculdades para atendimentos também psicológicos, temos parcerias também com o setor de empregabilidade ali do município também, cursos profissionalizantes, temos até inclusive, que eu esqueci de mencionar, acolhimento dentro da própria Casa da Mulher Brasileira. A mulher de início, né, se necessitar de um acolhimento, de um abrigo, nós temos ali na Casa da Mulher Brasileira, inclusive ela pode levar até o seu pet, né, o seu animal de estimação, que ele também tem um espaço ali para acolhimento. Elas ficam ali em torno de 72 horas até que a gente possa encaminhá-las para um local mais adequado. Então, ali na casa ela vai ter todo esse suporte, né? A gente sabe que muitas vezes elas são dependentes, né, financeiramente daquele agressor, né, daquele parceiro, e lá ela vai ter todo esse suporte, né? Como eu disse, inclusive encaminhando ela para algum emprego, para algum curso profissionalizante. Temos ali as psicólogas, assistentes sociais. Então, assim, ela vai ter todo um suporte, um acolhimento, tanto para ela quanto para os seus dependentes. Sejam eles crianças, sejam eles... Tivemos esses dias atrás, né, uma pessoa com uma avó, né, com a idosa ali também, que precisou ser acolhida juntamente, porque a gente fala que o problema da violência doméstica familiar, ele não atinge só a mulher, né? Ele atinge toda a família, principalmente os filhos, né, as pessoas que convivem junto naquela casa, naquele lar. Então, não só a mulher precisa de atendimento, todas essas pessoas, esses familiares que convivem, também vão necessitar de alguma forma de algum atendimento. Então, lá na casa, ela vai ter todo esse suporte. A gente sabe que às vezes existe uma certa, né, um certo incômodo às vezes das mulheres. Às vezes as mulheres assim, questionam, né, porque muito tempo ali de atendimento na Casa da Mulher Brasileira. Então, só para justificar, né, o tempo que elas permanecem ali, é que elas vão passar por todos esses setores, né, e a gente vai identificar ali todos os serviços que ela precisa, tudo que ela necessita, para que a gente possa acolher ela da melhor forma e protegê-la da melhor forma. Então, que ela tenha um pouquinho de paciência, né, mas é que é tudo em função dela mesmo, né, pensando nela, todo aquele atendimento que a gente realiza ali na Casa da Mulher.
4: É um modelo de atendimento integrado que acelera a proteção às vítimas, né?
5: Exatamente.
4: Quais são os principais tipos de demandas, doutora Camila, ou casos, né, que chegam até a senhora na Casa da Mulher Brasileira?
5: Em grande parte, né, Patrícia, assim, a gente seria mais a violência física, né, a violência psicológica, mas eu costumo dizer que normalmente isolada, né? Os tipos de violência seria física, psicológica, sexual, patrimonial e moral. Mas normalmente elas não vêm isoladas, né? Então vem uma violência física com uma psicológica, uma patrimonial com uma moral, mas de um modo geral, assim, a grande parte que eu recebo seria a violência psicológica, a moral e a física. E a demanda é grande e, assim, todos os dias ela tem aumentado, né? A Casa da Mulher ali, ela fica, né, assim, com bastante movimento o dia todo, principalmente quando a gente vai chegando próximo do final de semana, né, na quinta, sexta-feira. A gente costuma dizer que ali a gente percebe, né, um aumento do uso de bebida alcoólica, de substâncias entorpecentes, dias de jogos de futebol, né, e que aí a gente percebe ali que tem um maior caso de violência doméstica.
4: Uhum. Bom, no começo da entrevista, a senhora falou, inclusive, das medidas protetivas, né? O número de medidas protetivas, né? Que a senhora citou aqui para nós. Que diferença faz para as vítimas de violência doméstica, violência dentro de casa, de ter a presença de uma juíza dentro da Casa da Mulher Brasileira, como a senhora que atua hoje lá?
5: Olha, Patrícia, eu digo que, assim, é fundamental, como eu disse, a rapidez, né? No caso de violência doméstica, a gente precisa de uma intervenção rápida, né? A gente precisa cessar aquela violência para que... porque de uma violência, né, às vezes psicológica, ela vai progredindo, né? E depois chegando, às vezes, infelizmente, né, num feminicídio, né? Na morte daquela mulher. Então, a rapidez com que a gente atua, né? Como eu disse, a delegada, né? Nós temos uma... É legal porque nós temos, assim, a grande parte ali é toda mulher, né? Tem uma delegada de polícia que é mulher, eu, juíza mulher, temos as defensoras públicas mulheres, o Ministério Público, na sua grande parte, também mulheres. E assim que a delegacia já inclui, né, o boletim de ocorrência e o pedido da vítima no sistema, como eu disse, é muito rápido. Tem vezes que, né, assim, às vezes em 10, 15 minutos, essas medidas elas já são concedidas e a mulher, né, ali após as intimações, né, as notificações, ela já passa a ser protegida, já passa a ter toda uma proteção. O acolhimento ali também na casa, né, e todo tipo de informação que ela necessita, além do serviço de assistência social e de psicologia da Casa da Mulher Brasileira, que é do município, nós temos também o setor psicossocial do Judiciário, do Tribunal de Justiça do Paraná, que também funciona dentro da Casa da Mulher Brasileira. O que acontece? Muitas vezes as mulheres, por conta, né, do ciclo da violência doméstica,
4: sim, claro,
5: a mulher ela pede a medida hoje e às vezes amanhã ou dali dois dias ela retorna para desistir, né, por conta desse ciclo, né, porque depois o homem pede desculpas, né, o agressor ali, né, diz que estava nervoso, tal, convence aquela mulher e ela, né, tende a desistir. Todos os pedidos de desistência, a mulher ela tem que passar necessariamente pelo atendimento da psicóloga e da assistente social do Poder Judiciário. Por quê? Porque elas vão fazer esse trabalho com a mulher para que ela entenda todo esse ciclo de violência e para que ela, né, repense se é mesmo o caso de desistir, se ela está segura, né? Então, é fundamental, né, ter esse atendimento do Poder Judiciário também ali dentro da casa.
4: Que mensagem a senhora poderia deixar aqui aos nossos ouvintes, né? Principalmente para as mulheres que ainda têm medo de procurar ajuda, de fazer uma denúncia, né, do seu companheiro, do seu agressor?
5: Digo assim, Patrícia, que a gente sabe que não é fácil, né? A gente entende que é todo um ciclo de violência que essa mulher passa, que ela tem independência, né, financeira, emocional, às vezes, muitas vezes por conta dos filhos, né, elas acabam permanecendo naquele ambiente de violência. Mas eu gostaria de dizer, como eu faço muitas palestras em escolas por conta do projeto Paraná Lilás, que ao contrário, né, quando elas imaginam que estão protegendo os filhos, né, que estão protegendo aquela família permanecendo no local, isso acaba piorando, né, toda aquela situação familiar, deixando consequências, né, inimagináveis nessas crianças, nessas pessoas, e que elas têm total amparo, né, total proteção do judiciário, do município, de toda a rede de proteção. Que elas se sintam fortalecidas, que elas precisam entender que elas têm que sair dessa situação e que elas vão ter toda a proteção necessária para isso. Então, que elas não tenham medo, né? Que elas denunciem, que a denúncia pode salvar a vida delas e da família delas.
4: Muito obrigada pela sua entrevista, doutora Camila, pelas suas explicações.
5: Eu que agradeço, Patrícia. Desejo uma boa tarde a todos.
4: Uma boa tarde para a senhora também, viu? Eu quero agradecer a sua companhia, sua sintonia aí do outro lado. Eu acabei de conversar com a doutora Camila de Brito Formolo. Ela atua no terceiro juizado de violência doméstica e familiar contra a mulher dentro da Casa da Mulher Brasileira e explicou como, né, que uma vítima pode procurar ajuda, como as pessoas podem denunciar, como que é o atendimento integrado dentro da Casa da Mulher Brasileira em Curitiba. Eu sou Patrícia Armentano. O programa Justiça para Todos fica por aqui, mas você pode conferir essa entrevista em um podcast da Amapar. 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Até!
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9: Muito boa tarde, Curitiba, boa tarde, região metropolitana, boa tarde, estado do Paraná, boa tarde, Brasil. E onde quer que as ondas da minha, da sua, da nossa Educativa M630 estiver chegando, afetuoso, caloroso e respeitoso, boa tarde. nesta que é uma sexta-feira, a primeira do mês 10 de 2026, dia 2 de outubro de 2026, o ano. Estamos na primavera brasileira, vivendo do 175º dia corrido do ano. Semana é a 40, 90 dias faltam para o final de 2026 e 75,3% do ano já se foi. Com os trabalhos de apresentação de Evilásio Júnior. Reportagens do Luan Azevedo. E produção de Irceu Santos. Boeing 630 com a Educativa Esportiva a bordo, levanta voo no campo, na quadra, na piscina, no tatame, no octógono, no tabuleiro do seu rádio. Até a chegada da Patrícia Armentano com Chá com Pimenta, estaremos falando de esporte, saúde, bem-estar e qualidade de vida para você, ouvinte, amigo Educativa. E de imediato, as manchetes do programa de hoje. Bola rola hoje para a Copa Paraná 2026. Tem jogo na Arena da Baixada. É o Atlético em busca da sua qualificação para a segunda fase da competição estadual. Série C do Campeonato Brasileiro, amanhã 5 da tarde. A bola rola e o Maringá atrás de uma vitória para recolocar a 3 pontos da segunda divisão em 2027. Hoje é dia de bola rolar na Série B. O Londrina vai receber o time do Criciúma no estádio Vitorino Gonçalves Dias. Já o time do Operário Ferroviário de Ponta Grossa vai até a Serra Catarinense enfrentar o Juventude. Taça Paraná terá volta, rodada neste final de semana. E rodada muito importante para todos aqueles que estão envolvidos. Para Trieste, que folga, mas tem Iguaçu, tem Bangu, tem Imperial, tem Urano, tem Capão Raso jogando neste final de semana. E agora também nós temos a presença, vamos ter a presença dele, que já encontra-se nos nossos estúdios e estará conosco aqui no programa Educativa Esportiva de hoje, fazendo a sua participação, fazendo aquilo que é a sua participação no nosso programa, o meu amigo, o Guilherme Antunes. Ele vai falar de MMA, aquilo que é o misto artes marciais, que vai aqui dar uma aula para com todos nós deste esporte que revelou e muitos atletas de Curitiba. Mas agora, de imediato, a gente vai trazendo também a participação, daqui a pouquinho, do Luan Azevedo aqui, falando da preparação que temos Atlético, temos Curitiba, temos o Paraná Clube. Isso daqui a pouquinho ele vai falar, porque nós temos um intervalo para fazer, lá e cá, e voltamos já. E depois, também o papo com o nosso entrevistado do dia, o nosso convidado Guilherme Antunes, atleta profissional de MMA. Lá e cá, voltamos já. Mais informação para você no M630, no meu, no seu, no nosso Educativa Esportiva.
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9: Em Curitiba agora é meio-dia mais 25 minutinhos, meio-dia mais 25 minutos do horário brasileiro oficial de Brasília desta sexta-feira, 2 de outubro de 2026, o ano. Já está conosco o nosso convidado de hoje, quem nós agradecemos e muito, o Guilherme Antunes, que vai falar de MMA. E eu até a primeira pergunta que eu te faço, Guilherme, é uma pergunta até curiosa. Qual é a diferença do MMA?

0: Por isso que a gente fica, né?
1: E tem vários eventos, né, que colocam luta de MMA, né? Só que o UFC é o mais famoso por ser o maior que tem deles.
0: Ok, daqui a pouco a gente continua o nosso papo aqui, Guilherme, porque o Luan Azevedo já está conosco aqui, e o Luan que hoje deverá ser o último boletim. Luan, boa tarde, tudo bem? É verdade esse, é teu último boletim hoje?
2: Muito boa tarde, Evilásio, é o último boletim, mas vou continuar participando aqui sempre, contribuindo, né, aqui na AM Educativa 630.
0: Tem um ditado que diz que soldado de folga no quartel porque quer serviço. Comece a dar mole aqui nos corredores para ver se eu não boto você para trabalhar. Mas tem bola rolando hoje pela Copa Paraná. Temos umas prováveis escalações aí de Atlético e também de São José para o jogo de hoje, Luan?
2: Temos sim, temos novidades. Jogo hoje pela Copa Paraná, Atlético entra em campo com um time que ganhou reforços. Reforços importantes no elenco principal.
0: Cinco, né? Cinco jogadores da equipe principal.
2: São Joséense, às 7 da noite, na Arena da Baixada, e a comissão técnica decidiu aproveitar a partida para dar algumas minutagens, que na verdade são 6 jogadores que têm tido pouco espaço no time de cima. Estão nessa lista Claudinho, Léo Derek, Riquelme, Alejandro Garcia, Chiquete e Jorge Rivaldo. E tem alguns casos interessantes aí. O Chiquete, por exemplo, foi um dos grandes destaques do Atlético no Campeonato Paranaense, com 5 gols e 3 assistências em 8 jogos. Mas depois perdeu espaço no Brasileirão. Jorge Rivaldo, contratado por cerca de 20 milhões de reais, também terá uma nova oportunidade. É um jogo que serve para a Copa Paraná, mas também pode servir como vitrine para quem quer voltar a ganhar mais espaço no elenco principal.
0: E quando se fala, nós temos o Claudinho, que voltou do DM, lateral da esquerda, que junto com o Lucas Esquivel estavam lá no DM, agora volta a ser uma das opções. Num provável 11 do Atlético, que tem Matheus Soares no gol, João Gomes na ala da direita, Fábio Lucas, alemão, dupla de zaga, Claudinho na ala da esquerda, junto com o Claudinho vai estar o Riquelme e Alejandro Garcia, que são jogadores da equipe principal do Atlético, ao lado do Gabriel Feitosa. E no ataque, 2 jogadores também do técnico, o nosso querido Odair Helman, o Papito, Chiquete e Jorge Rivaldo, juntamente com o Cauê. Como é que pode vir aí o time do São Joséense? Tem aí uma provável 11 do São Joséense ou não? Então eu vou te passar aqui, Luan. Márcio no gol, Firmino, ala da direita, Bernardo Rodrigues e Eduardo Noal, a dupla de zaga, e o Barbosa, ala da esquerda, Felipe Vieira, Espreia e Peninha, dupla de zaga, no tripé do meio campo, Pedrinho, Brito e Vinícius Greco no ataque. Arbitragem de Murilo Ugolini Klein, com o primeiro assistente Heitor Alex Eurich e o segundo assistente Danilo Padilha Porci. O jogo é 7 da noite na Arena da Baixada, e os demais jogos dessa rodada, eles vão acontecer quando, meu caro Luan Azevedo, para completar os 3 últimos jogos desta que será a penúltima rodada, e depois somente mais uma rodada para findar essa primeira fase da competição estadual, que conta aí com uma vaga para a Copa do Brasil e outra para a Copa Sul-Sudeste.
2: Isso mesmo, Evilásio. Os demais jogos, eles só ocorrem a partir do dia 10 de outubro. Paraná Clube contra Foz do Iguaçu, Paraná joga em casa, sábado às 3h30, Cascavel contra Londrina, dia 10 também, às 3h30, e Paranavaí no dia 11, domingo, contra o Azures, domingo, 3h30 da tarde.
0: E é muito importante a gente também ressaltar que o Paraná, com uma vitória, um tropeço, talvez um empate do Paranavaí, já garante a primeira colocação dessa fase de classificação. Para encerrar, nós vamos ter Taça Paraná neste final de semana. Tem aí os jogos também que acontecerão entre os times do Grupo A e do Grupo B. No Grupo A, a Taça Paraná vai ter a folga do Trieste. O Trieste vai folgar nesta rodada. Teremos o Lutos da Terra pegando o Rio Verde, o Sartori enfrentando o Urano e o Imperial pegando o Corcovado. No Grupo B, que é o grupo que onde está o Capão Raso e o Bangu, que jogam lá no Otávio Silva Nico, às 3h30 da tarde de amanhã, teremos Vila Nova e Pinheiral, o Colônia jogando contra o Iguaçu. Meu querido Luan Azevedo, gostaria muito de te agradecer, te desejar tudo de bom, felicidades na tua carreira. E olha, sempre que tiver por aí, venha matar saudade com a gente aqui. O Edson Tomás volta segunda-feira.
2: Muito obrigado. Eu agradeço o convite de ter participado e contribuído aqui no programa esportivo, Evilásio.
0: E obrigado por me ensinar muita coisa aí, porque você me ensina muita coisa, viu? Você é um grande professor. Obrigado, viu, Luan? Valeu, um abração. Agora

0: assim, né, a gente vai retomando a conversa com o nosso entrevistado do dia, o querido atleta de MMA, Guilherme Antunes. Agora, uma pergunta que me fica na cabeça, quando você chega pro teu pai, pra tua mãe e diz assim, lá atrás, eu vou ser lutador de MMA, eu quero levar porrada, eu quero ficar com a orelha inchada, nariz quebrado, como é que foi essa recepção da tua família, hein, Guilherme?
1: No começo, meu pai achava que era uma brincadeira nossa, né? Falava, você tem que parar de brincar com isso e trabalhar de verdade, meu pai falava. E aí, quando ele viu que a gente começou a levar a sério e viu que ia ser nossa profissão, que a gente queria trabalhar com isso, aí ele sempre apoiou, né? A minha mãe, no começo, não gostava nem de ir assistir as lutas, mas depois de um tempo ela ia e ficava lá do lado gritando e xingando, se precisasse xingar, ela xingava, torcendo.
0: Peço para você puxar um pouquinho o microfone, pode ficar lá, isso, fica à vontade. E aí, agora ficou tranquilo. E quando nós falamos de um esporte que é um misto de várias artes marciais, qual que é a tua principal especialidade?
1: Então, eu comecei treinando Muay Thai, né? Na Academia Killer Beast, que é a academia que eu estou até hoje, do mestre Rodrigo Vidal, que é meu mestre. E eu comecei minha carreira no Muay Thai, né? Então eu fiz em torno de 30 lutas, um pouco mais de 30 lutas em Muay Thai. E faz uns 6 anos que eu migrei para o MMA, comecei a seguir carreira no MMA, né? Então, a minha especialidade seria o Muay Thai. No meu estilo de luta seria strike, né? Eu sou um trocador, que gosta da luta em pé. Mas também treino jiu-jitsu, né? Porque precisa treinar pra lutar MMA. Você precisa saber um pouco de chão, precisa saber um pouco de wrestling, que é a arte marcial de só derrubar, né? Então, mas o meu carro-chefe é o Muay Thai.
0: Quando você fala no MMA e você falou do Muay Thai, eu acredito que Muay Thai, se eu não estiver enganado, minha memória não me falhar e não me enganar, eu posso até dizer que o Anderson Silva, ele era um especialista do Muay Thai,
1: sim,
0: correto?
1: Sim, correto. O Anderson sempre foi um lutador strike, né? Ele gostava da luta em pé, né? E era fora da curva, né? E a academia que eu sou, a academia que eu trabalho, e eu sempre fui desde a faixa branca, é fundada pelo Anderson Silva, junto com o meu mestre, que é o Israel, junto com o meu mestre Israel Gomes e o mestre Rodrigo Vidal.
0: E outro que também gostava muito era o Jacaré, que gostava também do Muay Thai, né?
1: Não, o Jacaré que lutava no UFC, ele era do Jiu-Jitsu.
0: Jiu-Jitsu. Uhum. Outro nome do Muay Thai seria quem que estava no UFC? Além do Spider-Man, que é o Anderson Silva.
1: Em Curitiba fez vários campeões e vários nomes, né? Tem o Shogun, que era da trocação, né? Shogun, tem a Wanderlei Silva, Christy Borg, ou aí o Anderson Silva, que todo mundo conhece, e tem vários atletas também do Brasil, né, que são famosos, né, que também são da trocação.
0: E quando nós falamos de uma modalidade esportiva que é o MMA, o misto das artes marciais, a gente falou aqui do Muay Thai, mas a gente teve lá atrás um início com o jiu-jitsu com uma grande família. Uma família que foi a prepulsora do esporte no Brasil, a família Grace, juntamente com o Carlos e o Hélio, sim, que fizeram um nome fantástico. Como é que é hoje ter eles como um espelho no jiu-jitsu pro MMA, Guilherme?
1: A família Grace foi o precursor, né? Eles que introduziram o jiu-jitsu no Brasil e o Hélio que alavancou o nome, né? Usando o sistema de alavanca, né? Que ele conseguia provar que o mais fraco conseguia ganhar do mais forte, né? Usando as técnicas que ele tinha, né? E hoje em dia todo mundo no mundo inteiro conhece a família Grace, né? Por causa do jiu-jitsu. E qualquer lugar do mundo que você for hoje, você vai achar uma escola Grace ou uma escola de jiu-jitsu que vem da linhagem deles.
0: Transformou-se numa marca, numa referência mundial o jiu-jitsu com a família Grace, e inclusive a Kira Grace, que é irmã do Carlos e do Hélio, ela é irmã deles, ela é casada com o Malvino Salvador, ator de televisão, ator de teatro, de cinema, e lembro muito bem que ela vem se destacando não pela prática exclusiva do jiu-jitsu, mas sim pelos cursos de defesa pessoal dada às mulheres. Com relação às artes marciais, elas não são indicadas para qualquer tipo de eventualidade na rua. Estou correto, Guilherme? Está
1: correto, corretíssimo. Né? A arte marcial ela foi feita para você, caso você precisasse se defender, né? Não o seu uso indevido da arte marcial, né? Então, quem pratica uma arte marcial tem o total sabedoria de que essa arte marcial só pode ser usada para fins de defesa própria, né? Ou para um esporte, né?
0: Se o cara levou uma fechada no trânsito, é praticante ou de jiu-jitsu, ou de muay thai, ou de karatê, ou de judô, ou de taekwondo, de capoeira, ele jamais pode utilizar-se dessas artes para uma briga de rua, uma briga em qualquer localidade. A penalidade para isso ou não?
1: Eu acredito que quem treina uma arte marcial, ele já nunca vai acabar querendo brigar na rua, né? Essas pessoas que acabam querendo brigar na rua são pessoas que não treinavam, não treinaram, ou fizeram alguma vez uma aula e acham que pode brigar. Mas quem é um praticante sério de arte marcial, ele vai deixar para lá, porque ele sabe que ele é uma arma branca, né? Ele pode machucar a pessoa se caso ele for usar o que ele sabe, o que ele aprendeu no tatame. Se ele for usar na rua, ele pode machucar uma pessoa, né? Então, ele geralmente, uma pessoa que treina uma arte marcial é uma pessoa tranquila que não vai brigar na rua por qualquer coisa. No último caso, se precisar se defender, só.
0: Eu cresci com meus pais e eu lembro muito que o pai sempre falou assim, levou um pialo. Sabe o que é levar pialo? Levar pialo é cair, é se machucar, é levar um tropicão, é levar um pialo. Você lá no ringue, você no tatame, você no octógono, você já levou um pialo que te machucou bastante e que te tirou de algum tipo de competição que você queria muito participar?
1: Olha, na minha carreira, eu quase nunca me machuquei e geralmente eu saí das lutas com meu rosto sem estar marcado. A gente falava assim que você tem que treinar duro, né, pra luta ser fácil, né? Então é muito mais fácil me machucar no treino, nos treinos, que são mais difíceis, do que sair machucado na luta, né? Mas eu já aconteceu de ter alguma lesão, inclusive na minha última luta eu saí com uma lesão, né? E tô tratando agora, mas isso faz parte. Mas a gente se machuca mais nos treinos do que na luta.
0: Você sabe que uma das cenas que mais me chama atenção dentro do UFC que eu vi foi aquela cena do Anderson Silva, quando ele foi tentar dar um chute na perna do seu adversário
1: e
0: acabou quebrando a perna naquela oportunidade. Quando você vê isso, você não dá uma vontade de parar, não, Guilherme?
1: Não, porque isso é uma coisa rara de acontecer, né? Ali foi por vários anos chutando, né? Várias micro lesões, né? Que aconteceu dele chutar de uma forma que pegou bem, bem certo ali em cima do osso e acabou fraturando, né? Mas é bem raro acontecer. Igual machucar joelho, né? Eu falo assim que 90% das pessoas que eu conheço que machucou o joelho foi jogando bola, nunca foi lutando. É muito mais fácil você romper o ligamento do joelho jogando bola ou qualquer esporte de quadra que você tem que ficar mudando de direção de repente do que você machucar o joelho numa luta.
0: Cara, perdão, a gente também passa por isso, sabia? A gente se afoga, a gente tem um problema que às vezes dá vontade de tossir, espirrar, tá no ar, esse tipo de coisa. O karatê, o judô, o taekwondo, pelo que eu me recordo, tem a graduação através de faixas, né? O muay thai, como é que é a graduação?
1: O muay thai também, a gente tem, são os graus, né, que a gente chama de prajed, né? Essa graduação foi criada no Brasil. Quem criou é um mestre aqui de Curitiba, que é o Diógenes Azarrida. Ele que criou o sistema de graduação no Muay Thai, né? Então a gente usa um prajed, que é um kruang no braço, que vai subindo de cores, né? São 8 cores.
0: Você é muito novo, Guilherme. Você não tem mais do que 26, 27 anos.
1: Eu tenho 32 anos.
0: Ah, tá aí, ó. É um pequeno feto em desenvolvimento ainda, o Guilherme. E ele, com certeza, ele teve um início na carreira. E é sobre esse início que eu queria saber de você. Quando que você começou a levar porrada e a dar porrada dentro do...
1: Eu comecei a treinar com 17 anos, junto com meu irmão. Eu tenho um irmão gêmeo. E aí o nosso apelido na luta virou Jab Direto. Eu sou o Jab, meu irmão é o Direto, que é o Daniel Direto. E a gente começou a treinar com 17 anos, deu mais ou menos 6 meses. Aí o meu mestre já colocou a gente para fazer a primeira luta. E desde então aí a gente não parou mais, eu vi que era isso que eu queria para minha vida. Aí em 2 anos, mais ou menos, eu já comecei a dar aula. Que como a gente evolui muito rápido na arte marcial, né? Eu me meti corrente para dar aula. Aí eu já parei de trabalhar com meu pai, comecei a focar em dar aula e decidi que eu queria ser lutador.
0: Você trabalhava com teu pai no quê?
1: Era, meu pai, minha família, todo mundo foi borracheiro já. Meu pai tinha borracharia e eu trabalhava na borracharia com ele.
0: Aonde que é a borracharia? Pode falar onde que é a borracharia dele?
1: Não, hoje em dia meu pai já está falecido, né? Mas a borracharia dos meus irmãos, que tem um irmão mais velho que tem borracharia, é lá em Brante Tamandaré, lá na Rodovia dos Minérios.
0: Eu devo conhecer, eu devo ter parado já, a trocar pneu lá, com certeza.
1: Borracharia Antunes.
0: Ah, com certeza, já parei lá, com certeza. Sempre conosco aqui o nosso produtor e amigo Dirceu, Cordeiro dos Santos, celular. Você sabe por que celular, né? Você viu, né? Tá, não larga do celular de jeito nenhum. Então, já virou o apelido dele aqui, Dirceu, Cordeiro dos Santos, celular. Antes dele fazer a pergunta dele, eu vou até falar assim... Você ouviu, né, Dirceu? Boa tarde, como é que você está?
2: Boa tarde, Vilas. Boa tarde, meu amigo Guilherme.
1: Boa tarde.
2: Prazer tê-lo conosco aqui.
1: Prazer é meu.
2: Vou falar sobre o teu esporte que você mais ama.
0: Você escutou ele falar que tem um irmão gêmeo?
2: Falou?
0: Então, ele falou que tem um irmão gêmeo. Vocês nunca foram assim, vocês nunca trocaram assim, ah, vamos fazer uma competição, eu vou no teu lugar, você vai no meu. Nunca aconteceu isso, não?
1: Trocar não, mas uma vez lá no comecinho... ofereceram uma luta pra mim em cima da hora, e lá no comecinho aí não dava tempo de eu perder o peso, ele pesou no meu lugar e eu lutei, mas era pouca diferença, era tipo 2 quilos de diferença, então não foi tipo tão injusto, né? Mas ele
0: 2 quilos de diferença não é tanto, é?
1: Não,
0: é, não é tanto.
1: No começo era amador, então ele pesou no meu lugar e eu lutei.
0: É 4 pacotes de café, caboclo. Ah, como que não é tanto?
1: Mas foi, foi uma vez só que a gente fez isso.
2: Mas, Guilherme, você... tem um currículo muito bom aqui, né? Com 17 anos, você já soma 30 lutas do Muay Thai, 11 combates do MMA, 8 vitórias e 3 derrotas. É. Isso mostra que você ama aquilo que faz ou não?
1: Eu vivo disso, né? A luta, como diz o nosso mestre Anderson Silva, né? Você tem que achar o seu ar, né? E eu acredito que eu achei o meu ar. É isso que eu respiro, é isso que eu faço todo dia. Eu acordo de manhã pensando em luta, vou pra academia, dou minhas aulas, e pensando no meu sonho, né? Traçando meu objetivo, treinando cada dia pra buscar realizar meu sonho, né? Que é chegar no UFC, né?
0: E quando você fala em UFC, é o sonho de qualquer lutador, qualquer atleta. É mais ou menos chegar numa seleção brasileira, é mais ou menos ser um campeão olímpico de ginástica, alguma modalidade, Fórmula 1.
1: O UFC a gente vê como uma Copa do Mundo, né? É como se fosse o maior evento do mundo. É o maior evento do mundo, né? Onde você vai ter mais visibilidade, onde você vai ter mais retorno, né? Você vai conquistar, realizar seus sonhos, chegar lá, você vai ter liberdade de ganhar um bom dinheiro, de ajudar a tua família, ajudar as pessoas que você ama.
0: E qual é o teu principal adversário hoje para você poder conquistar as vitórias para poder ser inserido no mundo do UFC?
1: Eu acho que o maior adversário nosso é nós mesmos, né? É a gente lutar todo dia contra o seu mental, né? Se tem um mental bom, você não deixar a sua cabeça se abalar, né? Igual eu acabei de vir de uma lesão, muitas pessoas pegam e se desistem e já param, né? Eu tive vários amigos meus falando, ô, fica firme aí, não vá se abalar, né? Não vá pensar em desistir. Mas isso em nenhum momento passou pela minha cabeça, né? Já tô me recuperando, já tracei minha meta, já sei quando que eu quero voltar a lutar, quando que eu vou fazer a segunda luta e quando que eu vou chegar no UFC. Essa é a minha meta.
2: Agora, Guilherme, o corte de peso é um dos... Até você comentou, né? Que o teu irmão lutou no teu lugar, ou você lutou no lugar dele, né? O corte de peso é um dos grandes desafios para muitos lutadores, né? Então, como que você trabalha essa questão de segurança e acompanhamento profissional? Nutricionista, né?
1: No começo da carreira a gente fazia muita coisa errada, né? Hoje em dia a gente tem toda uma equipe por trás, né? Eu tenho médico, tenho nutricionista, tenho preparador físico, tenho fisioterapeuta, tudo para te ajudar a não agredir muito o seu corpo, né? E tudo que você for fazer com a maior segurança possível, né? Eu já cheguei a perder 18 quilos para lutar.
2: 18?
1: 18 quilos para lutar. Eu baixava de 84 quilos para 66.
0: E como é que faz isso? Para de comer?
1: A gente faz uma dieta,
2: fecha
1: bem,
2: a boca.
1: Uma dieta bem rígida, né? Não é saudável, porque se fosse saudável, todo mundo conseguia fazer, não é saudável. Mas a gente trabalha junto com o nutricionista e com o médico para tentar fazer da forma que menos vai agredir o teu corpo, né? Mas eu chego a perder 5 quilos no último dia, só de água. E pesou, eu posso recuperar o peso para lutar no outro dia. Eu já cheguei a aumentar 12 quilos de um dia para o outro.
0: Eu vou dizer uma coisa para você, Guilherme.
2: 12 de um dia para o outro?
1: De um dia para o outro.
0: O Dirceu é prova e testemunha disso, porque eu só me alimento à noite. Eu passo o dia todo sem comer. E eu, durante a quaresma, eu faço meu propósito quaresmal também, que depois eu falo para você, mas não consigo fazer e não consigo perder tanto peso desta forma.
1: Por que
0: o metabolismo do atleta é diferente do metabolismo do cidadão comum?
1: Porque é a queima de calorias, né? Um cidadão comum não vai talvez queimar tanta caloria igual um atleta queima, né? Eu treino na época pré-luta, né? A gente treina tipo 4 horas no dia, 2 horas de manhã, 2 horas de tarde. Então o gasto calórico é muito alto, né? Aí você faz um cálculo matemático do quanto de caloria que você vai consumir e o quanto de caloria que você vai queimar. Então, eu falo assim, a pessoa que não emagrece, não é porque ela não quer, é porque ela não consegue ter a disciplina que um atleta tem. Porque a gente, eu sei que não posso comer isso e não vou comer. Eu falo assim, esse dia um rapaz me perguntou que ele queria ser lutador, que conselho eu dava pra ele. Aí eu falei, você tá disposto a pagar o preço que um lutador paga? Aí ele falou, tô. Eu falei, mas você sabe qual que é o preço? Talvez você não saiba. Eu falei, você tem que chegar na casa da tua mãe ter feito pão, você não poder comer o pão que a tua mãe fez. Ou chamaram você para o aniversário, você ir para o aniversário, você só poder tomar água. Você está disposto a pagar esse preço? Você tem que ficar na sauna ali 24 horas, faz 24 horas que você não toma água, você tem que ir para a sauna no último dia ali, quase desmaiando. Os caras botam chiclete na tua boca para você mascar chiclete, para você cuspir, para perder saliva. Aí ele ficou meio quieto assim e saiu de perto.
0: Mas aí vem a pergunta que acaba sendo até importante nesse momento, que você falou de vida social, e na casa da mãe, aniversário, comemoração e tudo mais. Como é que fica esse equilíbrio da vida social com a vida de atleta?
1: Você tem que viver, tem que ser atleta não só no dia de semana, tem que ser atleta até o final de semana, né? E se você está com luta marcada, você tem que ter a disciplina, saber que não pode comer isso, não pode beber aquilo, né? Faz parte, esse é o preço a ser pago, né?
0: Você bebe uma bebidinha alcoólica ou não?
1: Se eu tiver sem luta marcada ou acabei de passar de uma luta, até tomo uma cerveja, eu gosto de tomar uma cerveja, mas só isso também.
2: Agora, qual que foi a luta, Guilherme, que mais marcou a sua trajetória até agora? Desde quando se iniciou no MMA. Que mais marcou, que ficou marcado para a tua vida?
1: É que cada luta é uma história, né? Cada luta tem sua história e o seu peso, né, na sua carreira, né? A última luta agora foi uma luta que eu fiquei bem feliz, né? Eu tenho já 8 lutas no México e meu pai sempre queria que eu levasse meu irmão. Falava, ah, por que vocês não vão junto? Meu pai já faleceu faz 2 anos e dessa última luta eu consegui levar ele, né? E consegui pagar a passagem para ele junto com a gente, né? E também, de presente, o Anderson Silva falou assim, ah, eu tô aqui nos Estados Unidos, vou assistir a luta de vocês aí no México. O Anderson foi para lá e assistiu a luta lá com a gente.
0: Qual a cidade lá no México?
1: Era a cidade do México.
0: Ah, lá mesmo, na capital?
1: Eu luto num evento chamado Budo Centro, que é um dos maiores eventos da América Latina e o maior evento do México. E aí o Anderson foi lá, assistiu a luta com a gente, tava assistindo, aí eu venci a luta, foi a última luta, eu pude levar meu irmão junto comigo, então essa é uma das lutas que mais me marcou e que eu mais fiquei feliz lá no dia da luta, ali no pré-camp, na semana da luta, foi a luta que eu tava mais bem preparado e mais feliz ali com a galera que eu amo do meu lado.
0: Eu vi muitas lutas acabarem não muito legal dentro do octógono. Vi atletas e vi lutadores que acabaram depois da luta querer sair na porrada, continuar a porrada. Como é que é passar por essa adrenalina toda, Guilherme?
1: É que às vezes os caras perdem a cabeça, né? E tem bastante lutador que gosta de fazer um trash talk, que é promover a luta, né? E acabam provocando.
0: Que é lá na pesagem, naquela.
1: E até nas redes sociais, postando Twitter, Instagram ali. Só que acabam tocando. Pra provocar e fazer esse trash talk, eles acabam tocando em assuntos, às vezes, muito delicados, que o outro não vai gostar muito, né? E leva a sério. Aí acaba saindo um pouquinho do limite ali.
0: A gente tinha uma lutadora em Curitiba, Cris Borg, que se destacou muito. Como é que é a relação, assim, do público do atleta masculino com a atleta feminina nesse mundo do UFC, do MMA?
1: Ah, acho que antigamente discriminava um pouco, né? Até o próprio Dana White, que era do UFC, não gostava muito de luta mulher. Mas depois que colocaram luta mulher, eles viram que tinha um show e viram que o público gostava de assistir a luta mulher. Hoje em dia, tá todo mundo respeita e não tem mais discriminação nenhuma.
0: E quando a gente vê todas essas mulheres que também participaram do UFC, que também participaram de várias competições, a gente vê que realmente é uma modalidade de esporte que ela é muito equilibrada. Hoje, se você pegar, eu vejo que tanto no masculino quanto no feminino há um equilíbrio da qualidade técnica. Como é que fica também se diferenciar numa qualidade técnica tão alta e tão grande do que começou o UFC lá atrás?
1: Não, hoje em dia se profissionalizaram, né? Então elas levam a sério tanto quanto os homens. Então, hoje em dia não tem mais as mulheres são mais fracas no MMA. Hoje em dia o mercado tanto do lutador masculino como feminino tá igual, né? Inclusive eles procuram até mais lutadores mulheres, porque tem menos, né? Do que homem. Hoje em dia, há um tempo atrás, Dana White tinha o preconceito de botar luta de mulher no UFC. Hoje em dia tem luta, porque a luta principal do evento é uma luta feminina.
0: Eu acho que a grande estrela do feminino até hoje, eu acho que não teve ainda para pegar e superar ela como a principal estrela do UFC, era a Ronda Rousey, né?
1: Sim, a Ronda Rousey foi ela que abriu a porta no UFC, né? Foi a primeira lutadora a ganhar um cinturão no UFC, né? O Dana White botou ela já para ser campeã. A maior de todos os tempos, para mim, é a Chrissy Borg, né? Que foi campeã em todas as organizações que ela lutou. Ela lutou em mais de 4 organizações e todas que ela lutou, ela foi campeã e teve o cinturão.
2: Agora, com respeito à mulher, né? Às vezes eu fico observando assim, a luta de MMA de mulher. Como que fica a situação dos seios? Você levar uma pancada ali com... Pode bater ali ou não?
1: Pode bater. Elas podem usar protetor, mas algumas optam por não usar. Mas pode bater, não é um golpe ilegal.
2: Ah, não, mas é um golpe ilegal. Mas do homem, mas se hora, bater no golpe baixo...
1: É legal, né? Mas na hora da luta ali, a adrenalina, elas não vão sentir dor, né? Na hora da adrenalina, você pode tomar até uma facada ali que você não vai achar, não vai sentir dor.
2: Não, porque às vezes eu fico imaginando, falei, poxa, porque é um local sensível da mulher, né? Sim, imagina levar
1: mas na hora da luta, na adrenalina ali, seios, né? não vai sentir.
0: E principalmente porque a gente tem a condição metabológica, né, da mulher, do metabolismo da mulher, do corpo da mulher, ela é diferente da do homem. O homem pode levar porrada, é muito difícil para ele, naquele momento, acabar tendo uma dor insuportável que tire ele do seu caminho. E claro que a gente fala do MMA, a gente fala do jiu-jitsu, do Muay Thai, do Karatê, mas a gente teve tudo lá atrás uma modalidade que foi precursora para tudo isso, que é o boxe. Que a gente teve os grandes boxers do Brasil, começando com Éder Joffre, passando pelo Edson Maguila Rodrigues, e entre outros. Como é que é a condição de relacionamento de vocês do MMA com o boxe?
1: Pô, não tenho preconceito nenhum. Eu também pratico boxe, né? Eu nunca lutei boxe, mas a gente treina boxe também. Até quando a gente vai fazer um camp de boxe, a gente vai treinar lá em Balneário Camboriú, no projeto Anjos Sem Asa, que é um projeto social cheio de campeão, vários campeões brasileiros, campeão mundial. E a gente se dá bem, da minha parte, a gente se dá bem com o pessoal do boxe, não tem nada contra.
2: Agora, com respeito a... E como é que é a tua preparação psicológica antes de você entrar para enfrentar o teu adversário, né?
1: Ah, eu gosto de fazer... Eu faço um trabalho com coach também, né? Já fiz vários anos.
2: Com coach?
1: Com coach esportivo, que é a Patrícia e o Gustavo. E o que eu gosto de fazer é mentalizar o que eu vou fazer no meu dia da luta, né? A gente vai treinando no camp ali, nos teus treinos, você vai já mentalizando o que você vai fazer, imaginando o que... Já vai estudando o seu adversário para ver o que ele gosta de fazer, quais golpes que ele faz. E conforme você vai passando os dias, você vai visualizando. Eu gosto de ir visualizando tudo o que vai acontecer. Eu me visualizo ou tomando golpe, ou dando golpe, ou possíveis posições que eu posso ir no chão. Eu visualizo o dia que eu acordo de manhã, que é o dia da luta, tomando café, me preparando minha mala para o evento, pegando o táxi para o evento, chegando no evento, fazendo minha mão, me aquecendo, até o momento de entrar ali no octagon, né? Então, quando eu chego na hora lá, parece que eu estou passando por um filme.
2: E o medo?
1: Hoje em dia não tem medo, né? Você tem... Se você não tivesse medo, você não treinava. A gente treina porque a gente não quer apanhar, não quer perder, né? Mas é diferente de um medo de entrar, igual lá no início, que você tinha medo de apanhar ou medo de se machucar. Não, hoje em dia a gente fala assim, a gente vai lutar como se tivesse indo tomar sorvete.
0: Eu fico imaginando, imaginando da seguinte forma, sai de casa e se prepara e tudo mais, e daí ele fala assim, não, fazer a mão, ele não vai na manicure. Explica essa situação aí de fazer a mão.
1: Porque toda vez que você vai lutar, você tem que preparar sua mão pra lutar, pra ela não quebrar, né? Porque a tua mão não foi feita pra dar soco na cabeça de ninguém. Então a gente tem que passar uma faixa na mão, passar esparadrapo. Quem faz isso nos grandes eventos, quem faz isso é uma própria pessoa da comissão ali, que é o cutman, ele que enfaixa sua mão, deixa sua mão bem firme para você não quebrar ela na hora da luta, né? Então você tem que chegar algumas horas antes do evento para você enfaixar sua mão com esse cutman, que é fazer a mão, para depois começar o aquecimento e esperar o momento da luta.
0: Fazer a mão é mais ou menos que colocar aquela botinha atadura que os jogadores de futebol colocam no tornozelo para poder sentir e se aguentar a pancada, porque quer não, sempre tem uma entrada um pouco mais ríspida de outro jogador em cima de tudo isso.
1: E esses grandes eventos, eles sempre têm uma pessoa da comissão para fazer sua mão, que é o cutman. Mas quando o evento é um pouco menor, a própria equipe, alguém da equipe vai lá e que enfaixa a mão do atleta. Inclusive, hoje de noite, um amigo meu luta aqui em Curitiba, eu que vou para lá para enfaixar a mão dele, eu que vou fazer a mão dele.
0: E quando a gente fala de esporte praticado em ringue, octógono e tudo mais, a gente tem que lembrar de um filme, que foram 5 filmes que fizeram parte de uma Kyojin, né? Kyojin, que foram 5 episódios. Rock, o Lutador. Você chegou a assistir esses filmes do Stallone ou não?
1: Já assisti, já. Não é da minha época, mas eu já assisti. Já coloquei, já baixei, já achei no YouTube e assisti, sim.
0: E o que você achou?
1: É, mostra a superação, né, de um cara que não desiste, né? E mostra que o treino, o esforçado sempre vai ganhar do talentoso, né? Que não adianta você ter talento se você não tiver esforço, né?
0: E lembrando que você é daquela geração do Karate Kid, Daniel San.
1: Sim, assisti essa.
0: Karate Kid, Daniel San. Você é de lá. Deixa eu mandar um abraço aqui pro meu amigo Bonamigo. Ele tá aqui hoje. Você viu que ele tá aí hoje, meu caro Dirceu? Com os sonhos ali embaixo. Olha, sonho de nata, sonho de doce de leite, sonho gourmet. 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Abraço, bom amigo. Valeu, daqui a pouco tamo junto aí. E aqui já tá chegando a nossa Patrícia Armentano, e ela vem com chá com pimenta daqui a pouquinho, e a gente vai saber qual que é o nosso tema de hoje. Porque a gente fica imaginando que é sempre aquelas coisas e tudo mais, mas a gente precisa saber que tem que ter uma organização para tudo isso. Eu estou errado. Patrícia, boa tarde, tudo bem com você?
3: Tudo bem, Evilásio. Boa tarde para todo mundo que está nos ouvindo. Exatamente. Tudo na vida, né? A gente precisa ter organização, a gente precisa ter disciplina, foco. Mas a gente vai falar hoje de como cuidar, de como administrar melhor das suas finanças, do seu dinheirinho, viu? Organização financeira, a construção do próprio patrimônio. Bem importante. A conversa de hoje é bem séria.
0: E é muito legal a gente poder ter esse bate-papo aqui antes do programa, porque daí o pessoal que está escutando esporte já fica para poder pegar o chá com pimenta. Tá combinado, minha querida amiga Patrícia?
3: Isso aí, vem junto com a gente. Continua ligado aqui na M630, que a tarde começa bem com a gente também, viu?
0: E a gente assim vai quase encerrando o programa. Eu queria te agradecer, Guilherme, por ter vindo aqui no nosso Educativo Esportiva de hoje, porque é muito importante a gente também desmistificar o esporte MMA, tudo isso, UFC, porque eu já ouvi falar, muita gente fala assim: eu não assisto UFC porque é sangrento. Cara, sangrento, a gente tem tanta coisa sangrenta na vida aí que...
1: Eu que agradeço, é um esporte. Eu que agradeço, Vilas, o convite, foi um prazer estar aqui com vocês. E também queria fazer um convite para vocês. Eu dou aula ali na Academia Killer Bees, no Bacacheri. Vocês estão convidados lá a fazer uma aula de Muay Thai comigo. Vai ser um prazer dar um treino para vocês.
0: Deixa as redes sociais e contato para quem quiser te seguir, quiser te contactar.
1: Meu Instagram é Guilherme Jeb. O Jeb escreve J-A-B. E o Instagram da academia é Killer Bees Oficial.
0: Você é o Guilherme, o teu irmão é o...
1: Daniel Direto.
0: Então o Guilherme Jeb e o Daniel Direto, eles podem aí, ó, podem até enganar. Eu fico imaginando as namoradas, cara. O que esses caras trocaram de namorada? Oh, é brincadeira, mas tudo bem. Obrigado, Guilherme, por ter
1: vindo,
0: tá bom?
1: Então, foi um prazer estar aqui.
0: Um grande abraço, já está conosco a nossa Patrícia Armentano, que chega com chá com pimenta. Depois tem o nosso Cabocrinho, aquele da música sertaneja, o nosso Ademar Marques com os momentos sertanejos. Melhor da Tarde é com Fabrício Campos, Sesta e Seresta é com o nobre Tobias Santana, O Fim de Tarde é com Nivaldo Walter e depois a União com a Regina Meister e os clássicos da Educativa. Eu volto segunda-feira com mais do esporte para você. Compromisso marcado, agendado assumido. Um bom final de semana a todos e até lá, meus queridos.
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0: Sexta-feira, 1:03. E aí, tudo bem com você? Hoje é 2 de outubro, estamos na primavera, estamos sob a lua cheia. O chá com pimenta tá chegando aqui em AM630. E por aqui sou eu, viu, Patrícia Armentano, para te fazer companhia a partir de agora. Vamos juntos até as 2 horas da tarde. E olha, com muita informação, prestação de serviço, o trânsito, também uma entrevista muito importante para ajudar você a cuidar melhor do seu dinheiro. Vamos falar sobre organização financeira, saúde financeira. É, o assunto é bom hoje por aqui. Estamos a 2 dias apenas das eleições 2026. E aí, em tudo certo para o seu voto? Para ir lá, né, cumprir a sua ação de cidadania, usufruir do seu direito de cidadão? Conta pra gente aqui no WhatsApp 4133317430, o seu canal de comunicação com a M630. Bora que bora! Que é sexta-feira, deixa a gente assim, né? Naquele frenesi bom, concorda comigo? Agora é 1:04.
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0: A prudência é considerada a mãe de todas as virtudes. É ela que nos ensina a pensar antes de agir, avaliar as consequências e fazer escolhas com sabedoria. Afinal, muitas vezes, tomar a decisão certa começa justamente em saber esperar, refletir e agir no momento adequado. Pense nisso. Nós vamos ouvir, para começar tudo, Paulinho da Viola, Foi o Rio que Passou em Minha Vida.

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1: E aí, hein? Sextou com um friozinho, né? É, hoje desde amanhã. Tava um vento gelado, vento frio. Estamos com uma manhã aí que foi também bastante gelada aqui na capital paranaense, não é mesmo? O tempo tá nublado agora em Curitiba. Temperatura de momento é de 14 graus. E olha, não deve melhorar muito ao longo do dia, viu? O tempo está com muita nebulosidade aqui na capital, o céu encoberto. Ainda temos, gente, possibilidade de garoa ou uma chuvinha fraca aí, ocasional. E, de acordo com o CIMEPAR, a temperatura por aqui, olha, não deve chegar hoje nem próximo aos 20 graus, viu? Então, vai estar um friozinho nesta sexta-feira. Para amanhã, sábado, aí o dia começa com uma presença forte de nuvens baixas, principalmente aqui na região leste, nos Campos Gerais, sudeste e centro-sul, ou seja, a parte mais baixa aí do estado. A gente pode ter, inclusive, restrição de visibilidade por algumas horas na manhã nesses locais, viu? Na região oeste, também no norte do Paraná, o sol deve aparecer desde as primeiras horas da manhã. É outro cenário por lá, viu? Durante a tarde de sábado, aí sim o sol deve aparecer e se fortalecer, meio que entre nuvens, mas a presença do sol em todo o Paraná. Devemos ter aí uma sensação de abafamento mais no período da tarde. Pancadas de chuva com trovoadas podem ocorrer também, tá? Mas é de uma forma mais irregular e não constante. No fim do dia, a gente tem o avanço de uma frente fria pelo sul do Brasil, que vai favorecer uma formação de uma instabilidade maior aqui no Paraná. Há risco de tempestades severas, chuva intensa, forte, mas num curto intervalo de tempo, viu? Ainda teremos possibilidade de alta incidência de raios, rajadas fortes de vento, que podem atingir ou superar até os 80 km por hora. Ainda devemos ter queda de granizo em alguns pontos. Ou seja, então, no fim da tarde de sábado, para o anoitecer de sábado, já tem essa mudança aí, por causa dessa frente fria. O alerta, ele é tão grande, gente, que para o domingo, que é o dia das eleições, o CIMEPAR, em conjunto com o Tribunal Regional Eleitoral, o CIMEPAR vai estar acompanhando aí todas as situações, desde domingo cedo, pelas cidades do Paraná, porque há a possibilidade do domingo também estar com esse cenário bem pesado para chuvas, ventos fortes, raios, trovoadas, e o CIMEPAR pode acabar tendo aí, passando as informações para o TRE, então pode haver até mudanças em sessões eleitorais, tá bom? Isso em todo o estado do Paraná, então não é descartada essa possibilidade. Fica a dica para você aí no domingo de manhã, através do Disque Eleitor, se você tiver o aplicativo, né, do e-título no seu celular, tá chovendo demais na sua região, dá uma olhadinha para ver se não vão mudar o seu local de votação aí, viu? Devido a essa instabilidade atmosférica. Para amanhã, devemos começar o dia com 11 graus e a máxima deve chegar aos 21. É o que eu falei, vai esquentar ao longo do dia, sensação de abafamento à tarde e a frente fria, trazendo então toda essa chuvarada, rajadas de vento, granizo, temporal para o estado do Paraná. O domingo deve amanhecer parcialmente nublado com pancadas de chuva, mínima de 15 graus, máxima de 25. Não se engane, né? A gente pode ter temporais aí, mas com temperaturas mais agradáveis aqui na capital. Neste domingo, 4 de outubro, dia da natureza, dia de São Francisco de Assis, dia dos animais, dia de eleição. Essas informações são do CIMEPAR, 1h12. Seguimos por aqui com o nosso Chá com Pimenta.
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1: Poesia de Cecília Meirelles, que se chama Motivo. Eu canto porque o instante existe e a minha vida está completa. Não sou alegre, nem sou triste, sou poeta. Irmão das coisas fugídias, não sinto gozo nem tormento. Atravesso noites e dias no vento. Se desmorono ou se edifico, se permaneço ou me desfaço. Não sei, não sei. Não sei se fico ou passo. Sei que canto e a canção é tudo. Tem sangue eterno a asa ritmada. E um dia sei que estarei mudo. Mais nada. Quem chega agora para te fazer companhia é Martinho da Vila. Canta, canta, minha gente.
2: Canta, canta, minha gente, deixa a tristeza pra lá. Canta forte, canta alto, que a vida vai melhorar.

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1: 1:16, sexta-feira, a gente não vê a hora, né, de chegar ao fim do dia. Até o trânsito também fica naquele frenesi, mas olha, vamos com calma, hein. Algumas ruas das regiões centrais e de Curitiba, algumas vias importantes estão com o trânsito parado agora. É o caso da Avenida Linha Verde. Atenção, se você está saindo da região norte, sentido, né, a pista sentido sul, o fluxo está completamente parado ali na Avenida Linha Verde. Quando está subindo, sabe o viaduto que sobe ali sobre a Avenida Vitor Ferreira do Amaral? Então está tudo parado ali, um pouquinho antes de subir o viaduto, toda a extensão do viaduto, aí depois esse fluxo segue totalmente parado até chegar abaixo ali da trincheira, do viaduto da BR-277 no entorno do Jardim Botânico, uma grande extensão. Então, a gente teve um acidente um pouco antes ali, e é isso que está deixando esse fluxo parado neste começo de tarde, 1:17. Tem outro lugar também aqui que tem o trânsito parado, que é a pista da direita da Avenida Visconde de Guarapuava. A pista da esquerda, ela está funcionando com movimento intenso, mas está fluindo super bem. A pista da direita tem o trânsito parado desde o cruzamento com a rua João Negrão e segue parado até o cruzamento, né? Esse fluxo até o cruzamento com a rua 24 de maio. Então, o motorista está caindo na Visconde de Guarapuava, já cai na pista da esquerda, viu? Para você fluir melhor aí o seu caminho. Trânsito bastante intenso agora na rua Brigadeiro Franco e começa desde o entorno da Praça Afonso Botelho. Esse trânsito segue naquele anda e para muitos veículos ali na Brigadeiro Franco até o cruzamento com a rua Benjamin Lins. Essas informações são do aplicativo Waze. Olha, a Avenida Silva Jardim também tem trânsito parado agora. A Silva Jardim, ela faz aí, né, o sentido oposto à Visconde de Guarapuava. Então, ela sai da região oeste em direção ao centro da capital. O que que acontece ali? Naquele miolo da Praça do Japão, tá? A gente tem a rua Carneiro Lobo com um fluxo bastante intenso agora e a partir então do cruzamento com a Carneiro Lobo, a pista da direita da Avenida Silva Jardim tem trânsito pesado e a pista da esquerda da Silva Jardim tem o trânsito parado agora, 1:19. Motorista, procure outras vias aí. Ó, você quer uma dica para escapar agora, por exemplo, da Silva Jardim? A dica que eu dou para você que está saindo do bairro aí é optar pela Getúlio Vargas. Getúlio Vargas tem movimentação, mas está tudo fluindo normal. Outra via que também, ela já sai do bairro Água Verde ali, mas também faz o mesmo sentido, é a rua Brasílio e Tiberê. As duas vias estão funcionando super bem. Motorista, procure sempre alternativas aí no seu caminho. Uma dica bastante importante para este fim de semana, hein? A rua João Parolin, ali no bairro Parolin, terá um trecho bloqueado neste fim de semana por causa da operação das eleições deste domingo. A interdição ocorre entre a Avenida Marechal Floriano Peixoto e a rua Aloísio Finzeto. É o principal acesso, gente, ao TRE Paraná, tá? Então, amanhã, que é a véspera da eleição, o bloqueio será das 5 da manhã às 3 da tarde. Já no domingo, dia do nosso voto, a interdição ocorre bem mais cedo. Começa esse bloqueio de madrugada ainda às 5 da manhã e segue o dia todinho, viu? Até às 10 horas da noite. Teremos por lá agentes de trânsito, guarda municipal atuando no local e a orientação é que para você programe já o seu deslocamento com antecedência. É dia de eleição. TRE vai estar fervendo de gente, de eleitores, de políticos, de candidatos, de toda a grande imprensa aqui do Paraná e também da capital paranaense. Tá combinado? Isso é prestação de serviço para você, viu? Agora é 1:21.
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1: É o nosso papel, né, Tarita Franzini, que chega aqui ao vivo tem sempre preferência, é a prestação de serviço, é a informação que a gente checa, faz a ronda e traz para o ouvinte, não é mesmo? Boa tarde.
2: Boa tarde, Patrícia, tudo bem?
1: Tudo bom.
2: Já vou pegar carona aqui na tua pauta de trânsito, a gente vai falar um pouquinho de transporte e de eleições. Por quê? Porque neste domingo, em Curitiba e em outras cidades também do Paraná, vai haver ônibus de graça para o período ali do voto, né? Então, cada um pode constar na sua cidade como que tá, se o ônibus vai ser de graça ou não, qual o horário. Eu vou contar aqui sobre Curitiba. Então, neste domingo, né, dia 4, primeiro turno das eleições, todas as linhas, inclusive as integradas à rede integrada de transporte, vão operar com tabela de sábado, que tem mais veículos em circulação. Nas estações tubo e terminais, o acesso pelas portas de isenção é sem passar pela catraca. E a votação, que ocorre, né, das 8 da manhã às 5 da tarde, então nesse período ocorre a gratuidade. Depois, os sistemas madrugueiro e turismo continuam com cobrança de tarifa normal. Então, fique atento aos horários, né, e às opções para você poder usar o transporte de graça neste domingo.
1: Uhum. Contando minha experiência, nas duas últimas eleições, gente, tanto a do municipal em 2024, como as eleições majoritárias em 2022, eu quis fazer essa experiência, sabe? Mesmo com o carro na garagem, eu falei, não vou andar de carro hoje, é domingo, eu tenho tempo, estava todo dedicado para eu poder votar. E eu fiz essa experiência de utilizar o biarticulado e também utilizei um outro ônibus, que eu não vou me lembrar agora, tá? Que foi numa estação tubo que eu peguei. Para ver como que ia ser, se funciona, se é rápido, mesmo funcionando em horário especial, dá tudo certo, são muitos ônibus, ninguém fica esperando muito tempo, é uma movimentação diferente nos terminais, nos tubos. Mas olha, eu achei que foi uma experiência bacana para eu poder trazer um dia como hoje também, viu? Vale a pena, né? Por que não caminhar um pouco mais, andar, se precisar, pega um ônibus, é de graça, e deixar o carro na garagem também, né?
2: Verdade, né, Paty? Já une as duas coisas. Né? O compromisso ali e já faz uma caminhadinha.
1: É também, diferente, né?
2: Verdade. E uma outra notícia que eu quero destacar hoje tem a ver com o controle parental, né? Que pode ser feito no WhatsApp a partir de agora. Então, esta rede social, né, apresenta uma ferramenta que o torna possível os pais e responsáveis ficarem mais atentos a alguns destaques, né, da rede social do filho. Por exemplo, eles podem ver ali no perfil, dizer quem que pode ver a foto do adolescente, né? Eles podem olhar as movimentações nos grupos que esta criança ou adolescente estão adicionados, né? Sempre lembrando que cada rede social tem uma idade, né? Se você olhar ali, sempre tem uma idade. Algumas, a partir de 14 anos, a partir de 16 anos. Então, sempre está atento a isso, né, de acordo com o que vem sendo falado com a ECA digital, para a segurança das crianças e adolescentes. Mas também, se você permitiu, né, que o teu filho tenha, você também é responsável justamente pelo controle disso, né?
1: Monitorar, né?
2: Como que ele está usando, né? Ao que ele está exposto. Então, agora tem ferramentas, dê uma olhadinha lá, são novas, né? Inclusive, permite escolher o nível de acesso à inteligência artificial e outras, para que o seu filho ou sua filha fiquem mais seguros.
1: Muito bom, hein?
2: E já que é sexta-feira, vamos falar de algumas dicas, né? Também para o final de semana.
1: Boa!
2: Hoje, e começaram as feiras ali especiais da Primavera e da Criança na Praça Osório e na Santos Andrade. Então, essas feiras trazem artesanato, gastronomia, outras opções para a família e elas vão até o dia 18 de outubro. Então, já dá para aproveitar hoje ainda.
1: Hoje, amanhã, domingo, depois de votar, ir lá comer, dar uma passeada, né? Bom também.
2: Bom também. E ali as feiras sempre trazem muitas opções, né? De culinária local e também de outros países, inclusive. Tem muita coisa interessante. Não quero ir para a feirinha, ou já fui, né? Também a gente tem aqui uma opção de cinema para domingo. A Cinemateca, a partir deste domingo, começa uma série que é a mostra Absolutos Clássicos Eternos. Então, o primeiro filme será Rebeca, a Mulher Inesquecível, de Alfred Hitchcock. É um filme lançado lá em 1940. Ele foi vencedor do Oscar de Melhor Filme. Ele é baseado em um livro.

0: São Francisco. E às 5 da tarde, o Parque Tanguá terá o show de uma banda bem interessante aqui, acho que pronuncia assim, Bananeira Brass Band.
1: Exatamente, a Bananeira Brass Band, olha.
0: Eu não conheço.
1: Ah, mas é muito legal, tem que conhecer, viu? Tem que viver essa experiência com a Bananeira Brass Band, eles são muito bons.
0: Quem sabe, né? Deu para conhecer, então, uma oportunidade.
1: Verdade.
0: E esse festival reúne cerca de 80 eventos gratuitos em parques, praças, espaços culturais. E vale aproveitar, então, né? Tem opções para hoje, para domingo. Cada um pode fazer a sua programação aí, conforme você quiser descansar um pouquinho também, aproveitar para dar uma volta, né?
1: É verdade, aproveitar, né? Já que no domingo também vai estar já na rua, eu penso assim, né? Por que não também aproveita em família, volta, pode passear. Quantas dicas bacanas, Tarita, que você trouxe agora para a gente aqui.
0: Então, espero que vocês possam escolher alguma e aproveitar.
1: Isso aí, você também aproveite seu horário de almoço agora. Tarita agora vai pro almoço, viu, gente? Obrigada, Tarita, pelas informações e até semana que vem.
0: Bom final de semana.
1: Obrigada, a gente continua por aqui. É isso aí, 1h27 é o Chá com Pimenta que está no ar. Depois do trânsito, depois de informação, de prestação de serviço, vamos de música e aí a gente já cola com o intervalo e eu volto já já por aqui, tá? Quem chega agora é a madrinha do samba para te fazer companhia, tudo a ver com a sexta-feira, Beth Carvalho, Vou Festejar.

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1: 1:33. Você sabia que o Brasil já reúne cerca de 30 milhões de mulheres empreendedoras? E tem mais, viu? O país aparece na 7ª posição no ranking internacional de empreendedorismo feminino, segundo um levantamento do Instituto Rede Mulher Empreendedora. É um número, né, gente, que mostra um número importante que traz aí a força e a presença cada vez maior das mulheres no mundo dos negócios. Mas deixa eu te lançar uma pergunta aqui e já nós vamos te responder. Organização financeira e construção do patrimônio. Como é que está a sua saúde financeira aí, hein? Você é organizada financeiramente? Já, uma entrevista especial sobre esse assunto aqui com uma especialista, Camila Godoy. Antes da entrevista com ela, é claro que a gente vai de música por aqui, 1:34, e a gente vai ouvir agora a Marrom. Hoje é o dia de samba bom por aqui. Vem aí, Marrom, Alcione com a música A Loba.

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1: Uma hora 39 minutos, vamos falar de organização financeira? Como é que está a saúde do seu bolso, da sua bolsa aí, hein? Porque mulher tem que ter liberdade financeira para ser dona do próprio nariz. E liberdade financeira, gente, não significa necessariamente ganhar muito dinheiro. Ou, eu sou rica, senão eu não tenho essa liberdade financeira. Não. Essa liberdade, ela começa quando a mulher passa a entender para onde o seu dinheiro está indo. Organiza suas finanças e assume o protagonismo das próprias escolhas. Planejar, controlar os gastos, estabelecer metas e começar a investir são passos importantes para quem deseja construir um patrimônio e conquistar mais segurança aí para o futuro, pensando no futuro. Para falar sobre essa organização financeira, nós vamos conversar agora com a Camila Godoy. Ela é especialista em planejamento financeiro e patrimonial. Boa tarde, Camila. Bem-vinda, tudo bem?
2: Boa tarde, tudo bem? Primeiramente, gostaria de agradecer a oportunidade de estar aqui falando para mulheres maravilhosas sobre um assunto que é de extrema importância e fico mais honrada em estar trazendo isso em um mês, né? Outubro rosa, o autocuidado, e falar de dinheiro também é uma forma de autocuidado.
1: É verdade, um mês tão simbólico para nós mulheres, né?
2: Exatamente, nós mulheres maravilhosas que estamos aí no dia a dia, dando conta de tudo, cuidando de casa, de filhos, da família. E por que não cuidar do nosso dinheiro? Colocar esse carinho também na forma como nós administramos isso.
1: Até porque o dinheiro, ele é necessário e ele traz um empoderamento para a mulher, não é?
2: Exatamente. E a mulher, ela se sente valorizada. E quando ela tem esse planejamento, ela tem o poder de escolha. Ela não simplesmente escolhe porque ela precisa, mas porque ela quer. Então, quer, e isso é muito importante, né? Ter esse planejamento, esse cuidado, te coloca à frente e possibilita escolhas diferentes, te coloca em outro patamar.
1: Uhum. Falar em dinheiro, Camila, é falar de segurança, de liberdade, de autonomia para a mulher?
2: Sim. Hoje, nós mulheres precisamos dessa segurança. E ter um planejamento nos possibilita ter uma autonomia, né? Então, hoje não depender somente da renda de um marido. Tem muitas mulheres que têm uma base, né? Tem essa base familiar. Mas isso permite com que ela consiga também conquistar outros sonhos, né? Quantas mulheres têm vontade de ter o seu próprio negócio? Quantas mulheres, né, têm sonhos? E que muitas vezes só a renda do marido não permite que ela consiga, né, ter essa conclusão. Uhum. Então, isso é muito importante, né? Isso dá uma autonomia, isso coloca ela com o poder de escolha, o poder de realizar sonhos. E é sensacional, né? Quando eu falo de dinheiro, eu sempre comento que trazer isso para mulheres é algo que aquece o meu coração. Porque nós precisamos, nós merecemos e nós podemos, né? Esse é o ponto.
1: Todas nós merecemos,
2: todas,
1: não é mesmo?
2: Todas nós.
1: Muitas mulheres sabem muito bem quanto ganham, trabalham, né? O mês inteiro, mas não sabem exatamente para onde o dinheiro vai. Que está acontecendo com o meu dinheiro? Aonde que eu estou gastando? Qual que é o primeiro passo, Camila, para a gente organizar a vida financeira? Antes até de conseguir realizar esses sonhos, né?
2: Exatamente. O primeiro passo para realmente é entender o quanto ganha. Muitas vezes o dinheiro entra na conta, quando se depara, a conta está negativa e não sabe para onde foi o dinheiro, né? Porque simplesmente o dinheiro entra na conta e a gente muitas vezes não sabe nem quanto a gente ganha, né? Então o primeiro passo é você saber quanto eu ganho. O segundo passo é mapear esses gastos, né? Entender o que eu tenho de contas fixas, quais são os meus gastos que são variáveis, para que você consiga ter uma visibilidade. E às vezes a gente pensa que para cuidar do dinheiro precisa de planilhas mirabolantes, né? Ideias sensacionais, mas simplesmente colocar em uma agenda o que eu gasto, quais são as minhas contas fixas, o que eu tenho, quais são os gastos que são essenciais e supérfluos, para conseguir identificar e mapear. E a partir disso, dessa organização, entender para onde está indo o meu dinheiro, eu consigo dar um passo para o quê? Para o quê? Para o planejamento, para me organizar, para construir esse patrimônio. E que quando a gente fala de construção de patrimônio, não precisa ser valores altíssimos. Com pequenos valores mensais, mas você tendo uma recorrência, você consegue construir, fazer essa construção. Mas primeiro, a organização, definição, definir metas, para depois você conseguir partir para o investimento.
1: Pensar que tudo é uma prioridade, não é mesmo?
2: Exatamente.
1: Se a minha prioridade é comprar um imóvel, se a minha prioridade é comprar um carro, eu quero fazer uma viagem dos sonhos no ano que vem, mas meu dinheiro não está dando. Pensar em prioridades, mesmo que a renda seja mais apertada, a pessoa não ganha tanto assim, por onde começar?
2: Primeiro, você precisa definir um objetivo, né? Então, nenhum sonho é impossível, mas exige uma decisão e uma organização. Então, o primeiro passo eu defino, primeiro passo eu identifico os meus gastos, defino um objetivo e determino um tempo para eu conseguir alcançar, né? Obviamente que se eu guardar um valor pequeno e eu tenho um objetivo que é a curto prazo, então eu vou ter que entender o que eu preciso guardar mensalmente para chegar nesse objetivo. Poxa, quero fazer uma viagem dos sonhos, né? Entre dois, três anos, quanto que eu preciso guardar aqui? E isso é abrir mão de coisas, né, que são momentâneas para eu construir algo maior. Eu tenho que definir esse objetivo. Mas o primeiro passo de tudo isso é organizar e no segundo passo, objetivo, definição. Então, eu defino, organizo e defino. E aí, eu vou estipular o valor mensalmente ou qualquer outro produto que me permita. Porque, às vezes, não consigo guardar um valor muito alto mensalmente, mas tem outras possibilidades de você conseguir. Às vezes, quero fazer uma cirurgia plástica, né? Que hoje muitas mulheres querem isso, gostam. Poxa, mas o que eu vou fazer? Não tenho dinheiro, muitas vezes não tenho um cartão com limite alto. O que eu vou fazer? Então, existem outros produtos que te permitem chegar, né, realizar esse sonho. Para viagem, a mesma coisa. Quero uma casa própria, quero casar. Então, inúmeros sonhos, mas depende dessa decisão, desse planejamento.
1: Uhum. Então, ter um orçamento mensal realmente faz a diferença, né? Na hora de planejar, fazer esse planejamento da saúde financeira, é preciso colocar aí metas e saber que você pode tirar, saber diferenciar o que é necessidade, o que é desejo e o que é gasto. Assim a pessoa consegue, por exemplo, diminuir o que não é tão prioritário assim para tentar guardar aquele dinheiro naquele mês, pagar as contas e, esse mês eu consegui guardar R$1.000. No outro mês, eu não consegui, mas eu consegui guardar 200. Tá valendo tudo isso? É assim mais ou menos o caminho?
2: Com toda certeza. Quando nós falamos no mundo de investimentos, nós temos algumas definições de reservas. Então, nós temos que ter uma reserva de emergência, nós precisamos ter uma reserva de construção de patrimônio, a reserva da aposentadoria, né? E tudo isso tem um significado. A reserva de emergência, ela vem para momentos que eu tenho uma transição, optei por uma transição de carreira, tenho imprevistos, mudanças familiares, né? Então, isso pode acontecer. E a reserva financeira, a reserva de emergência é importante para que você consiga suprir aquele momento, né? Então, tem N coisas que podem acontecer, pode também uma doença, muitas vezes é uma mulher que é empreendedora e se venha, né, a não conseguir por uma incapacidade, né? Então, tô com a saúde comprometida, o dinheiro não entra e eu preciso manter as minhas contas. Então, assim, quando a gente fala do valor definido, sim, defini que vou guardar R$1.000 por mês. Mas no mês que não deu, porque surgiu um imprevisto e imprevistos acontecem, né? Uhum. A gente pode sim guardar menos. Mas o importante é não deixar, não se auto-sabotar e não guardar. Porque isso é importante para que você consiga suprir, né, uma outra necessidade em um determinado momento. Mas as reservas são importantes e dentro de cada reserva nós temos, os objetivos.
1: Quando fala em reserva, o que fazer com o dinheiro? Ah, eu vou deixar lá no banco, na minha conta. Ah, eu quero investir, mas eu tenho medo, eu sinto insegurança, eu não sei o que fazer com o meu dinheiro. Quais são aí os caminhos para quem nunca investiu e para a mulher que depende dela, muitas vezes só dela, né? Sim. E tem aquele dinheirinho que está ficando ali no banco. Que dica você dá?
2: Primeiro passo, a mulher precisa entender qual é o perfil que ela se encaixa, né? Então, ela vai entender se ela vai fazer hoje uma aplicação em uma renda fixa, ela vai entender quais os objetivos e, diante de tudo isso, tem que ser alocado em um investimento adequado que atenda à necessidade dela. Então, muitas pessoas se perguntam, poxa, mas vou colocar o meu dinheiro aqui se acontecer alguma coisa? Então, quando a gente fala de investimentos, tem investimentos seguros, né, produtos que permitam com que ela tenha uma segurança. Então, não precisa ter medo de investimento, né? Investimentos são seguros e só vai depender realmente de acordo com o perfil dela, com que ela entende que faz sentido, objetivos e é começar, né? Quando a gente fala assim, existe um momento certo? Não existe um momento certo. Existe um momento certo é quando ela decide. Mas não tem como deixar de falar que o tempo é um fator determinante na construção, né? Então, quanto antes você começa a guardar, a investir, melhor será o seu futuro, né? Então, o tempo é um fator determinante e isso determina a construção desse patrimônio e as decisões futuras que serão consequência de uma decisão hoje.
1: Como evitar, por exemplo, que o consumo por impulso, as compras parceladas, a facilidade do cartão atrapalhem a construção desse patrimônio? Ah, meu Deus, comprei demais, gastei demais, comprei roupas, sapatos, né? Adoro as compras, principalmente as digitais. Compro um pouquinho ali, tem gente que respira e compra, não é mesmo? E o cartão de crédito. Tudo isso ao mesmo tempo, além das contas que a gente já tem, né, gente? Contas essenciais que nós temos que pagar, é a prestação do carro, é o aluguel, é a conta de água, supermercado. Como evitar, né, que essas coisas excessivas atrapalhem aí essa construção desse patrimônio, Camila?
2: Olha, eu digo que no meio que nós vivemos hoje, com tantas propagandas, com tantas promoções muitas vezes, né? E hoje é Shopee, hoje tem inúmeras plataformas, né? Que permitem, que são acessíveis. A questão é só uma, é um posicionamento e o seu objetivo estabelecido, né? Então, isso é uma questão mesmo de definição de prioridades, né? O mundo está aí, o mundo é consumista e nós não temos como fugir disso, mas tem que ter uma prioridade e um posicionamento, né? Então, poxa, quero comprar, quero estar bonita, maravilhosa, né? Esse é o nosso dia a dia, mulheres que trabalham fora. Poxa, quero um sapato novo, quero um blazer novo, isso faz parte. Mas você precisa abrir mão hoje de algo que vai te dar um futuro diferente, né? Então, precisa abrir mão hoje de algo para algo maior. Porque muitas vezes é momentâneo e tem que entender até que ponto. Poxa, será que eu preciso, né, desse sapato? Será que eu preciso desse blazer? O que vai resolver hoje? E aí isso é um posicionamento, uma decisão para construir algo maior.
1: Uhum. Chega agora o fim do ano, por exemplo, nós temos aí, daqui a pouco, é o Dia das Crianças, é Black Friday que está aí.
2: Exatamente.
1: As festas de fim de ano, Natal, Ano Novo, a família toda, que eu quero dar um presente. Que dica você daria para a pessoa poder curtir esse fim de ano, né? Este fim de ano que está aí, e ao mesmo tempo conseguir guardar aí o seu dinheirinho? A gente tem a entrada do 13º para muita gente está endividada, aproveita o décimo, pago dívidas, quito minhas dívidas, quito meu cartão. O que fazer para terminar 2026 bem e com uma esperança de começar a poder fazer, né, essa construção desse patrimônio financeiro?
2: O primeiro passo é entender as suas dívidas e com toda certeza, né? Chega o 13º para ter um ano mais tranquilo, é você entender o que é prioridade. Se é quitar essa dívida, se é começar o ano, né, com tudo certo, porque até o começo do ano vem cheio de contas, material escolar, impostos, então tem muita coisa que acontece também. Então você precisa realmente, poxa, esse 13º vai para quitar dívidas? Ok, finalizei. Tem o cartão de crédito, tem o limite, vem as festas, Dia das Crianças, Natal, definam prioridades, né? Muitas vezes nós queremos agradar a todos, né? Então, também é uma forma de você priorizar. Poxa, será que esse ano, se eu realmente estou com uma dívida, eu posso lembrar daquela do ente querido, mas trazendo uma lembrancinha, né? E não gastando, comprando um presente de super valorizado? Também é uma forma. Eu acho que muitas vezes essa questão de que querer agradar, o outro nos coloca em situações que nos desfavorecem. Então, nós precisamos, se está tudo desorganizado, por que não dar um passo para trás, né? E, poxa, eu vou agradar, mas eu dou um chocolate, isso também é uma forma de demonstrar carinho. Mas não gastar valores altíssimos para te colocar em situações que vão no dia a dia te deixar, poxa vida, mas o que está acontecendo? Está faltando dinheiro, eu não consigo me organizar. Então, acho que esse ponto, né? É o posicionamento, se nós colocássemos aqui, ele resume tudo, né? Esse posicionamento e a definição de prioridades.
1: Camila, para a gente fechar o nosso bate-papo aqui, faltam 5 minutos para as 2 horas. Qual seria um primeiro passo para quem está nos ouvindo, a mulher que está nos ouvindo? Primeiro passo que ela pode dar hoje para começar a assumir aí o protagonismo da sua própria vida financeira?
2: Primeiro passo: parar de enxergar o dinheiro como aquilo que só faz a gente pagar a conta, né? Muitas vezes a gente pensa assim, poxa, eu tô com dinheiro aqui, eu só tenho que pagar a conta. E nós precisamos enxergar o dinheiro como uma ferramenta para construir a vida que desejamos, né? Então, eu volto a falar desse posicionamento, da decisão, trazer realmente o dinheiro como algo que vai mudar o meu futuro, né? Assumir o protagonismo das nossas decisões e entender que nós não precisamos ter muito dinheiro para começar, só precisamos de uma decisão, né? Uma decisão, não ganhar muito. Começa com um pouco e automaticamente você vai entendendo que você pode construir, você vai aumentando ao longo do tempo. Até coloco como exemplo, a mulher ganha muitas vezes 3, 5 mil e ela pensa que não pode guardar. Então, ela pensa assim, ah, vou guardar quando eu ganhar 10 mil, 20 mil, aí eu começo. Mas não é esse, não é essa a fórmula. A fórmula é começar com pouco, entender o que você ganha para você conseguir. Mesmo que com pouco, 200, 300 reais, você consiga já iniciar a construção do teu patrimônio.
1: Muito bacana, hein, gente? Importante essa entrevista. Eu quero agradecer a sua entrevista hoje aqui e deixar também aqui divulgado canais, plataformas em que você está, para o pessoal que você com certeza deve dar dicas ali também nas redes sociais, como as pessoas te acham para conseguir ter esses aconselhamentos.
2: Perfeito. Então, hoje eu estou vinculada ao escritório Milano. E a minha rede social, @camigodoy.godoy. Né? Então, se precisarem, se quiserem conversar, precisarem de dicas, eu fico totalmente à disposição para atendê-las. Né? É uma honra poder falar de um assunto que é tão importante para mulheres maravilhosas. Né? Até encerro aqui e falo, às vezes nós precisamos colocar até a nossa vestimenta invisível de mulher maravilha e dar conta de todas as coisas, né? Então, por que não tirar um tempinho para cuidar de si? E cuidar das finanças também é um autocuidado. Então, se precisar de aconselhamento, dúvidas, eu fico totalmente à disposição para falar com essas mulheres incríveis e maravilhosas.
1: Maravilha! Essa é a Camila Godoy, gente. Ela é especialista em planejamento financeiro e patrimonial. Bacana para a gente fechar a semana, não é mesmo? Fechar com chave de ouro, sabe? Porque nós estamos num momento que está todo mundo recebendo aí o pagamento. Muitas pessoas recebem no último dia do mês, já entrou o pagamento. Quem vai receber no quinto dia do mês? E nós estamos começando outubro, lembre-se disso, hoje é dia 2 dá tempo de começar a mudar agora. Agradeço demais a sua companhia. Camila, obrigada também você aqui, viu?
2: Muito obrigada, Paty. Um excelente final de semana
1: para
2: você e para todas essas ouvintes maravilhosas.
1: Isso aí. E que o seu fim de semana, viu, aí do outro lado, seja maravilhoso, assim como a Camila Godoy falou aqui pra gente, essas mulheres maravilhosas. 14 graus em Curitiba, olha só, domingo tem eleição, hein? Um bom fim de semana, aproveite, descanse, né? Vale o churrasquinho também com os amigos, vale ficar em casa, curtindo de boa, cuidando do dinheirinho, né? Ao invés de ir pro barzinho, que tal tomar em casa, algo em casa, uma carninha em casa e guardar um dinheirinho? Fica a dica pra você. E a gente volta na semana que vem. Eu me despeço de você ao som de uma mulher maravilhosa na nossa música brasileira, Dona Ivone Lara, cantando Acreditar. Tchau, bom fim de semana.

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1: Entender e conhecer bem a doença de cachorro que o seu pet pode ter é fundamental para você conseguir um tratamento efetivo. 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A insuficiência renal é muito comum em pets mais velhos, porém, ela pode surgir em qualquer fase da vida do cachorro. A doença se apresenta de duas maneiras, a aguda e a crônica, e pode ser causada pelos mais variados motivos, como predisposição genética, reações tóxicas, infecções, doenças autoimunes, alimentação e muito mais. Os principais sinais que o tutor deve perceber são se o cachorro está urinando normalmente, se existe sangue na urina, se tem diarreia, se ele vomita frequentemente, se bebe pouca água e, principalmente, se ele está apático.
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1: Muito bem, estamos chegando, minha gente, boa tarde. Boa tarde, Curitiba, alô, região metropolitana. Aquele abraço a você dos quatro cantos do meu Paranazão. Alô, Brasil. Estamos chegando no som líder da Paraná Educativa, a M630, começando por aqui através também do nosso aplicativo, iniciando mais uma edição desta sexta-feira do programa Momento Sertanejo. E vamos em frente por aqui, porque por aqui tem boa música. Você vai acompanhar comigo o desfile das mais da nossa programação.
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1: Meu abraço, meu carinho a você, amiga, dona de casa, aos trabalhadores, gente que me ouve no trabalho, em casa, no lazer, no trânsito, onde quer que esteja, seja pelo celular, pelo aplicativo, pelo app, aqui da Paraná Educativa M600. Ou então no rádio do caminhão, no rádio da máquina pesada, aí no rádio também, aí do seu táxi ou do seu aplicativo, o seu carro de aplicativo, ou até mesmo em casa, enquanto a comadre está lá escolhendo feijão para cozinhar para janta aí, cortando aquela costela ripa na pia aí, e o rádio de prateleira tá ligado, né? Tá em sintonia com a gente, porque brasileiro não vive sem rádio, e nós estamos aqui, agradando você com a boa música.
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1: Que tal começarmos o programa, hein? Chega pra cá, os irmãos, os Bonifácio.

Alô, John Carreiro na zona rural. Tá lindo demais, gente. Outra vez, vai com Deus, vai com Deus.

0: Ai, moda bonita, hein? Tijolada no peito. Falar em tijolada, nós curtimos aí o Oswaldino e Carlos Magrão, nós. Falar em tijolada, um abraço, eu me lembro da dona Marli, ali do Roça Grande, em Colombo, que tá toda tarde, aliás, o dia inteiro, ouvindo a Paraná Educativa aí, no rádio, nos tudo ligado ao mesmo tempo, rádio, celular, tudo no aplicativo por lá, na varanda da casa, na sala, na cozinha e no quarto. A gente tá fazendo eco dentro da casa da dona Marli. Que beleza, né? Quem me ouve também é o Ivo Gaúcho, grande Ivo Croin, aí em Piraquara, capital das águas. Grande coisa, capital das águas, hein? Ivo Gaúcho, a minha cidade é capital dos aviões, é? Agora o EDG aqui do lado falando grande coisa, vocês dois, capital da água, capital dos aviões. É, o EDG falou assim, eu moro na capital do petróleo. Aê! O que foi, DG?
1: É verdade, eu moro na capital do petróleo e sou feliz.
0: Aê! Entendeu? Então, se o Candeirudo já falou assim, eu moro na capital do Paraná.
1: É, o Candeirudo já mora lá.
0: Muito bem, gente, este é o Momento Sertanejo, nosso programa de todo dia aqui na Paraná Educativa. Lembrando que hoje é sexta-feira, tudo bem, no mesmo horário até de segunda a sexta. Amanhã o programa muda de horário, amanhã sábado eu estou das 7 da manhã às 8 da manhã, antes do programa do William Barbosa, o seu amigo do rádio. Amanhã tem o William Barbosa das 8 ao meio-dia, né? E eu estarei antes do William Barbosa das 7 às 8 da manhã. Chega mais! O que foi, ADG?
1: E eu estarei das 15
0: às 17. No sábado, né?
1: Vem que é sábado, e música bonita.
0: E no domingo, você. Música bonita. E no domingo você volta das 3 às 6 da tarde. Depois de mim.
1: Depois de você.
0: Um abraço, ADG.
1: Outro.
0: Boa sexta-feira, Bati.
1: Obrigado.
0: Aê, grande ADG. Chega mais, Roberto e Meirinho.

0: Tá aí, gente querida, música bonita de Cleiton e Camargo. Foi Deus quem mandou a chuva.
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0: Falando em Cleiton e Camargo, me lembro quando eles estiveram fazendo um grande show lá no Armazém, lá em São José dos Pinhais. E eu estive lá, né? Estive lá até o final do show. Daí o Cleiton foi embora, foi pro hotel. E o Camarguinho ficou com a gente por lá, né? Enxaguando a tábua do pescoço ao nosso lado lá, né? O Paulo Gaiotto, você sabe o que é enxaguar a tábua do pescoço?
2: Já bebeu
0: um... É tomar uns...
2: Um golinho.
0: Tomar uns caraguatá. Né? Isso, molhar as palavras, né? Grande Camarguinho, pensa num cara humilde, sabe? É o irmão do Zezé. Muita gente pensa que Cleiton e Camargo, os dois são irmãos. Não, apenas o Camarguinho que é irmão do Zezé e do Luciano, né? Então, o Cleiton é apenas parceiro de dupla. Mas pense cá com a gente, viu? A minha falecida cunhada que amava esta música, né? Inclusive a família toda está ouvindo e aposto, acredito que se lembraram dela aí, viu? É, gente, a saudade às vezes machuca a gente, né? Mas olha, Cleiton e Camargo, uma baita dupla do cenário musical brasileiro que está sempre em destaque com a gente. Valeu, gente, 2 da tarde, mais 34.
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0: Quem gostou faz barulho! Muito obrigado, gente. Muito obrigado!
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0: Música bonita, música linda de Zé Neto e Cristiano. Autoria, o autor desta música é o cantor Diamante, da dupla Mauro Pena e Diamante, né? O Diamante que é compositor, Diamante que é o autor da música Eu Duvido Que Você Ouviu Aí, Aqui, Agora, com Zé Neto e Cristiano.
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0: É, gente, eu vou ali e volto já rápido, intervalo, e a gente já tá de volta. Pezinho lá, pezinho cá.
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0: Fecha a gaita, gaiteiro. Tá aí, Edson Dutra e a Piazada dos Serranos. É isso, você gosta de Ivo Gaúcho, aí em Piraquara, o nosso querido Ivo Croin. É isso aí, curtimos aí, Criado em Galpão, com a Piazada do Edson Dutra, que é a banda Os Serranos. Olha aí, gente, são 14h, mais 50 minutos agora.
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0: Chegando por aqui, meu amigo Fabrício Campos, que daqui a pouquinho chega com tudo, com o melhor da tarde. Boa tarde, Fabrício Campos. Conta pra mim o destaque de hoje.
2: Boa tarde. O nosso destaque de hoje é a entrevista com os nossos convidados. O Ivan Petri e a Valdirene Alves são dois especialistas num assunto que é muito importante. Já estiveram aqui alguns meses já na Educativa, já falando talvez de assuntos semelhantes, mas eles vão hoje falar sobre o Dia Internacional da Não Violência. Os dois são especialistas, referências em comunicação não violenta. É um assunto muito importante, né? Nos tempos que a gente vive hoje em dia, às vezes uma palavra mal colocada, uma palavra assim com uma ênfase errada, a gente acaba causando problemas onde não devia, né?
0: Maravilha. É, tudo isso e muito mais.
2: Tudo isso e muito mais daqui a pouquinho, a partir das 15 horas, no Melhor da Tarde da Educativa.
0: Que legal. Esse é o grande Fabrício Campos. Boa tarde para você. Boa sexta.
2: Valeu, obrigado. Até mais.
0: Até mais. Tá aí, gente querida. 14h, mais 52 minutos, no Momento Sertanejo. Boa música sempre em destaque. Vamos com a nova versão. Não Beba Mais Não. Chega mais os irmãozinhos. Rogério e Regiane.
3: Regiane, essa é uma das músicas mais bonitas do sertanejo.
4: Eu gosto, hein?
3: Ei, Regiane, essa machuca, hein?
4: Mas eu bebo, hein, escutando.

0: acabou de estar de Rogério e Regiane, não bebas mais não.
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0: Gente querida, gente amiga, gente do meu coração. Olha aí, que pena que o nosso programa está chegando ao final, né? É, mas eu vou convidar vocês aí para amanhã. Às sete da manhã, eu estarei aqui, né? Estarei aqui na Educativa com o programa Momento Sertanejo, edição deste sábado, tá bom? No domingo também tem Momento Sertanejo, a partir do meio-dia até às 15h, das 15h às 18h, das 15h às 18h, aí tem o comunicador EDG, né? O EDG que vem depois de mim no domingo. Mas amanhã, às 7h, eu estarei por aqui. Muito bem, gente, fica aqui meu abraço, meu carinho. Fiquem agora com Fabrício Campos e o melhor da tarde. Nivaldo Walter já por aí para assumir o comando da nave digital, né? A nossa nave é cheia de digitalização por aqui. E o Fabrício Campos vai com vocês a partir de agora. Um abraço, gente. Tchau, tchau. Fiquem com Deus. Até amanhã, às 7h, no Momento Sertanejo, antes do William Barbosa, que chega aos sábados até o meio-dia.

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4: Uma boa tarde para você que está sintonizado aqui na Educativa. Começa agora comigo aqui, Fabrício Campos, o Melhor da Tarde. O seu programa que tem o objetivo de trazer sempre informação, entretenimento, prestação de serviço e histórias inspiradoras. Promovendo sempre aquela programação leve, dinâmica e acolhedora, que é o jeito de ser da Rádio Educativa M 630, junto com você há 73 anos. Aqui você fica bem informado de tudo que está acontecendo no Paraná no dia de hoje. Hoje, sexta-feira, dia 2 de outubro, e é o Dia Internacional da Não Violência, uma data em homenagem, né, ao trabalho brilhante feito pela paz por Mahatma Gandhi, né, essa data estabelecida dia 2 de outubro para celebrar mundialmente a não violência. E os nossos convidados de hoje vão tratar desse assunto, Ivan Petri e a Valdirene Alves. Em instantes vão estar aqui no estúdio falando sobre a não violência, com ênfase na comunicação não violência, que é na comunicação que começa tudo. Para você participar do programa, mandar a sua mensagem, registrar a sua audiência, anote aí 41-3331-7430. 41-3331-7430. Mande a sua mensagem, registre a sua audiência. A gente aguarda pela sua participação. É muito importante que o programa é feito para você e junto com você. Ouça sempre a rádio pelo aplicativo, se você pode ouvir pelo dial do seu carro, do seu rádio, e também tem no aplicativo Radiosnet, a Rádio Educativa M630, ou o portal de comunicação. Muita gente às vezes pede o link, onde ouvir. Uma das maneiras mais rápidas e fáceis é através da internet. Para quem não está com o aparelho de rádio à mão, www.comunicação.pr.gov.br/rádio AM ao vivo. Rádio AM, tudo junto, ao vivo, separado por hífen. E esse é o nosso Melhor da Tarde para tornar a sua vida cada vez melhor. E hoje é um assunto que é imprescindível para que a vida de todo mundo seja melhor, o Dia Internacional da Não Violência. Vamos começar conferindo como é que está o tempo para que você possa se programar. A previsão para domingo, que é um dia importante, dia das eleições, dia de quem quer se programar para votar de manhã ou de tarde, uma grande possibilidade de chuva, principalmente no interior do estado, na parte da tarde, né? A recomendação do TRE, se possível, votar pela manhã para poder garantir, né? Mesmo que pegue um pouquinho mais de fila, mas para poder garantir, porque o El Niño está vindo aí, o El Niño pode trazer um pouquinho de chuva, de vento, então melhor quem puder, no domingo, comparecer na parte da manhã, recomendação do TRE. Jequié, Paraná. Agora, dia 2 de outubro, sexta-feira, no momento 13 graus. A sensação térmica é de 14, um pouquinho mais abafado por causa da umidade relativa do ar, em 96%, mas é aquele frio com uma sensação térmica um pouquinho maior, né? Porque 12 graus, 13 graus, realmente está um pouco frio. Possibilidade de chuva pequena hoje de apenas 10%, mas a temperatura pode cair até 12 graus na parte da noite. Vamos agora conferir, daqui a pouquinho vem os nossos convidados, hoje 2 de outubro, que é uma data que o calendário global reserva para nos lembrar que a força mais real que existe não faz barulho, não agride e não se impõe pelo medo. Neste Dia Não Internacional da Não Violência, a gente escolhe desacelerar o ritmo de julgamentos automáticos para abrir espaço para o encontro. Para conversar sobre como transformar essa filosofia em prática cotidiana, nas nossas relações e no trabalho, em instantes estarão conosco aqui no estúdio o facilitador Ivan Petri e a jornalista e mentora Valdirene Alves. Mas antes de abrirmos esse diálogo, vamos sintonizar a nossa frequência nessa mesma busca. Uma melodia que traz aquilo que a gente tenta construir com as nossas palavras, a força que junta a todos outra vez. Vem aí, Roupa Nova com a Paz.

preciso pensar um pouco nas pessoas que ainda vêm, nas crianças. A gente tem que arrumar um jeito de deixar para eles um lugar melhor, para os nossos filhos e para os filhos dos nossos filhos. Pense bem.

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1: Estamos de volta e se a paz é um destino, a comunicação é o caminho para chegar nesse destino. Para celebrar esse Dia Internacional da Não Violência, a gente recebe hoje dois profissionais que dedicam suas trajetórias a transformar a forma como a gente se relaciona, seja no café da empresa, na mesa de reunião ou nos contextos mais complexos da nossa sociedade. De um lado, aqui estamos com a nossa jornalista e palestrante Valdirene Alves. Boa tarde, Valdirene.
2: Uma ótima tarde, muito obrigada pelo convite, é sempre uma honra falar desse tema que é tão importante e nesta data que é tão especial. Muito obrigada, Fabrício.
1: Muito legal, ela tem mais de 30 anos de bagagem na comunicação estratégica, à frente da Santa Clara Comunicação, muito conhecida no mercado, e ela é mentora de líderes e autora do livro Você é do Tamanho da Sua Comunicação, que ela até trouxe aqui para a gente poder ver fisicamente, né? Tem uma capa bem bacana, uma régua, né, para mostrar que a gente é do tamanho da nossa comunicação. Ela estuda com clareza como a clareza, a intenção e a autenticidade tiram as pessoas da invisibilidade, olha que interessante, e constroem ambientes de trabalho que sejam psicologicamente saudáveis. Mas nós também temos aqui do outro lado o educador e consultor em desenvolvimento humano, Ivan Petri, também é autor de livros, né, Ivan?
3: Uma isso boa mesmo, tarde. Isso mesmo, boa tarde, Fabrício. Uma alegria estar aqui hoje para bater esse papo.
1: Muito legal. Ele é autor do Guia Prático para Conversas Difíceis no Trabalho, e eu acho interessante que ele fala que ele pratica e compartilha a comunicação não violenta já há mais de uma década. No mestrado na Federal, ele desenvolveu a formação Jovens Líderes pela Não Violência, que é voltada para a prevenção da violência nas escolas públicas. Tem uma bagagem que une a sensibilidade da poesia e do teatro de improviso, hein? Depois vamos testar esse teatro de improviso aqui. E a precisão corporativa estão aliados também. Ele que já transformou a comunicação de mais de 40 organizações, passando por multinacionais, empresas familiares, sistema prisional e até a Polícia Militar aqui do Paraná. É um privilégio ter vocês aqui hoje, sejam mais uma vez muito bem-vindos, que bom que já estavam conversando ali, né?
2: Sim, já estávamos trocando informações, porque hoje, mais do que nunca, a comunicação, ela é o elo, ela é a união de todas as áreas. Então, muito bom encontrar ali o Ivan, conhecê-lo e saber desse trabalho que ele faz, no momento em que a gente tem tantos desafios, as conversas saudáveis e as conversas assertivas é o que nós buscamos todos os dias, tanto na nossa casa quanto no nosso trabalho, né, Ivan?
1: Muito certeza, bom. Por favor, Ivan.
3: E quando a gente fala de comunicação, eu sempre gosto de trazer a perspectiva de que a gente está falando sobre uma pontinha do iceberg, né? A comunicação é o final de um processo interno que acontece com todos nós, de ter pensamentos, de sentir sensações, de perceber coisas, e aí isso culmina numa fala, que é a comunicação. Mas a gente é atravessado, enquanto pessoa, pelo nosso componente biológico. Então, tem algumas pessoas que sentem mais fortemente as emoções do que outras. Tem o nosso componente psicológico, que é como funciona a nossa cognição. Para algumas pessoas é mais fácil falar em público, para outras pessoas é mais difícil. E tem o nosso componente social, que é qual a nossa história de vida, o que a gente foi ensinado, né, sobre colocar a nossa voz, sobre escutar os outros. Então, eu gosto muito de sempre trazer essa perspectiva do ser complexo, biopsicossocial, e isso tem tudo a ver com a nossa comunicação, porque é o jeito que a gente traduz o nosso mundo interno para o mundo e como a gente escuta esse mundo interno das outras pessoas. Ou seja, é um tema hipercomplexo.
1: Comunicação. Do jeito que você falou aqui, me deu vontade até de formular um conceito, né? Comunicação é você trazer o outro para dentro de você para que você realmente possa exercitar empatia, entender a mensagem que está trazendo. Muito legal. Eu ia começar com alguns exemplos aqui de frases, né, que tem aquela comunicação alienante, violenta e da não violência. Mas antes disso, eu queria pegar e saber um pouquinho mais da experiência de vocês para a gente poder situar para os nossos ouvintes aqui. E fica o convite, 41-3331-7430, para quem estiver acompanhando, quiser registrar a audiência, quiser mandar perguntas, aproveita a oportunidade, hein? Não é sempre que a gente tem dois especialistas sobre um assunto tão importante sentados na mesma mesa aqui, o Ivan Petri e a Valdirene Alves. Para vocês dois, olhando para trás, qual foi o momento exato ou um estalo nas carreiras de vocês que vocês perceberam que dominar essa técnica, esse conteúdo, já não era suficiente, que o fator humano e empatia precisavam assumir o comando, trazendo vocês cada vez mais próximos para essa comunicação não violenta?
2: Veja só, a comunicação, ela faz parte da minha vida e desde criança. Eu sempre fui uma apaixonada pela comunicação. Trabalhei por muitos anos como jornalista em rádios, TVs, em governo, em empresas. E quando eu comecei a perceber o quanto esta habilidade ela precisava ser desenvolvida, porque quando a gente traz apenas para fala, falar quase todo mundo fala. Agora falar...
4: Até papagaio fala,
2: então,
4: né?
2: Então, agora falar e ser compreendido, falar e respeitar o espaço do outro, falar e liderar uma equipe, falar e manter a paz dentro de casa, falar e manter os relacionamentos profissionais. Aí já vem para todo esse processo de comunicação que o Ivan trouxe tão bem agora há pouco, que não é apenas o falar, é o comportamento, são suas ações e também o seu pensamento. Com o passar do tempo, eu fui percebendo quanto esta habilidade poderia ser refinada. E foi aí que eu passei a estudar programação neurolinguística e que passei a buscar outras ferramentas para poder ajudar tanto pessoas quanto empresas a desenvolver esta habilidade que pode, sim, fazer com que as pessoas vivam mais felizes e com que as empresas tenham mais resultados, desde que você consiga praticar a assertividade, a empatia, a escuta e tantos outros elementos da comunicação.
1: Legal, da mesma forma a pessoa ter resultado dentro da empresa, isso traz felicidade. Ivan, como é que começou para você?
3: Engraçado, quando eu escutava a Valdirene falar, eu lembrei de uma cena que é na minha casa, na minha família, no Natal. Eu adorava, eu tinha uns 10 anos, eu adorava me vestir de Papai Noel. Olha. Eu me vestia de Papai Noel e começava um diálogo com a minha família e a família ia perguntando coisas. Então, Papai Noel, como é que foi? E eu ia respondendo na maior naturalidade aquilo e eu gostava muito daquele envolvimento, assim, né? Já tava minhas veias teatrais aparecendo ali.
1: Sensacional.
3: Então, eu acho que eu tenho essa parte com comunicação. Eu acho incrível a gente ter a capacidade de expressar o nosso mundo interno pro outro e ele receber isso e ser afetado por isso. Isso me encanta. E, especialmente, a comunicação não violenta, o meu primeiro contato, eu estava num encontro para jovens, assim, eu tinha uns 19 anos, e teve uma pessoa que falou da CNV e propôs uma atividade, que era assim, você tinha que conversar com outra pessoa, só que não era uma conversa comum, você tinha que falar, outra pessoa só te escutar sem interromper em momento nenhum, só escutar você, e depois invertia você fazer isso, você só dava escuta para outra pessoa. E eu lembro que eu sentei com uma garota e ela começou a falar as coisas e na minha mente eu fiquei tipo, putz, que saco esse negócio, não queria estar aqui, o que ela está fazendo está errado, isso não, não dá, não dá. E assim, foi uma escuta bem frajutinha, foi uma escuta bem mais ou menos. E aí, beleza, saí desse momento, fui lá para aquele momento de café que a gente estava comendo e conversando, essa garota chega para mim e fala, cara, aquela escuta que você me deu foi muito importante. Mudou uma chave minha, virou a chave de um negócio, eu consegui resolver super empolgado e feliz e grata. E eu só sorrindo e acenando, tipo, ai, que bom, que foi legal pra
1: bem
3: você.
1: Bem que não tinha legenda.
3: Eu fiquei pensando. Daí depois disso eu fiquei refletindo, cara, se eu tenho, se uma escuta num nível assim, fraquinho, dá esse impacto na pessoa que é escutada, imagina se eu treino a minha escuta como as pessoas aqui estão falando. Se eu consigo melhorar meu julgamento automático, se eu consigo deixar esse julgamento um pouco de lado, se eu consigo manter meu foco de atenção mesmo no que a pessoa está falando sem desviar tanto, o que será que é possível que ia acontecer, né? E isso me levou para o livro da comunicação não violenta do Marshall Rosenberg, e aí abriu-se a caixa de Pandora. Aí eu fui
2: embora. Maravilhoso,
3: Foi embora.
1: Nossa, você me fez... Eu não estou conseguindo lembrar agora exatamente o título do livro, o autor, mas é um dos exemplos que me chama a atenção no início do livro, só que o feedback não é tão generoso quanto o seu ali,
3: não.
1: Ele não conseguiu. As pessoas do grupo todo estavam olhando, saindo de perto dele, desse autor do livro, depois vou me lembrar, e aí falar assim, nossa, a expressão que você fazia quando as outras pessoas estavam falando, eu não consigo sentar perto de você.
3: Eu dei uma disfarçada.
1: Aí ele pegou, né? E entrou na psicologia positiva, um outro caminho, outro ramo, mas ele teve essa autopercepção, isso é importante pra gente, né? Valdirene, o teu livro traz a premissa de que você é do tamanho da sua comunicação. Quando as lideranças ignoram a comunicação não violenta ou a assertividade, preferem ruídos a diálogos claros, de que tamanho essas lideranças acabam se tornando perante os times e perante o mercado?
2: Uma pessoa que não desenvolve essa habilidade, um líder que não desenvolve essa habilidade, por um determinado tempo ele até se sustenta, mas ele não vai ser admirado, respeitado, visto e lembrado. Então, por isso que eu trago esse título, Você é do Tamanho da Sua Comunicação. Porque a comunicação, ela vai trazer todo esse, toda esta aura para esta pessoa de respeito, vai trazer esta aura de inspiração. e é como ela se mostra para o outro que o outro vai enxergar. Não adianta nada dizer, ah, eu faço isso, eu faço aquilo, eu tenho um currículo maravilhoso, mas se você não consegue no dia a dia também inspirar o outro pelo exemplo. Então passa muito por aí. E o você é do tamanho da sua comunicação, Fabrício? Uhum. Porque o que, que acontece hoje? As pessoas, elas não sabem dizer exatamente quem elas são, o que elas querem, como que elas podem se posicionar em algum lugar, o que, que elas podem fazer até para alcançar mais resultados. E a gente vê muitos líderes que hoje estão buscando esta comunicação assertiva. Vamos trazer aí até mesmo no dia a dia. Estão buscando isso porque eles perceberam que sem esta comunicação, você não consegue se destacar onde você está atuando. E foi a partir daí, a partir de 30 anos de experiência, que eu percebi que eu podia fazer um compilado mostrando para as pessoas que esta habilidade tem que ser desenvolvida, que o mundo vai te enxergar da forma que você se mostra, que o outro vai te respeitar de acordo com as suas atitudes e que tudo isso, sim, passa pela comunicação. Então, um líder, ele precisa desenvolver esta habilidade, não apenas a habilidade da fala, mas a da postura, a da escutativa, a de ser exemplo. Acho que a comunicação na liderança passa muito por isso, pelo exemplo que você transmite para a sua equipe.
1: A autenticidade, né?
2: A autenticidade.
1: Você tem que ser autêntico, né?
2: A autenticidade,
1: não.
2: Não
1: faz de conta.
2: Não tem
1: aquele
2: como.
1: Aquele que fala assim, não, a porta está sempre aberta, a primeira coisa que faz é fechar a porta da sala.
2: Aí é que está, a gente vê muito isso.
1: As pessoas,
2: isso.
1: Eu posso entrar, posso... Né? Eu procurei exercitar isso nos momentos que eu tive a oportunidade de exercer a liderança na Junior Achievement. Aí eu pedi a licença, pessoal, eu vou fechar a porta aqui, mas vocês peguem, continuem animados e tal, que eu preciso me concentrar, fazer uma ligação, mas se depois eu esquecer de abrir a porta, vocês podem abrir, pode entrar. Você viu que eu larguei o telefone, mas eu preciso para poder me concentrar aqui, tá bom? Ah, beleza, tá certo, tal. Isso é importante, né? Autenticidade,
2: isso é,
1: né?
2: Autenticidade, e é o exemplo. Não adianta estar escrito alguma coisa na sua parede se você não pratica. Não adianta eu mostrar o meu currículo para você se eu não consigo repassar de uma forma simples, de uma forma objetiva, aquilo que faz sentido na minha vida. Então, sim, você é do tamanho da sua comunicação. O mundo vai te enxergar de acordo com aquilo que você consegue mostrar para o outro. Porque é muito interessante o conceito de comunicação, né? Comunicação não é o que eu falo. É o que o outro entende. E sim, o espaço que tem entre tudo isso, entre o que eu penso, entre o que eu falei, entre o que o outro escutou, entre o que o outro entendeu, é um espaço enorme. E é nesse silêncio que existem os ruídos. E se um líder não dominar isso, ele vai ter muitos problemas para conseguir realmente mostrar a que veio naquele momento.
1: Muito legal. E o Ivan, ele tem um lado artístico e lúdico também, né, Ivan? Eu percebi que você criou uma ferramenta, a gente utilizava muito na Mana Key. Eu até citei esses dias o baralho dos cursos invisíveis. Você criou o baralho da comunicação para nutrir aquelas conversas que importam. Como transformar conceitos profundos de Marshall Rosenberg, né, que é o autor da Comunicação Violenta, em algo lúdico, palpável, físico, ajudou a desarmar defesas, resistências psicológicas logo no início de um treinamento, por exemplo, que você tenha promovido com o baralho. E conta, como é que é o segredo desse baralho? Assim, o que ele tem? Como é que ele consegue pegar e traduzir essa comunicação não violenta ali em uma ferramenta lúdica, né?
3: Eu gosto muito de, para qualquer atividade que eu faço, de trazer, mostrar, provar para as pessoas que aquilo é possível, aquilo é prático e aplicável. Então, nos meus treinamentos, eu faço muita simulação de diálogo.
1: Sim.
3: Então, eu peço para as pessoas, me veja aquela situação mais desafiadora que você tem. E começo a fazer a simulação para mostrar possibilidades do que poderia acontecer lá. E gosto de falar, mostrar para as pessoas que não é um bicho de sete cabeças. Por que que é isso? Quando a gente fala de comunicação, a gente está falando de um conjunto de habilidades e capacidades. E às vezes a pessoa, ela acha que está muito distante. Então, por exemplo, a autorregulação emocional é totalmente dentro da comunicação. Porque se eu não tenho autorregulação emocional, que significa eu conseguir respirar fundo e não só agir no impulso da minha raiva, da minha ansiedade, já era. Eu vou me comunicar e vou me arrepender logo depois. Então, no baralho, por exemplo, tem alguns exercícios de autorregulação emocional. E, às vezes, falta pequenas coisas que a pessoa pode incorporar no dia a dia dela, na rotina dela, que começa a incluir isso e dá mais coragem para ela fazer diferente na comunicação dela. O que eu vejo muitos líderes que eu converso, eles falam, é o medo do conflito, né? O medo do conflito, como se conflito fosse algo negativo.
1: Você e às vezes só. Depende do perfil do líder, né? Que tem líder que cria conflito. Se não tem, ele precisa para poder liderar.
3: É, só que mesmo assim, o líder que, entre aspas, cria o conflito, ele cria o conflito, só que ele não entra no conflito. Ele deixa o caos, é um jeito de se sentir confortável também. Então ele fica confortável. Não, não vou acessar isso, vou só botar mais lenha na fogueira e deixar o circo pegar fogo. Então, também envolve, além de uma autorregulação emocional, mudança de postura em relação a algumas coisas e crença sobre algumas coisas, por exemplo, sobre a ideia de conflito. Conflito não é ruim, conflito é natural. Um sistema social sem conflito é um sistema social não diverso, porque o conflito surge da diversidade. Eu falo A, você fala B, a gente tem um conflito aqui. E aí a gente pode encaminhar esse conflito, eu resolvo dar um tapa na tua cara porque você acha B e eu acho A. Esse é um jeito de resolver o conflito.
1: Aí faltou autorregulação.
2: Foi o confronto. As pessoas elas partem para o confronto e achando que o conflito ele é ruim. É no conflito que você cresce.
3: Exato.
2: Porque, pela diversidade.
3: Porque o conflito é uma porta de aprendizagem que, se eu tenho os recursos internos, e aí que entra nessa prática e tudo, para lidar com esse conflito e navegar nele da melhor forma, eu consigo aprender com ele e continuar evoluindo, seja lá com uma equipe, seja eu com minha família, seja o que for. Porque o que eu mais vejo são dois polos de pessoas com problemas de comunicação. É a pessoa engole sapo, que sente muito, quer falar muita coisa, pensa muita coisa, mas tem muito medo do que vai acontecer se ela falar. Tem muito medo do que vai acontecer com o outro ou com ela mesma. E tem o outro extremo, que é a pessoa que explode toda hora. Né? Ambas essas pessoas não querem tocar no conflito, com estratégias diferentes. E o que a comunicação não violenta propõe como estratégia é que a gente possa falar sobre o conflito através do diálogo e que a gente consiga, a partir disso, atender as necessidades de todas as pessoas envolvidas.
1: Tem muito a ver com o jornalismo, né? É você trazer fatos, não julgamentos.
2: É isso que eu ia falar. Se você traz ali o fato, o que aconteceu, como aconteceu, sem julgamento, principalmente. Se você consegue colocar ali à mesa os principais fatos, falar das suas necessidades, falar de sentimento e ter uma comunicação clara, o que acontece muitas vezes, Fabrício? Eu acho que você me entendeu. Eu fiz uma palestra há 2 semanas no Sebrae para falar de comunicação e liderança. E eu até levei uma frase, eu falei assim, olha, se a gente pudesse eliminar esta frase das empresas, nós resolveríamos muitos problemas de comunicação. E qual é a frase? Eu acho que. Na nossa casa também é isso. Essa frase, eu acho que você me entendeu, eu acho que ficou claro, eu acho que aconteceu desse jeito. Quando você acha que, você não traz fatos, você traz um monte de sentimentos, você traz um monte, você passa a ser genérico. Daí o que acontece nesse caso? Você, de uma forma ou de outra, você não vai respeitar a outra pessoa, porque aí já vai acontecer o confronto e não o conflito. Então, dentro da comunicação, você separar o fato daquilo que você acha que aconteceu, você, porque eu sempre digo que a intenção é sua na comunicação, mas o impacto é do outro. Olha só. Então, a intenção é minha, mas quem vai sentir vai ser o outro. Então, eu tenho que sim me colocar no lugar do outro e separar o fato do impacto e da intenção, o que, que eu quero com aquilo. Então, quando a gente consegue trazer isso para a assertividade, a CNV ela é maravilhosa. E ela pode ser simplificada, né, Ivan? Adorei essa sua ideia e quero conhecer essa ideia, né? do baralho. Já quero, porque é muito importante a gente trazer coisas que também simplifiquem esses conceitos teóricos, para você conseguir mostrar, olha, eu sou apaixonada pelo Marshall Rosenberg também, sou fã dele, uso muito, mas quando você consegue trazer para o dia a dia, mostrando de uma forma simples, a pessoa diz, nossa, nunca tinha olhado por este ângulo, nunca tinha visto desta forma. Quando você usa algo mais palpável, acaba mudando tudo, o resultado é outro.
1: E é porque a comunicação, às vezes, ela é não linear também, né? O pensamento é não linear, a comunicação, às vezes, você precisa estruturar, né? Mas eu acho que justamente essa possibilidade do baralho, de você pegar, se fosse um livro, era uma página distante da outra. Como é um baralho, você pode pegar organizado a sua maneira ali, né? Mas o Ivan ia complementar, não quer te interromper.
3: Uma coisa muito simples que está numa carta do baralho, inclusive, é que qualquer pessoa que estiver ouvindo agora pode experimentar hoje, inclusive.
1: Olha aí, ó, spoiler, uma carta do baralho. Se quiser conhecer o resto, você tem que procurar pelo Ivan.
3: Você, quando está conversando com alguém,

0: Estou experimentando novas estratégias e uma delas é isso, é pedir que você repita o que você entendeu para eu checar se eu fui nítido o suficiente na minha fala. Muito então, bom. Esse jogo aberto da autenticidade, ele é muito primordial. É você ter a capacidade de expor o que você está fazendo, como você está fazendo, só que isso exige uma apropriação de si e uma confiança em si.
1: Muito grande. É, eu uso dentro desse conceito também. Olha, é legal falar com pessoas da mesma área, o Fabrício e Petri trazendo aqui tantos conceitos.
2: Opa,
1: que você vai lembrando das coisas. Uma coisa que eu sempre
2: agradeço.
1: Falo, que em comunicação também a gente precisa ter o nosso QSP. O que é um QSP em comunicação, Val? Muita gente sabe o que é QSP em várias outras áreas. Nada mais é do que a quantidade suficiente para o outro me entender. Qual é a quantidade suficiente para o outro me entender? Quando você traz tantos elementos, você traz tantos detalhes, você complica o processo da comunicação e não simplifica. Então, em comunicação também tem QSP, a quantidade para o outro te entender, para a mensagem principal ficar clara.
2: Maravilha. Mas a gente tem agora um intervalo obrigatório, né? Está muito legal a gente perceber como que um baralho lúdico, o ato de escutar mesmo, ou até uma frase direta, dita com intenção certa, tem esse poder de mudar o rumo de uma conversa inteira e, às vezes, até de um projeto, de um trabalho. Mas a gente tem que fazer essa breve pausa para o intervalo. Na volta, a gente vai expandir essa lente, a gente vai sair do micro, das conversas diárias e olhar para o macro, para saber como praticar não violência ativa num mundo que hoje está hiperconectado e muitas vezes reativo. Às vezes você digita alguma coisa na internet e depois se arrepende de estar online ali. Não saia daí, a gente volta num instantinho com Valdirene Alves e Ivan Petri nesse bate-papo sobre comunicação não violenta no Dia Internacional da Não Violência.
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2: Nós estamos de volta aqui no Melhor da Tarde. O objetivo é sempre esse, que você saia do programa Para o próximo programa.

0: A nossa programação aqui da Educativa, melhor que começou. Quem esteve conosco até aqui já aprendeu bastante sobre comunicação não violenta com o Ivan Petri e com a Valdirene Alves. E eu faço convite para você, se quiser registrar a audiência, mandar sua pergunta 41-3331-7430. Tem uma pergunta aqui do ouvinte Kleber no Pinheirinho. Ó, olá, Valdirene, gostaria de ouvir sua explicação, porque acho fantástico o modo que você se comunica de maneira clara. Tenho uma dúvida que eu não consigo entender. Meu chefe na firma sempre quer dar feedback na frente dos outros. Eu acho isso muito chato, principalmente porque, na maioria das vezes, é corretivo. Quando é para elogiar, raramente ele faz isso em público. Prefere fazer o contrário do que é recomendado, né, pelos manuais, elogiar em público e criticar reservadamente. Como explicar, conversar sem magoar o chefe, mas deixando claro que não estou satisfeito com esse padrão utilizado por ele? Perfeito, né? Muito obrigado aqui pelo Kleber pela pergunta, né, do Pinheirinho. É o momento de utilizar a comunicação não violenta, né? Porque ele está realmente se sentindo julgado, oprimido, né?
1: Com certeza. A gente tem uma máxima em todas as empresas, é elogie em público e converse no particular, chame a atenção no particular. Mas a gente sabe que em algumas empresas esse processo ele pode ser invertido. Então, a minha proposta para o nosso ouvinte é que ele faça, coloque em prática isso que ele gostaria que acontecesse. Que ele chame um dia o chefe e diz, olha, eu preciso ter uma conversa contigo em particular. Primeira coisa, vai, diz assim, eu estou aqui muito aberto a aprender, eu quero aprender, os feedbacks são muito importantes, é por meio desse retorno que o meu trabalho vai se desenvolver, mas vamos estabelecer que esta conversa acontece sempre, vai acontecer sempre num ambiente seguro entre a gente, eu estou muito aberto e quero continuar recebendo feedbacks, mas eu gostaria muito que eles fossem um momento só nosso, assim eu consigo assimilar mais o que você está trazendo e consigo também trazer outros elementos que vão demonstrar até o meu crescimento dentro desse ponto que você me apontou. Então, ele faz esse processo inverso, ele demonstra até pelo exemplo, claro que sempre com muito respeito, com muita tranquilidade e colocando o sentimento dele, dizendo, eu quero melhorar, eu quero crescer nesta empresa. E a sua visão é muito importante para mim, mas eu gostaria que as nossas reuniões fossem momentos pré-definidos, agendados, você e eu. Isso vai fazer com que eu me desenvolva cada vez mais. Ele trouxe todos os elementos de uma conversa difícil, mas dizendo como ele quer ser tratado. E eu espero do fundo do meu coração que dê certo, porque se você trouxe esse ponto, ele está te incomodando. E por meio da CNV é possível fazer esta virada.
0: Muito legal. E você falou em conversas difíceis, e essa aqui é a última obra aqui do Ivan Petri, né? Talvez ajudando aqui uma outra visão, ou uma visão semelhante, mas com as suas palavras, sua interpretação, dessa pergunta aqui do Kleber do Pinheirinho, né? Como que eu faço para que o chefe, né, o superior, entenda que eu prefiro receber o feedback da maneira que seria mais tradicional, mais adequado, né?
2: Maravilha, concordo com tudo que a Valdirene falou. Vou destacar algumas coisas e incluir mais uma.
0: Uhum.
2: É normal que você tenha medo de fazer essa conversa porque existe uma dinâmica de poder envolvida.
0: Certo.
2: Então, o que isso significa? Que ele é o seu chefe, ele pode demitir você. Então, é natural que você tenha medo de ter essa conversa. E acho importante você considerar esse sentimento seu de medo, de ansiedade, porque ele faz parte. E acolher isso. De repente, se ele tiver muito elevado esse sentimento, conversar com alguma pessoa de confiança antes para você desabafar. Se você tiver com raiva também desse chefe ou montando uma imagem de inimigo sobre esse chefe, vale muito a pena gastar um tempo com uma pessoa de confiança onde você possa receber uma escuta sem julgamentos, para você abaixar um pouco o teu nível emocional e o seu gatilho em relação àquilo, para você ir mais, entre aspas, mais vazio para essa conversa, mais, com menos reatividade. Estando menos reativo nessa conversa, faria que nem a Valdirene falou, né? Chama para conversar ali. Acho que ressaltar, né? Olha, valorizo que você esteja me dando feedbacks, porque entendo que isso é bom para o meu aprendizado. Então, isso é bom, não quero que isso pare. Ao mesmo tempo, e essa já é uma dica geral, a nossa comunicação não precisa ser dicotômica. A gente pode sentir felicidade e tristeza ao mesmo tempo. A gente pode ser muito grato por uma ação de alguém e por outra ação não gostar. Então, é o ao mesmo tempo... Eu fiquei inseguro, preocupado quando isso foi falado na frente das outras pessoas naquele dia, naquela reunião. Se você puder apontar com mais exatidão, naquele dia, naquela reunião, você falou aquilo para mim, a gente estava com mais pessoas. Quando eu recebi aquilo, sempre é sobre mim que eu estou falando. Você foi um babaca porque você falou isso, olha o seu jeito desastrado. Não, eu estou falando de mim. Eu fiquei ansioso, fiquei inseguro, voltei para casa pensando sobre isso e entendi que era importante eu vir aqui conversar com você para dizer que se você puder, e seria muito importante para mim, que esses feedbacks negativos fossem feitos de uma forma privada, porque isso vai me ajudar a entender melhor o feedback que você está me dando, porque vai dar tempo de eu não ficar engatilhado emocionalmente na frente de todo mundo e ficando com vergonha na frente de todo mundo, ou me sentindo culpado. Vai dar tempo de eu chegar para você e perguntar, me explica um pouco melhor como que é isso, como que é esse feedback, e para a gente ter uma troca mais profunda, porque eu realmente valorizo esse momento de aprendizado e eu acho que eles podem ser melhores para mim se eles forem no um a um. O que você acha disso? E aí abre para falar.
0: Passa a bola.
2: Passa para ele para falar. E aí não para aí, porque eu acho que também é importante, quando você escutar alguma coisa dessa pessoa que você vai conversar, valida o que ela está falando para você. Se o seu líder não tem isso desenvolvido, ele não vai validar o que você está falando para ele. Um bom líder, líder bom mesmo, nessa hora ele ia validar o que acabou de ouvir da pessoa.
0: Como ele falar, se me disse tal coisa.
2: Isso, ele ia falar, então, estou entendendo que para você receber o feedback na frente de todo mundo, não, ele ia validar antes de qualquer coisa. Ele ia validar. Se ele não fizer isso, beleza, ele vai falar, valide o que ele falou.
0: Mas às vezes só a validação já vai ter um efeito enorme ali, porque a pessoa, estou sendo ouvido.
2: Empatia, ser ouvido. Sim.
0: Estou sendo ouvido por uma pessoa que precisa me ouvir aqui dentro desse ambiente de trabalho. Muito legal.
2: Então, dicas para líderes. Líderes, deixem a sua escuta muito boa. Melhorem a escuta de vocês. Às vezes a gente foca muito, quando fala de comunicação, na fala, na expressão. Super importante a expressão, muito importante, firmeza, assertividade. Agora, o que eu mais vejo nas organizações é falta de escuta.
1: Total, em todos os lugares. E aí entra um ponto muito importante. As pessoas confundem, de um modo geral, escutar e ouvir. São coisas completamente diferentes. Eu sempre pergunto, será que você está escutando verdadeiramente ou você está ouvindo? Ouvir é um processo automático. Você está ouvindo o barulho da rua, você está ouvindo o ar-condicionado aqui no estúdio. Isto é mecânico. Agora, escutar é você parar para entender e não apenas para responder. Então, nos processos de comunicação, quando você está se preparando apenas para responder e não entendendo o que o outro está falando, você vai ser, com toda certeza, reativo. É complicado você até generalizar com toda certeza, mas é o que acontece, porque a pessoa ela já está na defensiva. Se ela não parou para escutar verdadeiramente, ela já está ali buscando como que eu vou responder, como que eu vou argumentar. Como que eu não vou perder espaço nesse momento?
0: Parece então, que está em silêncio, mas já está formulando uma defesa.
1: É ali, quem está conversando ali, na verdade, se for desta forma. Porque o que nós buscamos na nossa vida? Sempre diálogo e não monólogo nas relações.
0: E não tentar adivinhar, é perguntar para o outro o que ele falou mesmo. É validar.
1: É validar.
2: E aí, isso que a gente está falando não é pouca coisa, porque isso a gente está falando de uma educação, auto-educação que a gente faz nós mesmos, de trabalho, de uma coisa que é biológica. Porque quando eu me sinto de alguma maneira atacado, ou que alguém vai me atacar, ou que vai dar uma coisa ruim, nossa amígdala fica hiperativa, e a nossa amígdala, que é uma parte do nosso cérebro, é responsável pela reatividade, pelo medo, pela ansiedade. Então, a gente precisa treinar na meditação, treinar, perceber esse espetáculo de pensamentos que vem na nossa mente enquanto a gente escuta alguém. Os nossos auto-julgamentos, o julgamento sobre o outro, perceber essas coisas sem precisar necessariamente engajar com elas. Engajar com essas coisas para que você não seja levado por um tipo de pensamento teu. De repente você está ouvindo a pessoa, passou 5 minutos, você não faz ideia do que ela falou para você. Sim. Porque você foi sequestrado pelo seu próprio pensamento. E o seu pensamento não é o seu dono, você é dono do seu pensamento.
0: Esse pensamento leva você lá para Nárnia, quando isso. Você volta, o tempo passou numa outra velocidade aqui.
2: E pode ser desde, estou pensando aqui, o que eu vou almoçar mais tarde, até... Cara, achei horrível isso que essa pessoa falou. Acho errado. Acho quem que essa pessoa pensa que é para falar assim comigo? Podem vir vários pensamentos de julgamentos. E na CNV uma coisa muito importante que a gente aprende é que por trás de todos esses pensamentos, nós temos necessidades nossas não atendidas. E aí compreender, cara, por que que quando uma pessoa chega para mim e fala que uma ação minha não foi boa para ela, eu começo a pensar que eu sou uma pessoa horrível, então não sou um líder bom, então devo ser péssimo. Eu estou com uma necessidade de validação, eu estou com uma necessidade de reconhecimento que não foi atendido naquele momento. Mas, ao mesmo tempo, eu posso perceber isso e falar, tá, mas eu tenho uma necessidade aqui de transparência e de autenticidade por parte desse colaborador que está vindo até mim conversar comigo e trazer uma coisa que está sendo atendida e, com isso, eu posso fortalecer meu aprendizado. Percebam, isso é uma mudança de caminho de pensamento. Eu mudo a lógica do meu pensamento. Em vez de eu pensar, cara, esse cara aqui só quer foder minha vida, e vem aqui falar a coisa e tal, eu mudo essa lógica, falo, o que que essa coisa tem a me ensinar. Eu abro a curiosidade, eu paro de fechar diagnósticos e me abro para a curiosidade. O que, que essa situação está me mostrar? O que, que essa pessoa pode me ensinar? O que eu posso aprender com isso?
0: Muito legal. E quando a gente está num conflito, a mente, né, gasta esse tempo de silêncio formulando justamente essa resposta, esse monte de pensamentos para vencer o argumento do outro. Qual que é o exercício diário mais eficaz que vocês dois propõem para mudar essa chave e a pessoa possa escutar para compreender, não para responder, para poder realmente estar praticando a escuta ali?
1: Respiração é um santo remédio para tudo. Então, respiração é o principal remédio para você estar presente numa situação. Antes de toda conversa, respire profundamente. Tem muitas técnicas que agora não vem ao caso a gente desenvolver, mas se você só pensar, eu preciso respirar, porque sabe aquela frase que a gente ouvia há muitos anos? Ah, respira, conta até 10 que você vai mudar de opinião. Isso não é só uma frase feita, isso hoje a ciência explica, você precisa de um tempo para sair de uma emoção e entrar na outra, pelo menos 10 segundos. Então, respire profundamente. Só de você respirar profundamente, contar até 5, se necessário até 10, até 15.
0: Se der tempo, até 10.
1: Até 10, para depois se manifestar, para depois colocar a sua opinião, para depois responder. Isso vale nas conversas presenciais, vale na nossa casa, vale no nosso trabalho, vale nas conversas no WhatsApp.
0: Uhum.
1: Aí, o WhatsApp abre um outro programa, Fabrício, pra gente, a comunicação à distância. Uhum. A pessoa se sente protegida por uma tela, ela quer responder imediatamente, ela quer dar a opinião dela nas redes sociais e não precisa. Então, só a respiração é um santo remédio para você mudar o seu pensamento, conseguir olhar, perceber que aquilo... Como, em que momento a pessoa se posicionou daquela forma? Como que eu tenho que me posicionar? E a outra pergunta, será que eu preciso me posicionar? É o outro ponto. Então, respiração, para mim, é uma forma muito simples da gente começar a fazer esta mudança e perceber o que está acontecendo ao nosso redor e estar verdadeiramente presente nas conversas e nos momentos.
0: Perfeito. Respiração tem a ver até com meditação. Teria mais alguma outra técnica que você iria sugerir, Ivan?
2: Sim, não. Acho que só fazer um aval, né, disso. Eu fiz um retiro de 10 dias de silêncio, só respirando, meditando. Fiz formação de yoga. Fiquei em yoga
0: esse
2: vários
0: retiro
2: anos.
0: Retiro de 10 dias é aqui em Curitiba?
2: Aqui em Curitiba.
0: Ah, Vipassana. Vipassana. A Carlinha gosta de fazer o retiro. Ela deve ter feito também.
2: Muito, assim, mostra para você o quão realmente a gente consegue gerenciar nossas emoções através da respiração. Então,
0: fantástico.
2: Meditação, né, deixar a respiração longa e profunda. Durante a conversa, você está conversando com alguém, percebeu que engatilhou? Deixa a respiração mais longa e profunda que você consegue. Então, quando você inspira, inspira bem devagar. Quando você exala lentamente. Se você faz isso, ninguém está percebendo que você está fazendo isso. Eu faço isso com frequência e ninguém está percebendo e vai te ajudar a regular. Outra coisa que pode funcionar para algumas pessoas, amuleto. Você tem alguma coisa que você toca e aquilo te lembra de você relaxar. Pode ser pegar no teu óculos, mexer no óculos, pode ser mexer numa pulseira, num brinco. É meio que um gatilho que você tem para voltar para o seu centro. Isso é uma outra coisa.
0: Também.
2: E outra coisa que eu gosto muito, que é de um psicólogo que escreveu um livro chamado A Voz na Sua Cabeça, se não me engano, esse livro. E A Voz na Nossa Cabeça, algo assim. Ele estuda como que acontece o processo de pensamentos nossos e como isso interfere no nosso comportamento. E uma técnica que é engraçada, mas funciona muito bem, é você se colocar em perspectiva, como se você fosse uma câmera no final da sala, assim, no topo da sala, uma câmera que olhasse você em perspectiva. Então, essa é uma abstração mais mental que você faz, de se imaginar, qualquer pessoa que está ouvindo isso agora consegue fazer isso, sem deixar desfocar na sua atenção. Se estiver ouvindo no carro, por favor, não feche os olhos.
0: Não.
2: Mas experimenta se olhar em perspectiva, como se você estivesse numa câmera olhando de cima. Isso aí... Já tem muita pesquisa que mostra que essa técnica é super eficaz. Essa é do baralho da autorregulação, que é um outro baralho que eu tenho.
0: Olha, tem mais baralhos aí, que bacana. Mais criações aqui. Eu queria fazer uma pergunta para a Valdirene com relação à comunicação. Você menciona que comunicar bem não é um dom, é uma decisão. Quando alguém, pode ser um executivo de alto escalão ou alguém que está ouvindo a gente aqui, que não é executivo em empresa nenhuma, mas que tem responsabilidade na sua família, na sua casa, toma uma decisão de mudar a sua forma de comunicar. Quais os primeiros sinais perceptíveis na saúde emocional e no clima? Na equipe, se for um executivo, ou em casa, se for alguém que resolveu assim, eu preciso mudar, tô ouvindo o que eles estão falando, assim, que passos tem que ter? Quais são os primeiros sinais que vai ter na saúde emocional?
1: Primeira coisa, ele precisa estar realmente disposto a mudar. Uhum. Porque eu também já trabalhei com algumas pessoas, falam assim, ah, fulano fala que eu sou assim, mas eu não sou. Ah, falam que eu preciso mudar, mas eu me comunico muito bem. Então, esta decisão, ela precisa ser verdadeira. Ela precisa. E há alguns anos se pensava assim, Fabrício, ah, só fala bem, só se comunica bem, é a pessoa que nasceu com esse dom. Hoje nós sabemos que não, que é uma habilidade que pode ser desenvolvida. Então, a primeira coisa é você decidir verdadeiramente estar aberto a mudar o seu comportamento, estamos falando de comportamento, e entender exatamente o que você precisa mudar na comunicação. É qual é o ponto. E, a partir daí, praticar todos os dias. Então, você começa desde exercícios de respiração, o escutar a escuta ativa, o falar com mais assertividade, e esse trabalho tem que ser diário. Não pode ser uma coisa que, ah, eu faço um dia, no outro dia eu volto a ser como eu era do mesmo jeito. Aí não houve uma mudança. E quando esta pessoa toma esta decisão de verdade, ela consegue colocar em prática as técnicas que a gente trabalha para que ela tenha uma comunicação mais assertiva, ela muda o ambiente de uma forma assustadora. Por que assustadora? Porque todo mundo percebe. Uhum. Todo mundo percebe. Esta pessoa que decidiu mudar também vai conseguir ter esta percepção desde que ela esteja atenta ao ambiente em que ela está. Então, os resultados aparecem para todo mundo. Por isso que eu digo que você é do tamanho da sua comunicação. Você se comunica bem, você pode influenciar o outro, pode influenciar o outro. E a comunicação é o efeito pedrinha na água. Você começou aqui, você não sabe para onde ela vai te levar. Então, você começou a promover este ambiente mais seguro, este ambiente melhor, este ambiente de felicidade mesmo, dentro das organizações ou na sua casa, você não sabe até onde isso vai. Então, faz uma diferença muito grande, mas a decisão, ela precisa ser verdadeira para você trabalhar a sua comunicação autêntica.
0: Tem que ter decisão e tem que ter disciplina depois,
1: tem,
0: né? Para sustentar
1: tem,
0: essa
1: tem
0: decisão.
1: Tem que ter a decisão e a ação. Esforço. Eu conheço pessoas que elas estão há 5 anos aí dizendo que elas precisam mudar a comunicação. Eu só fico olhando. Eu só escuto. É. Não vai acontecer nada. Não é um processo que você dorme se comunicando de uma forma e acorda se comunicando de outro. Não existe isso. Então, eu só fico olhando. Tem que ter decisão e tem que ter a ação.
0: Tem que ter ação. Queria falar aqui de um outro viés aqui do Ivan, que você já escreveu também um livro de poesia, que é o Vai da Pessoa, né?
2: Isso.
0: Pensando na individualidade de cada ser humano, o que vai de mais essencial do Vai da Pessoa quando ela escolhe trocar aquela reatividade diária, aqueles exemplos que você trouxe, né? Ou engolir sapos ou explodir por uma conversa consciente, uma conversa com escuta realmente sincera ali.
2: Como você disse agora, né? A pessoa, às vezes, ela tem que estar sangrando, né, metaforicamente, uhum, para ela decidir fazer a mudança, para ter um nível de motivação de querer mudar. Essa mudança na comunicação, ela começa numa mudança interna. Ela começa numa mudança de como você tem lidado com as suas próprias emoções, quais são os seus padrões de reatividade, qual é a tua história, quais são os seus traumas. Então, trabalhar a comunicação envolve um mergulho profundo no seu mundo interno. Uma coisa que eu recomendo muito para clientes meus é o diário da autoempatia. O Vai da Pessoa, para mim, foi um diário de exploração do meu mundo interno. O Vai da Pessoa foi a poesia que transbordou das minhas emoções do mundo interno. E eu recomendo para as pessoas fazerem o diário delas de autoempatia para trabalharem alguns vocabulários que são, em geral, meio ruinzinhos para todo mundo, tá? Que é o vocabulário de emoções e o vocabulário de necessidades. Emoções, sentimentos. Então, quantas palavras você tem para dizer o seu estado emocional? Versus, quantas palavras você tem de julgamento para outra pessoa? Em geral, para mim também é assim, eu tenho muito mais palavras de julgamento que eu aprendi, uhum, ao longo da minha socialização do que palavras de emoção. Eu tive que buscar depois as palavras de sentimentos. Porque percebe qual que é o impacto disso na comunicação? Quando eu vou falar, qual que é o meu recurso? O meu recurso é a palavra. E se dentro da minha caixa de ferramentas interna, essas palavras são palavras de julgamento e eu não tenho outras palavras para falar, então em vez de eu falar, cara, fiquei incomodado com aquilo que você fez, eu vou falar, cara, você é um, complete com qualquer julgamento, negativo que você possa pensar na sua mente agora. Então, essa exploração de um diário interno, de você falar, cara, hoje aconteceu tal coisa, eu me senti de tal jeito, porque tais necessidades minhas. E daí, quem não conhece a comunicação não violenta, necessidades são valores, são coisas importantes para a vida que não são necessariamente uma ação ou uma estratégia específica. Por exemplo, se eu compro um colchão novo, é porque eu quero atender minha necessidade de conforto. Conforto é uma necessidade. Quando a gente fala de autenticidade, é uma necessidade. Quando a gente fala de pertencimento, de colaboração, dentre outras várias coisas. Então, as necessidades e sentimentos, dentro dessa pesquisa da CNV, é esse campo comum nosso. Trabalhar isso num diário é o assim, passo um para você conseguir depois levar isso para a sua comunicação, porque você está ampliando o seu repertório sobre o que você conhece sobre você e como você transforma isso em palavra para o outro.
0: Perfeito. Você se conhecendo melhor, né, utilizando até essa forma, não vou dizer simples, né, mas uma forma criativa, né, proposta aqui pelo Ivan, você anotar, né, o teu vocabulário de emoções, de sentimentos, começar a pensar a respeito disso, é um caminho para você poder se comunicar melhor. A conversa está ótima, mas a gente tem um programa na sequência aqui, eu preciso entregar a programação daqui a pouquinho. Eu queria fazer um desafio para vocês dois, mas tem que ser meio rápido.
2: Bate bola, aqui. Jogo rápido.
0: Bate bola, jogo rápido. Para a gente poder encerrar honrando esse 2 de outubro, se vocês dois pudessem propor um pacto de comunicação comum para todas as organizações, famílias, pessoas que estão ouvindo a gente, qual que seria a primeira cláusula desse contrato para um mundo menos violento? Assim, uma frase assim que para iniciar esse contrato, para que a gente possa ter realmente comunicação menos violenta em todas as esferas aqui.
1: Pense no poder das palavras. Uma palavra, ela pode ferir muito mais do que uma arma ou tanto quanto. Então, pense, comece pensando no poder das palavras que você pensa e que você verbaliza. Porque tudo começa no pensamento, depois tem que passar pelo coração e a partir daí que você emite um som. Então, comece a pensar no poder das palavras, é aí a primeira frase que eu colocaria.
0: Maravilha.
2: A minha seria, todas as vozes importam. Escute com empatia, intenção e atividade. Não seja passivo na sua escuta.
0: Muito bom. Uma escuta ativa e também essa questão, né, de pensar no poder das palavras. Fantástico. Né? A gente chega no final desse nosso programa, mas o convite que o Ivan e a Valdirene nos deixam permanece aí. Reflita sobre o assunto. Comunicar-se bem e escolher a não violência não é traço de personalidade ou dom com o qual alguns nascem. É uma decisão consciente que a gente pode tomar a cada frase que a gente escolhe dizer, a cada silêncio que a gente decide acolher. Fica aqui o convite para que, a partir de amanhã, não, a partir de hoje, já, a partir de agora, terminou o programa, você já comece a tentar falar com um pouco mais de clareza e escutar com um pouco mais de presença. Obrigado pela sua companhia hoje, ouvindo a gente. Obrigado, Valdirene.
1: Muito obrigada, agradeço muito. E esta conversa a gente pode continuar nas redes sociais, @Valdirene com
0: Ótimo.
1: I, @Valdirene Alves, jornalista. Vai ser um prazer continuar esse papo com quem está nos ouvindo.
0: Maravilha, Valdirene Alves, jornalista. Muito obrigado, Ivan. Por favor, quem quiser continuar Maravilha. E conhecer um pouco mais dos baralhos, da sua obra também.
2: Vamos lá, muito obrigado pelo espaço, Fabrício, Valdirene. Um prazer conhecer você e trocar essa ideia. É, e você que está ouvindo também, obrigado por escutar nós. É, @IvanPetri, Petri com Y. Pode tudo ser junto. Petri também, tudo junto. @IvanPetri com Y, tudo junto.
0: Chamei Instagram. A vida inteira ele de Ivan Petri.
2: Pode
0: agora
2: ser
0: que é Ivan Petri.
2: É, pode ser, tá tudo certo.
0: Tá jóia, então. Uma ótima jornada de conversas conscientes para todos nós. Até a próxima. Fique agora com a nossa música de Djavan, mais uma música a respeito da paz. E na sequência vem aí Cesta e Seresta com Tobias de Santana.

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6: Estamos de volta e que bom encontrar você aqui na Educativa M630. Eu também estava ansioso para ouvir um pouco das nossas raízes, da nossa história sempre tão bem cantada. Eu sou Tobias de Santana e fico com você até às 5 da tarde com um pouquinho de conversa, uma prosa rápida e muita música boa aqui no Siesta e Seresta, trazendo aquelas canções tradicionais, grandes sucessos que não serão esquecidos jamais. E vamos iniciar os trabalhos com uma letra de um craque. Já esteve conosco aqui na leitura de uma outra criação sua, o nosso grande Luiz Vieira, que fez uma letra que diz assim. Você é isso, uma beleza imensa. Toda a recompensa de um amor sem fim. Você é isso, uma nuvem calma. No céu de minha alma é ternura em mim. Você é isso, estrela matutina, luz que descortina um mundo encantador. Você é isso, é parto de ternura, lágrima que é pura, paz do meu amor. Luiz Vieira e sua bela criação, Paz do Meu Amor, que vamos ouvir agora com o próprio Luiz Vieira.

0: 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Tivemos o prazer de ouvir esse artista cheio de recursos, o nosso saudoso Jair Rodrigues, interpretando Eu Sonhei Que Tu Estavas Tão Linda. Mas ouvimos também Dalva de Oliveira com O Que Será. E antes, Dolores Duran esteve aqui presente conosco, interpretando a belíssima Conceição. E aí, um pouquinho lá no início, que nós fizemos a leitura da letra, belíssima, esse grande Luiz Vieira, um grande nome da nossa música, com a belíssima Paz do Meu Amor. E nós estamos aqui no Canal da Música, agora são 16 horas e 18 minutos, 4 horas e 18 minutos. Vamos rapidamente para o intervalo, mas já retornaremos.
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0: 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Aproveitando para mandar um abraço para Isabel, Isabel que está nos ouvindo aí agora. Um beijo grande, Isabel. Vamos agora iniciar o segundo bloco. E esse segundo bloco chega com um dos grandes nomes do universo feminino na música, na história da música brasileira. Linda Batista, interpretando Vingança, música que foi gravada pela cantora em 1951 e fez grande sucesso, figurando entre as mais executadas no final daquele ano e início de 1952. Vingança é uma criação de Lupicínio Rodrigues e sua primeira gravação foi com o Trio de Ouro.

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Siesta e seresta, relembrando grandes registros da nossa música brasileira, nossa grande música brasileira. Ouvimos José Tobias, esse eu conheço muito bem. José Tobias com Não Me Abandones Nunca, uma criação de Jober de Carvalho. O bloco contou ainda no início com Linda Batista, interpretando Vingança. Depois, Francisco Alves com Na Virada da Montanha. E antes ainda tivemos Ivon Cury com a grande canção Adeus. E aqui no nosso canal da música, agora são 16 horas e 33 minutos, 4 horas e 33 minutos. Vamos para um rápido...

0: intervalo e já retornaremos.
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0: Educativa AM, vale a pena ouvir de novo. Música boa aqui na Educativa. 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E seguimos aqui com muita música boa no Siesta e Seresta. Agora vamos com essa voz poderosa do Lúcio Alves e a pérola que ele vai cantar, A Noite do Meu Bem.

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0: Você sintonizado na Educativa M630, a rádio que toca o coração do Brasil. Grande interpretação, como sempre, do nosso Orlando Silva e o sucesso Por Causa Desta Cabocla. E esse bloco, que foi um bloco excepcional, com a presença de grandes vozes da música brasileira, nós iniciamos com Lúcio Alves, interpretando A Noite do Meu Bem. Depois, Léo Vaz cantou É Tua Vez de Chorar. Tivemos aqui também a presença da Doris Monteiro com Meu Nome é Ninguém. Depois, aquela voz doce, calma, inconfundível do Luiz Cláudio, interpretando Felicidade. E relembrando os bons tempos, as memórias do Café Nice, Nelson Gonçalves. E finalizamos, já falamos com o nosso grande Orlando Silva. E chegamos assim ao fim do nosso Siesta e Seresta de hoje. Programa que é a sua opção, Nivaldo. A gente fala isso de vez em quando aqui, né? Acho que é a única, né? A única opção para viajar no tempo por dentro do universo das serestas. Eu sou Tobias de Santana, honrado em ficar com você até agora, mas tem muita música boa chegando aqui com o nosso Nivaldo. Então, continue conosco ouvindo o som da Educativa M630, você sempre bem acompanhado. Um fraterno abraço, um ótimo final de tarde, uma noite tranquila, um excelente final de semana e de segunda a sexta, você sabe. Sempre às 16h, espero poder contar com a sua companhia aqui no Siesta e Seresta. Então, temos um encontro marcado. Até lá!
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2: Entender e conhecer bem a doença de cachorro que o seu pet pode ter é fundamental para você conseguir um tratamento efetivo. Cada doença possui um tratamento diferente, já que são causadas por diversas razões. Por isso, siga os métodos de prevenção médica mais comuns. A vacinação, que deve estar em dia, e o acompanhamento regular com o veterinário. Durante a consulta, o profissional pode pedir aí uma série de exames, né? Como os parasitários, que são uma análise de amostra de sangue do animal, um ecocardiograma, um hemograma, entre outros. Além disso, no caso de doença de cachorro causada por parasitas, é possível realizar o uso de vermífugos. Para manter a saúde do seu pet em dia e evitar essas doenças, também é importante seguir alguns cuidados básicos, como alimentá-lo com ração de boa qualidade, sempre deixar a carteirinha de vacinação em dia, sempre estimular também as atividades físicas, garantir que ele fique em um ambiente limpo, dar banho regularmente, visitar o veterinário e um plano de saúde para o seu pet.
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8: Alô, alô, Curitiba, alô, alô, região metropolitana, muito boa tarde. Estamos começando agora pela Rádio Educativa AM 630, mais uma edição do Fim de Tarde nesta sexta, 2 de outubro de 2026. A todos uma ótima sintonia, uma ótima recepção.
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8: Começamos agora com a primeira, Roberto Ribeiro.

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1: Agora 17 horas e 4 minutos, 17 e 4. A música bonita do grande e saudoso Agnaldo Timóteo. Quem é? Boa tarde, Curitiba. Boa tarde, região metropolitana e litoral do Paraná.

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0: A música bonita do Agnaldo Timóteo. Quem é? Agora 17 horas 8 minutos em Curitiba. Boa tarde.
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0: Adriana e a rapaziada. Fim de noite.

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0: gente, nós vamos ficando por aqui, vamos agradecendo o carinho da tua sintonia. Amanhã eu volto a partir das 4 com o fim de tarde especial de sábado. Um grande abraço, gente. Até segunda, ao vivo.
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0: Educativa, sua rádio, seu momento com Michael Bolton. Agora 18 horas, boa tarde.
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0: Olá, um excelente fim de tarde para você. Hoje, sexta-feira, dia 2 de outubro de 2026. Eu sou Regininha e te faço companhia por aqui ao vivo até as 7 horas da noite, trazendo os clássicos da Educativa, os maiores sucessos do passado, tocando de novo para a gente matar a saudade por aqui. E agora os clássicos trazem um daqueles sambas que parecem ter nascido prontos. O Sol Nascerá, parceria de Cartola e Elton Medeiros, surgiu em 1961 de maneira improvisada, na casa de Cartola. Naquele momento, a música recebeu o nome de O Sol Voltará e só ganhou o título que conhecemos hoje quando foi gravada por Nara Leão em 1964. Um clássico do samba marcado por uma mensagem de esperança e pela genialidade de dois grandes compositores da nossa música. A gente ouve O Sol Nascerá com Cartola.

0: Clássicos da Educativa, Elis Regina Cartomante, de 1977. Agora 6h15 e hoje é dia de celebrar um dos grandes nomes da música britânica. Sting, nome artístico de Gordon Matthew Thomas Summer, completa 75 anos neste 2 de outubro. Baixista, cantor e compositor, ele ganhou fama mundial à frente do The Police e construiu também uma marcante carreira solo. E nos clássicos da Educativa, a homenagem vem em três momentos. Primeiro, Fields of Gold, de 1993, um dos grandes sucessos da sua carreira solo. Depois, Fragile. E, na sequência, um clássico absoluto do The Police, Every Breath You Take. Uma homenagem a Sting, aos 75 anos.
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0: Clássicos da Educativa, Roupa Nova Dona, sucesso de 1985. Agora 6h32 e os clássicos entram no clima das discotecas dos anos 70. Lady Zu, conhecida como a rainha das discotecas, surgiu na segunda metade da década e chamou a atenção com A Noite Vai Chegar. Lançada em 1978, a música ganhou ainda mais destaque ao entrar na trilha da novela Sem Lenço, Sem Documento, da Rede Globo. O sucesso abriu caminho para o primeiro álbum da cantora, lançado naquele mesmo ano e batizado com o nome do hit, Lady Zu e A Noite Vai Chegar.
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0: Clássicos da Educativa, como é grande o meu amor por você, Roberto Carlos, 1967. Agora 6h43 e hoje é dia de celebrar Vando, um dos grandes nomes da música romântica brasileira. Vanderlei Alves dos Reis nasceu em 2 de outubro de 1945 e construiu uma carreira marcada por canções que atravessaram gerações. E a homenagem aos 81 anos de seu nascimento começa com Moça, de 1975, música que levou Vando ao estrelato e entrou na trilha da novela Pecado Capital. Depois vem Oração para Menina Bela, Viver é Deixar Rolar o Sentimento, sucesso de 86, e para fechar essa sequência, um dos maiores símbolos da carreira do cantor, Fogo e Paixão. Hoje, nos clássicos, é dia de Vando.
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Clássicos da Educativa, Vando, homenageado aqui nos clássicos pelo seu aniversário, um dos grandes nomes da música romântica brasileira, Vando deixou uma obra marcada por sucessos que atravessaram gerações e fechando essa homenagem, um daqueles clássicos que se transformaram em marca registrada do cantor, Fogo e Paixão. A nossa saideira, né? Uma excelente noite para você, um excelente final de semana e os clássicos da Educativa estão de volta na segunda-feira às 18 horas. Um grande beijo!

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1: Em Brasília, 19 horas.
2: Está no ar a Voz do Brasil. As notícias do governo federal que movimentaram o país no dia de hoje.
3: Olá, boa noite.
1: Boa noite para você que nos acompanha em todo o país.
3: Sexta-feira, 2 de outubro de 2026.
1: Vamos aos destaques do dia.
3: Resgate de dinheiro das casas de apostas online. Mais de R$1,4 bilhão devem ser retirados até segunda-feira.
1: A partir do dia 6, terça-feira, os sites e aplicativos deixam de operar. Luana Karen.
4: Os recursos que ainda estiverem nas contas vão começar a ser devolvidos aos apostadores pelos próprios bancos que operam as bets.
3: ECA Ambiental garante o direito de crianças e adolescentes ao contato com a natureza.
1: E nas escolas, a educação ambiental vira tema em sala de aula. Pablo Mundim.
5: A partir de agora, o país conta com uma política nacional de educação ambiental escolar. Isso significa que as redes de ensino da educação básica devem dar conteúdos relacionados à educação ambiental nas salas de aula.
3: Domingo é de eleições.
1: Polícia Rodoviária Federal atua para manter a segurança e garantir o livre deslocamento dos eleitores. Luciana Colares de Holanda.
6: Polícia Rodoviária Federal orienta que é importante buscar informações sobre o trajeto até os locais de votação.
3: Hoje, na apresentação da Voz do Brasil, Mariana Jungmann e Luciano Seixas.
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3: Quem tem valores a resgatar de apostas em bets tem até segunda-feira para fazer isso diretamente nos sites ou aplicativos.
1: Com a proibição dos jogos, os sites têm até essa data para permanecerem no ar.
3: Depois, o dinheiro será devolvido com o intermédio dos bancos.
4: Termina na próxima segunda-feira, dia 5, o prazo para que pessoas que tenham saldo em sites de apostas possam resgatar o valor diretamente nas páginas. De acordo com o ministro da Fazenda, Dario Durigan, desde a última sexta-feira, foram resgatados cerca de 30% do valor que estava em posse das empresas de bets. O saldo a retirar ainda soma R$1,4 bilhão. O ministro destacou que, a partir do dia 6, terça-feira, os sites e aplicativos deixam de operar e os recursos que ainda estiverem nas contas vão começar a ser devolvidos aos apostadores pelos próprios bancos que operam as bets.
7: O jeito mais simples e fácil da pessoa pegar o seu dinheiro de volta é entrar no site e retomar o dinheiro até segunda-feira, dia 5, fim do dia. Lembrando que quem não conseguir fazer, por não ter recebido essa mensagem, por ter tido qualquer dificuldade, qualquer impedimento, que esse recurso, como é das pessoas, vai ser devolvido depois pelos próprios bancos que operam para as bets. Entre os dias 9 e 14 de outubro, vão fazer a devolução.
4: Ainda de acordo com o ministro Dario Durigan, foram identificadas 48 contas em casas de apostas com saldo superior a R$500 mil. Esses perfis estão passando por uma análise mais detalhada por parte do governo. Já o ministro da Justiça e Segurança Pública, Wellington Silva, afirmou que desde a última sexta-feira, mais de 10 mil sites ilegais de apostas foram identificados e retirados do ar.
8: Do ponto de vista da derrubada de sites, o número de hoje, nós já passamos de 10 mil sites encaminhados para a Anatel para a derrubada. Nós estamos refinando os fluxos e estamos aprofundando cada vez mais a questão da fiscalização.
4: Em outra frente, o Ministério da Saúde iniciou uma campanha nacional de prevenção aos danos das apostas online, com depoimentos e um tutorial que orienta o usuário a realizar um autoteste para identificar possíveis riscos relacionados às apostas.
9: Eu vi que tinha um monte de gente ganhando e achei que comigo ia ser igual. Eu estava apostando sem parar, só para tentar recuperar o que eu tinha perdido. A depressão e a ansiedade estavam tomando conta de mim.
10: O SUS pode te ajudar a sair dessa situação. As apostas online são um problema, causam dependência, te endividam e destroem sua família.
4: De acordo com o resultado obtido no autoteste, são indicadas opções de orientação e cuidado, como o teleatendimento disponível no Meu SUS Digital. a plataforma centralizada de autoexclusão do Ministério da Fazenda e os serviços presenciais disponíveis no SUS. O material da campanha e o autoteste podem ser encontrados na página gov.br/apostasonline. Reportagem Luana Karen.
1: Para registrar denúncias sobre irregularidades ou oferta ilegal de apostas, acesse gov.br/falabr.
3: Lá é possível descrever o caso com informações que possam ajudar na apuração, informando endereços de sites ilegais. Também é possível anexar documentos, imagens e outros arquivos.
1: A denúncia também pode ser registrada de forma anônima. Nesse caso, a pessoa não recebe protocolo nem pode acompanhar o andamento da manifestação.
3: No próximo domingo, milhões de brasileiros vão às urnas para escolher seus representantes no Executivo e no Legislativo.
1: Para garantir o fluxo no trânsito e garantir que todos consigam chegar aos locais de votação, a Polícia Rodoviária Federal estará de prontidão.
3: O trabalho nas ruas será feito de forma integrada com outros órgãos de segurança.
6: Garantir o livre deslocamento dos eleitores até os pontos de votação, manter a segurança e evitar imprevistos a quem vai votar. A Polícia Rodoviária Federal já está trabalhando para isso desde antes das eleições. E o trabalho inclui a integração com outras instituições, tribunais regionais eleitorais, forças de segurança e instituições públicas vão atuar em conjunto no período eleitoral para definir a mobilização em cada local. A diretora de operações da PRF, Nádia Zilotti, explica que todo o efetivo estará disponível nos dias de votação.
11: Para este próximo domingo, estaremos com todo o efetivo disponível. E, além disso, nós temos a publicação de normativos que garantem a fluidez, a segurança viária para o cidadão, por meio da restrição de veículos muito longos ou então que estejam transportando cargas muito pesadas.
6: A restrição de tráfego para veículos pesados vale para os dias 4 e 25 de outubro, primeiro e segundo turnos. E a Polícia Rodoviária Federal orienta que os eleitores se planejem antes de ir votar. Além de se certificar de que está com o título de eleitor em mãos, é importante buscar informações sobre o trajeto até os locais de votação. E a diretora de operações faz um alerta também para quem vai pegar a estrada.
11: Observe as normas de trânsito, utilize o cinto de segurança, peça para os demais usuários do veículo também utilizarem o cinto, não fale o celular, observe os limites de velocidade. Essa e tantas outras normas de trânsito são essenciais, indispensáveis, para que você consiga sair da sua residência e retornar em segurança.
6: A PRF mantém o atendimento à população nas unidades operacionais dos 26 estados e do Distrito Federal e pelo telefone 191. Reportagem Luciana Colares de Holanda.
1: E as Forças Armadas também vão apoiar a Justiça Eleitoral para que a votação e a apuração ocorram com segurança nas eleições.
3: A atuação mobiliza mais de 26 mil militares de regiões isoladas da Amazônia a grandes centros urbanos.
1: O Brasil vai sediar a Copa do Mundo Feminina de Futebol em 2027 e os preparativos para o evento já começaram.
3: Para receber profissionais de outros países que atuarão em atividades relacionadas à competição, o Ministério da Justiça e Segurança Pública publicou regras específicas para autorização de residência temporária de imigrantes que vão trabalhar no Mundial.
1: O diretor do Departamento de Migrações do Ministério da Justiça, Vitor Sempel, reforça que a autorização não é definitiva e os pedidos poderão ser analisados em até 10 dias úteis.
12: Essa portaria, ela só regulamenta o caso da autorização de residência temporária, até o encerramento do evento ou até 6 meses após o encerramento do evento. Essa portaria, ela cria quase como um fast track, né? Um procedimento acelerado aqui, né? Então, são 10 dias úteis, uma vez protocolado o processo, que o Ministério da Justiça e Segurança Pública tem para analisar aquele pedido.
3: Os pedidos deverão ser feitos pelo Sistema de Gestão e Controle de Imigração no endereço migrante.mj.gov.br.
1: Mais chuvas no sul e estiagem no centro-oeste e norte do país.
3: É o que o fenômeno El Niño deve provocar no Brasil nos meses de outubro, novembro e dezembro deste ano, de acordo com um boletim divulgado pelo INMET, o Instituto Nacional de Meteorologia.
13: O fenômeno climático El Niño deve ganhar força entre outubro e dezembro, período que marca a transição da primavera para o verão. A meteorologista do INMET, Instituto Nacional de Meteorologia, Tamara Parente, explica que se a previsão se confirmar nos próximos meses, o fenômeno deve atingir intensidade muito forte e poderá ser o mais intenso registrado desde 1950.
14: A gente trabalha, né, como uma previsão, mas é certo que o El Niño pelo menos será na categoria forte, podendo chegar até dezembro na escala muito forte, que seria ali a última escala de intensidade do El Niño.
13: O cenário previsto para o país é marcado por contrastes. A região sul tende a registrar chuvas acima da média, que pode causar enchentes, alagamentos e deslizamentos de terra. Já as áreas do centro e do norte do país podem enfrentar períodos mais secos, com aumento do risco de incêndios. As temperaturas também devem permanecer acima do normal em grande parte do território brasileiro. O ministro da Pesca e Aquicultura, Edipo Araújo, alerta que o El Niño também pode alterar os níveis de chuvas das regiões norte e sul do país e, consequentemente, impactar nas atividades dos trabalhadores que dependem da pesca.
15: Temos uma sala de crise do governo federal com um olhar transversal aos diferentes segmentos econômicos e sociais que envolve o público que irá sentir os efeitos do El Niño este ano. Ele é um efeito moderado para alto que deve impactar e contrair muito o ambiente aquático, o que vai impactar diretamente a atividade pesqueira.
13: O El Niño é caracterizado pelo aquecimento anormal e persistente da superfície do Oceano Pacífico na região da linha do Equador. Durante o fenômeno, que normalmente começa a se formar no segundo semestre do ano, as águas ficam pelo menos 0,5 graus Celsius acima da média por um período de no mínimo 6 meses. A Defesa Civil Nacional possui um serviço de alerta sobre riscos de desastre natural. Para receber informações sobre a região onde você está, é só enviar um SMS para 4199 com o número do CEP ou pelo WhatsApp 61-2034-4611. Reportagem Gabriela Noronha.
1: E como o fenômeno climático El Niño pode atingir o agro? Para responder essa questão, o Ministério da Agricultura e Pecuária lançou hoje uma página oficial com informações e orientações sobre o El Niño e seus possíveis impactos na agricultura e na pecuária brasileira.
3: A página pode ser encontrada no site do Ministério da Agricultura, em gov.br/agricultura.
1: E pescadores e pescadoras de todo o país têm até o dia 31 de dezembro para enviar o relatório anual de exercício da atividade pesqueira, o REAP, de 2021 a 2025.
3: O REAP é uma forma de comprovar o exercício do trabalho. Também contribui para manter a licença de pesca ativa no Registro Geral da Atividade Pesqueira, requisito para o seguro defeso.
1: Para deixar tudo regularizado, vá na plataforma Pesque Brasil, do Ministério da Pesca e Aquicultura.
3: Lá informe o que realmente pescou e comercializou, sem deixar informações de fora. Se não tiver pescado em algum período, informe essa situação no relatório.
1: A diretora do Departamento de Registro e Monitoramento da Pesca e Aquicultura, Elielma Ribeiro Borsen, fala da importância do preenchimento do relatório.
16: Para manter seu RGP ativo junto ao MPA, é necessário que você envie o relatório de exercício de sua atividade, o REAP, que pode ser enviado mensalmente ou ao final de cada ano. Fique atentos para não perder o prazo de envio e preencha corretamente com todos os dados de sua pescaria, com todos os dados que são solicitados. Essa informação fortalece as políticas públicas da pesca no país, garantindo a visibilidade dessa importante atividade econômica.
3: O contato com a natureza e a educação ambiental ganham reforço na legislação brasileira.
1: O chamado ECA Ambiental amplia esses direitos para crianças e adolescentes, enquanto uma nova política orienta as escolas sobre educação ambiental e mudanças climáticas.
3: Confira na reportagem de Pablo Mundim.
17: Brincar ao ar livre, ter contato com a natureza e aprender a cuidar do meio ambiente. Esses direitos agora estão expressamente previstos na legislação brasileira para crianças e adolescentes. A nova lei, conhecida como ECA Ambiental, amplia o estatuto da criança e do adolescente e estabelece diretrizes para garantir o acesso a ambientes saudáveis, como praças, parques e áreas verdes. E a escola tem um papel importante nesse processo. A lei incentiva a educação baseada na natureza e a adaptação dos espaços escolares para ampliar essas experiências. E a partir de agora, o país conta com uma Política Nacional de Educação Ambiental Escolar. Isso significa que as redes de ensino da educação básica devem dar conteúdos relacionados à educação ambiental nas salas de aula. A Coordenadora-Geral de Educação Ambiental para a Diversidade e Sustentabilidade do Ministério da Educação, Viviane Vaze Pedro, explica os objetivos da iniciativa.
18: A iniciativa busca fortalecer a educação ambiental nas escolas e apoiar as redes de ensino em ações de prevenção, mitigação e adaptação às mudanças climáticas.
17: A Política Nacional de Educação Ambiental Escolar prevê ainda apoio às redes de ensino na criação de protocolos de emergência climática e planos de adaptação da infraestrutura escolar, principalmente em regiões mais vulneráveis. Em Brasília, projetos ambientais já fazem parte da rotina de estudantes da rede pública. Na Escola Parque, os alunos participam de atividades que estimulam o cuidado com o espaço coletivo e aproximam as crianças da natureza. É o conhecimento na prática, explica a diretora do colégio, Aline Prota Lana.
19: Poder ter aula no meio da natureza e complementar o currículo de uma forma muito rica, porque aqui eles estão trabalhando só na prática, né? Com todas essas áreas, eles estão trabalhando colocando a mão na massa mesmo, podendo vivenciar tudo isso a partir do contexto que eles já estão inseridos.
17: Na Escola Parque, os alunos aprendem a plantar, cuidar e colher alimentos. O coordenador de meio ambiente da escola, Leonardo Ratano, destaca que essas experiências fazem parte do aprendizado dos estudantes e mostram na prática a importância de preservar o ambiente.
20: Com isso, a gente vai aos poucos, né, fazendo essa alfabetização ecológica e criando nas crianças, né, essa importância de preservar o meio ambiente.
17: E o aprendizado não fica só na escola. Arnaldo Alves de Souza, estudante de 11 anos, sabe que pode levar para casa o que aprende nas atividades.
21: Que a gente aprende várias coisas e nós pode fazer isso em casa.
17: O ECA Ambiental prevê a atuação conjunta da União, dos Estados, do Distrito Federal e dos municípios na implementação das medidas. Já a Política Nacional de Educação Ambiental Escolar contará com uma rede de governança para apoiar gestores e redes de ensino na elaboração de protocolos de emergência climática e planos de adaptação das escolas. Reportagem Pablo Mundim.
1: Foi criada uma rede de proteção a profissionais de educação que sofreram violências relacionadas ao exercício da profissão.
3: Agora eles podem contar com serviço de acolhimento, orientação e informação oferecido pelo Observatório Nacional da Violência contra Estudantes, em parceria com o Ministério da Educação.
22: Profissionais da educação que sofreram violência relacionada ao exercício da profissão podem contar com serviço de acolhimento, orientação e informação. A rede de apoio é oferecida pelo Observatório Nacional da Violência contra Estudantes, em parceria com o Ministério da Educação. A iniciativa é realizada por meio de um projeto de extensão da Universidade Federal Fluminense, no Rio de Janeiro. O serviço de acolhimento, orientação e informação aos que sofreram violência como profissionais da educação estão presentes em todas as regiões do país, como explica Erasto Fortes Mendonça, coordenador-geral de Políticas Educacionais em Direitos Humanos do MEC.
23: Observatórios regionais sediados em universidades federais nas 5 regiões do país, a rede aproxima o acolhimento das diferentes realidades dos profissionais da educação. O serviço articula apoio pedagógico, orientação jurídica e atenção à saúde mental para educadores que sofrem violência em razão de seu trabalho.
22: O serviço integra o eixo proteção e defesa dos profissionais da educação, da Política Nacional de Educação em Direitos Humanos, nas instituições de ensino, a EducaDH. Erasto Fortes destaca a importância de os educadores contarem com essa rede de proteção.
23: Proteger educadoras e educadores contra a violência, a censura e a perseguição é defender o direito à educação e à liberdade de ensinar e de aprender.
22: Entre outras situações, o serviço atende casos de desrespeito à autonomia docente e de exposição indevida de voz ou imagem com acusações contra educadores. O serviço atende casos relacionados à censura a conteúdos escolares ou contra aulas sobre temas como gênero, raça e desigualdade social. Locução: Júlio César de Oliveira. Reportagem: Isaías Godinho.
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1: O Dia Mundial Mundial dos Animais está logo ali, é domingo, 4 de outubro.
3: E quer lugar melhor para lembrar dessa data do que a Transpantaneira? Fazer esse caminho é como estar num safari de verdade, só que bem aqui no Brasil.
1: Ali você dá de cara com jacarés, capivaras, tuiuiús e um monte de aves coloridas que parecem posar para foto.
3: E a grande estrela que todo mundo quer ver de perto é a onça-pintada, que está na lista de espécies ameaçadas.
1: Por isso, o turismo na região precisa ser feito com muita responsabilidade para proteger e também para proteger a região e todas as espécies que vivem por lá.
0: Imagine percorrer uma estrada em que a qualquer momento o próximo encontro pode estar dentro d'água, no alto de uma árvore ou escondido no meio da vegetação. No Pantanal de Mato Grosso, esse caminho existe. É a estrada Parque Transpantaneira que liga Poconé a Porto Jofre. São cerca de 145 quilômetros de estrada de terra com 125 pontes. Mas, para quem percorre o trajeto, a estrada é muito mais que um caminho. É uma espécie de observatório a céu aberto. Jacarés, capivaras, tuiuiús e dezenas de espécies de aves fazem parte da paisagem. E não é preciso chegar ao destino para começar o passeio. Muitas vezes, a atração está justamente às margens da estrada. A criadora de conteúdo, Beatriz Venturini, saiu de São Paulo para ter essa experiência.
5: O que a gente sentiu foi mais ou menos como se estivéssemos em um safari, né? Porque a gente andava de carro e não sabia o que esperar na próxima ponte. E a gente sempre se surpreendia, né? O que eu mais gostei, acho que foram os jacarés, pela quantidade. E, assim, vimos mais de 20, assim, na mesma ponte. É um espetáculo ver as onças em Porto Jofre. Foram experiências maravilhosas, né?
0: Ainda trilhas e passeios de barco. E quando o dia termina, o Pantanal ganha outros sons e outros moradores começam a aparecer. Mas não se engane. No caso da observação noturna, onde é possível ver antas, um dos maiores mamíferos do Pantanal, é indispensável apoio especializado. É o que explica o coordenador do Centro Nacional de Pesquisa e Conservação de Mamíferos Carnívoros do ICMBio, Rogério de Paula.
7: Passeios aí viram safaris noturnos, né, que levam as pessoas, os holofotes, né, as grandes lanternas de luzes que vão fazer a focagem nos campos. É isso. Aí é um turismo um pouco mais especializado, menos individualizado.
0: Para quem visita a Transpantaneira, cada quilômetro percorrido revela sons e cenas inesquecíveis. Um dos encontros mais esperados, sem dúvida, é com ela. A onça pintada. Para a enfermeira Rosiane Feitosa, o momento é inesquecível.
8: Eu tive a oportunidade de ver a onça no Pantanal. Foi um daqueles momentos que a gente sabe que vai guardar para sempre na lembrança, no coração. Ver um animal que eu admiro tanto, livre e no seu habitat natural, foi emocionante demais.
0: O felino, símbolo da fauna brasileira, é uma espécie ameaçada de extinção e está entre os animais monitorados pelo ICMBio. O trabalho inclui pesquisa científica e ações de conservação, como ressalta o coordenador do Centro Nacional de Pesquisa e Conservação de Mamíferos Carnívoros, Rogério de Paula.
7: Quando a gente fala do turismo, né, se o turismo ele não é bem controlado, ele pode vir a ser um problema. Então a gente tem hoje ali nessa área de observação das onças pintadas, você tem uma rede de trabalho onde muitos piloteiros ali de lanche, barcos que vão levar turistas, eles acabam se concentrando quando se encontra uma onça, porque eles comunicam pelo rádio, todo mundo vai lá mostrar para os seus turistas. Então a gente tem instituído diretrizes, qual que é a distância de aproximação, número de pessoas, né, presentes, isso a gente começou a ver a necessidade de revisar essa política nos últimos anos.
0: E talvez seja justamente essa a maior experiência de quem atravessa a Transpantaneira, perceber que ali a gente não está apenas passando pela natureza, está entrando no território dela, um território onde cada ponte, cada curva e cada som podem anunciar um novo encontro. Com sonorização de Reinaldo dos Santos, reportagem Karine Melo.
3: E na semana que vem vamos trocar a estrada pelo mar e falar de viagens em cruzeiros brasileiros.
1: Para quem gosta de viajar e conhecer lugares novos, o turismo de cruzeiro pode ser uma boa opção.
3: Eles reúnem lazer e a oportunidade de conhecer vários destinos em um só roteiro.
1: A temporada de cruzeiros começa esse mês e estão previstos 8 navios e 187 roteiros, com oferta de mais de 831 mil leitos.
3: Então vem viajar com a gente e viver essa experiência em alto mar.
1: E essas foram as notícias do governo federal.
3: Uma realização da Secretaria de Comunicação Social da Presidência da República.
1: Com produção da empresa Brasil de Comunicação.
3: Fique agora com as notícias do Poder Judiciário e do Congresso Nacional. Boa noite e bom fim de semana.
1: A gente volta segunda-feira. Boa noite. Música.

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1: Você vai ouvir agora notícias do Poder Judiciário.
2: STF estabelece regras para petições protocoladas em processos já existentes.
3: Advogados devem identificar processos que envolvam assédio eleitoral.
2: Termina prazo para propaganda eleitoral paga na imprensa escrita.
3: Boa noite, eu sou Marcela Luiza.
2: E eu sou Walter Lima.
3: A presidência do Supremo Tribunal Federal publicou nesta sexta-feira uma resolução com o objetivo de organizar e conferir mais transparência ao envio e à distribuição de pedidos apresentados dentro de processos que já estão em andamento.
2: A medida busca assegurar a regra de que os processos devem ser distribuídos de forma aleatória, mediante sorteio entre os ministros.
3: A norma também pretende reforçar o princípio do juiz natural, evitando que novos pedidos fiquem vinculados automaticamente a um relator específico.
2: A resolução entra em vigor na data de sua publicação e vale apenas para as petições protocoladas a partir dessa data.
3: Advogados devem identificar processos que envolvam assédio eleitoral.
2: A norma vai permitir que a Justiça do Trabalho acompanhe os casos. Marla Lacerda.
4: Ações trabalhistas sobre assédio eleitoral devem incluir um identificador específico no cadastro do processo judicial eletrônico, o PJE. A correta identificação vai dar maior visibilidade ao problema, uniformidade ao tratamento desses casos, além de facilitar a atuação da Justiça do Trabalho. Juízes também devem comunicar ao Ministério Público do Trabalho e ao Ministério Público Eleitoral a existência de fatos que possam caracterizar essa prática. A medida vai ajudar no desenvolvimento de ações de prevenção, fiscalização e combate ao assédio eleitoral, fortalecendo a proteção dos trabalhadores.
3: Há 3 dias do primeiro turno das eleições, termina prazo para propaganda eleitoral paga na imprensa escrita.
2: A regra vale para jornais, revistas e tabloides e está prevista na legislação eleitoral. Guilherme Firmino.
5: Termina hoje o prazo para divulgação paga de propaganda eleitoral na imprensa escrita. Jornais, revistas e tabloides também não podem mais reproduzir essas propagandas na internet. A partir de amanhã, será permitida apenas a distribuição de material gráfico, como cintinhos, e a realização de caminhadas, carreatas ou passeatas, até às 10 da noite. No domingo, as sessões eleitorais abrem às 8 horas da manhã e vão até às 5 da tarde, no horário de Brasília.
3: STJ mantém a ação de improbidade contra servidor federal após desclassificação da demissão em PAD, processo administrativo disciplinar.
2: A ação civil pública por improbidade foi ajuizada pela União. Fátima Uchoa.
6: Um advogado da União foi demitido por suposto uso de documentos falsos para obter progressão funcional. Em mandado de segurança no STJ, a primeira sessão reconheceu que a conduta seria ilícito administrativo de menor gravidade, que não justificaria a demissão. Então, a União ajuizou ação por improbidade administrativa com base nos mesmos fatos investigados no PAD, mas o TRF4 rejeitou a petição inicial. Agora, o relator na primeira turma do STJ, ministro Sérgio Coquina, afirmou que a decisão em mandado de segurança não impede ajuizamento ou prosseguimento de ação civil pública por improbidade, pois não foram discutidas a existência dos fatos apurados no PAD, nem a autoria do servidor, mas apenas a proporcionalidade da pena de demissão, que foi afastada.
3: Justiça Federal mantém suspensão de associação indígena suspeita de desvios e apoio a garimpo ilegal no Pará.
2: A decisão acatou um pedido do Ministério Público Federal. Vanessa Pereira.
7: O MPF entrou com a ação após investigações apontarem irregularidades na associação criada para defender os direitos dos povos Kayapó. Entre os problemas estão a falta de prestação de contas, o uso indevido de recursos coletivos e o incentivo ao garimpo ilegal em terra indígena. A decisão mantém o bloqueio dos repasses mensais da Vale para a associação, que agora são depositados em uma conta judicial. O dinheiro fica protegido para a comunidade e poderá ser liberado pela Justiça para atender necessidades urgentes da população indígena, como saúde e alimentação.
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3: Uma boa noite.
2: Um bom fim de semana e boas eleições.
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0: seis representantes, em uma sequência que precisa ser observada na urna eletrônica. Para o Senado, serão dois votos. O eleitor deve escolher dois candidatos diferentes. Os detalhes com a repórter Yasmin Rodrigues.
1: Em 2026, cada eleitor vai votar duas vezes para o Senado. Mas antes de chegar aos senadores, o eleitor precisa passar por outras escolhas na urna. E saber a ordem dos cargos e a quantidade de números de cada candidato ajuda a evitar erros na hora da votação. A jornalista do Senado, Esther Monteiro, explica a ordem e quantos dígitos devem ser digitados em cada escolha.
2: Primeiro é a vez do deputado federal, são quatro dígitos. Depois, deputado estadual ou distrital, cinco dígitos. E aí é que chega a vez do senador. São dois votos, dois nomes diferentes. E são três dígitos. E depois é que você vai votar para governador, dois dígitos, e para presidente da República, dois dígitos.
1: Também não é possível votar na legenda para senador. Como a eleição para o Senado é majoritária, o eleitor precisa escolher nominalmente dois candidatos. Em uma eleição, cada estado e o Distrito Federal escolhem um senador. Na seguinte, dois. Neste ano, serão renovadas 54 cadeiras, o equivalente a dois terços da casa. E os dois votos para senador têm exatamente o mesmo peso.
0: 158 milhões de brasileiros vão às urnas neste domingo. O repórter Márcio Maturana traz mais números desta eleição e recomendações da Justiça Eleitoral.
3: Não se pode entrar na cabine eleitoral com celular ou outro objeto que possa registrar o voto. Esses aparelhos têm que ficar com os mesários, mas o presidente do Tribunal Superior Eleitoral, o ministro Cássio Nunes Marques, recomenda que se levem os números num pedaço de papel.
4: A colinha eleitoral de papel pode e deve ser usada para que eleitoras e eleitores anotem os números dos candidatos e possam votar com calma e certeza.
3: Estão cadastrados 158 milhões de eleitores em 5.571 municípios com mais de 517 mil sessões eleitorais, que se somam a 1.351 sessões eleitorais no exterior. São 13 nomes disputando para presidente, 318 para senador e 7.803 para deputado federal.
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0: 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O Senado vai analisar um projeto de lei que obriga os estabelecimentos que prestam serviços público e privado de saúde a se adaptarem para garantir atendimento digno a pessoas com obesidade. Dados do Ministério da Saúde indicam que, em 2024, a proporção de adultos com obesidade no Distrito Federal e nas capitais de estado superou a marca de 25%. Repórter Alexandre Campos.
7: A ideia do projeto é garantir às pessoas com obesidade o acesso à saúde por meio de equipamentos e mobiliário compatíveis com suas especificidades. Macas, cadeiras de rodas, balanças, aparelhos de aferição de pressão arterial e máquinas usadas no diagnóstico por imagem devem ser dimensionados de modo que possam garantir o pronto atendimento dessa parcela da população. Ao afirmar que essa adaptação nos estabelecimentos garante o acesso aos serviços de saúde, a médica e autora do projeto, senadora doutora Eudócia, do PSDB de Alagoas, citou algumas medidas que podem reduzir o número de casos de obesidade e suas complicações.
8: Conscientizarmos a nossa população que alimentação saudável, balanceada, exercícios físicos e manter a sua rotina de consultas médicas é de suma importância. Obviamente, também fazer o check-up.

0: né, uma vez por ano, ao menos, e na classe infantil é acompanhamento pediátrico.
1: Pelo texto, a assistência às pessoas com obesidade não deverá ser negada ou recusada caso no posto, unidade de saúde ou hospital não haja esse material disponível. A falta de equipamentos adequados também não pode representar qualquer constrangimento, exposição indevida, discriminação ou tratamento indigno.
2: O Senado pode acabar com o limite de vagas para o público feminino em concursos da área de segurança pública. A proposta, já aprovada na Comissão de Segurança Pública e que aguarda votação no plenário, ainda reserva pelo menos 20% das vagas nas polícias e corpos de bombeiros a mulheres. Repórter Bruno Lourenço.
3: O projeto de lei que proíbe a limitação de vagas para mulheres em concursos da área de segurança pública cria ainda a Política Nacional de Valorização das Mulheres para o setor. A proposta reserva também pelo menos 20% das vagas nos concursos públicos para as polícias e bombeiros para o público feminino. A relatora na Comissão de Segurança Pública, senadora Damares Alves, do Republicanos do Distrito Federal, defendeu as medidas.
4: O que queremos? Uma política de valorização da mulher lá na polícia militar, no corpo de bombeiro, na polícia civil.
3: A nova política, que será condição para o repasse de verbas do Fundo Nacional do Setor, estabelece igualdade de oportunidades entre mulheres e homens nas carreiras da segurança pública, fim da exclusividade ou preferência dessas atividades para homens, rejeição de práticas, atitudes e crenças discriminatórias e o enfrentamento do assédio e da violência contra mulheres no ambiente de trabalho.
2: Mulheres vítimas de violência doméstica e familiar em situação de vulnerabilidade social e econômica poderão ter acesso ao Auxílio Recomeço. A proposta é análise na Comissão de Assuntos Econômicos, determina que o benefício de até um salário mínimo será pago mensalmente pelo prazo de 6 meses, podendo ser prorrogado. Pelo projeto, o pagamento poderá ser acumulado com outros programas assistenciais. O custeio do auxílio poderá ser feito com verbas da União ou de fundos específicos de proteção às mulheres. Estados, Distrito Federal e municípios também poderão complementar os recursos. Na avaliação do autor da medida, senador Confúcio Moura, do MDB de Rondônia, a dependência financeira pode dificultar o rompimento da situação de violência sofrida pela mulher.
5: Grande parte das mulheres suportam a violência por causa do homem protetor, do homem que é um mantenedor da casa. Mas tirando ela dali, levando para a proteção, garantindo uma sustentação por 6 meses e capacitando essas mulheres, com certeza a coisa melhora.
2: Com trabalhos técnicos de João Lira, o Jornal do Senado fica por aqui. Acompanhe agora as notícias do Tribunal de Contas da União e da Câmara dos Deputados. Boa noite e bom fim de semana.
6: Minuto do TCU.
7: O Tribunal de Contas da União fiscalizou a execução das obras da BR-230 na Paraíba após reclamações da população sobre as condições da rodovia. A auditoria analisou o trecho de 30 quilômetros. O contrato ultrapassou R$ 560 milhões de reais e a obra avançou apenas 32% em 9 anos. O TCU também identificou o risco de paralisação por falta de recursos, problemas ambientais e questões contratuais. Na sessão plenária que analisou o processo, o ministro relator Walton Alencar comentou os impactos da situação.
8: O resultado é uma rodovia em obras há muitos anos, com desvios, insegurança viária e prejuízos à mobilidade e à economia da região.
7: Para 2026, estão previstos apenas 12 milhões de reais, sendo que mais de 300 milhões ainda precisam ser executados. Saiba mais em tcu.gov.br.
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9: Discriminação contra pessoas com deficiência nas escolas terá pena maior.
10: Pais de recém-nascidos devem receber treinamento antes da alta hospitalar.
9: Projeto de lei autoriza a instalação de suportes para bicicletas em ônibus.
10: Boa noite. Avança na Câmara a proposta que prevê a instalação de suportes para bicicletas em ônibus. A repórter Silvia Munhato tem mais detalhes. A Comissão de Viação e Transportes da Câmara dos Deputados aprovou o projeto que autoriza a instalação de suportes para o transporte de bicicletas na parte externa ou no interior de ônibus e micro-ônibus. O texto permite a instalação dos suportes nos transportes urbano e rural, cabendo aos estados e municípios definir o percentual mínimo da frota que deve contar com equipamento. A relatora, deputada Leda Borges, do Republicanos de Goiás, explicou que os suportes deverão ser aprovados por órgão ou entidade de metrologia legal, assegurando que a implementação da medida observe critérios de segurança e adequação técnica dos veículos. A proposta que autoriza a instalação de suportes para o transporte de bicicletas na parte externa ou no interior dos ônibus será analisada agora pela Comissão de Constituição e Justiça. Da Rádio Câmara de Brasília, Silvia Munhato.
11: Transportes. Rodrigo de Castro, do União de Minas Gerais, apoia projeto que dispensa até 2032 a cobrança do adicional ao frete para a renovação da marinha mercante em transportes destinados às regiões Norte e Nordeste. O benefício vale para operações de cabotagem, navegação fluvial e lacustre.
10: Rodrigo de Castro considera que a prorrogação pode reduzir os custos de transporte nessas regiões, já que o adicional é cobrado sobre o frete marítimo.
11: Gutenberg Reis, do MDB do Rio de Janeiro, apresentou o projeto que autoriza o Instituto Cultural Marinha Mercante a instituir 14 medalhas e ordens honoríficas. A proposta busca valorizar contribuições para áreas como transporte, segurança da navegação e economia do mar.
10: O deputado ressalta a importância estratégica da Marinha Mercante no desenvolvimento econômico, logístico e energético do Brasil. Gutenberg Reis reitera que o reconhecimento de profissionais que contribuem para o crescimento sustentável do setor pode fortalecer a cultura marítima.
11: Economia. A Câmara analisa a proposta de emenda à Constituição que permite que estados e municípios concedam créditos do imposto sobre bens e serviços para doadores e patrocinadores de projetos culturais e esportivos. Na visão de Luiz Fernando Faria, do União de Minas Gerais, a medida preserva o financiamento desses setores após a reforma tributária.
10: O texto estabelece que o Comitê Gestor do IBS vai definir critérios para a liberação dos incentivos sem comprometer a arrecadação dos entes federados. Luiz Fernando Faria ressalta que o apoio tributário à cultura e ao esporte é fundamental para movimentar a economia criativa.
11: Stefano Aguiar, do PSD de Minas Gerais, defende a ampliação da imunidade tributária para entidades esportivas sem fins lucrativos. Proposta sobre o tema em análise na Câmara é que para essas organizações, as instituições de educação e assistência social impedindo a cobrança de impostos sobre patrimônio, renda e serviços.
10: A medida reduz os custos dessas entidades e fortalece atividades esportivas voltadas à inclusão social, à formação de atletas, à educação e à promoção da saúde. Stefano Aguiar explica que a medida alcança organizações ligadas aos movimentos olímpico, paralímpico, clubístico e educacional.
11: A Câmara aprovou e enviou ao Senado o projeto que estabelece diretrizes para a política industrial, tecnológica e de comércio exterior do país. Antônio Doido, do MDB do Pará, apoia a matéria que prevê, entre outros pontos, metas para ampliar a produção, gerar empregos e reduzir desigualdades regionais.
10: Antônio Doido esclarece que o governo federal deverá apresentar essa política ao Congresso no primeiro ano de cada mandato presidencial. A proposta também determina a prestação de contas anual sobre o cumprimento das metas e os resultados das medidas adotadas.
11: Afonso Florence, do PT da Bahia, sugere a criação do Registro Nacional de Beneficiários Finais sob gestão da Receita Federal. A proposta obriga a identificação das pessoas físicas que realmente controlam ou lucram com empresas e fundos de investimento no país.
10: De acordo com Afonso Florence, o objetivo é acabar com o uso de laranjas em empresas de fachada. A medida, na avaliação do parlamentar, integra cadastros públicos para combater a lavagem de dinheiro, a sonegação fiscal e a infiltração do crime organizado na economia.
11: Educação. A Comissão de Educação aprovou uma proposta que prevê punição mais rigorosa para quem discriminar pessoas com deficiência nas escolas. A reportagem é de Agui Pontes.
12: A Comissão de Educação da Câmara dos Deputados aprovou uma proposta que pune com mais rigor atos discriminatórios contra crianças nas escolas públicas e privadas. O projeto da deputada Samia Bonfim, do PSOL de São Paulo, prevê multa de 3 a 20 salários mínimos para o profissional envolvido. Segundo a relatora, a deputada Fernanda Melchiona, do PSOL do Rio Grande do Sul, a proposta se concentra principalmente em dar um nome para os tipos de violência e discriminação que uma criança, adulto ou adolescente com deficiência pode sofrer em um ambiente escolar. Eles seriam dificultar a matrícula, impedir ou inviabilizar a permanência na escola, excluir o aluno das atividades de lazer e cultura, negar profissional de apoio capacitado para atendimento da criança ou adolescente, negar adaptação do currículo, isso além das demais formas de discriminação previstas no Estatuto da Pessoa com Deficiência. Práticas de bullying e de abuso de autoridade também seriam punidas, segundo o texto aprovado. Pela Constituição, as escolas, públicas ou privadas, já são obrigadas a se adaptar às necessidades do estudante. No entanto, segundo Fernanda Melchiona, isso não impediu que famílias enfrentassem entraves para ter e manter acesso à educação para pessoas com deficiência.
13: A gente recebe esse relato de negativa de matrículas, a gente recebe o relato de falta de pessoal capacitado, a gente recebe o relato de exclusão desse aluno nas atividades, ou aluna nas atividades de cultura e lazer. Então, esses temas são claramente discriminatórios.
12: Segundo a proposta, outro ato previsto é a obrigatoriedade de formação continuada de professores e de equipes de suporte para receber estudantes com deficiência. A proposta está agora na Comissão de Finanças e Tributação. Deve seguir depois para a Comissão de Constituição e Justiça. Da Rádio Câmara de Brasília, Agui Pontes.
6: Segurança Pública.
10: O projeto de Átila Lira, do PP do Piauí, tipifica como crime o descumprimento de medidas cautelares alternativas à prisão. O texto pune com reclusão de 2 a 5 anos o infrator que, por exemplo, romper a tornozeleira eletrônica ou descumprir horários de recolhimento.
11: Átila Lira argumenta que a legislação atual deixa as forças de segurança sem respaldo para prender em flagrante quem desrespeita ordens judiciais. Ele argumenta que a criação de um crime autônomo garante a prisão imediata e fortalece a eficácia das decisões da justiça.
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6: Saúde.
10: A Câmara analisa projeto que prevê treinamento de primeiros socorros para pais de recém-nascidos antes da alta hospitalar. O objetivo é evitar a morte de crianças, especialmente por engasgo, como informa o repórter Luiz Cláudio Canuto.
14: A Comissão de Saúde da Câmara dos Deputados aprovou o projeto que determina treinamento de primeiros socorros para pais ou responsáveis de recém-nascidos antes da alta hospitalar. O texto inclui no Estatuto da Criança e do Adolescente a obrigatoriedade de hospitais oferecerem orientação e treinamento para isso, com ênfase em manobras para desobstrução das vias aéreas. O texto original da deputada Camila Jara, do PT do Mato Grosso do Sul, obrigava o oferecimento de treinamento antes da alta. A relatora, a deputada Marussa Boldrin, do Republicanos de Goiás, dispensa a obrigação se os pais ou responsáveis tiverem sido capacitados para isso no pré-natal. O deputado Padre João, do PT de Minas Gerais, leu o parecer na Comissão de Saúde no lugar da relatora e afirma que pequenos objetos podem ser fatais.
15: O engasgo, né? Popularmente o engasgo, que é essa obstrução das vias respiratórias, até por aleitamento, sobretudo mamadeira ou bico, ou pequenos alimentos. Os dados que só em 2024 tivemos 300 óbitos de crianças. E olha que com treinamento você salva essa vida. Isso aconteceu comigo recente, numa reunião. Uma pessoa adulta, ao alimentar, estava na mesa do refeitório, engasgou com o alimento. Teve um colega que era também devidamente capacitado, salvou a pessoa. Quando ela torna obrigatório, é o momento que os pais estão empolgados com a criança, estão muito propícios a acolher esta formação. E que, de fato, como vimos, salva a vida.
14: Há cerca de 300 mortes de crianças com menos de um ano no país em 2024 por engasgo. São dados do Ministério da Saúde. A orientação é uma medida de proteção à vida e à saúde das crianças nos primeiros meses de vida, na opinião da relatora Marussa Boldrin. A proposta que determina treinamento de primeiros socorros para pais ou responsáveis de recém-nascidos antes da alta hospitalar ainda precisa passar pelas comissões de Previdência, Assistência Social, Infância, Adolescência e Família e de Constituição e Justiça. Para virar lei, precisa ser aprovada pela Câmara e pelo Senado. Da Rádio Câmara de Brasília, Luiz Cláudio Canuto.
16: Agricultura.
11: Marcelo Moraes, do PL do Rio Grande do Sul, é contrário à portaria do Ministério da Agricultura que estabelece novas regras para a classificação e comercialização de morangos. Na visão do parlamentar, as exigências aumentam a burocracia e os custos para os produtores.
10: Marcelo Moraes argumenta que as regras podem provocar a rejeição de lotes e prejuízos, principalmente para pequenos e médios produtores. O deputado também alerta para possíveis impactos na oferta de morangos e nos preços ao consumidor.
11: André Abdon, do PP do Amapá, apoia projeto que suspende decreto do governo federal responsável por ampliar a estação ecológica de Taiamã, localizada nos municípios de Cáceres e Poconé, em Mato Grosso. Com a mudança, a unidade de conservação passou a ter cerca de 68 mil hectares.
10: André Abdon considera que a ampliação precisa ser revista diante dos impactos sobre propriedades rurais e atividades de pecuaristas e pescadores. A justificativa do projeto também questiona o processo de consulta pública realizado antes da edição do decreto do Executivo.
16: Previdência.
11: Aline Gurgel, do União do Amapá, defende o projeto que regulamenta a aposentadoria especial dos agentes comunitários de saúde e dos agentes de combate às endemias. A proposta prevê aposentadoria a partir dos 50 anos para mulheres e 52 para homens, com pelo menos 20 anos de atividade na função.
10: O projeto também permite a aposentadoria com 15 anos de atuação como agente, somados a 10 anos de contribuição em outra atividade. Aline Gurgel lembra ainda que a proposta garante que o benefício seja integral e tenha os mesmos reajustes dos salários dos profissionais que estão na ativa.
16: Trabalho.
11: A Comissão de Constituição e Justiça aprovou uma proposta que integra servidores de ex-territórios à União. A repórter Paula Bittar acompanhou a votação.
17: A Comissão de Constituição e Justiça da Câmara aprovou uma proposta que permite que agentes públicos dos ex-territórios do Amapá, de Rondônia e de Roraima optem por receber remuneração da União. A medida alcança servidores da ativa e aposentados. Para ter esse direito, o agente público deverá ter trabalhado no território ou mantido vínculo com a administração pública local até 10 anos após a transformação do território em Estado. A proposta também pode aumentar a remuneração de algumas categorias, como policiais e bombeiros militares. De acordo com o relator na CCJ, deputado Acácio Favacho, do MDB do Amapá, o texto mostra-se compatível com os princípios constitucionais que asseguram segurança jurídica, tratamento isonômico entre servidores públicos e valorização do serviço público.
18: A ampliação do período de enquadramento para os 10 primeiros anos de criação dos Estados mostra-se compatível com a própria lógica da Constituição de transição administrativa adotada pela União no processo de consolidação federativa dessas unidades federadas.
17: Rondônia foi transformada em Estado em 1981. A União pagou a folha salarial local durante 10 anos após essa mudança. Amapá e Roraima foram transformados em estados pela Constituição de 1988. Nesses casos, o período de transição foi de apenas 5 anos. Poderão integrar o quadro em extinção da União servidores públicos federais e municipais e policiais que trabalhavam nos ex-territórios até a transformação em estado. Servidores admitidos pelo Amapá e por Roraima até outubro de 1998, servidores admitidos por Rondônia até dezembro de 1991 e pessoas que mantiveram relação de trabalho efetiva ou não com a administração pública dos ex-territórios, estados ou municípios. O agente público deverá ser enquadrado no cargo ou emprego de origem ou em outro equivalente. Nos casos de desvio de função, o enquadramento poderá ocorrer em cargo equivalente às atividades efetivamente exercidas. Para isso, a pessoa deverá comprovar a escolaridade ou a habilitação exigida à época. O texto também garante o pagamento das gratificações e outros valores relacionados ao cargo ou emprego em que o servidor for enquadrado. Os servidores continuarão trabalhando para os estados ou municípios até serem aproveitados por um órgão federal. Nesse período, o estado ou município não terá custo com essa cessão. A proposta estabelece que soldos adicionais, benefícios, indenizações, vantagens e demais direitos remuneratórios dos policiais e bombeiros militares dos ex-territórios do Amapá, de Roraima e de Rondônia, incorporados ao quadro em extinção da União, não poderão ser inferiores aos pagos aos policiais e bombeiros militares do Distrito Federal. Essa regra vale para militares da ativa, reformados, da reserva remunerada e pensionistas. O deputado Dorinaldo Malafaia, do PDT do Amapá, considerou que a proposta retira servidores de um limbo jurídico.
16: A transição que se fez de território para estado, infelizmente, não cumpriu um papel importante que foi valorizar e acolher esses servidores do ex-território que ficaram no limbo jurídico, que ficaram para trás, que tiveram perdas sociais, econômicas e que, portanto, essa emenda parlamentar, ela possibilita essa correção.
17: A deputada Silvia Cristina, do PP de Rondônia, também defendeu que a PEC faz justiça.
19: Nós não falamos simplesmente de uma questão administrativa ou remuneratória. Nós estamos falando de uma história de reconhecimento e, acima de tudo, de justiça. Nós estamos falando de homens e mulheres, trabalhadores, que trabalharam para uma construção de todos esses estados, que prestaram serviços políticos justamente durante um período de profunda transformação institucional, quando deixamos de ser território federal e passamos à condição de estado.
17: A análise da admissibilidade pela CCJ é apenas o primeiro passo na Câmara. Agora, a proposta ainda precisa passar por uma comissão especial e pelo plenário em 2 turnos de votação. Como veio do Senado, caso não seja modificada pelos deputados, segue então a promulgação. Da Rádio Câmara de Brasília, Paula Bittar.
10: A falta de profissionais qualificados em pequenos municípios motivou a apresentação de projeto de Emidinho Madeira, do PL de Minas Gerais. A proposta permite, em situações excepcionais, que servidores públicos sejam pagos com recursos de parcerias firmadas com organizações da sociedade civil.
20: O projeto exige que não haja conflito de horários entre as atribuições do cargo público e as atividades desempenhadas no âmbito da parceria. Emidinho Madeira avalia que a proibição atual dificulta a execução de serviços de saúde, educação e assistência em cidades com pouca mão de obra especializada.
10: A formalização e o incentivo à garimpagem artesanal no Médio Jequitinhonha, em Minas Gerais, é o objetivo de projeto de Gilberto Abramo, do Republicanos. A ideia é priorizar os donos de terras e as cooperativas da região na hora de pedir a autorização para garimpar em terrenos pequenos de até 15 hectares.
20: Gilberto Abramo entende que desburocratizar a regularização é essencial para movimentar a economia e tirar trabalhadores da informalidade. Segundo ele, a medida exige respeito às questões ambientais, promovendo a recuperação de terrenos degradados e o uso de técnicas mais sustentáveis.
10: Termina agora o Jornal Câmara dos Deputados, produzido pela Rádio Câmara, com trabalhos técnicos de Wellington Teles e apresentação de Val Monteiro e Luciana Vieira. Uma boa noite para você.
20: A Voz do Brasil volta na segunda-feira. Boa noite e bom fim de semana.
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22: Olá, seja bem-vindo, seja bem-vinda à programação da Educativa FM 97.1 no seu rádio. Fim de semana chegando, hoje é sexta-feira, 2 de outubro de 2026. Sabe o que é comemorado hoje? Hoje é o Dia Mundial do Sorriso, comemorado sempre na primeira sexta-feira do mês de outubro. E você, já deu um sorriso para alguém hoje? Ainda dá tempo, hein? Eu sou Marilena Chociá e vou ficar contigo até às 10 da noite, trazendo música, cultura, curiosidades e muita informação para fechar bem o seu dia. E para a gente começar, te deixo com JP. Até outro dia, amor!

0: Big Mountain trouxe composição de 1960 para o seu rádio, Get Together. Continue com a gente, porque eu já volto com mais música na nossa programação.
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4: Um influenciador digital está elogiando um candidato no Instagram. Essa prática é permitida? 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
5: A legislação eleitoral permite que o cidadão, que também pode ser um influenciador, manifeste sua opinião política de forma estritamente voluntária e gratuita, exercendo sua liberdade de expressão como qualquer outro eleitor. Ou seja, um influenciador digital pode, sim, elogiar espontaneamente um candidato no Instagram. O que não pode é o influenciador ser pago para fazer isso. A lei proíbe a propaganda política paga pela internet, de modo que o candidato não pode remunerar influenciadores para divulgarem suas campanhas. Para as eleições de 2026, a regra foi ainda mais rígida. É proibida a contratação sob qualquer modalidade. Isso inclui até esquemas disfarçados, como gincanas, ranqueamentos ou premiações que ofereçam vantagem econômica em troca de publicações. A regra é clara. Apoio por convicção é livre, mas opinião comprada é infração eleitoral.
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6: 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Agora eu trago para você uma releitura da música Lanterna dos Afogados, do Herbert Viana, composição de 1989, que atravessa gerações e chega para a gente agora na voz de Maria Gadu.

0: Rita Lee fechou a sequência com Agora Só Falta Você. Continue ligado, continue ligada com a gente. Eu vou pro intervalo e da rainha do rock eu já volto trazendo o rei, Roberto Carlos. É um instante só. 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
1: Olá, hoje trago a você algumas ideias de conteúdo e programação para curtir com a criançada no final de semana. Anote aí. O Galácticos Game, partida solidária que acontece no dia 3 de outubro na Arena da Baixada, em Curitiba, já tem grandes nomes do futebol brasileiro confirmados e mais de 39 mil ingressos vendidos. Liderado por Ronaldinho Gaúcho, o evento, que conta com o apoio da Hard Rock Café Curitiba, marca ainda a primeira vez que o craque estará em Curitiba para participar de um jogo festivo. A partida reunirá estrelas de diferentes gerações, incluindo os pentacampeões mundiais que construíram carreiras de destaque no futebol nacional e internacional. Além do espetáculo dentro do campo, o Galácticos Game terá caráter solidário. Para acompanhar a partida, o público deverá levar 1 quilo de alimento não perecível, que será destinado a ações sociais. Parte do valor arrecadado com a venda de ingressos também será direcionada ao Hospital Infantil Pequeno Príncipe e a outras instituições. Para mais informações sobre o Galácticos Game, que acontece no dia 3 de outubro na Arena da Baixada, em Curitiba, visite o site do Muralzinho de Ideias, muralzinhodeideias.com.br. Nos dias 2 e 3 de outubro, uma das principais feiras gráficas do Brasil ocupa o Museu Oscar Niemeyer, com o objetivo de divulgar a produção artística, autoral e criativa brasileira. É a 8ª edição da Mamute. Além da feira gráfica, a edição também contará com a programação do Lab Mamute, que conta com rodas de conversa, workshops e mostras de processo, assim como oficinas, programação cultural para crianças e flash tattoo. A Mamutine, que é a programação especial para o público infantil, conta com um ateliê artístico livre com oficinas e atividades gratuitas das 11 da manhã às 5 horas da tarde e contação de histórias com o coletivo Era Uma Vez durante o período da tarde nos 2 dias de evento. 8ª edição da Mamute, dias 2 e 3 de outubro no Museu